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3: Olá, boa noite.
4: Boa noite para você que nos acompanha em todo o país.
3: Quarta-feira, 7 de outubro de 2026.
4: Vamos aos destaques do dia.
3: Idosos, gestantes e crianças estão entre os grupos com maior risco de complicações por erro de dosagens de medicamentos.
4: Campanha nacional estimula a prevenção e registro de falhas em hospitais, farmácias e no dia a dia do paciente. Luana Karen.
5: A campanha quer fortalecer entre profissionais de saúde e população o hábito de notificar quando um medicamento provocar efeito adverso.
3: Saúde da mulher.
4: Saiba como identificar os primeiros sintomas da menopausa e os cuidados disponíveis na rede pública de saúde. Gabriela Noronha.
6: Ao perceber os sintomas, a mulher pode procurar atendimento e, se necessário, é encaminhada ao atendimento especializado.
3: Qualificação profissional.
4: Pronatec abre oportunidades em cursos gratuitos voltados à preservação ambiental. Márcia Fernandes.
7: O programa tem como objetivo expandir o acesso à educação profissional e contribuir para a inserção de jovens e adultos no mercado de trabalho.
3: Hoje, na apresentação da Voz do Brasil, Luciano Seixas e Mariana Jungmann.
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3: Na hora de tomar um remédio, errar a dosagem ou esquecer o horário do tratamento pode trazer sérios riscos à saúde, especialmente para crianças, idosos e gestantes.
4: No Brasil, falhas na receita e na administração de medicamentos representam uma parcela expressiva das ocorrências registradas em atendimentos de saúde.
3: Para alertar a população para esses e outros danos à saúde, a Agência Nacional de Vigilância Sanitária, Anvisa, realiza no mês de outubro uma mobilização nacional voltada à prevenção de erros na hora de se medicar.
5: A campanha da Agência Nacional de Vigilância Sanitária quer fortalecer entre profissionais de saúde e população o hábito de notificar quando um medicamento provocar efeito adverso. A ideia é melhorar os processos e prevenir danos à saúde. No Brasil, erros de medicação e eventos adversos podem ser notificados por meio da plataforma Vigimed. A notificação pode ser feita tanto por profissionais de saúde quanto por pacientes. A presidente do Conselho Regional de Farmácia de Goiás, Luciana Calil, cita que entre os erros mais comuns estão a dosagem e os intervalos de administração.
8: O que nós observamos são erros, por exemplo, de dose, tomar mais ou menos do que é o recomendado. Um outro erro é o erro em relação ao horário. Não atrasar e nem adiantar o horário de tomar o remédio. Um outro erro muito comum é a confusão entre os medicamentos.
5: Segundo a Organização Mundial de Saúde, os erros de medicação causam um impacto global estimado em US$ 42 bilhões por ano e afetam milhões de pacientes. Cerca de 5% deles sofrem danos evitáveis relacionados a medicamentos, sendo que metade desses casos poderia ser prevenida. Idosos, gestantes e crianças estão entre os mais vulneráveis a esse tipo de ocorrência. O diretor da Agência Nacional de Vigilância Sanitária, Anvisa, Tiago Campos, diz que a campanha quer fortalecer a cultura de notificação dos erros, com foco na melhoria dos processos.
9: Isso significa incentivar a identificação e a notificação dos erros, sem foco na punição das pessoas envolvidas, mas sim no aprendizado e na melhoria contínua dos processos.
5: No Brasil, entre dezembro de 2018 e agosto de 2026, a Anvisa recebeu quase 58 mil notificações de erros de medicação, correspondendo a 16,2% de todas as notificações registradas no período. As categorias mais notificadas foram erro de prescrição, omissão de dose, posologia inadequada e erros de administração. Reportagem Luana Karen.
4: O Brasil reforçou a vacinação e a vigilância contra o sarampo diante do aumento de casos nos Estados Unidos e em outros países das Américas.
3: Até 5 de outubro, o país registrou 52 casos da doença. A vacina é gratuita e está disponível nas unidades de saúde pelo Sistema Único de Saúde.
10: Com o avanço do sarampo nos Estados Unidos e em outros países das Américas, o Brasil reforçou a vacinação e a vigilância contra a doença. Nos Estados Unidos, mais de 90% dos casos são de pessoas não vacinadas ou sem informação sobre a vacinação. No Brasil, foram registrados 52 casos importados até 5 de outubro, 41 em São Paulo, 10 no Amazonas e 1 no Rio de Janeiro. Segundo o Ministério da Saúde, as ações incluem busca ativa, investigação de casos, acompanhamento de contatos e bloqueio vacinal. O país continua sem circulação endêmica do vírus. A vacina contra o sarampo está disponível gratuitamente no Sistema Único de Saúde, o SUS. Quem estiver com doses em atraso deve procurar uma unidade de saúde para atualizar a caderneta conforme as recomendações do Programa Nacional de Imunizações. Saiba mais em gov.br/saúde. Thaís de Araújo para a Voz do Brasil.
4: E para manter em dia todas as informações sobre vacinação, doses recebidas e certificados, o cidadão pode contar com a ferramenta Meu SUS Digital.
3: De forma simples, é possível baixar a Carteira Nacional de Vacinação e verificar os imunizantes já administrados.
11: A plataforma do Ministério da Saúde permite verificar registros de vacinas recebidas, acessar a carteira digital de vacinação e emitir documentos e certificados utilizando a conta gov.br. Na área de vacinação, o cidadão pode consultar os imunizantes registrados em seu nome nos sistemas de saúde integrados à Rede Nacional de Dados em Saúde. E é possível verificar, por exemplo, as vacinas recebidas, as doses aplicadas e os respectivos registros de vacinação. A plataforma disponibiliza ainda a Carteira Nacional de Vacinação Digital, onde constam todas as informações recebidas dos sistemas integrados, além do Certificado Nacional de Vacinação contra a Covid-19 e o Certificado Internacional de Vacinação contra a Febre Amarela. Para isso, basta abrir o aplicativo Meu SUS Digital ou acessar o endereço meususdigital.saude.gov.br. Para quem ainda não baixou o aplicativo, ele está disponível de graça para Android e iOS, além da versão da web. Cleide Lopes, para a Voz do Brasil.
4: E quase metade dos municípios brasileiros está em situação de alerta ou risco para a presença do mosquito Aedes aegypti, transmissor da dengue, chikungunya e zika.
3: De acordo com o Ministério da Saúde, 49,2% dos 3.732 municípios avaliados apresentaram esses índices.
4: A maior parte dos criadouros está em vasos e pratos de plantas, garrafas e outros recipientes que acumulam água.
3: Com a proximidade do verão e as condições associadas ao El Niño, a orientação é fazer vistorias regulares para eliminar locais que possam acumular água.
4: Ondas de calor, menstruação irregular, alterações de humor.
3: Sintomas que podem indicar a proximidade da menopausa, que marca o fim da vida reprodutiva da mulher.
4: E o SUS oferece acompanhamento e tratamento especializado para esse período.
12: Há 3 anos, a psicóloga Alessandra Reis começou a perceber mudanças no corpo. Primeiro vieram o esquecimento, a insônia, mas quando ela começou a sentir os fogachos, as famosas ondas de calor, desconfiou que a menopausa estava chegando.
13: O calor, eu suava, vinha de repente, eu ficava cheia de gotículas de suor, assim.
12: O climatério, que começa por volta dos 40 anos da mulher, é a transição fisiológica da vida reprodutiva para a não reprodutiva e é marcado pela redução gradual de hormônios como o estrogênio. Já a menopausa se consolida quando a mulher passa 12 meses consecutivos sem menstruar. A acontece em média aos 52 anos. E o acompanhamento dessas mulheres pode ser feito pelo SUS, o Sistema Único de Saúde. Ao perceber os sintomas, a mulher pode procurar atendimento nas unidades básicas de saúde e, se necessário, é encaminhada ao atendimento especializado. A médica ginecologista e obstetra do Hospital Universitário de Brasília, Bruna Heine, lembra que o tratamento da menopausa deve ser individualizado.
14: A terapia hormonal é o nosso tratamento de primeira linha para os sintomas climatéricos. Ele reduz até em 90% os sintomas, só que existem contraindicações. Então, por isso a importância dessa paciente passar por uma consulta, fazer uma avaliação, né, rastreios. Então, essa paciente, antes de iniciar uma terapia hormonal, normalmente a gente faz um rastreio para câncer de mama, a gente faz rastreio de doenças metabólicas, vê se a pressão está bem controlada, se não tem um diabetes descompensado.
12: Além de tratamento hormonal, o SUS também dispõe de medicamentos como estriol em creme para tratar o ressecamento vaginal, um dos sintomas da menopausa. Nas consultas, também são dadas orientações sobre alimentação, atividade física, sono e saúde mental, além da avaliação de condições crônicas. O Ministério da Saúde recomenda que a mulher tenha acompanhamento constante na atenção primária durante toda a transição. Reportagem Gabriela Noronha.
3: Na era das redes sociais, a preocupação com a segurança das mulheres também está no ambiente virtual.
4: Exposição de conteúdo íntimo sem autorização, perseguição online e ataques por meio das plataformas digitais estão entre os crimes mais cometidos na internet.
3: E o serviço Ligue 180 está se aprimorando para dar orientação mais precisa para as mulheres que sofrem esse tipo de violência.
4: Nós conversamos com a coordenadora do Ligue 180, Ellen Santos, sobre esse trabalho e o que as vítimas podem fazer quando sofrem uma agressão virtual. Acompanhe. Coordenadora Ellen Costa, bem-vinda à Voz do Brasil, um prazer ter a senhora conosco. Bom, fala pra gente um pouco mais sobre esse acordo, né, que foi firmado entre o Ministério das Mulheres e a Secretaria de Comunicação Social da Presidência da República. O que vai ser desenvolvido a partir dele? Quais são os objetivos?
15: Então, esse acordo, ele parte de uma realidade muito concreta que a gente vive, que é justamente essa violência contra a mulher que também acontece no ambiente digital e nós precisamos estar preparados para enfrentá-la, né? Então, essa parceria do Ministério das Mulheres com a SECOM, da Presidência, ela tem dois eixos que são muito importantes, né? Um deles é justamente a educação midiática. A gente precisa ampliar o conhecimento das mulheres sobre os seus direitos na internet. E o outro eixo é justamente a qualificação do Ligue 180, né, que a gente sempre vem trabalhando para preparar a central, e nesse nicho agora a central vai estar cada vez mais preparada para orientar as mulheres que estejam sofrendo algum tipo de violência no mundo digital. Então a gente está falando de situações de ameaça pela internet, perseguição pelas redes sociais, né, a exposição de imagens íntimas sem consentimento e tantas outros tipos de violência.
4: Foi encaminhado um ofício, né, às plataformas digitais solicitando informações justamente sobre os mecanismos que são adotados por elas para o recebimento das denúncias de violência, como a senhora citou aí alguns exemplos, violência digital, né? Que informações vocês querem e a partir delas o que pode ser feito?
15: Então, a gente quer conhecer de maneira muito objetiva, né, como é que funciona o caminho da denúncia dentro de cada plataforma, né? Então, a gente precisa saber como é que essa mulher deve denunciar, quais são as informações que ela precisa apresentar, os prazos, né, de análise que existem dentro da plataforma e se ela recebe algum tipo de confirmação de que a denúncia foi recebida e se ela consegue também acompanhar o pedido, né, dessa denúncia, quais são os mecanismos que existem ali também para impedir que um conteúdo removido, que ele volte a circular, né? E aí a gente também quer saber como é que essas plataformas estão tratando esses conteúdos, né, que são produzidos ou manipulados por inteligência artificial e buscar estabelecer, quem sabe ali, um ponto focal também dentro dessas empresas aqui no Brasil.
4: Agora, nos casos em que uma mulher é vítima de violência digital, coordenadora, que tipos de provas ela deve reunir para denunciar posteriormente e quem ela deve procurar para fazer essa denúncia, né? A senhora acabou de mencionar aí, tem essa questão de denunciar nas plataformas, mas ela só deve denunciar na plataforma e aguardar? Ela deve reunir provas? Como que ela deve proceder quando ela perceber, por exemplo, que ela está sendo vítima de uma exposição de fotos íntimas ou de ameaças na internet?
15: Então, a orientação que, inclusive, as nossas atendentes já estão fazendo, né, é que sempre que for possível e seguro também, ela preserve a prova antes de apagar a mensagem ou antes de bloquear um perfil ou de denunciar aquele conteúdo na plataforma. Então, é importante que, se possível, ela consiga fazer prints completos, né, que ela mostre o perfil, a data, o horário, guardar esses links, o nome dos usuários, número de telefone, mensagem, áudio, né, vídeo que tem também, os e-mails, enfim. Se ela for fazer a denúncia na própria plataforma, guardar também o protocolo de confirmação dessa denúncia. Depois, a gente orienta para que ela procure ajuda. Então, ela pode utilizar os mecanismos de denúncia da própria plataforma ou ela pode procurar os órgãos competentes quando houver crime ali ou necessidade de um atendimento imediato. Né? A gente orienta e quando a gente registra a denúncia, a gente encaminha para os órgãos de segurança pública, dependendo ali de quem for a competência da apuração. Então, eu quero dizer que ela pode procurar realizar essa denúncia também no Ligue 180, né? A gente acolhe essa mulher, a gente presta as informações sobre os direitos, registra a denúncia, então essas provas que ela conseguiu juntar, ela também pode encaminhar para o 180 via os seus canais de acesso e a gente orienta também sobre os serviços da rede de atendimento, quais são os órgãos que ela pode procurar no seu território. E aí, é importante a gente sempre fazer uma distinção, tá? Se houver uma situação de risco imediato, uma ameaça concreta à integridade física da mulher naquele momento, a gente sempre orienta para ligar para o 190 da Polícia Militar, que tem a competência de ser acionada nesses casos, né? Vai chegar ali numa situação de urgência e emergência.
4: Bom, para a gente concluir, então, a senhora pode dizer para a gente quais são os canais do Ligue 180, né? Obviamente, a gente tem a ligação para o número 180, mas o Ligue 180 hoje é uma plataforma maior e tem outros canais, né?
15: Sim, a central hoje é uma central que ela é multicanal, né? Então, sim, a gente liga gratuitamente para o 180, que é o tridígito, é muito bem disseminado, mas a gente também tem o atendimento via WhatsApp, através do número 61961100180. Nós temos o atendimento por e-mail, videochamada Libras, o webchat, todos esses também no site do Ministério das Mulheres. Todos esses canais funcionam 24 horas por dia, todos os dias da semana, tá? Aí eu gostaria só de reforçar para as mulheres que estão nos acompanhando ou terceiras que sabem de situações, né? Não precisa esperar uma situação se agravar para procurar o Ligue 180. Então, se ela estiver vivendo uma situação de violência, inclusive no ambiente digital, ou simplesmente se ela tiver uma dúvida sobre os seus direitos, sobre onde buscar ajuda, procura a central, procura o Ligue 180. A gente existe justamente para acolher, para orientar, ajudar essa mulher a encontrar os caminhos de proteção.
4: Muito bem, no ambiente digital e fora dele também, né? Eu conversei com Ellen dos Santos Costa, coordenadora geral da Central de Atendimento à Mulher, o Ligue 180. Muito obrigada, Ellen, pela sua entrevista à Voz do Brasil.
15: Eu que agradeço, um bom trabalho a todos.
3: A Procuradoria-Geral da Fazenda Nacional publicou edital que oferece condições para regularização de débitos.
4: A depender do caso, o contribuinte pode conseguir até 100% de desconto. Para transações de pequeno valor, a redução pode chegar a 50% do total da dívida.
3: Os interessados têm até o dia 9 de outubro para aderir através do endereço regularize.pgfn.gov.br.
4: E as empresas que pensam em renegociar dívidas com a União contam com uma novidade.
3: O sistema Regularize agora permite acesso às funcionalidades usando a conta gov.br.
16: O novo acesso ao sistema Regularize está disponível para quem é responsável por uma pessoa jurídica e tem conta gov.br, nível prata ou ouro. A novidade torna mais direto o acesso aos serviços do Regularize e dispensa a necessidade de outros procedimentos para entrar no ambiente da pessoa jurídica, como detalha Raquel Ribeiro de Carvalho, coordenadora nacional de atendimento da Procuradoria-Geral da Fazenda Nacional.
17: Você poderá, por exemplo, consultar débitos inscritos em dívida ativa da União e do FGTS em nome da empresa, emitir guia de pagamento, fazer negociação do débito da empresa, mas atenção! Para conseguir esse acesso, você precisa constar como responsável legal pelo CNPJ no Cadastro da Receita Federal do Brasil.
16: Para acessar, é só seguir estes passos. Após fazer o login no portal Regularize com a conta gov.br, prata ou ouro, clique no seu nome e depois em Alterar Perfil de Acesso. Informe o CNPJ da empresa pela qual você é responsável e clique em Alterar Perfil. O endereço do portal é o gov.br/regularize. Reportagem Luciana Colares de Holanda.
4: O Programa Nacional de Acesso ao Ensino Técnico e Emprego, o Pronatec, está com 1 milhão e 500 mil vagas abertas para cursos gratuitos de qualificação profissional voltados à área ambiental.
3: As oportunidades estão distribuídas em 11 estados e incluem formações em áreas como energias renováveis, biocombustíveis e preservação do meio ambiente.
18: Ao todo, serão oferecidas 1,5 milhão de vagas para cursos de qualificação profissional em áreas relacionadas à preservação, conservação, recuperação ou melhoria do meio ambiente. O diretor de Articulação e Fortalecimento da Educação Profissional e Tecnológica do Ministério da Educação, Sérgio Pedini, conta onde os profissionais que concluírem esses cursos poderão atuar.
19: A sociedade mudou, né? Todas as atividades acabam derivando para um interesse na área ambiental, o que é muito bom, né? Frente ao que a gente encontra de desafios aí de mudanças climáticas, né? Então, hoje uma capacitação dessa qualifica a pessoa para atender qualquer setor.
18: As vagas são oferecidas por meio do Pronatec, o Programa Nacional de Acesso ao Ensino Técnico e Emprego. O programa tem como objetivo expandir o acesso à educação profissional e tecnológica e contribuir para a inserção de jovens e adultos no mercado de trabalho. Os 11 cursos gratuitos são ofertados nos estados do Maranhão, Minas Gerais, Mato Grosso do Sul, Pará, Pernambuco, Piauí, Rio de Janeiro, Rio Grande do Norte, Roraima e Rio Grande do Sul. Jonas Benício Costa é pedreiro e decidiu investir em uma nova formação. Agora, ele é aluno do curso de instalador de sistemas fotovoltaicos, oferecido pelo Instituto Federal do Maranhão, e conta como tem sido a experiência.
20: A gente cresce um pouco mais no mercado de trabalho, enriquece o currículo, e são vários benefícios que um curso desse tem a oferecer para a gente, né? Porque o conhecimento é uma coisa que ninguém te rouba.
18: Sérgio Pedini, do Ministério da Educação, destaca a importância de investir na educação profissional.
19: Cursos de qualificação profissional acabam abrindo oportunidades muito semelhantes a quem tem um título de graduação, que inclusive muitos estão passando dificuldade. Então a gente tem que entender a educação profissional tecnológica como um espaço de oportunidades para esse mundo que mudou.
18: As vagas e os cursos disponíveis podem ser consultados no painel de oportunidades do Pronatec na internet. Para participar, é necessário atender aos pré-requisitos indicados para cada curso. As informações sobre inscrição estão disponíveis nos editais e nos canais das instituições que oferecem os cursos. Reportagem Márcia Fernandes.
4: Participantes do Exame Nacional do Ensino Médio, que são concluintes da rede pública de ensino, deverão selecionar obrigatoriamente o idioma de preferência para a prova de língua estrangeira até o dia 18 de outubro.
3: Os estudantes devem escolher entre inglês ou espanhol. Quem perder esse prazo fará obrigatoriamente a prova de inglês, sem chance de mudança.
4: E aqueles que tiveram a inscrição automática deverão preencher o questionário socioeconômico disponível no site de inscrição para acessar o local de prova.
3: Para fazer o preenchimento e também selecionar a língua estrangeira, basta acessar enem.inep.gov.br.
4: E essas foram as notícias do governo federal.
3: Uma realização da Secretaria de Comunicação Social da Presidência da República.
4: Com produção da empresa Brasil de Comunicação.
3: Fique agora com o Minuto do TCU. Em seguida, as notícias do Poder Judiciário e do Congresso Nacional. Boa noite.
4: Boa noite, até amanhã.
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23: STF exclui o crédito presumido de ICMS da base do PIS e da COFINS.
24: Resolução do CNJ prevê fim de processos judiciais em dívidas de até 10 mil reais.
23: Missões de observação eleitoral destacam a transparência e organização das eleições 2026.
24: Boa noite, eu sou Marcela Luiza.
23: E eu sou Walter Lima.
24: O Supremo Tribunal Federal excluiu o crédito presumido de ICMS da base do PIS e da COFINS.
23: Prevaleceu o entendimento de que o benefício fiscal concedido por estados e pelo DF não deve integrar a base das contribuições federais. Marta Ferreira.
25: O julgamento chegou a ser iniciado no plenário virtual, quando havia sido formada maioria favorável aos contribuintes. Só que um pedido de destaque levou a análise para o plenário físico. Os votos proferidos pelos ministros aposentados foram mantidos. Autor do destaque, o ministro Gilmar Mendes, votou no sentido da inclusão dos créditos presumidos de ICMS na base de cálculo do PIS e da COFINS, mantendo a posição que havia adotado no plenário virtual. No final, prevaleceu o entendimento de que o benefício fiscal concedido por estados e pelo Distrito Federal não deve integrar a base das contribuições federais.
24: Resolução do CNJ de 2026 prevê o fim de processos judiciais referentes a dívidas de baixo valor movidos por bancos.
23: A norma prevê a extinção de processos judiciais movidos por bancos quando a dívida for de até 10 mil reais. Marcelo Della Libera.
26: Essa resolução trata de processos de baixo valor e sem perspectiva de satisfação, ou seja, quando não foi possível localizar o devedor ou quando, mesmo localizado, não foram encontrados bens suficientes para pagar a dívida. Tratam de processos de cobrança que continua tramitando, mas sem perspectiva concreta de que o credor consiga receber o valor que lhe é devido. O objetivo da medida é aumentar a eficiência do sistema de justiça, que deixa de lado dívidas de baixo valor sem perspectiva de pagamento e pode priorizar processos mais complexos.
24: Convidados internacionais que participaram das missões de observação eleitoral neste ano reconheceram a confiabilidade, a organização e a transparência do trabalho da Justiça Eleitoral na condução do primeiro turno das eleições.
23: O relatório preliminar foi divulgado nesta terça-feira. Vitor Struck.
27: O documento foi elaborado por representantes da Organização dos Estados Americanos, a OEA, do Parlamento do Mercosul, do Carter Center dos Estados Unidos, da Liga dos Estados Árabes, além de universidades brasileiras, como a Pontifícia Universidade Católica de São Paulo. Participaram das missões 91 observadores e observadoras de 23 nacionalidades.
24: Tribunal Superior do Trabalho e Astral, Associação Brasileira de Televisões e Rádios Legislativas, firmam um acordo de cooperação institucional.
23: Uma forma de ampliar a divulgação de conteúdos audiovisuais produzidos pelo Tribunal. Rafael Silva.
28: A parceria com as emissoras que integram a Astral vai permitir à Secretaria de Comunicação Social do TST levar a um maior número de ouvintes por todo o país todo o conteúdo multimídia produzido. Tudo o que é de interesse nas relações de trabalho pode ser utilizado pelas emissoras associadas em diferentes formatos e plataformas, como televisão, rádio, sites, aplicativos, plataformas de streaming, redes sociais e podcasts.
24: STJ decide que violação de patente permite reconhecer dano moral presumido.
5: Isso significa que não é preciso prova de prejuízo à imagem, à reputação ou ao prestígio da empresa. Fátima Uchoa.
6: O STJ restabeleceu a condenação por danos morais imposta pelas instâncias de origem em Goiás a empresas que fabricaram e venderam sem autorização do titular cópia de uma máquina agrícola protegida por patente de modelo de utilidade concedida pelo Instituto Nacional da Propriedade Industrial para proteger melhorias no uso ou na fabricação de objetos já existentes. Para os ministros, a proteção da patente como espécie de propriedade industrial segue a mesma lógica já adotada pelo STJ a casos de uso indevido de marca. A relatoria foi do desembargador convocado Luiz Carlos Gamboge.
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24: Uma boa noite.
5: E até amanhã.
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8: Eu sou Paula Groba.
9: E eu sou Humberto Pinheiro.
8: E estes são os destaques de hoje do Jornal do Senado, que começa agora.
9: Em segundo dia de discussões, fim da escala 6-1 gera debate sobre momento da votação.
8: Senadores divergem sobre MP que proíbe bets no Brasil.
9: Agentes de trânsito podem ter lei geral e porte de arma.
8: Boa noite.
9: Boa noite.
8: A proibição das bets em todo o país divide governo e oposição no Senado. Na volta dos trabalhos parlamentares após o primeiro turno das eleições, os senadores discutem os efeitos da medida provisória que suspende a atuação das empresas de apostas.
9: Em vigor desde 25 de setembro, a MP é questionada no Supremo Tribunal Federal por representantes do setor que alegam violação à segurança jurídica e à livre iniciativa. Os detalhes com o repórter Alexandre. Alexandre Campos.
10: O futuro da medida provisória que proíbe as bets em todo o território nacional está nas mãos do Supremo Tribunal Federal. Relator de ações que questionam a constitucionalidade da lei que regulamenta as apostas de cota fixa no país, o ministro Luiz Fux deve decidir também sobre os pedidos de entidades ligadas ao setor para suspender a eficácia da MP editada pelo governo em 25 de setembro. Associações das empresas que exploram esse negócio no país e de emissoras de rádio e TV, além de clubes de futebol, alegam que o texto gera insegurança jurídica e viola o princípio da livre iniciativa. Ao se manifestar contrariamente à exploração de apostas no país, a senadora Damaris Alves, do Republicanos do Distrito Federal, afirmou que os representantes desse segmento têm razão em questionar a proibição imediata por meio de medida provisória.
11: Eles contrataram. Existe contrato de publicidade com emissoras. Então, quando você tem um contrato de publicidade, você já contratou um monte de gente. Então, vai ter desemprego. Então, que acabe-se com as bets de forma escalonada, dando para o segmento a oportunidade de interromper os seus contratos sem prejudicar tanta gente. Mas podemos, por exemplo, de imediato proibir as publicidades. Eu sou relatora do projeto que proíbe a publicidade. Isso sim, vamos proibir a publicidade agora. Acabar do jeito, o Congresso cometeu um erro em liberar, agora vai cometer um outro erro acabando dessa forma.
10: Já o senador Jacques Wagner, do PT da Bahia, acredita que se o ministro Luiz Fux não for favorável à ação que questiona a MP, o texto deve ser aprovado pelo Congresso Nacional.
13: Eles ingressaram no STF, eu não sei qual vai ser a posição do ministro Fux, que foi para quem foi distribuído. Aqui eu acho difícil que alguém sustente contra o que virou uma doença social e graves consequências no Brasil inteiro. Então, defender o dinheiro dos donos da Rebetes contra o suicídio e a depressão de milhares de pessoas, eu acho muito difícil.
10: Além de proibir as Betes em todo o território nacional, a MP editada pelo governo veda publicidade, propaganda e patrocínio relacionados a esse tipo de atividade e impõe obrigações aos provedores de aplicações de internet e lojas virtuais, como o impedimento de oferecer produtos ou serviços referentes a apostas.
8: E os agentes de trânsito podem ganhar uma lei geral para unificar o regime jurídico da carreira em todo o país.
9: A proposta, já aprovada na Comissão de Segurança Pública e em análise na Comissão de Constituição e Justiça, também garante o direito ao porte de arma de fogo para profissionais que atuam em atividades externas. Repórter Bruno Lourenço.
3: A proposta de lei geral dos agentes de trânsito aprovada na Comissão de Segurança Pública reconhece a carreira como típica de Estado. O relator, senador Efraim Filho, do PL da Paraíba, destacou que esse entendimento evitaria a delegação integral de suas atribuições a empresas privadas. Sobre o porte de arma, o senador defendeu, na ocasião, a previsão de que o direito seja restrito aos agentes que trabalham diretamente na fiscalização ostensiva.
12: Apesar de considerarmos valorosa a previsão de porte de arma de fogo para os agentes de trânsito, é necessário limitar esse direito àqueles servidores que exerçam atividades de forma ostensiva e externa, tendo em vista o caráter finalístico restritivo do Estatuto.
3: O texto, que será analisado agora na Comissão de Constituição e Justiça, tem o objetivo ainda de evitar uma ampliação conceitual excessiva da atividade policial, ao assegurar que as atribuições de engenharia e educação continuem sendo partes integrantes da segurança viária, sem serem descaracterizadas. Depois da CCJ, o projeto de lei vai ao plenário do Senado.
8: Tomou posse nesta terça-feira a nova senadora pelo Distrito Federal, Leani Lemos, do PSB. Servidora de carreira do Senado desde 1993, ela ocupa a vaga da senadora Leila Barros, de quem é primeira suplente. Leila está licenciada por 120 dias para tratar de interesses particulares. O afastamento termina em fevereiro de 2027.
9: No primeiro discurso como senadora, Leani disse que vai atuar em defesa da democracia, do fortalecimento das instituições e do federalismo. Também citou como prioridades uma gestão pública eficiente, a redução das desigualdades e a ampliação de oportunidades. Emocionada, Leani lembrou sua trajetória no Senado e a história do pai, um paraibano que chegou a Brasília em 1958 para trabalhar na construção do prédio do Congresso Nacional.
14: Hoje, os netos do meu pai estão aqui, na tribuna de honra, mas muitos outros netos de candangos continuam a lutar por um emprego, um salário digno, uma jornada digna, uma jornada que não seja 6x1 e uma vida de alegria com suas famílias. É tudo o que essas pessoas pedem e é pouco.
8: E a proposta que acaba com a escala 6x1 no Brasil avançou mais uma etapa no Senado, mas o momento da votação divide os senadores.
9: Na segunda sessão de discussão, a oposição questionou a decisão de acelerar a análise às vésperas do segundo turno das eleições. Já a base do governo defendeu a votação e classificou o fim da escala 6x1 como uma reivindicação histórica dos trabalhadores. Repórter Douglas Castilho.
15: Líder da oposição, o senador Rogério Marinho, do PL do Rio Grande do Norte, questionou o fato de o governo pautar o tema às vésperas do segundo turno.
16: Não nos negamos a discutir jornada, não nos negamos a discutir esse ou qualquer outro assunto. A estratégia é que o regimento seja cumprido, que haja discussão, que haja interstício, que não haja atropelo. Nós não somos contra nem a favor do fim da escala 6x1, nós somos a favor de que haja uma jornada flexível. Quem trabalha precisa ter a condição de escolher e fazer a sua própria condição de trabalho.
15: A líder do governo no Senado, Tereza Leitão, do PT de Pernambuco, disse que já está colhendo assinaturas para acelerar a tramitação.
17: Meu desejo era que essa PEC fosse votada aqui no plenário imediatamente depois da aprovação quase unânime na Comissão de Constituição e Justiça. O que é que pode mudar este rito? É um calendário especial. Estamos recolhendo as assinaturas.
15: Faltam 3 sessões de discussão para a votação em primeiro turno e outras 3 para o segundo turno. Entre os 2 momentos, deve haver um intervalo de 5 dias úteis que poderá ser modificado caso o requerimento de Tereza Leitão seja aprovado.
18: Eleições 2026.
8: Você sabia que eleitores que não votaram no último domingo podem votar normalmente no segundo turno? Isso acontece porque a Justiça Eleitoral considera cada turno como uma eleição independente. Por isso, o não comparecimento à primeira etapa da votação não impede a participação no segundo turno. Para votar, a eleitora e o eleitor precisam apenas estar com o título em situação regular, ou seja, o documento não pode estar cancelado nem suspenso.
9: No dia 25 de outubro, o Distrito Federal e 6 estados irão eleger seus governadores. Na mesma data, ocorrerá em todo o país o segundo turno para escolher o presidente da República. O senador Paulo Paim, do PT do Rio Grande do Sul, enfatizou a importância de voltar às urnas. Na avaliação dele, os eleitores devem comparar os projetos dos dois candidatos e acompanhar os debates que devem ocorrer antes da eleição.
0: No fundo, pede para que as pessoas votem, que assim é a democracia. Mas comparem os dois projetos. São dois projetos. Você pode escolher. Quando der o debate dos dois candidatos, cada um vai demonstrar o que fez durante a vida e o que pretende fazer ganhando as eleições.
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9: Edição de Paula Groba e trabalhos técnicos de Eliseu Caires. O Jornal do Senado fica por aqui. Acompanhe agora as notícias da Câmara dos Deputados. Boa noite.
8: Boa noite e até amanhã.
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2: Plenário da Câmara pode votar mudanças na legislação sobre mineração.
4: 12 partidos e 2 federações não cumpriram a cláusula de barreira.
2: Bancada feminina manterá atuação suprapartidária na próxima legislatura.
4: Boa noite. Deputadas da bancada feminina afirmam que a atuação do grupo continuará sendo suprapartidária em 2027. Os resultados das urnas mostraram um aumento de 90 para 109 deputadas entre os 513 que compõem a Câmara. A repórter Silvia Munhato tem as informações.
18: Deputadas da bancada feminina da Câmara acreditam que, apesar da acentuada divisão ideológica do país, reafirmada nos resultados do primeiro turno das eleições, a atuação do grupo continuará sendo suprapartidária. Em entrevistas ao programa Painel Eletrônico da Rádio Câmara, tanto a deputada Jaque Rocha, do PT do Espírito Santo, atual coordenadora da bancada, quanto a deputada Soraya Santos, do PL do Rio de Janeiro, defenderam, por exemplo, a luta pela reserva de cadeiras para as mulheres no parlamento. Hoje há reserva de 30% para candidaturas femininas, com recursos proporcionais, mas não de cadeiras. Jaque Rocha acredita que a reserva poderia começar com os mesmos 30%. A partir de 2027, a bancada vai subir de 90 para 109 deputadas, em um total de 513, ou seja, pouco mais de 20%. Para Soraya Santos, a reserva poderia ser de 50%, já que as mulheres representam 52% do eleitorado. Segundo ela, isso poderia até reduzir os ataques contra as candidaturas femininas.
19: Se você perguntar para as deputadas e parlamentares dos países europeus, elas não sofrem esse tipo de ataque. Por quê? Porque as cadeiras já estão lá definidas, 50% para um, 50% para outro, ou 30% que seja. Isso já está consolidado. Então as mulheres, ainda por cima, sofrem ataques de formas diferentes para que elas se desestimulem na disputa eleitoral.
18: Soraya Santos lembra que ainda há muito o que fazer, já que estados como Piauí e Roraima e o Distrito Federal não elegeram nenhuma mulher como deputada federal. Para Jaque Rocha, as mulheres acabam se unindo em relação a várias pautas que são comuns.
20: A gente consegue colocar o direito das mulheres acima de qualquer questão ideológica ou até mesmo de pensamento individual. No dia de hoje, infelizmente, as estatísticas nos mostram que vão morrer 4 mulheres vítimas de feminicídio no nosso país. Então nós não podemos fechar os olhos para esses dados e estatísticas.
18: Jaque Rocha explicou que a principal pauta é colocar mais recursos no orçamento para temas como combate à violência contra a mulher e o apoio ao empreendedorismo feminino. Da Rádio Câmara de Brasília, Silvia Minhato.
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6: Eleições.
21: 12 partidos e duas federações não cumpriram a cláusula de barreira nas eleições deste ano, mas a situação ainda pode mudar com decisões judiciais. Quem explica os detalhes é a repórter Paula Bittar.
23: Nas eleições deste ano, 12 partidos políticos e duas federações não atingiram a cláusula de barreira. Criada em 2017, a cláusula estabelece critérios para que as legendas possam acessar os recursos do fundo partidário e o tempo de rádio e TV destinado à propaganda partidária. Segundo as regras, os partidos precisavam obter nas eleições para deputado federal ao menos 2,5% dos votos válidos distribuídos em pelo menos 9 estados, com um mínimo de 1,5% dos votos válidos em cada um. A outra opção era eleger pelo menos 13 deputados federais, distribuídos em no mínimo 9 estados. PDT, Agir, Mobiliza, Avante, PSTU, PCB, PRTB, DC, PCO, Democrata, UP e Missão foram as legendas que não passaram na cláusula de barreira. Desses, apenas PDT, Avante e Missão elegeram algum deputado. Já as federações que não cumpriram os critérios foram PSOL Rede e PRD Solidariedade. Marina Lacerda, cientista política e professora do mestrado da Câmara, ressalta que o papel da cláusula de barreira é evitar uma superfragmentação partidária e permitir o debate político.
24: Qual é o objetivo do sistema proporcional? Você representar a diversidade de opiniões que existem na sociedade. O problema do sistema proporcional é que ele pode ter regras que vão levando a uma fragmentação partidária imensa. Então, ao longo da última década, o Brasil foi criando regras para equilibrar. Não perder a representação de minorias e de grupos que não são majoritários na sociedade, mas também de ter uma racionalidade do sistema partidário.
23: Mas esse equilíbrio nem sempre é perfeito, segundo a cientista política. Marina Lacerda cita o exemplo do PSOL, partido que não atingiu os critérios, mas que é conhecido por representar diversas minorias, tendo parlamentares indígenas e trans, por exemplo. A Federação PSOL Rede não atingiu a cláusula por uma diferença de 185 votos. O grupo alcançou 1,5% dos votos válidos para deputado federal em 8 estados, mas registrou 1,49% no Espírito Santo e elegeu 15 deputados federais, mas distribuídos apenas por 6 estados. O cientista político Paulo Castro aponta que as regras já têm surtido efeito com a redução de siglas com representação na Câmara.
25: Isso já reflete o movimento dos partidos de se unirem em federações para evitar eventuais problemas para atingir a cláusula de barreira. Então, a cláusula de barreira, ela segue de fato esse propósito para o qual ela se propõe, que é de diminuir o número de partidos para que a Câmara tenha um cenário de disputas nacionais e não apenas partidos pequenos, que muitas vezes não têm ramificação nacional, que estão aqui representados, mas sem essa capacidade de participar do grande debate político brasileiro.
23: Mas a situação dos partidos que ficaram fora da cláusula ainda não está completamente definida. Decisões judiciais podem alterar a validade de votos e os percentuais. Partidos podem se fundir ou incorporar outras legendas ou ainda entrar em uma nova federação. Da Rádio Câmara, de Brasília, Paula Bittar.
6: Segurança Pública.
4: Suco, do PL do Rio Grande do Sul, é um dos autores da proposta que torna obrigatório o trabalho de presos condenados em regime fechado e semiaberto. Pelo texto, metade da remuneração obtida com a atividade deve ser destinada ao custeio e à manutenção do sistema prisional.
21: A outra metade do salário, segundo o deputado, seria repassada à família do detento. Zuco argumenta que os recursos destinados ao sistema prisional podem financiar melhorias na infraestrutura das unidades, além de ações de segurança, ressocialização e capacitação profissional dos presos.
22: Educação.
4: Os deputados estão analisando um reforço da inclusão escolar de pessoas autistas e com altas habilidades. O repórter José Carlos Oliveira tem mais detalhes sobre a proposta.
6: A Câmara dos Deputados analisa projeto de lei com foco na inclusão escolar de pessoas com transtorno do espectro autista. O texto original da deputada Carla Dixon, do PL do Rio Grande do Norte, já foi aprovado nas comissões.
4: O repórter José Carlos Oliveira tem mais detalhes sobre a proposta.
6: A Câmara dos Deputados analisa projeto de lei com foco na inclusão escolar de pessoas com transtorno do espectro autista. O

0: 11 horas.
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1: 11:19.
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1: Imigrantes. 11:32.
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1: Meia-noite 3. 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

0: meia-noite 17.
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0: meia-noite e 32.
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0: 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Meia-noite 47.
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1: 1:16.
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1: 1:33. 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
1: 1h48.
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0: 12-4.
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0: 12:16.
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0: 2:31.
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0: 12h45.
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0: horas.
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0: 10:15.
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0: 3:32.
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6: Tá bom, bom dia pra você também, Gustavo. Antecipou seu bom dia aí, mas tá bom, não tem problema não, tá? 4 horas e 4 minutos, começa agora pelas suas YA780, Rádio Imigrantes FM 100,9, mais um programa Bom Dia, Teó. Bom dia você, meu amigo taxista, pessoal da Praça Tiradentes, pessoal da Praça da Rodoviária, Duque de Caxias, enfim. Que Deus abençoe você, mototaxista, você motorista de aplicativo, você, meu caro amigo caminhoneiro, obrigado pela sintonia, obrigado pelo carinho da audiência. Vamos juntos nesta quinta-feira maravilhosa, manhã maravilhosa de quinta-feira. Hoje, 8 dias, né? Já é 8 dias do mês de outubro de 2026, aqui em Teoflotone, temperatura muito, mas muito agradável nesta madrugada de quinta-feira. Você, meu amigo agricultor, você pecuarista, você homem do campo, você, meu caro amigo lavrador, você, meu amigo fazendeiro, como é que tá as coisas? Tá tudo certinho aí? Tá tudo bacana? Obrigado, tá, gente? Deus abençoe sua vida aí. Alô, meu caro amigo, vocês aí, ó, da segurança pública, bom dia pra você, gente, bom dia, viu? Eita, nós, hein? Aí, meus caros amigos policiais militares aí, pessoal que tá fazendo a segurança da gente aí, obrigado, viu, por ser policial civil, policial federal. Alô, turma aí, como é que tá as coisas, gente? A Polícia Militar do Estado de Minas Gerais, que faz essa segurança perfeita pra nós aí e nossa região, né? Eita, é gostoso demais, né, rapaz? Quando a gente tem segurança é bom demais, né? Bom dia, Jubileu. Ah, até que fim. Aí, que é isso? Tá sentindo frio, rapaz? Hã? Tá sentindo frio, né? Ah, tá certo. Tá bom, né? Fazer o quê, né? Acorda, negada!
7: Acorda!

0: rapaz, tudo é motivo de você rir, né, rapaz? Tudo é motivo de graça, né? 4 horas e 7 minutos. É, eu tô vendo aí, né? É, temperatura muito agradável. O pessoal já acordou cedo. Olha a turma do Zap Zap já dando sinal de vida aqui. É, o pessoal tá animado essa quinta-feira aí, né? Até minha amiga Maria de Luz já tá por cá, ó. Sempre aprendi a gostar do que o meu velho gostou. Tá bom, nós vamos chamar a nossa primeira sequência. Aí daqui a pouco a gente volta, tá bom? Marcílio Mototaxista já tá com a gente, viu? É, Marcílio Mototaxista, lá do bairro Minas Nova. Ei, Paulo Fernandes, esse programa seu não é 10, não. Já te falei, esse programa é 1000, rapaz. Mas como é gostoso ouvir seu programa. Obrigado, meu amigo. Marcílio Mototaxista. É, fechou com nós mais uma vez aqui, viu? Fechou com nós. O que que foi, Sombra? O que que tu quer, rapaz?
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2: Ah, bom dia. Passa pra mim a moça de Amado Batista.
0: Vai dormir, moça.
2: Pode chorar.
0: Vai dormir, rapaz. Amado Batista é só amanhã. Hoje tem Amado Batista, não.
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0: paz. Imigrantes 100,9. Tião Carreiro e Capataz. Prefácio 4 e 8, bom dia.

Imigrantes FM, estamos de volta com o nosso programa Bom Dia T.O. Eita, rapaz, é. Clima gostoso. A primeira sequência nossa aí foi demais, né? João Paulo e Daniel, participação especial Teodoro Sampaio, Prato do Dia. Tivemos também... Uai, que música é essa que tocou? Hugo e Thiago. Nós enrola, mas não casa. É, rapaz. E João Carreiro e Capataz, prefácio. Essa foi nossa primeira sequência de hoje. Tá bom, gente. Pode deixar com nós, viu? Sorteio. Hoje é quinta-feira, gente. Calma, hoje é quinta-feira. Eita, nós. Pessoal tá falando, Paulo, você tá enrolado demais. Cadê a rifa? Calma, moço, calma. Vamos fazer bem feito, né? Vamos alinhar pra ficar bacaninha. Eita. É, o pessoal não é fácil, não. O pessoal cobra mesmo, né? Mas tá certo, mas vamos alinhar pra ficar bacaninha, viu? Minha amiga Guila, tá lá em Epaminondas Otoni, município de Carlos Chagas. É, hoje tem aquela comida gostosa da Guila, né? Aquela culinária que só ela sabe preparar. Lá em Epaminondas Otoni, lá na cantina da Guila. Eita, alô Mauro, alô José Roberto Lopes. É, também tá na sintonia da 100,9. Pessoal de Carlos Chagas, pessoal de Nanuque, pessoal de Ataleia, também na sintonia da 100,9. É, tem muita gente aqui ouvindo a gente pela Imigrantes FM 100,9. Eu vou chamar um intervalo, já já eu volto aí, tá? Segura aí, é rapidinho.

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3: Já estão de volta por cá, eu não falei que era rapidinho? É rapidinho, fala comigo, bom dia.
4: Bom dia, Paulo Fernandes. Aqui é Gislene, de Carlos Chagas. Eu gostaria de mandar um beijo, um abraço pro meu esposo, dizer que tá tudo bem, que eu amo ele muito, tô com muita saudade, tô contando as horas pra gente se ver. E eu pego com Deus todos os dias, que Deus cuide dele poderosamente.
3: Direto de Carlos Chagas.
4: Beijo, meu amor.
3: Eita, minha amiga Gislene, lá de Carlos Chagas, mandando aquele Deus. Abraço especial. Eita, alô turma de Nanuque também, é o pessoal de Carlos Chagas. Vamos fazer o seguinte, gente, tem mais algum zap zap aí? É, o pessoal não brinca não, o pessoal não tá dormindo. Solta aí mais um zap zap aí.
5: Bom dia, seu Paulo Fernandes.
3: Bom dia, rapaz.
5: Tô chegando aqui em Tchó.
3: Falou, Fábio.
5: Chegando aqui na Polícia Federal de Tchó Flotão.
3: Sim, sim.
5: Tamo junto, meu amigo, um bom dia a todos aí. Senta o dedo do balde d'água aí pra esse povo, moço.
3: É, tem que acordar essa turma mesmo, rapaz. Tem que acordar.
5: Trabalhar, essa semana promete.
3: É verdade.
5: É, desse jeito. Vamos que vamos. Só com uma modona aí pra nós aí.
3: Opa.
5: Aquele tal de Sérgio Reis.
3: Sim.
5: Pode ser uma arrumação aí de Sérgio Reis.
3: Outra.
5: Toque pra nós aí, querido. Tamo junto.
3: Valeu, meu amigo Fábio. É, já tá chegando aqui em Teoflotone. É, o homem não para não, o homem é bom, viu? É, ele que é esposo da nossa querida Ludmilla, né? E também pai da nossa amiga Gabriele e também a Emanuele, junto com o Miguel, tá certo? Fábio e toda a galera, depois você fala o nome da empresa aí pra gente dar um jabá aqui. Fábio acabou de chegar em Teoflotone, ele não para não, o homem é bom, viu? O homem é espetacular. Ah, oh, quem tá chegando aqui? Ô, Fábio, não, depois você me empresta. Depois você me empresta, porque tem muita gente que carrega pras festas aqueles copos térmicos, né? É, fala que é pra tomar água com o passarinho bebe, pra ficar gelado. Se você tiver um copinho aí, você me empresta, viu, Fábio, depois. Me empresta seu copinho, que eu quero tomar no seu copinho depois, viu? Diz que fica geladinho, depois você me empresta. Pera aí, Rizadinho, o negócio aqui é sério, para de brincadeira, rapaz. Para de bestagem, tô falando sério aqui com o cara. Ô, moço, quem tomou uma sumida grande e apareceu aqui é gracinha, rapaz. É, tomou uma sumida grande, mas grande mesmo, viu? Faz é tempo que eu não a vejo. Deixa eu ver o que ela tá falando aqui. Solta o zap zap da gracinha aí. Bom dia, fala comigo.
6: Bom dia, Paulo. Paulo, passamos com nós aí. Vamos com a Marcela, você faz o que se ama. Dozão Padu, Fabrício, Eduardo, Gabriel, Léo, Selma, Dourado. Todo mundo te ouvindo, Paulo.
3: Tá bom.
6: Paulo. Libera o Renan do Geló, rapaz. Ei, Paulo. Alô, Paulo.
3: Ô, gracinha. Além de você tomar sumida grande, você já chega esculhambando com a gente, né? Você não tem o que fazer, não, moça? Faz um café gostoso aí, é bem melhor. Eita, nós ainda chega pedindo música do Zezé do Camargo e Luciano. Eu vou chamar uma música bacana aqui. Distribuidora Silva Leal. É da Coca-Cola, né? Tá certo? Eita, não. Dá não, meu nobre. A Ludmilla não deixa. Ah, minha amiga do Ludmilla protege ele, né? Tá certo. A minha amiga Ludmilla, nada disso, ele falou. Ah, mas você é bonzinho, você libera sim. Você fala que não, mas depois você libera. Você é bonzinho, viu? Eita. Forte abraço pra você aí, Fábio, que Deus abençoe a todos aí, viu? Na distribuidora Silva Leal, da Coca-Cola, tá certo? Sérgio Reis, arrumação. 4h25, bom dia.

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2: Zezé de Camargo e Luciano. Fazer amor. Alô, Gracinha. Essa é boa, viu? Essa é pra chorar. Fazer o coração bater mais forte, né? 4h29. Zezé também canta aqui no Bom Dia, Teó.

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2: Ó, nós por cá de novo. Eita, rapaz, é bom demais, né? É bom quando a gente tá na sintonia da 100,9, programa gostoso. Todas as manhãs, sempre às 4 da manhã, comigo, Paulo Fernandes, trazendo o melhor da música sertaneja pra você. Gracinha, mandou um zap zap aqui, vamos ouvir aqui.
3: Ô Paulo, foi o café, assim, não jeito mais eu, café bem quentinho, um pedaço de queijão, você traz o queijão, viu?
2: Ah, tá.
3: E o café eu dou, dá bom? Alô, Paulo.
2: Café você dá, né? Quer dizer que você dá. Tá bom, então. Tá certo. Tá, eu não vou falar mais nada, não, viu? Eu não vou falar mais nada com você, não, tá bom? Eu não vou falar mais nada. Você quem sabe. Você quem sabe, mulher. Eita. Joelinho está com nós aí, lá de Pavão? Solta aí.
4: Bom dia. É Jorge Pavão. Gostaria de deixar um bom dia para meu esposo Romácio. E dizer para ele que eu amo ele muito. Estou com muita saudade dele. Desde agradeço. Então, bom dia.
2: Tá bom. Bom dia para você também. Meu amigo Eliel. Eliel tá bonzinho, né? Eliel agora tá em Teoflotone. Que é isso que eu mandei para Eliel aqui? Eu mandei errado esse trem aqui. Eu. Cadê? Você tá doido, rapaz. Você tá doido, não pode não, isso aqui não. Ah, deixa de ser besta, rapaz. Acima de mim. Fala comigo, Eliel. Ah, ele tá aqui mandando. Bom dia, Paulo Fernandes, que Deus abençoe. Deus abençoe você também. Ah, tá mandando figurinha errada aí pro cara, rapaz. Daqui a pouco a mulher dele olha lá e fala, que é isso aqui? O cara mandando figurinha de paixão pro meu marido. Socorro! Socorro, Osvaldo! Eita, nós, é cada um que aparece, né? É cada um que aparece. Daqui a pouco vou atender o Lucas, né? O Natuzão, vou atender. Mas agora nós vamos atender quem, gente? Quem é que tá na frente aí, hein? O Igor? A Terezinha? Então solta aí o zap zap da Terezinha. Bom dia. Bom dia. Oi.
5: Bom dia, Paulo Fernando.
2: Bom dia.
5: Aqui é a Terezinha, do Alto São Cristóvão.
2: Sim.
5: Manda alô aqui pra nós, Paulo Fernando.
2: Mando.
5: E no Alto São Cristóvão.
2: Quem tá por aí?
5: Ademar. Igor.
2: Ah.
5: Tainã.
2: Tainã.
5: Vinícius.
2: Ah.
5: E Luciano.
2: Tá bom.
5: Pra todos nós aqui do Alto São Cristóvão.
2: Certo.
5: E toca uma música aí pra nós. Do Uau. Duque Dalvon. Rasta na areia.
2: Do Duque Dalvon.
5: Bom dia, Paulo Fernando.
2: É a figura,
5: fica
2: viu?
5: Com Deus.
2: Fica com Deus, Deus também, abençoe. Minha amiga Terezinha lá do São Cristóvão. O Igor, a Tainã, o Ademar, o Vinícius, o Luciano, todo mundo na sintonia. Lá no São Cristóvão também, lá na Rita Cardoso de Araújo, minha amiga Regina. Dona Regina e seu filho Mazinho. E também a sua nora, né? A nossa querida Romilda. Todo mundo na sintonia do Bom Dia T.O. Meu amigo Romário também no São Cristóvão. Adelson Ramos, Nego do Carrozato, Silvano. Que é agente penitenciário, o Edu e sua esposa, o Dudu e sua esposa, os mototaxistas lá do São Cristóvão, meu amigo Nego, alô Nego, cadê essa turma aí, Nilson, essa turma aí, mototaxista das antigas aí, que Deus abençoe, tá? É de casa lá de Bragança Paulista, cadê você, é de casa, tá tudo bem com você, meu amigo? O Wilton Gomes lá de Mauá, meu amigo Charles. Falando em Charles, cadê minha amiga Cássia lá da Suíça, hein? Ô, Cássia, tô esperando você mandar um zap zap pra mim aqui, tá? Tô aguardando você mandar um zap zap. Roberto Lopes, lá de Epaminão dos Antônios, município de Carlos Chagas. Tô aqui ouvindo seu programa, viu, Paulo? Valeu, meu querido. Obrigado, Deus abençoe sua vida, viu? Tá sempre ligadinho no Bom Dia T.O. Vamos ouvir do Duque Dalvan? Vamos lá, então. Rastros na areia. 4h38, bom dia. Alô, Terezinha, lá do alto do São Cristóvão e toda a família aí, hein?

0: Eita, nós, hein? Bom demais, Imigrantes FM 4h45, deixa eu mandar um abraço pra Rony lá do Brejão do Cedro, tá na sintonia do Bom Dia T.O., seu pai Antônio Ramalho, né, e toda a turma lá de Água Fria, Itamunheque, Córrego, Córrego do Cedro, né, o pessoal lá tá na sintonia do Bom Dia T.O., Rony tem dado o caneco lá à vontade, o pessoal tá brincando demais no caneco dele, ele não tá nem aí, ele tá aí gostando, viu? Tá de parabéns, viu? Deixa eu mandar um abraço pra minha amiga Célia, lá no bairro Concórdia, tá na sintonia do Bom Dia T.O. Ela, seu maridão, né? E sua filha, que daqui a pouco vai pro Tia Teca trabalhar, né? A turma não para, não. A família não para, incansável família da dona Célia, lá no bairro Concórdia, tá certo, minha amiga, é isso aí. Tem algum zap zap aí, produção? Solta aí pra nós aí, solta aí.
1: Bom dia, Paulinho. Bom dia, Paulinho.
0: Bom dia.
1: Vamos. Partiu. Trabalhar um bocado, né, Paulinho?
0: Tá fazer certo.
1: Um cafezinho aqui.
0: Isso.
1: Iniciar o dia.
0: Tá certo. Isso,
1: o seu dia aí. Mandar um alusão aí pra Douglas Francisco, Priquitito, José Romário, Vida, Zeca, todos que estão lá na escuta, fazendo olhos d'água, jogar água nesse
0: tá povo certo.
1: Aí. Só pro cachorro do José Romar sair no Piquitito, porque até agora ele não foi tirar leite. Nós, Paulo, tamo junto.
0: Valeu, meu irmão. Valeu, Lucas. Dá um abraço na esposa. Já esqueci o nome da esposa dele, tá vendo? Na filhona Emanuela, da esposa Bárbara. Tá bom, Lucas? Não esquece não, meu irmão. Tem que jogar água nessa turma mesmo, viu?
2: Eu tô com o meu cachorro aqui, eu vou soltar, não sei.
0: Eita, não. Pode pegar assim, é pra pegar assim. Eita, rapaz, aqui não tem frescura com nós não. Nós põe pra correr mesmo, viu? Valeu, Lucas, obrigado, viu? Carlinho do lado de Pedro Vecciani, bom dia, Paulo Fernandes. Se possível, gostaria de ouvir uma música aí depois, tá? Com Leandro e Leonardo, tá bom? Gostoso sentimento. Com essa música eu ofereço para todos os ouvintes da rádio e todos aqui. É de Pedro Vecciani. Valeu, meu irmão. Valeu. Falar disso, tinha uma música do meu amigo Rony que pediu Tapas e Beijos. Depois nós vamos tocar ela. Gostou do sentimento com o Leonardo? Daqui a pouco nós vamos tocar. Eu vou chamar o comercial já a gente volta. Segura aí, tá?
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0: Estamos de volta, já estamos por cá, né? Aqui não para não, rapaz, não tem frescura com nós não. Aqui não para, eita nós, quem é que tá ligando aqui? Não liga no celular não, que eu não atendo, viu gente? Não adianta ligar nesse celular, porque eu não atendo. Carlinho lá de Pedro Vecciani, na sintonia da 100,9, rapaz. Tem mais algum zap zap aí, produção, que dá pra tocar aí? É o Natuzão? Ah, o Natuzão tá querendo falar com a gente, né? Natuzão é uma figura maravilhosa. Solta o zap zap do Natuzão, sempre tem surpresa pra gente. Solta aí, Natuzão, fala comigo.
7: Bom dia, Paulo Fernando, aqui é Natuzão.
0: Bom dia, joia.
7: Eu vim te mandar um alô pra galera do Fredima, pra...
0: Sim.
7: A galera lá da Suíça 1, Beto Custódio da Graça, Coninha, Mica, das Graças. E lá no Corredor Gazinheiro da Crente, isso foi meu sobrinho.
0: Sim.
7: E aqui no bairro Minas Nova.
0: Quem mais?
7: Machismo do Táxi, Nilson e a galera toda daqui. Falou, é Natuzão.
0: Valeu, Natuzão, obrigado. Cara, não some não, viu? Você tá somando, tomar uma sumida grande também, você. Você e a Gracinha tomou uma sumida grande. Agora apareceu de novo, né? Eita, nós. Valeu, meu irmão. Meu amigo, Ailson, é, meu amigo Ailson Melancia, tá com a gente também, é. Bom dia, Paulo Fernandes, tudo bem? Manda aquele alô, pera aí, risadinha. Manda aquele alô especial pra nós aí, para meu pai Manuel, para minha mãe Valdivina e para meus filhos, Alisson e Luísa, e também para meu grande amor, Luzinete. Um forte abraço pra você, valeu. Ailson Melancia, é, ele não esquece de maneira nenhuma da esposa, parabéns. Dos filhos, é isso aí. Agora tem uns cueca de plantão aí que tem um medo, rapaz, de mandar alô pra esposa. É, aí o Wilson Melancia não tem não, ele manda mesmo, tá certo, meu amigo, forte abraço pra você, uma figura sensacional esse camarada, viu, gente finíssima. Meu amigo Charles, bom dia, Paulo Fernandes, tô por cá, ótima programação pra você, obrigado Charles, lá de São Paulo, viu, ele tá lá em São Paulo, é, na sintonia, é, tá em São Paulo curtindo a gente, Charles, meu amigo Charles, eita, deixa eu ver quem mais, tem Charles também da Top Timbre, sonorização aqui de Teoflotone, o homem também é bom, viu, o homem é espetacular, tá bom? Eu vou fazer o seguinte, dá tempo de soltar mais um zap zap aí, produção? Quem? Dá tempo? Então solta pra nós o próximo zap zap, é o último, né, dessa rodada? Tá bom, solta. Ah, o Mauro Francisco, fala comigo, bom dia. O que, que será que ele quer, hein? Foi dois zap que ele mandou? Então solta aí. Pode soltar, Jubileu.
8: Ah, Pai Fernando, bom dia.
0: Ah, meu Deus, pelo amor de Deus.
8: A gente quer saber.
0: Não,
8: pode. Se ela não pode levar não umas rosquinhas aí pra você tomar com café?
0: Não sei, tirou.
9: É mesmo, Paulo Fernandes,
0: Agora,
9: e eu mesmo levo aí, viu?
0: Eu tenho...
9: Aqui é o velho da cabeça branca.
0: O velho do caneco furado. É o velho do caneco furado, rapaz.
9: E o redondo, como é que tá o bichinho?
0: É o velho do caneco furado, deixa de bestagem, rapaz. Eita. Mauro Francisco tá comendo, tá mudando a voz, pra, achando que ninguém vai conhecer por trás, não. Ele acha que ele é besta. Ah, todo mundo tá de olho no seu, moço, todo mundo sabe. Ah. Esse dia, deixa quieto, eu não vou nem falar, não. Eu vou chamar uma música, daqui a pouco eu volto. Vambora ouvir Leandro Leonardo. Eita, rapaz, solta então aí, solta. Quem chegou aqui agora foi Leandro Brito. É. O homem é bom, o homem é espetacular, viu? Leandro Leonardo, gostoso sentimento, Imigrantes FM 100,9. Essa é linda demais, né? 4h53, bom dia.

Eita, música bonita, hein? Rapaz, essa música é linda demais, né? Tá aí, ó, dado pra Pedro Vessiani, pessoal que tá na sintonia do Bom Dia Teó, Ataíde Alexandre.

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2: Tudo pronto por aqui, viu? Agora são 5:01, bom dia.
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1: 5 e 4. Eita, fala comigo, Flávio Reis. Bom dia pra você, meu amigo.
2: Paulo Fernandes, bom dia, meu amigo.
1: Tudo bom?
2: Paulo Nunes por cá.
1: Ô, oh, rapaz.
2: Estamos aqui na Serra, aqui em Praia de Carapebus. Já se ajeitando para ir para Lida.
1: Tá certo.
2: Não pule em Domingos Martins. Estamos por cá, ligadinho. Tô ligado desde as 4 da manhã, Paulo.
1: Ô, oh, que bacana.
2: Pra você, manda um alô aí pro meu fiel escudeiro.
1: Quem é?
2: Sebastião Cerutti.
1: Sebastião Cerutti.
2: Obrigado. Um abraço, meu amigo. Então, bom dia. Deus abençoe o dia de todos nós.
1: Sebastião Cerutti. Aê, valeu, meu amigo. É, quem tá mandando aqui é o meu amigo lá da sintonia do Bom Dia T.O., como sempre, Flávio Nunes, né? Na sintonia, curtindo a nossa programação. Que bacana, hein? Obrigado, meu irmão. Tem mais alguém aí, ô Jubileu? Solta o zap zap aí.
3: Fala, meu amigo Paulo Fernandes.
1: Fala, Devaí.
3: Bom dia.
1: Beleza, bom dia.
3: Aqui é Devaí Rocha, da Soares da Costa.
1: Certo.
3: Bom dia aos ouvintes da Rádio Imigrantes.
1: Opa.
3: Que Deus abençoe aí, né, nosso dia, nossa quinta-feira, que seja um dia abençoado
1: sim,
3: pra nós.
1: Sim, sim.
3: Que Papai do Céu nos cubra de bênção hoje e sempre. Chama na bota, porque quintou, papai. Chama, chama, chama. Partiu garimpa. Partiu garimpa.
1: Nós. Valeu, meu amigo, tá certo, é isso aí, ó. Não pode parar, né, meu amigo, não pode parar de jeito nenhum. Meu amigo Ed Castro, tá lá de Bragança Paulista, mandando aquele alô especial pra todos que tá na sintonia do Bom Dia T.O. Valeu, Ed Castro, forte abraço, dá um abraço na família por mim aí, não esquece não, viu, meu amigo. Tem um zap zap aqui, de quem, gente? Eita, não, deixa eu ver esse zap zap aqui. Como é que é, produção? Solta aí o zap zap, solta aí, pode soltar, solta, Jubileu. Que isso?
4: Ai, ai, ai, caneco furado? Esse aqui não, moço. Esse meu caneco é extra.
1: Estragado?
4: Primeira
1: estragado?
4: Qualidade.
1: Estragado,
4: quem
1: não,
4: já
1: né?
4: Experimentou? Volta sempre, porque a qualidade é extra, querido.
1: Estragado.
4: Tchau. Até a próxima.
1: Será que o.
4: E presta atenção também
1: no quê?
4: Do que você anda falando, hein? Presta atenção, uai. Ah, imagina.
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1: Eu falo mesmo, eu não sou tudo baú. É, ele tá com caneco lá, tá com caneco. Eu falo mesmo, caneco. Tá mais furado que tirar o alvo. Esse tá, quem tá falando? Vou falar o nome de quem tá falando, não. Eu não sei. Deixa Mauro Francisco quieto lá, gente. Não mexe com ele, não. Luciana do Jardim das Acácias tá por cá também. Bom dia pra você. Você viu aí? É, tá brabo. Diz que o caneco dele tá, ó, tá extra. Será que é estragado, não, né? Não deve ser, não. Não é possível uma coisa dessa. Será, rapaz? Ó o zap zap do... Quer ouvir o último zap zap dele aí? Solta aí, o penúltimo, solta aí.
4: Ó, ó. Ai, ai, ai. Caneco furado? Esse aqui aí. Não, moço. Esse meu caneco é extra.
1: Estragado. É, rapaz, eu não sei não, viu? Eu não sei de nada. Eu não sei de nada. Ah. Risadinha. Risadinha desgrama aí, risadinha gosta de uma brincadeira, de uma safadeza, viu? Eita, cadê Cleidinha, gente? Cadê essa mulherada que tá todo mundo sumido agora? Luciano do Jardim dos Acácias já apareceu por aqui, Elisângela também já apareceu, deu sinal de vida aqui, Elisângela, né? Eita, não apareceu, daqui a pouco nós vamos atender o chamado dela aqui, né? Deixa eu mandar um alô especial pra toda a galera que adora o nosso programa Bom Dia T.O. Você vê? Opa, segura aí, produção. Segura aí. A minha amiga Zilma, né? A Zilma e família tá na sintonia do Bom Dia T.O. Obrigado, viu, Zilma? Sayane também tá na sintonia. Elizabeth, Cleia, Elisângela, Ceissa, Marconi, Antônio Marcos, muita gente, Natuzão, Leomar, Marília, né? Tem muita gente ouvindo, Zé Cardoso, Lidiane, Merita, meu amigo Isaac, mais conhecido como Zóia Eletricista, né? Um abraço pra Isa, pra filha dele, pra dona Sara, sua esposa. É, Luan, Freud, Neuza, Maria, quem mais? O Robson lá de Catugi, a Kathleen também tá na sintonia do Bom Dia T.O., a Uts, né? É, a sua esposa Jéssica também, João Batista da Silva, o seu João Batista de São Miguel de Ataleia, criador da nossa música, Vitória lá de Pavão. Eita, Vitória, será que Vitória é a filha da nossa Joelice? Será que é ela? Beatriz também está na sintonia do Bom Dia T.O. Anne, é muita gente. Tinha, lá do Córrego Criciúma, Luciano Senna, né? Nailton no Morro da Paraíba, Leivina Clementes. É muita gente participando. A Bia, a Eliane, o Marcos Paulo, a Viviana, o Altemir lá de Realengo, a Rosimere, o Paulinho do Corredor Gazinelli. Obrigado, gente. Deus abençoe, viu, Maria de Lourdes. É muita gente participando. Obrigado, viu, Simone lá do Itaguaçu, Kátia Nunes, Dio, alô, Dio. E sua esposa Gerlane lá no Córrego Santo Antônio também ouvindo a gente. Obrigado, meu querido. Deus abençoe a sua vida, viu. Tem mais gente aí? O Fábio Silva, Ivan Pereira, Ana Maria, Dudé, minha amiga Cecília, tá todo mundo ouvindo. Obrigado, viu? Eita, nós, esse povo é maravilhoso, né, gente? Ah, rapaz, é bom a gente saber que tem gente ouvindo a gente. Daqui a pouco nós vamos mandar mais alô pra essa turma maravilhosa, porque tá chegando aqui, ó. Tem pedido musical, hein, produção? Daqui a pouco nós vamos tocar Leandro Leonardo entre tapas e beijos, mas antes vai mandar essa aqui, ó. 5 e 10, bom dia!

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3: Sucesso absoluto em todas as rádios do Brasil. E aqui no Bom Dia TO toca também, tá? De Paulo e Paulinho. Fim.

0: sucesso absoluto. A gente toca aqui porque a música é boa, né? Eita, nós. Vamos aqui pro zap zap? Que isso aqui? Vamos aqui pro zap zap responder essa galera maravilhosa. Deixa eu ver quem tá na sintonia do Bom Dia. Tem o Paulinho, lá do Corredor Gasneto, tá falando obrigado. É, pelo alô, tô na Tucaia aqui, só tucaiando, ouvindo as besteiras de Mauro Francisco. É, Mauro Francisco tá, diz que o caneco dele é extra. Eu não sei se é estragado, eu não sei o que que é, não. Depois eu vou chamar, quem quiser se pronunciar aí, gente, né, pode ficar à vontade, tá bom? O Ulisses, mais conhecido como Lili, lá do São Cristóvão, tá na sintonia do Bom Dia Teó, obrigado, viu? Alô, Jorge Barriguinha, você tá me ouvindo aí no São Cristóvão, Jorge? Tá me ouvindo, né? Ah, então tá bom. Fala comigo, Hudson, bom dia.
1: Bom dia, Paulo Fernandes, aqui é outro vulgo Padinho. Queria pedir, se possível, tocar uma música com Rio, né? Negros e Solimões, romântica. Oferecer pra toda essa galera que tá na sintonia do Bom Dia Teó. Minha esposa Jéssica Viana, meu filho Heitor Rocha Viana, João Ramalho, João Trincafé, Dona Creuza, Jeane, Gilane, Ti Preto, Coquinha, Zé Maria. E pra eita, todos vocês aí no rádio, tá um ótimo fim de semana, bom dia, Teó, tamo junto.
0: Tá dado o recado aí, é, rapaz, é todo mundo querendo ouvir uma música bacana, né? Às vezes não dá tempo de atender todo mundo. Marisete tá comigo aqui, bom dia.
2: Bom dia, Paulo Fernando, tudo bem?
0: Tudo jóia.
2: E Paulo Fernando, toca pra mim uma música. Ainda ontem eu chorei de saudade.
0: Eita, João Mineiro e Marciano, ainda ontem chorei de saudade. Marisete tá na sintonia da 100,9, curtindo a nossa programação como sempre. Minha amiga Ceiça, bom dia, Paulo Fernandes, estamos aqui na sintonia do Bom Dia T.O. Gostaria de ouvir a música com Chitãozinho e Xororó. É, fio de cabelo ofereço para meu esposo Rildo e todos os ouvintes. É, os alôs, os pedidos musicais vai chegando aqui na medida do possível. Quando dá, a gente atende essa turma aí, tá bom? Valeu, Ceiça, dá um abraço meu amigo Rildo aí, não esquece não, tá? Não esquece não, tá bom? É, deixa eu ver quem mais tá comigo aqui. Eu acho que é o Julimar, né? O Julimar, ele mandou um zap zap também. Vambora ouvir o zap zap do Julimar. Fala comigo, bom dia.
3: Bom dia, Paulo Fernandes.
0: Bom dia.
3: Um ótimo dia pra você, meu irmão.
0: Igualmente.
3: É, deixa eu te falar aqui.
0: Fala.
3: Eu gostaria de que você pudesse passar a música do Daniel aí, para falar a verdade, e ofereço para todo o pessoal do bairro Palmeiras e todos os ouvintes da 100,9, que é uma rádio maravilhosa, viu,
0: Paulo?
3: Valeu,
0: Paulo, obrigado.
3: É, um ótimo dia para você, que Deus abençoe a sua caminhada aí. Muito obrigado.
0: Valeu.
3: Tchau, obrigado.
0: Valeu, meu amigo Julimar, gente boa. Ele completa aqui no zap zap falando aqui, ó. Deixa eu te falar. É, tá faltando você meter a mão no bolso. É, conversa dele aqui, né? Tá faltando você meter a mão no bolso e tirar um dinheiro para fazer o sorteio para os ouvintes. Você não acha, não? É, rapaz. Eita, nós, hein? Ô, rapaz, eu vou te falar a verdade. Se eu te contar minha história debaixo de um pé de ingá, você chora, moço. Você chora. Você chora e você sabe o que você faz depois, né? É, eu tô falando sério. Você vai ter tanta dó de mim que se eu contar minha história pra você debaixo do pé de ingá, você vai baixar a cabeça assim, ó. Vai joelhar e você vai acabar. É, eu tô te falando, você chora, moço. Não fala um trem desse comigo. Eu tô doido pra colocar o Pix meu aqui pra ver se todo mundo deposita um real pra mim. Já pensou se todo mundo deposita um real? No final do programa ou no final do mês eu consigo comprar um celular pra mim, né? O negócio não tá bonito, não. Vou te dar sim, viu? Pode esperar. Valeu, Julimar. Brincadeiras à parte. Obrigado pelo carinho da audiência. Deus abençoe sua vida aí, meu irmão, viu? A gente brinca pra o tempo passar, viu? Não é porque a gente tá zoando, não, mas é brincadeira, viu? Deus abençoe a todos. Quem dera, se eu pudesse, eu dava pix todo dia nesse programa aqui. Infelizmente eu não tenho condições. O que é que esse menino tá querendo, gente? Solta o zap dele aí.
3: Bom dia, Paulo.
0: Não, não é esse não. É esse aqui que eu tô querendo ouvir, ó.
4: Paulo, fala, manda a música pra nós aí, Sinundo. José Ramalho, Tãozinho Chororó, bom dia. Luciano na Vila Betel.
0: Vai caçar serviço, moço? Eu vou mostrar você que esse nome que eu vou mandar pra você aí. Falta de serviço, sinônimo. Luciano da Betel. Desgrama da Alcaneca aí, fica reclamando depois, né? É. André tá comigo aqui. Bom dia, André. Como é que tá as coisas aí, meu irmão? É o nosso último zap dessa rodada aqui. Fala comigo, bom dia.
5: Bom dia, Paulo Fernandes. Mandar um alô aqui pra ele, minha esposa, minha família lá do Caspires. Sim. A sua.
0: Obrigado,
5: toda a
0: meu
5: equipe
0: irmão.
5: Da rádio aí, que eu fico ligado aí 24 horas aí, 4 horas não é, tô ligado já, beleza? E só tem um problema, não solta o redondo de relógio não, viu?
0: Vai caçar serviço você também? A Ceícia tá falando que vou abraçar bem forte, pode deixar, valeu Ceícia, obrigado, viu? Paciência comigo aí, tá bom? Na medida a gente toca a música pra você, tá bom, minha amiga? Vou tentando atender o pedido musical dessa turma aqui. Tá meio difícil, mas a gente vai fazendo o possível aqui. Neuza lá de Água Branca, bom dia pra você, meu anjo. Beijo no seu coração, tá? Eita, não. A Luciana do Jardim da Caixa não fez café pra Dona Cesária, seu Cesário e Dona Graça, mas tá passando batido. Minhas fotos, nada até agora, né? Como sempre, nada. Rio Negro e Solimões tá chegando pra cantar
6: tá
0: pra gente.
6: Na 100.9. Então o volume tá no máximo.
0: Tô mal. Rio Negro e Solimões. 5:28.

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11: Eita, nós vamos atender o pedido musical aqui das pessoas agora? Daqui a pouco nós vamos mandar... Falar nisso, seu Carlos da Madalena Kerner, forte abraço pro senhor aí, que Deus abençoe, viu, essa galera maravilhosa. Alô, Cássia, lá da Suíça, cadê você, mulher? Não some não, tô querendo ouvir você mandando zap zap pra nós aqui. É, o Kennedy tá lá nos States também, Kennedy é filho do nosso querido tio Beto, da Beto Vans, né? Ô Beto, ontem eu não passei aí, cara, porque tô mexendo com o serviço lá em casa, eu acabo atrasando, rapaz, mas eu vou passar sim, viu? Eu também tenho que passar aí pra me alinhar um negócio com você aí, meu chegado. Viu? Pode deixar que eu não esqueci, não. É, seu Carlos da Coimbra Máquina de Costura, o Marquinhos da Papelaria Bela Vista, é, Altemir lá de Realengo, Esté, a loira da feijoada mais desejada de Teófilo Otoni. Alô, Balim! Alô, Jansen! Alô, Gilson, lá do Bar Balim, no Mercado Municipal. Eita, nós, hein? Cadê a Edneia? Ô, Edneia, acorda, Ludmila, acorda, é, Micaele aí pra ir pra escola que ela tá atrasada, viu? Ela tá atrasada, agora são 5h36. É, rapaz, a criançada dorme até mais tarde, não tem jeito, viu? Eita, nós, daqui a pouco... Edson Pratos, forte abraço pra você, meu irmão. Dá um abraço de Dona Norma por mim e toda essa galera aí, as suas colaboradoras aí, tá bom? Tio Beto, valeu, tio Beto, que Deus abençoe. Dá um abraço na Ana Clarice pra nós aí, no Gilbertinho, no Vitinho e no Kennedy, que tá lá nos States, né? Elisângela, bom dia, Paulo Fernandes. Como tá? Como é que você está, meu amigo? Tudo bem? Joia. Gostaria de ouvir uma música com o Teodoro Sampaio. Você toca pra nós aí, Paixão Proibida? Tá bom, minha querida. Obrigado, viu? Beijo carinhoso no seu coração. Forte abraço. Ó, gostei da foto, viu? Ela colocou uma foto bonita aqui no perfil. Valeu. Eita. O pessoal vai renovando. Fica bacana demais, né? Claudio Nô, obrigado pelo carinho da audiência lá da Padaria Alternativa. Tá na sintonia do Bom Dia T.O. Zé Celeiro tá comigo também. Fala comigo, meu patrão. Bom dia. Vamos ver o que Zé Celeiro tem pra falar comigo. Fala, chefe. Bom dia.
12: Bom dia, Paulo Fernandes.
11: Bom dia.
12: Zé Celeiro, você tá cheio de furga. Tô sabendo aí que você tá fazendo uma construção, já comprou o terreno pra fazer a construção. Se quiser, vou arrumar um negão aí pra abrir seus buracos, viu?
11: Não, quem tá mexendo com...
12: Viu? Fazer a base. Aí o negão tá aqui,
11: não.
12: Querendo abrir seu buraco.
11: Quem tá mexendo com construção é Mauro Francisco.
12: Viu?
11: Mauro Francisco tá mexendo com construção. Liga pra ele aí. Arruma dois capatazes pra ele, bem forte aí, e manda abrir o buraco lá da... como é que fala, gente? Como é que fala? A base, né? Manda abrir lá o buraco pra ele lá, falou? Ele tá precisando. Mauro Francisco tá mexendo com construção, né ou não? Neuza lá de Água Branca tá conosco também. Obrigado, Neuzinha. Forte abraço pra você, minha amiga. Pera aí, risadinha, não deixa ninguém trabalhar não, bicho. Meu Deus do céu, como é que pode uma coisa dessa? Valeu, Neuza, forte abraço pra você, bom dia especial pra você, minha amiga. Deixa eu ver quem mais tá comigo aqui. Zé Celeiro é cheio de gracinha, né? Dá um abraço de todo pra nós aí, viu? Zé Celeiro, Ceiça, deixa eu ver, Luciano da Betel, Luciano de Jardim da Cássia, Julimar. Julimar tomou uma sumida grande, rapaz. Julimar tá lá nas Palmeiras ouvindo a gente. Menininho também tá conosco. Daqui a pouco eu vou soltar o zap zap do menininho. Mas agora tá chegando Chitãozinho Chororó pra cantar pra gente. Fio de Cabelo. Na sequência tem João Mineiro e Marciano. Ainda ontem chorei de saudade. Se dá tempo a gente vai ouvir Teodoro Sampaio, Paixão Proibida. Se não, a gente toca no próximo bloco, tá bom?

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9: 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Ontem o Brasileirão começou novamente, o Vascão detonou o Botafogo, né? 2-1, o Vascão do nosso velho Tom, Léo Tonelada, se deu bem ontem, rapaz. 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É, meu amigo Hildo tá falando aqui, manda um alô para meu irmão Rodinei e para meu amigo João da Índia lá em Itamuieque. Alô, João! É, João tá sumido também, né? É, menininho mandou um zap zap aqui, ficou um pouquinho comprido, menininho. Enquanto tá comprido assim, a produção não deixa passar de jeito nenhum. Passou dos 40 segundos, a produção não deixa. É, Paulinho, mas eu vou tocar, viu? Eu vou tocar contra a produção aqui, eu vou tomar um puxão de orelha, mas eu vou tocar. É, segura aí. Paulinho tá falando aqui, deixa eu ver. Bom dia, Paulo Fernandes, aqui é Paulinho, né? Manda aquele abraço pra todos os ouvintes. Eu achei seu redondo. Sai fora de mim, rapaz. Vai caçar civis, moço. Achou meu redondo, deu-se errado aí. Ô, dona Cláudia, dá um jeito de soma aí, ó. Tá falando besteira, viu? Tá falando besteira. Sossega seu facho aí, viu? Elisângela tá aqui agradecendo. Eita, aí, menininho, você complicou minha vida aqui agora, viu? Solta o zap, menininho, aí.
1: Bom dia, Paulo Fernandes.
9: Bom dia.
1: Beleza, meu jovem?
9: Beleza.
1: Tudo na força? Tô aqui só escutando barulho da cigarra.
9: É isso aí. Posso
1: mandar um alô pra nós aí, Paulo Fernandes? Manda um alô pra Luquinha. Noem Bar. Neão de Jolão. João DR. Paulinho do Corredor.
9: Sim.
1: Meu amigo Nail. Paraíba.
9: Nail do Paraíba?
1: AF de São Cristóvão.
9: Sim.
1: Meu amigo Julimar Gesseiro, da Turma 37.
9: Julimar Gesseiro, rapaz. Ah, tá bom.
1: Todos que estão na escuta. Abraço, Nail.
9: Valeu, meu amigo. Forte abraço pra você também. Obrigado pelo carinho da audiência. Seu Laci tá conosco também. Seu Laci tomou uma sumida enorme, né? Deixa eu ver o que ele tá falando aqui.
2: Bom dia, Paulo Fernandes.
9: Bom dia.
2: Eu tô você, meu amigo.
9: Tô bem.
2: Tô como você, não, mas pretende.
9: É.
2: É. Eu vou falar com você, mas já tá na hora de nós pescar, né? Já tá na hora de você levar a vara.
9: Ué, só se eu levar a vara que a gente vai.
2: Você gosta, ó, de levar a vara quando você vai pescar?
9: Não, espetáculo seu. Mas
2: você achar uma música pra mim de Rick Renner, de Rick Renner. Nós perdeu o Rico, né? Eu gosto muito da música dele. A tia tá mandando um abraço pra você.
9: Fala com Dona
2: Maria. Fica com Deus.
9: Fala com Dona Maria de Fátima pra liberar o senhor pra pescar aí, ó. Que o senhor gosta de. O senhor gosta de pescar à noite. É. Inclusive, eu vou. Faz o seguinte, moço. Eu tô sempre dando oportunidade aí pra você mandar o alô, pra você mandar um abraço pra quem você quiser. De vez em quando você me dá também, viu? Viu, seu Laci? De vez em quando você me dá também, porque é complicado, viu? Eita, nós. Ô, Dona Maria de Fátima, libera ele pra ele pescar com nós, ó. Que aí ele levando a vara, eu empurro a minhoca nele, tá? Eita, nós. Gilberto e Gilmar. Eita, nós, hein? Cinco

Ai, rapaz, trembão é outra coisa, né? 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Maria de Lourdes, bom dia, Paulo Fernandes, estou aqui ouvindo você, tá bom? Valeu, Maria de Lourdes, obrigado pelo carinho, viu, minha amiga? Deus abençoe sua vida, forte abraço para você. Maria de Lourdes, na sintonia da 100,9, obrigado, minha amiga. Pessoal, levanta cedo para ouvir a gente. Deixa eu ver quem mais está aqui comigo. Maria dos Anjos, do bairro de Fátima, também na sintonia. Zezinho Pedreiro, valeu, Zezinho. 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Luciene, bom dia, Paulo Fernandes. Manda um abraço para Cláudia e Paulinho, da Dona Lúcia e seu Zé, no bairro Presidente Tranquedo Neves. Olha que bacana, rapaz, olha... Gostei de ver aqui, vou repetir esse alô dela aqui, a Luciene. Ela tá falando aqui, bom dia, Paulo Fernandes, manda um abraço para Cláudia e Paulinho. Ela tá falando aqui, é Dona Lúcia e seu Zé, no bairro Presidente Prudente, Presidente Tranquedo Neves, tá certo, é ali no Alto Cemitério, né? Que bacana.

bacana. Valeu, minha amiga. Obrigado, viu, pelo carinho da audiência. Obrigado pela sintonia, minha amiga Luciene. Tá bom. Vamos pro intervalo, já já eu volto. 6:05.

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0: Imigrantes FM 100,9, deixa eu ver quem mais tá comigo aqui, tá mandando o zap zap aqui, é o China, fala comigo, bom dia, meu irmão.
1: Bom dia, Paulo Fernandes, manda um alô pra nós aí, mano, aqui é China, manda um alô pra nós aí, toda a galera da construção civil ali, tamo junto. Tchau, obrigado.
0: Valeu, meu amigo. Valeu, tudo de bom pra você, meu amigo China. O pessoal da Construção Civil, tá todo mundo ligadinho no Bom Dia TO. Deixa eu mandar um abraço pra minha amiga Josiane. É, a Josiane, né? Agora ela tá... É Josiane. Deixa eu ver aqui como é que eu mando esse alô aqui agora. Ah, tá. Eu não sei onde que fica, não, né? Não sei onde que fica, não. Mas... não sei. É zona rural, né? Eu não sei onde que fica, não. Pois é, achei que era na cidade. É, você vem na cidade, vem cá visitar a rádio depois, vem cá passear depois, tá bom? Vou mandar um forte abraço pra você, que Deus abençoe. É... não sei onde fica, não, mas tá bom. Mas de qualquer forma, é assim mesmo, né? A vida não pode parar. Não pode parar, infelizmente. Né? Chitãozinho Xororó.

É, aqui é assim, né? Aqui não para, não. Tá certo, minha amiga. Vou mandar um abraço aqui pra minha amiga Josiane, né? Lá do Córrego. Antes era Córrego Caeté, agora ela tá no Guingó, né? É, aqui próximo a cidade. Ela é um córrego de algum próximo da cidade aqui. Tá certo, viu, minha amiga? Forte abraço. Ela tá mandando um abraço especial pra Ademir, lá na Saudade, Córrego Caeté. Alô, Ademir, não some não, rapaz. Tu sumiu, hein? Eita, não, pessoal da Saudade Córrego Caeté, tá na sintonia da 100,9. É, José Maria do Córrego dos Carneiros também tá na sintonia do Bom Dia Teó, obrigado, viu? É, isso, tá todo mundo na sintonia, todo mundo curtindo a nossa programação, que bacana, viu? É, às vezes dá vontade de perguntar umas coisas, mas... Bom dia, Paulo, você já comeu churrasco de pé de galinha? R$15 o quilo, que é isso, rapaz? Você tá doido? Quem tá falando aqui é o Maurício Amorim. É, vou falar em off aqui, vou, Maurício Amorim. Pois é, é Josi. É, isso é ruim, né? Tem coisas que acontecem que não é da vontade da gente, mas infelizmente é um processo que às vezes a gente passa por ele. É, contra a vontade, mas fazer o quê, né? Paciência. É, todos nós estamos sujeitos a isso. Mas que é chato é, viu? Maurício Amorim, mas Deus está no controle de tudo. A gente vai vencendo as batalhas da vida. 6:19, 6:19. Vamos ao intervalo, já já eu volto. Dá tempo, produção? Mais alguma coisa aí? Não, né? Eita, rapaz, Jubileu tá aqui perguntando. Deixa eu tomar só. Que foi, Jubileu? Fala no microfone aí, você tá com medo de quê? Amanhã, sexta-feira? Sim, pode deixar que nós vamos sortear a Air Fried, tá, gente? Vamos fazer sim, tá? 4,5 litros nós vamos sortear, tá bom? Vamos pro intervalo, já já eu volto.

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Imigrantes FM 100,9. É, rapaz. Fazer o quê, né? Geraldo Segurança, bom dia, Paulo Fernandes. Tô por cá ouvindo você. Tá certo, Geraldo Segurança tá na sintonia do Bom Dia TO. Pois é, Josiane. É, quando é assim, fica mais fácil resolver, né? É, fica mais fácil. Enfim, boa sorte pra você, viu, minha amiga? Deus abençoe poderosamente sua vida. Dá um abraço nos pais por mim aí. Dá um abraço em toda a família aí, tá bom? Fica com Deus, minha amiga. Eu tô por cá, tá? Tamo sempre aí. Pode contar com a gente. Tamo aí pra bater papo, conversar, entender um pouco os segredos que a vida nos oferece, né? Mas é assim mesmo. Deus tá no controle de tudo. Isso é bacana demais. Importante que a gente tem que ter fé, força e continuar caminhando, tá certo? Imigrantes FM 100,9. Dá tempo? Então vamos à nossa mensagem de hoje.

Bom dia pra você. Hoje, 8 dias do mês. 8 dias do mês de outubro de 2026. Agora são 6 horas e 26 minutos. 6h26. Você já reparou que o coco passa a vida inteira vestido de uma casca dura? Por fora parece difícil, fechado, impossível de entrar. Mas quando a gente quebra a casca, encontra água e uma polpa doce lá dentro. E sabe o que eu aprendi com isso? Tem gente que é igual ao coco. A vida bateu tanto, decepcionou tanto, que ela precisou criar uma casca grossa para se proteger. Quem olha de fora acha que ela é fria, distante ou difícil de lidar. Mas não sabe o que existe lá dentro. Às vezes, por trás de uma pessoa que parece forte, existe um coração cansado, cheio de amor e história que ninguém conhece. Então, antes de julgar a casca de alguém, lembre-se, você não sabe quantas pancadas a vida deu para aquela pessoa chegar até ali. Então não julgue. Não faça julgamento precipitado. Preste atenção. Cada um, cada um. Tá certo? Guarde consigo essa mensagem. Imigrantes FM 100,9, 6 horas e 28 minutos, 6h28. Agora virou 6h29, né? Nosso programa tá chegando ao fim. Infelizmente, né? Mas tá bom. Amanhã, sexta-feira, se Papai do Céu permitir, estaremos de volta com mais um programa Bom Dia TO pela sua Imigrantes FM 100,9. Eu sou Paulo Fernandes. Pera aí, deixa eu só conferir uma coisa aqui, só um minuto.

0: Estamos de volta, né? Então é o seguinte. Se papai do céu permitir, amanhã a gente, nós estaremos de volta com mais um programa. Bom dia, Teó, é claro, né? Pela sua Imigrantes FM 100,9. Contamos com você, tá bom? Amanhã, sexta-feira, tá chegando ele ao espaço com o repórter da 100. As primeiras e principais notícias do seu dia. Eita, nós, mas fazer o quê, né? Eu não vou mexer, não, porque pode dar xilique aqui, né? Tá bom, então. Imigrantes FM 100,9, tá chegando ele ao espaço com o repórter da 100.
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0: Bom dia, Elvis.
2: Fala, Paulo.
3: Bom dia, tá bom?
0: Tudo bom.
2: Rapaz, tá parecendo só seu bonezinho. Você vai fazer o seguinte, você vai pegar com a mão mesmo, na câmera e abaixar ela um pouquinho.
0: Alguém mexeu aqui, isso, será, Elvis?
2: Isso, garoto. Será? Isso, muito bom, rapaz. Será olha que só alguém... como é que dá certinho.
0: Será que alguém mexeu, Elvis?
2: Bacana. Ainda ficou, não ficou bom ainda, viu, Paulo? Pode abaixar mais. Não, virar pro outro lado. Virar pro lado oposto. Virar do lado oposto. Isso, agora abaixa ela. Abaixa.
0: Eita, rapaz,
2: abaixa
0: bicho.
2: Abaixa ela, isso. Pode abaixar. Abaixa, porque você tá sentado, então ela tem que pegar de cima pra baixo.
0: Ali. Vamos consertar a câmera aqui. Bora ver se dá certo agora.
2: Agora você sumiu de vez, Paulo. Você tem que colocar ela, rapaz, na direção que você tá. Tem a grande angular aí, tem um buraquinho que você vê que é a câmera. Sim. Você tem que colocar ela na direção que você tá. Tá aparecendo de lado. Você tá de lado aí.
0: Não,
2: tá
0: peraí, peraí.
2: Vamos lá. Bom dia, gente.
0: Vamos lá, vamos.
2: Não, beleza, pode deixar
0: desse jeito. Deixa, depois resolve.
2: Aí mesmo. O importante é a sua voz, o importante é que você tá aí. Tudo tranquilo, né,
0: Paulo? Tudo tranquilo. Sexta, quinta-feira, eu falo nisso, amanhã começa o horário eleitoral,
2: rapaz,
0: né?
2: Mas amanhã tem a propaganda eleitoral obrigatória, novamente. Eu acredito que ela vai ser um pouco menor, né, Paulo? Porque são dois candidatos só. E aí a gente vai ficar naquela mesma programação. A gente vai continuar ao vivo na rede social, enquanto a programação da rádio acaba por ser interrompida para a exibição da propaganda eleitoral.
0: Até começou para presidente, né? Então.
2: Isso, vai segundo turno, né?
0: É, segundo turno. Vamos ver o que, que vai acontecer, né, Elvis?
2: É verdade, vamos ver, né? Torcer para que vença o melhor, que a população possa, através das suas convicções, da sua análise, escolher o melhor para o nosso Brasil, nesse processo democrático.
0: Tá certo então, chefe, é com você.
2: Tá certo, Paulo. Um abraço. Amanhã tem mais Paulo Fernandes a partir das 4 horas da manhã aqui na Rede Imigrantes. Eu sou Elvis Passos, agradeço pelo carinho da sua audiência. Pode tirar os dois quadrinhos pra gente aí, meu amigo Britovski. Isso, Britovski tá no comando da máquina hoje, porque o Davi Joseph tá ausente para resolver problemas particulares. E nós temos a honra de receber aqui esse velho companheiro de guerra. Bom dia para todos vocês, quinta-feira. Hoje o jornal é mais curtinho, naturalmente. 8 dias do mês de outubro, né? Eu tô aqui mês de novembro na cabeça, mas é mês de outubro, é o espaço. E desejar que seu dia, que sua quinta-feira seja verdadeiramente abençoada, que o Senhor Jesus Cristo esteja no controle da sua vida. Eu tô só alergia, só a coriza, meu amigo. Vou te contar, né? Nem anti-aleste está dando jeito, mas vamos tocando em frente aqui até a hora que o Senhor Jesus Cristo nos permitir, tá certo? Quero desejar um dia de muita paz, de muita saúde, produtividade, de bons negócios para quem vai à luta com dignidade, para quem vai trabalhar, derramar o suor, que o dia seja maravilhoso, né? Você tem que ter sempre foco nos seus objetivos, nas suas metas. A gente sabe que nem tudo é mil maravilhas, mas a gente sabe também das nossas responsabilidades, então vamos para frente, vamos com tudo, entregue nas mãos do nosso Senhor Jesus Cristo a sua vida, deixe Ele no controle. Tenha sempre foco, fé e esperança por dias melhores. Eu quero agradecer todo mundo que está conosco pela Rádio Imigrantes, frequência 100,9, o pessoal que acompanha a retransmissão pelas co-irmãs Rádio Carisma FM em Setubinha, Rádio Cidade em Ataleia e Rádio HN na região de Novo Cruzeiro. E esse povão maravilhoso que já está conosco, já está interagindo, já está comentando aqui, o pessoal da rede social, três plataformas transmitindo simultaneamente a nossa programação. Canal do YouTube, Rede Imigrantes de Comunicação, Facebook da TV Imigrantes e o nosso Instagram, @RedeImigrantes. Onde quer que você esteja, sinta-se abraçado, cumprimentado, que Deus te abençoe e te proteja. Muito obrigado pelo carinho da sua audiência. Vá comentando, vá interagindo. Daqui a pouco eu vou ler o seu recado. Daqui a pouco vou trazer a sua participação aqui. É importante que você comente, me diga o local onde está neste momento acompanhando a nossa transmissão. Marcos Vieira Pedroso, por exemplo, ele está aqui pelo Facebook da TV Imigrantes. Ele está lá no Ponto Marambaia. Ô, Ponto Marambaia, bom dia. O Ponto Marambaia fica próximo a Padre Paraíso, mas pertence à cidade de Caraí. Um abraço, meu amigo Ulisses Guimarães. Bom dia. Quero aproveitar aqui e cumprimentar todos os profissionais do transporte, os nossos amigos do táxi, mototáxi, você que é do aplicativo. Bom dia, boas corridas, vá com tranquilidade, fique neném, tá? Não tão gostando, tem gente que não tá gostando que eu tô falando fique neném aqui no jornal. Eu vou continuar falando o meu bordão porque pegou junto à galera, viu, Brito? O dia que eu for proibido de falar algo, falar a linguagem do povo, eu não sirvo pra ser comunicador, tem que ir embora, tem que pedir as contas, né? Então, se for necessário, eu vou falar 50 vezes. Você que está no cruzamento aí, você que está no trânsito, fique neném e preste atenção no cruzamento, porque senão as cores vão se misturar. Senão, como diz meu amigo Maurício Amorim, tchau mil, viu? Então fique neném. Aquele abraço, viu, galera? Muito obrigado. Sua participação também muito importante pelo nosso WhatsApp, 99978-3308. 99978-3308. Pode mandar a sua mensagem, pode mandar seu áudio, seu vídeo, participe do quadro Fala Comunidade. Aqui você tem voz e tem vez. Está começando o meu, o seu, o nosso Repórter da SEM.
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2: E principais informações do seu dia. O fato acontece aqui, você ouve e vê primeiro. Peço desculpas porque tô muito alérgico hoje, viu, gente? Já até tomei um antialérgico, mas não tá resolvendo muito, não. Ou o tempo vai mudar radicalmente. Ontem vocês perceberam aí aquele calorão de meu Deus, né? Aquele sol forte, escaldante. E hoje o tempo já amanheceu um pouco com a temperatura mais amena, um tempo nublado, um tempo cinzento. Pois é, quando muda assim, eu vou te falar. Aquele pessoal que tem rinite alérgica igual eu, daquela crônica, sofre, que às vezes nem o medicamento dá jeito. Mas Deus está no controle. Um abraço para você que está em Teófilo Otoni, você que está em outras cidades, você em outros estados. Muito obrigado pelo carinho da sua audiência. A gente começa aqui, Britovski, falando direto lá da região de Catuji, trazendo o quadro Fala Comunidade, chicote estralando, comendo de concha, né? O cidadão que estava transitando lá pela rodovia, ele flagrou um veículo escolar que estaria realizando uma ultrapassagem no momento indevido. A pista parece que estava parada e aí sempre tem aquele pessoal que quer adiantar um pouco o lado, né? Mas trazendo riscos, como essa situação, por exemplo. Parece que estava tudo parado, ele colocou o ônibus lá na contramão e queria adiantar o lado dele, mas foi flagrado. Realmente esse tipo de situação não pode acontecer e a cota estrala, meu amigo, e o povo não passa batido, não. Vamos ouvir aí o que, que tem a dizer o cidadão.
3: Aí, prefeito de Catuji, ó. Olha o que esse animal tá fazendo, ó. Um monte de escolar, ó. Olha aí, ó. O carreteiro vai arrancar a traseira dele, cheio de criança. Como é que o cara faz uma bagunça dessa? Na contramão, apressadinho, ó. Pelo amor de Deus.
2: Pode, pode. Tem que lembrar que hoje todo mundo tem celular, Você vai pisar fora da faixa, vai ter sempre alguém para te fiscalizar, para te filmar. Cuidado, viu? Cuidado, pelo amor de Jesus Cristo. São 6h39, olá você que está aí ouvindo a rádio em casa, no carro, no trabalho, está a caminho do trabalho, está levando as crianças para a escola, vamos com cautela, se programe, respeite e observe a sinalização, tome cuidado nos cruzamentos. Pelo amor de Deus, gente, todos os dias nós falamos aqui, pare no cruzamento. A gente percebe a velocidade elevada que as pessoas passam no cruzamento como se não houvesse o amanhã, como se não tivesse mais nenhum veículo numa cidade de 140 mil habitantes. Aí depois reclama, depois fica no prejuízo, porque tem gente que não sabe dirigir, não sabe pilotar, bate no seu carro e não tem um real para arcar com a responsabilidade. Então tome cuidado, faça seu papel, pare no cruzamento, independente se a preferência é sua, tá? Se não for, aí que você tem que parar mesmo. Mas se for, deixa um velho conselho aqui. Pare, porque a maré não tá para peixe, viu? Fique neném. 6h40, o Tenente Victor, comandante do pelotão da Polícia Militar lá de Padre Paraíso, vai trazer informações a respeito de uma operação que aconteceu naquele município. O tenente que ficou afastado por um tempo para o curso tático móvel, né? E agora voltou com tudo, junto com a equipe de Padre Paraíso, até máscara. Que isso, Britovski? Para quem está assistindo as imagens lá, máscara do capiroto, é isso mesmo? Meu Deus do céu, o povo está inovando, né? Olha lá, para você que está vendo as imagens aí, tem até uma máscara do capiroto, para não falar aquele outro nome feio, que foi apreendida, arma de fogo, droga, munições, celulares e até um bastão, né? Bastão daqueles que se der uma no lombo do camarada, ele cai vendo estrela e vai conhecer o grande mistério do universo. Bom, Tenente Victor, bom dia, conta pra gente os detalhes dessa ocorrência aí em Padre Paraíso.
4: Bom dia, Elvis, bom dia a todos que nos acompanham. Polícia Militar de Minas Gerais em Padre Paraíso recebeu denúncias relativas à violência doméstica, em que um indivíduo estava ameaçando de morte sua ex-companheira. Um indivíduo aí já conhecido no meio policial pelo envolvimento no tráfico de drogas, também já foi preso outras vezes por porte ilegal de arma de fogo. Durante as diligências foi possível localizar esse indivíduo e possível apreender 20 pinos de substância semelhante à cocaína, 24 buchas de substância semelhante à maconha, bem como determinada quantia em dinheiro e diversos materiais relacionados ao tráfico de drogas. Além disso, na continuidade das diligências, diante de informações aí que esse indivíduo também utilizava a móvel de um parente para guardar materiais, nessas diligências aí foi possível localizar também um revólver Ross calibre 22, municiado aí com 7 munições. Diante dos fatos, os dois indivíduos, né, um homem e uma mulher, foram presos em flagrante, encaminhados à delegacia de Polícia Civil, juntamente com todo esse material apreendido.
2: Muito obrigado ao Tenente Victor pelas informações, um abraço para toda a querida região de Padre Paraíso, muito obrigado pelo carinho da audiência. Olha o Robson Fernandes falando aqui, Britovski. Bom dia, Elvis. Povo bobo incomodando com a forma carinhosa que você fala, fique neném, mas eu vou falar direto, inclusive eu quero que vocês comentem aí, viu? Comentem aí, fique neném, para provar que o bordão pegou e que não tem nada a ver uma coisa com a outra. Obrigado, viu, gente, pelo carinho. Bom, vamos falar aqui das Provel, Britovski? Agora são 6 horas e 43 minutos, aquele abraço para você, boa quinta-feira, o dia só tá começando. Sexta-feira, meu amigo, ó, já batendo na porta, já olhando pela greta, viu? Pois é. 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Bom, seguinte, são 6h45. Olha o povo respondendo a gente aqui, viu, Britovski? Olha lá, ó. A Andréia Souza comentando aqui, fique neném, e ainda colocou uma mamadeirinha, né? Tá aqui a Nilzadete Vieira também comentando, fique neném. Um abraço, gente. Então vamos continuar com um bordão aqui, independente do que as pessoas acham, né? Se tá achando que não deve falar, que não pode falar, nós vamos falar do mesmo jeito. O dia que eu já falei isso, há tempos eu tô falando isso aqui na Rede Imigrantes. E não tem nenhum receio, não. O chefe pode estar escutando, não tem problema, não. Tô com 20 anos de casa, né? 20 dias, não. O dia que eu não puder falar aqui, me manifestar, trazer o meu jeito para a apresentação, porque eu vim do povo, eu sou do povo, eu vim de sou de origem humilde, permaneço na origem humilde, o dia que eu não puder falar aquilo que eu penso, que eu não sirvo para estar aqui, eu tenho que ser substituído, tá certo? Bom dia, obrigado. Nosso amigo Paulo Lago está aqui, como dizia Elvis, fique neném, que aqui não se esconde os fatos. Um abraço, meu amigo, tudo de bom para você. Obrigado pelo carinho da audiência, que Deus te abençoe poderosamente, tá? 6h46, seguinte, daqui a pouquinho nós vamos falar do incêndio que aconteceu ontem lá na região da Água Mineral. Olha só que destruição, gente. Realmente um prejuízo enorme. Parece que o proprietário desse local aí, ele trabalha com material reciclável. E aí pegou fogo. O combativo repórter Roberto Gomes, no rastro da notícia, esteve lá para poder acompanhar os trabalhos do Corpo de Bombeiros. Polícia Militar também acionada, Defesa Civil. E a gente fica realmente com o coração bem apertado, porque a gente imagina que o prejuízo foi muito grande. Imagina ali que o proprietário, ele tenha, né, tentado de todas as formas combater as chamas, mas graças a Deus também a polícia chegou rápido, porque um local como esse é muito perigoso, até a questão do fogo se alastrar para imóveis vizinhos. Então, por isso, a necessidade de uma intervenção rápida para poder combater as chamas. E que tristeza, né? Realmente, o prejuízo numa situação dessas aí é muito grande. Parece que até um carro foi queimado, estava no interior desse imóvel, que pegou fogo. E daqui a pouquinho o Robertinho vai trazer as informações. Daqui a pouco também nós vamos falar de droga enterrada, né? Há muito tempo eu não vi aqui uma ocorrência com produtos entorpecentes enterrados. A Polícia Militar foi até o bairro Indaiá, já havia um monitoramento nessa região, observou a movimentação e principalmente que tinha alguma coisa sendo enterrada. A polícia foi lá e cavou, meu amigo, isso mesmo, usou enxada para poder localizar os produtos entorpecentes. No rastro da notícia, nós acompanhamos o registro dessa ocorrência bem de perto e na volta do intervalo nós vamos trazer todas as informações e muito mais notícias para você. Não saia daí, volto já.
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0: Muito bem, já estamos de volta aqui com o repórter da 100. Bom dia para você. São 6 horas e 52 minutos. Um abraço forte. Eu sou Elvis Passos, prazer estar em sua companhia. Muito obrigado pelo carinho da sua audiência. Daqui a pouquinho nós vamos trazer aqui todas as interatividades, todas as mensagens, todos os recados. Agradecer de coração, humildemente, todas as pessoas que atendem o nosso chamado todos os dias, né? O pessoal do Instagram, o pessoal do Facebook, o pessoal que está aqui através da nossa página de notícias, canal do YouTube Rede Imigrantes de Comunicação. Forte abraço. E um abraço também para o pessoal que está aí ouvindo a Rádio Imigrantes, você que já começa o dia muito bem informado. De segunda a sexta, a partir das 6h30 da manhã, tem o repórter da 100 pela Rede Imigrantes, as primeiras e principais informações do seu dia. Vamos falar do incêndio, Britovski? Vamos falar do incêndio? Olha, gente, ontem à tarde, o Corpo de Bombeiros de Teoflotone foi chamado às pressas para combater as chamas em um imóvel lá na Água Mineral, bairro Mucuri. Um abraço para todo mundo que está nessa região aí acompanhando. E um local que, segundo consta, né, estaria funcionando ali até como um depósito de materiais recicláveis, é uma informação extraoficial, e acabou de alguma forma pegando fogo lá e a destruição foi total. É, inclusive, muito prejuízo para o pessoal lá, proprietário da residência, e poderia ter sido prejuízo maior e o problema maior se realmente não fosse a chegada do Corpo de Bombeiros. O Roberto Gomes esteve lá e traz as informações no rastro da notícia.
1: Olha, estamos aqui no bairro Água Mineral e ocorrência de incêndio, né? Em princípio, um cabo de energia teria rompido. É, não sabemos como que o fogo começou, né? A viatura da polícia, viaturas da Polícia Militar aqui no local. Corpo de Bombeiros também, conforme os senhores viram. Pessoal da Neoelétrica já presente aqui no local, embora a informação que chega que não é serviço de competência da Neo, mas tem uma equipe aqui. Vamos chegar lá para saber mais detalhes, colher mais informações acerca do que efetivamente ocorreu, né? Bairro Água Mineral, né? Essa rua aqui um pouco estreita para subir, mas estamos aqui. Vamos aqui chegar nos profissionais do Corpo de Bombeiros, né, para saber detalhes. A casa se incendiou, o pessoal trabalhando aqui, inclusive o Tenente Vitor, né, trabalhando, desembolando aqui a mangueira há vários minutos. Eles estão aqui no local. E a gente, né, nossa equipe, aqui presente para mostrar o que está efetivamente acontecendo. Fogo naquela residência um pouco mais à frente. E a mangueira está sendo esticada aqui, uma longa distância. Aqui o pessoal da Polícia Militar. Vamos passar aqui, né? Mostrando toda a situação. E lá o pessoal. Está aqui o militar presente aqui, Sargento César. Está aqui. Primeira palavrinha aqui, vamos ver se o Sargento, a Polícia Militar foi a primeira a chegar no local?
2: Ô, Roberto, boa tarde a todos. Quando nós chegamos no local, bom, já estava o bombeiro e uma equipe do TASP que já estava aqui no local, que já estava na proximidade. Como nós estávamos mais distantes, chegamos posteriormente, quando começou os trabalhos já de rescaldo do incêndio.
1: Qual a informação que o senhor pôde colher até o presente momento?
2: Até o momento foi uma fiação que rompeu e fechou curto, pegando fogo na residência, e tinha uns carros aqui na residência, tinha umas motos e acabou atirando em todos eles.
1: Muito obrigado, Sargento César, a Polícia Militar dando cobertura aqui no local, e a gente vai chegar aqui, né? Vamos chegar. O cabo está energizado ainda, a informação que chega para a gente, né? Esse cabo aqui, ó, ele está energizado, se rompeu, está energizado e, naturalmente, perigo aqui para passar. Embora tenha gente, pessoas ali próximas, equipe do Corpo de Bombeiros também lá no local, mas vamos chegar lá no Tenente Vitor para que ele possa nos trazer mais detalhes a respeito dessa ocorrência. Está chegando mais um caminhão para o suporte. É mais água, tenente?
3: Isso, mais água para a gente reforçar aqui o combate, visto que a gente já usou uma quantidade do que a gente veio no primeiro caminhão de combate. Então retornamos até a fração do pelotão de bombeiros e a gente vem trazendo mais um caminhão para reforçar aqui as linhas de ataque.
1: Então, o pelotão tem dificuldade em ruas muito estreitas, né?
3: Isso, aqui o local difícil acesso em razão de ser uma rua íngreme, estreita e vários veículos estacionados à margem, então dificulta bastante o nosso acesso.
1: Bom, chegou aqui, quantos mil litros d'água aí?
3: Mais 5 mil litros de água.
1: Mas já está controlado o incêndio?
3: A princípio está controlado, a gente agora está fazendo o trabalho de rescaldo, que é evitar nova reignição, evitar que partes ainda não incendiadas venham possivelmente a ter ali um início de incêndio.
1: Ninguém se feriu, né?
3: Felizmente não, é uma oficina de carro e de moto. Segundo informações do proprietário, no momento não havia ninguém trabalhando no local.
1: Mas muitos prejuízos aí, motos queimadas.
3: Sim, tudo que estava no ambiente foi queimado, destruído pelas chamas, mas agora restou o combate. Felizmente não passou para as residências vizinhas, ficou contido ali, onde que a princípio começou o incêndio.
1: Muito obrigado, Tenente Vitor. Tá aí, gente, a correria do trabalho ainda continua para terminar de debelar o incêndio. Polícia Militar dando todo o suporte, né? Os militares, o pessoal da Defesa Civil também comparecendo, a imprensa local também cobrindo essa situação atípica aqui, né? Que é de incêndio em uma residência aqui no bairro Água Mineral, né? E a movimentação agora final de tarde e naturalmente a equipe da Rede Imigrantes mostrando tudo aqui para o senhor. Equipe da concessionária que presta serviço para a CEMIG acaba de chegar para isolar o fio que está energizado e vão começar a fazer um trabalho na rede de energia elétrica. Colocaram cones para isolar esse cabo, gente, que está energizado e representa perigo para quem está aqui próximo. Nós não conseguimos avançar para o outro lado, onde está ali o Tenente Vitor, por conta justamente do perigo, né, que é para isolar esse cabo, gente, que está energizado e representa perigo para quem está aqui próximo. Nós não conseguimos avançar para o outro lado, onde está ali o Tenente Vitor.

0: Começou um incêndio numa oficina com veículos, possivelmente veículos particulares. Quem que vai ficar responsável por isso? Quem que vai arcar com esse prejuízo? Porque o prejuízo ali foi grande e não foi pouco não, meu filho. Não foi pouco não. E aí toda essa mobilização, né, todo o trabalho, tantos órgãos envolvidos ali para poder restabelecer inclusive o próprio ambiente, porque o tráfego fica interrompido, tem gente que mora ao lado, tem gente que mora em frente, às vezes fica impedido de sair de casa, fica impedido de poder chegar em casa. Olha só um tanto de transtorno que foi causado. Isso, segundo, a priori, aí, informações repassadas à reportagem, através do rompimento de um cabo de energia. Aí causou todo esse alvoroço e prejuízo enorme, né? E aí o proprietário deve estar coçando a cabeça neste momento e se perguntando: quem é que vai ficar responsável por esse prejuízo? Bom, quem viver, verá. 7:01, daqui a pouco nós vamos falar de droga enterrada lá no bairro Indaiá. O pessoal está tentando ludibriar a fiscalização e a polícia tem que colocar a mão na terra, né, meu filho? Literalmente. Tem que cavar, tem que pegar a enxada, porque eles tentam de todas as formas tentar driblar a observação, o monitoramento e as operações da polícia. Daqui a pouquinho, nós que acompanhamos bem de perto no rastro da informação, nós vamos trazer aqui os detalhes acerca dessa operação e vamos falar também daquele acidente lá na BR-040, chegada de Belo Horizonte, 28 veículos envolvidos. Rapaz, eu fico com medo, confesso para vocês que eu fico com medo quando vou a BH, porque volta e meia a gente tem acompanhado a situação envolvendo acidentes dessa natureza, sempre com muitos veículos envolvidos, sempre um veículo de grande porte que acabou perdendo os freios e aí amassangando todos os carros que encontra pela frente. Já tivemos casos de pessoas que morreram, inclusive, não sei se você me recorda, Brito, lembra daquele médico aqui de Chitoflotone com a família? Morreu todo mundo lá dentro do carro, foi numa situação como essa, só que foi lá no bairro Betânia, né? É, pessoal, é muito complicada a situação, a gente fica com esse temor de que algo possa acontecer dessa natureza, né? Mas nesse caso que ocorreu ontem, graças a Deus não houve mortes. 6 pessoas ficaram feridas, parece que 2 ou 3 em estado mais grave. Só que, só para que você tenha noção da complexidade, 28 veículos se envolveram de alguma forma nesse acidente, tá? Bom, daqui a pouquinho nós vamos trazer essas duas reportagens. Estamos recebendo aqui o Jomar Brito, da Ceutec. Bom dia, meu amigo. Tudo tranquilo com você?
1: Bom dia, Elvis. Bom dia a todos aqueles que nos assistem, nos ouvem. É um prazer estar aqui com vocês mais uma vez.
0: Tá certo. Eu agradeço de coração pela sua presença aqui e convidei você aqui para falar sobre investimento. E muitas vezes as pessoas acham que investimento se trata só da poupança, né, de outros mecanismos que você pode colocar o seu dinheiro lá. Mas a energia solar também é um investimento, Jomar.
1: Com certeza. Inclusive, é muito importante que as pessoas saibam que investir em energia solar garante a sua liberdade energética. 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
0: 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Não adianta, você quer ser escravo ainda nesse próximo ex da CEMIG? Não dá certo.
1: Pois é, e todo ano tem aumento da CEMIG, viu, meu amigo? O Paulo Lago está até perguntando aqui, Elvis, pergunte ao Jomar se a CEMIG compra o que sobra de energia, porque vi falando que eles não estão comprando mais. Como é que ficou essa situação?
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1: Tá certo. Bom, Jomar, só para fechar, outro dia alguém me falou assim, ué, você fala lá da Celtec e tal, e eu vi você falando aí a respeito do meio ambiente, e a gente cita aqui, né, no meio da nossa verbalização aqui, que a energia é renovável. 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
0: Vou dar um exemplo bem fácil, bem simples de entender. Já pensou se você tivesse um carro com placa solar em cima dele, ele ia se movimentar com a luz do sol, sem a necessidade de você, todo mês, toda semana, encher o tanque dele e queimar aquele combustível. O sol é de energia gratuita, está aí para todo mundo, todos os dias, tá certo? Isso é que é renovável, isso é que é preservar a nossa economia, fazendo um investimento certo, com uma fonte inesgotável de energia, que é o sol.
1: É verdade. 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
1: Beleza, meu amigo, obrigado, viu? Vamos a um rápido intervalo, daqui a pouco eu volto trazendo mais informações aqui no Repórter da 100. Não saia daí. Bom demais, meu amigo.
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1: Estamos de volta, 7 horas e 19 minutos, bom dia para você. 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Brito, vamos ver essa matéria aí, droga encontrada enterrada no alto do Indaiá. Vejamos.
12: A informação era que o local estaria sendo utilizado para o tráfico de drogas. Antes da abordagem, os militares do Tático Móvel passaram a monitorar a movimentação na Rua Salvador, no Alto do Indaiá, zona norte de Teófilo Otoni. Durante a vigilância, uma cena chamou a atenção dos policiais. Um dos suspeitos teria enterrado algo no terreno.
13: Bem, precedidos aí de levantamentos de inteligência policial, de que um suspeito, já conhecido no meio policial, faccionada a facção criminosa Família Teoflotone, FTO, a qual é aliada ao Comando Vermelho, esse indivíduo ele estaria responsável pelo acondicionamento e distribuição de drogas, bem como pelo recolhimento do quantitativo em dinheiro adquirido, né, em decorrência das vendas de drogas. Diante dessas informações, foi realizada a operação denominada Batida Policial, de onde passamos a observar a movimentação desse suspeito. Avistamos o momento em que ele, de posse, né, na posse de uma ferramenta tipo enxada, ele direcionou até uma área de mata e ali começou a cavar. Ele cavou, abriu o que seria em princípio um tambor plástico, retirou uma sacola plástica e ficou algum momento nas imediações da rua. Na sequência, o motoqueiro fez contato com esse suspeito, passou para ele um quantitativo em dinheiro e, em contrapartida, ele entregou a esse suspeito o invólucro que ele há pouco havia retirado do tambor. Na sequência, ele direcionou até a residência dele. Diante dos fatos, uma equipe foi até a residência do suspeito, objetivando realizar a abordagem, e outra, né, paralelo à abordagem, deslocou até onde ela havia desenterrado esse tambor.
12: Depois da intervenção, os militares foram até o ponto observado. Com uma enxada, começaram a cavar e, debaixo da terra, encontraram o que procuravam. Drogas que, segundo a polícia, haviam sido escondidas para dificultar a localização.
13: O criminoso, né, ele tem 24 horas por dia para tentar ocultar a sua prática delituosa. E nós aí, né, precedidos de inteligência, serviços de inteligência policiais, passamos a observá-lo e hoje, no dia em questão, foi visto o local exato onde ele havia acondicionado, ou seja, enterrado essa droga.
12: Depois que os produtos foram encontrados enterrados, a polícia foi contabilizar os materiais apreendidos. A droga, neste momento, está aqui, na sede da Companhia Tático Móvel. Ainda com toda a materialidade, o suspeito conduzido nega que seja o proprietário dos produtos entorpecentes.
13: Bem, ele nega a propriedade, né? Declara que nesta data ele ao menos saiu de sua residência. No entanto, aí toda, né, o seu trajeto foi aí avistado pelos militares.
12: Qual que é a situação criminal dele, Sargento Anderson?
13: Bem, o suspeito ele já é conhecido no meio policial, tem diversas passagens por crime de tráfico de drogas, ameaça, tortura. Ele é apontado como faccionado, a facção criminosa Família Teoflotone, né, mantém contato direto com o que se aponta, né, ele se intitula o responsável pela droga, pela distribuição de drogas do bairro, ele mantém um contato direto, a qual ele é subordinado e apontado como gerente também, né, responsável pelo acerto aí das drogas.
12: No tambor encontrado enterrado, a PM localizou e contabilizou a droga que foi encaminhada à autoridade de polícia judiciária.
13: E após averiguação, constatou que havia no seu interior 210 microtubos, os quais haviam em seu interior uma substância esbranquiçada semelhante à cocaína. Diante aí os indícios aí claros, né, de tráfico de drogas, realizamos a busca domiciliar, sendo essa devidamente autorizada aí pela a esposa do suspeito, e onde logramos este encontrar a quantia de R$1.300 em dinheiro. Diante dos fatos, foi dado voz de prisão ao suspeito pelo crime de tráfico de drogas, sendo preservados e garantidos seus direitos constitucionais e conduzido ao quartel PM e posteriormente à delegacia para providências subsequentes.
12: Há uma reincidência de tráfico de drogas nesse local?
13: A área apontada como área de domínio da facção aqui, né, citada, a Família Teoflotone, inclusive o suspeito, esse registro de tortura em que ele possui é justamente o justiçamento que eles impõem aí na população ordeira, né, viciados também, que passam a dever. Então, essa área já é conhecida, já é catalogada como ponto de venda, tráfico de drogas, bem como área de domínio da facção Família Teoflotone.
12: Bom, qual que é a equipe ou equipes que atuaram nesta ocorrência, sargento?
13: Poxa, foram o comando tático, né, mais dois táticos móveis e também os militares da seção de inteligência do 19º Batalhão.
1: Muito bem, são 7 horas e 25 minutos. 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
12: 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Ô Brito, eu quero aqui já agradecer todo mundo que está conosco, todo mundo que participou. Os comentários todos foram inseridos aqui, tá, gente? Hoje não deu tempo da gente aqui falar, ler o recado, mas eu queria de coração agradecer vocês que estão aí participando, que estão comentando, que estão acompanhando as notícias, não só pelo Instagram, canal do YouTube, Facebook, mas também pela Rádio Imigrantes FM. O jornal toda quinta-feira é mais curtinho, né? Por isso que não deu tempo de interagir. Vamos chamar a Samira Horta, direto de Belo Horizonte, vamos com a Imigrantes na Assembleia, trazer as informações. Samira Horta, bom dia!
14: Olá, muito bom dia para você, Elvis Passos. Ótima quinta-feira para o ouvinte do Repórter da 100. O Partido Liberal vai ter a maior bancada da Assembleia Legislativa de Minas Gerais a partir de 2027. O PL elegeu 21 dos 77 deputados e deputadas estaduais que vão compor a 21ª legislatura. Já a segunda maior representação na casa vai ser do PT, o Partido dos Trabalhadores, com 15 parlamentares. Flávio Júnior.
15: O PL foi o partido que teve crescimento mais expressivo em relação à atual composição da casa. Hoje são 12 parlamentares e a partir do ano que vem serão 9 a mais, somando 21 deputados e deputadas. A segunda maior bancada será a do PT, com 15 representantes. Atualmente são 14. Na terceira posição fica o PSD, com 9 eleitos. Na sequência aparece o Progressistas, com 5 parlamentares. E esse é o número mínimo, segundo as regras da Assembleia, para um partido formar uma bancada na casa. Na Assembleia, os deputados podem se organizar em bancadas e blocos parlamentares, conforme o regimento interno. A bancada reúne parlamentares de um mesmo partido. Já os blocos permitem a organização de deputados de diferentes legendas. Essas formações são importantes para garantir a representação na composição das comissões e de outros órgãos da casa. Também definem lideranças que atuam na articulação dos trabalhos legislativos. Com isso, PL, PT, PSD e progressistas terão número suficiente para formar bancadas partidárias. As outras legendas terão menos de 5 representantes e poderão se articular para a formação de blocos parlamentares. O Republicanos, por exemplo, elegeu 4 deputados. União Brasil, PRD, PSDB terão 3 representantes cada. Partido Verde, Podemos, PSB, Avante e Novo terão 2 deputados cada. Rede, PDT, Democrata e PSOL terão 1 representante cada. A nova composição também muda a quantidade de partidos presentes na Assembleia. Serão 17 legendas, uma a mais do que a atual legislatura. Podemos, Democrata e PSOL passam a ter representantes na Assembleia. Por outro lado, MDB e PCdoB deixam de ter representação. A 21ª legislatura começa em fevereiro de 2027 e segue até janeiro de 2031.
14: Mais informações, Elvis, sobre a nova composição do Legislativo Mineiro estão no portal almg.gov.br. Da Assembleia Legislativa em Belo Horizonte, Samira Horta, para a Rede Imigrantes.
12: Muito obrigado a todos pelo carinho da audiência, vocês que estiveram conosco pela rádio e pelas redes sociais. Desejo uma quinta-feira repleta de coisas boas, muita paz e saúde. E que você continue sintonizado na nossa programação. Amanhã a gente volta, se Deus quiser, a partir das 6h30 da manhã. Aquele abraço.
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16: Sucupira, e hoje eu tô passando aqui para agradecer a você pelos 2 meses que nós tivemos juntos. E o Pai Véi agora tá de volta, hein? A partir do programa de hoje. Muito obrigada e toca a vinheta aí, seu DJ!

0: gente! Bom dia, meu povo! Estou de volta! Ei, pra você que tá na cidade, olá, você que tá na zona rural, depois desses dias afastados por conta do período eleitoral, o Pai Velho tá aqui, Sucupira tá de volta para o nosso programa, o nosso Café com Sucupira. E a minha primogênita, Clara Sucupira, esteve ao lado de vocês por aqui. E eu já quero te agradecer, viu, Clarinha? Olha, o programa ficou muito legal com você. Você mandou muito bem. Dá uma salva de palmas pra Clarinha aí, DJ. E a todos vocês o meu agradecimento por terem acolhido a minha filha, viu, gente? A minha primogênita, Clara Isabelle. Olha, e eu quero aproveitar também e agradecer a todos vocês pelas orações, pelos votos, pelo apoio, pela confiança. Agora eu sou o deputado estadual de vocês e juntos nós vamos fazer muito pela cidade, muito pela zona rural e por toda a nossa região. Podem confiar, hein, gente? Obrigado, meu povo!
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0: E para começar o nosso programa de hoje, a nossa primeira conversa é com ele, o bigode grosso, o deputado federal Leonardo Monteiro, que foi reeleito. Ele que sempre olhou muito por Teoflotone. Fala aí, meu deputado, como é essa sensação de vitória, de poder continuar cuidando das pessoas?
2: Alô, Sucupira, quero te cumprimentar aí no café da manhã com Sucupira, cumprimentar também toda a população de Teoflotone, mas também todos que estão nos ouvindo, nos acompanhando no nosso estado de Minas Gerais. Um grande abraço, para mim é uma alegria muito grande ter realizado essa campanha junto com você, Sucupira, em várias cidades, mais de 80 cidades, nós estávamos juntos fazendo a tradicional dobradinha, deputado federal Leonardo Monteiro, 363, deputado estadual Daniel Sucupira, 3222. Fomos eleitos, gratidão a toda a população, a todos e todas que votaram em nós, e dizer, reafirmar o nosso compromisso da gente agora, construir dois mandatos juntos, federal e estadual. É aí na nossa região do Vale do Mucuri, Jequitinhonha, Vale do Rio Doce, no leste de Minas, enfim, no estado de Minas Gerais, vamos construir dois mandatos propositivos, caminhando para resolver os grandes problemas da nossa região, mas, sobretudo, estar juntos com os movimentos sociais, com a agricultura familiar e fortalecendo, sobretudo, a classe trabalhadora. Leonardo Monteiro, Daniel Sucupira, estamos juntos. Parabéns para você, muito obrigado, gratidão a toda a população de Teoflotone, do Vale do Mucuri e de toda Minas Gerais. Um grande abraço.
0: Obrigado, viu, Léo? E com você, a nossa região dos vales do Mucuri e do Jequitinhonha também tem um deputado federal para chamar de nosso. Gente, juntos, eu e o Bigode Grosso vamos trabalhar muito pela região, claro, ao lado do nosso presidente Lula. Vamos continuar trabalhando e levando mais saúde, mais investimentos e mais oportunidades para quem mais precisa.
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0: E falando em saúde, nessa semana, o Hospital Bom Samaritano, nosso hospital de referência no tratamento do câncer, completou 105 anos. O Bom Samaritano é assim, o tempo passa e o hospital fica a cada dia melhor. Lembrando que com a ajuda do governo federal, o Bom Samaritano teve grandes avanços, com programa como Agora Tem Especialistas, que garante mais médicos especialistas, atendendo quem faz o tratamento oncológico. E quem fala com a gente sobre essa data tão importante é o diretor do hospital, nosso amigo Guilherme de Castro. Vamos lá, Guilherme, bom dia! Como foi a nossa comemoração dos 105 anos?
3: Bom dia, Sucupira! Que alegria falar com você mais uma vez. É isso mesmo, no último dia 5, segunda-feira passada, fizemos a comemoração dos 105 anos de história do Hospital Bom Samaritano. Um momento de acolhimento, de alegria, de oração com a pastora Ivone. Foi um momento muito feliz aqui para todos os colaboradores. E contamos com a presença de grandes amigos como você, como o João, como tantos outros que apoiam o Hospital Bom Samaritano. Agradecer você por todo o empenho dedicado à nossa instituição. Uma instituição que está alicerçada no cuidado às pessoas que mais precisam, com atendimento 100%. 100% SUS. E eu tenho certeza que a partir da sua eleição como deputado estadual, você fará muito mais por essa instituição. Nós estamos aqui na expectativa e na certeza que o Hospital Bom Samaritano continuará a transformar a vida das pessoas. Muito obrigado mais uma vez e sigamos juntos todos na luta contra o câncer.
0: Obrigado, viu, Guilherme? E eu reafirmo aqui o meu compromisso com a saúde, que vai ser, sem sombra de dúvidas, uma das principais bandeiras do nosso mandato. E aproveito para parabenizar todos os servidores, colaboradores que atuam no dia a dia do nosso hospital, cuidando das pessoas, cuidando da vida da nossa gente. Parabéns ao Hospital Bom Samaritano. E o filme que passa em minha cabeça foi quando assumi a prefeitura e o hospital encontrava-se praticamente fechado. A cantina sem alimentos, os médicos com 6 meses de atraso e um ambiente de muito sofrimento. Mas nós arregaçamos as mangas e o trabalho que fizemos reestruturou o nosso hospital. Implantamos a quimioterapia, a radioterapia e hoje a realidade já é outra. Mas como deputado, nós vamos trabalhar muito ainda para melhorar o nosso hospital e fortalecê-lo a cada dia. Contem com a gente, pessoal. Vamos juntos.
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0: E mudando de assunto, vamos chamar o nosso repórter Lucas Ribeiro, que está bem animado hoje em Ribeirão. Fala com nós aí, meu amigo. Por onde você anda?
4: Ótimo dia para você do Café com Sucupira. Bom dia, Daniel. Bem-vindo de volta ao programa. Agora como deputado estadual eleito. O Flotone demonstrou mais uma vez o reconhecimento pelo que você representa em uma votação histórica na cidade, com mais de 26 mil votos. Mas esse reconhecimento também, ele vem de várias partes da nossa região, inclusive no Vale do Jequitinhonha. O nosso amigo Hermes, da farmácia, em Padre Paraíso, deixou seu recadinho aqui.
5: Fala, Sucupira. Agora que você foi eleito, espero que dê uma atenção especial à nossa cidade e ao nosso Vale do Jequitinhonha. Que trabalhe por uma saúde melhor, boas estradas e mais oportunidade para os nossos jovens. E que também esteja sempre perto de nós, ouvindo e ajudando a melhorar a vida do nosso povo. O Vale conta com você.
4: Em Jequitinhonha, o presidente do PT, Natan Ribeiro, falou sobre o que as pessoas esperam do seu mandato.
6: E eu vim aqui falar de uma coisa que a gente conhece bem: semente e colheita. Porque o Vale do Jequitinhonha é sempre sobre plantar. A gente planta no barro, planta na seca, planta na teimosia. E quando a semente é boa, ela vinga. E neste domingo, o Vale plantou e colheu. Daniel Sucupira é nosso deputado estadual. E eu digo com muito orgulho: eu aprovo e confio em Daniel Sucupira. Confio porque ele não é semente de estufa. Ele é semente do nosso chão. Criado na luta, crescido na verdade e agora eleito para ser a nossa voz lá na Assembleia. Agora é hora de cobrar, de acompanhar e de sonhar alto. Porque o Vale não quer só favor, o Vale quer respeito. E é isso que Daniel vai levar. Parabéns, Daniel. Parabéns, pai véi. Parabéns aos nossos vales.
4: A nossa presidente do Partido dos Trabalhadores, em Almenara, nossa amiga Indira, reforça a sua experiência na vida pública, que será essencial para representar os vales.
7: Passando para parabenizar o nosso companheiro Daniel Sucupira pela eleição. O nosso mais novo deputado estadual por Minas Gerais. Eu sei que o Daniel vai fazer um belo trabalho na Assembleia Legislativa. Ele que já vem de uma carreira política de muito sucesso, né, como vereador, prefeito de Teoflotone, uma pessoa que transformou e mostrou que somos capazes de fazer muito mais pelo povo. Então eu quero que essa nova etapa, esse novo desafio na vida do Daniel venha a contribuir muito, não só para os vales de Jequitinhonha e Mucuri, mas para toda Minas Gerais. Ele que é um defensor da saúde pública, do SUS, o defensor do trabalhador rural, ele que é uma pessoa que acredita nas políticas públicas, na transformação da sociedade. Parabéns, Daniel. Estamos juntos.
4: Cada cidade, uma conexão. Cada mensagem, novas perspectivas. E a participação do nosso amigo Helenias, hein? lá de Joaíma, também fala aqui no café.
8: Passando aqui para agradecer as pessoas da minha cidade por ter depositado um voto de confiança no deputado eleito Daniel Sucupira. Daniel, eu fiz o mesmo porque reconheci o seu trabalho como prefeito de 2 mandatos em Teoflotone e eu quero aqui te parabenizar pela vitória, porque a vitória também não é só sua, mas a vitória do povo mineiro, a vitória do povo dos vales, principalmente o nosso vale, o famoso Vale do Jequitinhonha. Quero te pedir encarecidamente, Daniel, para que você venha ver de perto, assistir e entender a necessidade das pessoas da zona rural, entender e contribuir com as associações, principalmente as associações rurais, que vão precisar muito do seu apoio. Muito obrigado a todas as pessoas que contribuíram com esse voto e mais uma vez, parabéns, Daniel, por esta vitória, que é a vitória do povo.
4: Como vocês perceberam, são manifestações de apoio, carinho e esperança nessa construção de um mandato popular, próximo das pessoas e conectado com a realidade dos nossos vales. É com você aí, Daniel, no estúdio.
0: Ei, Ribeirão, eu tava com saudade desse café. E olha só, viu, gente? Eu tô recebendo agora mensagens muito bacanas aqui que eu quero compartilhar com vocês. E essa primeira mensagem vem lá da cidade de Poté. Nosso amigo Netinho, tá por aí? Fala aí, meu secretário.
9: Sucupira, passando aqui pra te dar os parabéns, meu querido. Grande vitória. Muito sucesso nessa sua nova jornada, que Deus te abençoe. Poté conta com você, com seu mandato, que esse trabalho seja muito profícuo e que seja de portas abertas para o nosso povo, especialmente do Vale do Mucuri, Jequitinhonha e todo o povo mineiro. Um abraço, sucesso, que Deus abençoe.
0: Netinho, meu amigo, obrigado por ter chegado junto com a gente, obrigado pelo seu apoio e você sabe, conte sempre comigo, hein, Netinho? Opa, e tem mais uma mensagem aqui, que quem chega pra cá é o nosso amigo Hilled.
10: Bom dia, companheiros e companheiras do Café com Sucupira. É um prazer estar aqui hoje participando desse programa junto com vocês. Aqui quem fala é Hilled, ex-prefeito aqui de Ladainha, companheiro que ajudou, que trabalhou e que com muito orgulho elegeu também, ajudou a eleger esse nosso deputado Daniel Sucupira. Deputado esse que eu tenho certeza irá ajudar muito a nossa região, não só Ladainha, que Ladainha precisa de muito ajuda desse companheiro, como sei que muitas outras cidades, mas sabemos também a importância de Daniel para toda a nossa região, um representante da nossa região, um representante que conhece as nossas dificuldades, uma pessoa que tem trabalhado arduamente há muitos anos ao lado do povo, principalmente daqueles que mais precisam, e hoje, graças a Deus, nós temos um representante aqui no nosso estado que conhece realmente as dificuldades de cada um. Foi um prazer, Daniel, para todos nós saber da sua eleição. Graças a Deus, Ladainha, nossos companheiros e companheiras estão muito felizes, muito satisfeitos, muito honrados de ter você como nosso deputado. E nós, com muito orgulho, sabemos que nós estamos muito bem representados. Muito obrigado a todos os companheiros e companheiras aqui de Ladainha, de Concórdia, todas as comunidades que nos ajudaram, que apoiaram e que fizeram do nosso prefeito de Teoflotone hoje deputado estadual aqui da nossa região. Muito obrigado a toda a equipe de Daniel que deu suporte, muito obrigado a Daniel por ter ajudado a gente também a trabalhar e participou, veio aqui a Ladainha, teve presente. Então hoje, graças a Deus, estamos juntos, porque juntos, cada dia seremos mais fortes. Um abraço a todos, um abraço ao meu amigo e querido Daniel Sucupira. Parabéns a você, nosso deputado, com muito orgulho. Fiquem todos com Deus e até o mais breve possível, se Deus quiser.
0: Pessoal, eu tenho recebido várias mensagens de todos os cantos. E eu agradeço de coração cada uma dessas mensagens. Há muita gente aí que mandou mensagem para mim, eu ainda não respondi. É porque realmente as linhas congestionaram, viu? Quem me ligou pós-eleição, muitos eu atendi, outros nós não demos conta de atender devido às agendas que nós temos após as eleições. Mas nós vamos conversando com a nossa gente, viu? E dessas mensagens que chegam, tem uma mensagem que sempre bate aqui no meu telefone. É Sucupira, qual o primeiro compromisso? Pessoal, nosso primeiro compromisso vai ser montar o nosso gabinete aqui, a Casa do Mandato. Uma estrutura aqui em Teoflotone de escritório para receber as lideranças da nossa cidade, da nossa região, acolher propostas e ideias. Afinal, dos deputados eleitos em nossa região, ninguém tem uma casa aqui de mandato para acolher a nossa gente, para acolher o nosso povo. E nós vamos começar por aqui. Se é para representar a região, o primeiro passo é ter um lugar para acolher, receber e fazer jus a essa representação da nossa região, que nós vamos fazer. Opa, e quem já tá mandando mensagem aqui é o nosso amigo Gilcinho, lá de Novo Cruzeiro. Ele que foi prefeito daquela cidade, é o esposo da prefeita Viviane. Fala pra gente aí, Gilcinho.
11: Bom dia a todos os ouvintes do Café com Sucupira. Estou aqui muito satisfeito com a eleição de Daniel Sucupira para deputado estadual. Eu sei o que vai contribuir muito para o crescimento de nossa região. Um abraço a todos que contribuíram para que essa caminhada se concretizasse, e Deus no comando, e Sucupira com certeza irá fazer a diferença para todos nós. Abraços.
0: Obrigado, Jucinho, pelas palavras. Vamos fazer um grande trabalho em Novo Cruzeiro, em especial pelo nosso Hospital São Bento. E pessoal, estamos chegando aqui ao fim do nosso Café com Sucupira. Gente, muito obrigado pela confiança de vocês. Muito obrigado pelo carinho de vocês. Foram quase 60 mil votos que nós tivemos, dos quais quase a metade desses votos aqui em nossa cidade de Teoflotone. Eu tenho certeza que ao nos reconhecer na urna como alguém que pode representar a nossa cidade, vocês estão apostando em alguém que tem compromisso com a nossa gente, com o nosso povo. Eu vou trabalhar muito e vocês podem contar comigo. E aqui eu quero agradecer a todos que abraçaram a nossa campanha, a nossa equipe de trabalho, os nossos apoiadores, os nossos eleitores, enfim, todas as pessoas que deram a sua contribuição. Quero aqui parabenizar e agradecer o deputado Leonardo Monteiro por essa grande jornada que o reelegeu. Quero aqui parabenizar João Gabriel e equipe pela jornada. Quero aqui agradecer você que está em cada um dos cantos do nosso estado de Minas Gerais e da nossa região. Saibam, pessoal, Sucupira vai trabalhar muito, muito por vocês. E por fim, deixa

0: e tchau, obrigado.
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0: Isso, muito bom dia, 8 horas e mais 3, manhã de quinta-feira, dia 8 de outubro, que você tem aí uma quinta-feira maravilhosa, tá cheirinho já de final de semana, batendo na porta aí, você aproveite com intensidade esta quinta-feira, né, que revela aí sempre o melhor de você a cada dia, né, através sempre do otimismo, né. E também da força de vontade de viver. Muito bom dia, seja bem-vindo aqui na Rádio do Povo, Imigrantes FM. Isso aqui é mais que uma rádio, né? Isso aqui é uma referência. João Teixeira, bom dia.
1: Bom dia, Rony Martins. Bom dia, cara amigo ouvinte sintonizado na 100.9. 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Local e lugar para nos ouvir é o que não falta, né? Você vai não vai nos ouvir se não quiser, né? Não, Rony?
0: É isso aí. E aí você participa também, que você pode também participar com a gente através do WhatsApp da 100.9, né? Que é o 988484759. Aí você pode mandar mensagem de texto, mensagem de áudio, manda alô, manda beijo, manda abraço. Fala com a gente de onde é que você está ouvindo a 100.9, você está em casa, está no trabalho, está na rua, está no trânsito, está de bobeira por aí. Interessa, o importante é que você esteja na frequência certa do sucesso. 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
1: até
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1: É, vai que daqui a pouco eles mandam.
0: 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Mas enfim, cara, a gente aguarda, tá? Telefone de contato das meninas, beijo grande para dona Kélvia, dona Anne, 988772294. 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Vamos começar, né, João Teixeira? Já falamos demais aqui.
1: Vamos lá, Rony Martins. Então, recebendo a nossa entrevistada, né?
0: Convidada, né?
1: Convidada. Convidada. Obrigado, que no resenha não tem entrevistada, é convidado e convidada. Então, a nossa convidada de hoje é muito inteligente, é servidora pública, já esteve secretária aqui na nossa cidade, ambientalista, mãe atípica, que mais? Não, aquela outra coisa que ela me falou, eu não posso falar, não. Ela é evangélica, a outra coisa que você escreveu, eu não posso falar, não.
2: Tá bom.
1: Senhoras e senhores, Senhoras e senhores, com a salva de palmas, vamos receber Janaína Mendonça! Mais forte! Bom dia, Jana. Seja bem-vinda ao Resenha.
2: Ai, bom dia. Bom dia esse povo amado de Teófilo Otoni, né? A cidade do amor fraterno, não é isso, João?
0: Nossa, tem pouco que eu não vi isso.
2: Eu tenho orgulho de falar que eu sou cidadã honorária da cidade do amor fraterno, gente. Que eu não via mesmo. É lindo, é brilhante.
0: Era Edson Soares que falava isso ou Getúlio que falava?
1: Getúlio.
0: É Getúlio, a cidade do amor fraterno.
1: Cidade coração, Getúlio.
0: Getúlio era coração, pois é, então acho que era essa que falava isso.
2: Olha, eu já rodei bastante, né, e eu não encontro um lugar com pessoas tão amáveis, tão queridas, por isso que eu fiquei aqui 10 anos, né, e quero voltar, inclusive.
1: 10 anos em Teófilo Otoni, então já se sente Teófilo Otonense. Vamos lá, fala pra gente quem é Janaína Mendonça.
2: Então, eu sou a mãe do Jean, né? Teófilo Otoni me deu aí o maior presente pra minha vida, que é o Jean Carlos, né? Eu e meu marido somos pais através da adoção. Então, nós conseguimos adotar o Jean aí quando ele tinha 1 ano e 4 meses. Então, eu sou a Janaína, mãe do Jean. Porque hoje, a principal coisa na minha vida, né? A principal tarefa, a principal missão na minha vida é formar o Jean como um cidadão de bem, como um grande homem que vai fazer diferença nessa sociedade. Então, essa é a primeira atribuição. A mãe do Jean, né? A esposa do Cadu também, que é um homem incrível. E profissionalmente, né? Eu sou bióloga. Sou servidora pública, hoje eu estou de folga, inclusive, é importante deixar claro, né? Sou servidora pública há 20 anos do Instituto Estadual de Florestas de Minas Gerais. E estou aí, lutando para que a gente viva numa sociedade sustentável, num ambiente melhor para se viver, e é isso.
1: Bom, 10 anos em Teófilo Otoni, servidora pública, eu já imagino, mas como é que a Janaína veio parar em Teófilo Otoni?
2: Ah, menina, essa história é bonita, viu? Eu estava em Belo Horizonte, né, lá no IEF, e bem cansada, porque trabalhar na sede, né, na cidade administrativa, é muito pesado, né? Porque eu sou da ponta, eu sou de fazer acontecer, eu sou de estar com as pessoas, de estar na natureza, de ir trabalhando. A minha história foi sempre essa, né? De pesquisa, de recuperação de áreas, e lá eu ficava muito presa, né? Então já estava adoecendo ali emocionalmente, aí eu tive um sonho. E eu tive um sonho onde eu ia para uma cidade e ali naquela cidade foram... Eu não, foi meu marido que teve esse sonho. Três dias ele teve esse sonho e nesse sonho ele ia prosperando. A cada dia nós íamos prosperando mais durante esses três dias. E aí aqui em Teoflotone o IEF estava com um chefe que não queria mais ficar aqui. Né? E ele já estava cansado, queria voltar para casa e ninguém queria vir para cá. Ah, aquele lugar é longe demais, difícil demais... E aí, depois desse sonho do meu marido, eu fui conversar com a minha chefe e ela falou comigo assim, eu falei, ah, eu tô muito cansada daqui. Ela falou assim, você quer ir pro interior? Tem uma vaga em Teoflotone. E eu só tinha passado aqui pra ir pra Bahia, né? Na hora, eu falei, sim, eu quero. Porque ele tinha tido o sonho, eu tava em oração e apareceu essa vaga. E eu sempre enxergo assim, todas as oportunidades que surgem na minha vida, eu entendo que é Deus que está me proporcionando, né? Então, eu orei, ele confirmou e nós viemos. Ele largou o emprego dele lá, ele trabalhava na Fiat, e veio pra cá e começou do zero aqui. E foram tempos incríveis.
0: Antes de falarmos aí do seu currículo, que é invejável, no comecinho já da fala, você se lambuzou toda pra falar do filhote, né? É. Então vamos falar de maternidade e adoção, que é um tema espetacular. É verdade. Né? Como é que foi a decisão de adotar o filhote, Lange?
2: Então, desde pequena eu falava que eu queria adotar. Né? Era muito engraçado isso. Eu brincava com a minha prima, assim, ela até lembrou disso na época. Eu falava, ah, quando eu crescer eu quero adotar e tal. E aí, beleza, passou o tempo e nós estávamos tentando, né? Eu estava tentando engravidar e não acontecia. E aí eu fui ao médico. E aí o médico falou assim, olha, você tem duas alternativas, né? Você espera até os 35 anos para ver se vai vir naturalmente, porque parece que você tem uma dificuldade, mas eu não posso te falar com certeza, ou você faz uma fertilização in vitro, alguma coisa assim. Aí eu esperei até os 35, e um dia, assim, eu angustiada, aqui em Teoflotone, a minha amiga falou comigo assim, Janaína, você precisa ser mãe, você tem algo no maternar muito forte, precisa direcionar essa energia para a maternidade. Aí eu falei assim, ah, mas eu não quero fazer fertilização in vitro, não quero entrar nesse processo. E nessa conversa, eu mesmo, Deus trouxe à minha memória aquele sonho, e eu falei assim, uai, mas eu posso adotar? E uma amiga lá da minha igreja trabalhava no fórum com adoção, né? E aí eu falei, Ana Paula, aí eu falei assim, Ana, eu tô conversando com minhas amigas aqui, eu queria saber mais sobre adoção. E fui no fórum, ela falou, vem aqui conversar comigo. Eu saí do IEF no mesmo dia e fui conversar com ela sobre adoção. No que eu conversei com ela, meia hora de conversa, eu saí de lá grávida do coração.
0: Eita!
2: Grávida do coração. Eu falei, agora eu tenho que convencer o marido, né? E aí, e ela me deu um material pra ler, eu li esse final de semana, era uma sexta, eu li no final de semana, e no domingo eu fui conversar com ele. Ele falou assim, mas adoção, porque ele nunca tinha pensado nisso. E eu orando, falando, Deus, se o senhor gerou em mim, tem que gerar nele também. E aí, orando, aí eu fiz uma pergunta pra ele. Eu falei assim, por que você quer ser pai? Aí ele falou assim, porque eu quero deixar pra alguém os meus princípios, os meus valores. Eu quero ter alguém pra amar, pra ser amado como pai. Eu falei assim, mas a adoção te dá tudo isso? Ele, é mesmo. Posso começar? Ele, pode. Aí, no outro dia, eu ia viajar, deixei os papéis com ele, pra ele dar entrada, ele deu entrada. E aí, eu já passei o dia das mães, né, com o processo já protocolado. Né? Eu tenho até os registros disso, né, já mãe, né? Eita. Eu já passei o dia das mães mãe, porque a partir do momento que você dá entrada, você já tá naquele sentimento de maternidade. Aí, passei por todo o processo, aí recebi, a gente fala, o telefone tocou algumas vezes para três crianças que viviam no abrigo em Ladainha. Eu fiquei doida para pegar essas três crianças, mas uma pessoa que viaja, que tem o nível de trabalho que eu tenho, para três crianças ia ser muito difícil. Né? Aí o meu marido falou, não, calma, vamos começar com um.
0: Um passinho de cada vez,
2: depois,
0: por favor.
2: A gente vê. E aí o telefone tocou, era o Jean. E foi maravilhoso, porque o Cadu, ele fala que no primeiro abraço que o Jean deu, ele já era pai.
0: Na altura ele tinha quantos anos?
2: Ele tinha 1 ano e 4 meses. Foi aqui na Creche Ninho, né? Uhum. Nós fomos lá na Creche Ninho.
0: Ah, sim.
2: E foi lindo, assim. Meu o Jean amigo. É filho das ruas de Teoflotone, né? Porque a genitora dele morava na rua, ela faleceu ano passado, ou ano retrasado, não sei, por questões de alcoolismo, né? Então ele sofreu todo tipo de violência na gravidez, né? Álcool, drogas, tudo que vocês puderem imaginar. E ele já foi retirado da genitora dele na maternidade. Então ele da maternidade ele já foi para a Creche Ninho. E ainda demorou 1 ano e 4 meses para ele ser disponibilizado para adoção, porque tem vários processos, né? Ele demorou muito para ser disponibilizado. Mas eu falo que ele estava me esperando, né? Aí com 11 meses o Jean chegou para a gente, e aí nós somos aí É, muito feliz. Ele é uma criança incrível.
0: Tá, mas aí você recebe o diagnóstico depois.
2: E aí? É. E aí, depois, quando ele tinha uns 2 anos e pouquinho, a minha amiga Maiara, um beijo pra Maiara, que é madrinha dele, ela começou a reparar alguns comportamentos dele, sim, né? De enfileirar brinquedos, de uma restrição alimentar muito grande. Apesar dele ser muito sociável, né? E eu falava assim, gente, eu não conhecia nada de autismo. Hoje eu já estudei muito, né? Mas na época eu não tinha noção do que era o autismo. Eu falei, não, ele é social, porque eu achava que autismo era aquela criança que não socializava, né? E o autismo é um espectro. Então são muitas formas de ser autista, né? E ela, não, Janaína, ele tem algumas características. Ele gostava muito de letras, números, formas, que é muito típico de autista, né? E aí a doutora Bia, que era a pediatra dele, o dia que ele foi para consultar com ela na terceira ou quarta vez, ela reparou ele, falando o nome de todas. Ele falava formas em inglês, em português, números, letras. Ela falou, Janaína, isso é comportamento de autista. Aí ela já deu o encaminhamento para a pai, para investigar, né? E aí depois nós tivemos o diagnóstico, né? E assim, para mim, né, muitas pessoas evitam o diagnóstico, né? Muitas pessoas têm medo do diagnóstico, mas o diagnóstico é uma oportunidade para cuidar, né? Então é a oportunidade de você entender que existe a deficiência e que a deficiência precisa ser cuidada, né? Aquela criança precisa ser cuidada com as terapias devidas, e aquilo abriu a porta para a gente cuidar do Jean da forma como ele tem que ser cuidado, né? Então não foi um sofrimento, um luto. Eu sei que muitas mães passam por isso, é legítimo passar, porque a gente tem muitas expectativas sobre os nossos filhos, mas eu acho que o fato dele ter vindo através da adoção fez com que eu não tivesse essas expectativas exageradas. Uhum. Porque eu já sabia que ele teria vulnerabilidades, questões, né, da formação dele. E então eu aceitei, estudei e estamos aí tentando dar o melhor para ele.
0: Obrigado. Para a gente encerrar esse assunto e irmos para o bloco e voltarmos aí sim falando da profissional. E a fé? Como é que a fé aí te ajuda nesse caminho?
2: É, eu falo que a fé é a minha maior força, né? Eu sou uma pessoa muito forte, muito guerreira, muito determinada, mas o que me dá essa força é a minha fé, né? Eu me converti, eu tinha uns 19 anos, né? Eu conhecia Jesus só de ouvir falar, e aos 19 anos ele se expressou para mim de uma forma sobrenatural, e ele virou o amor da minha vida, né? Então, eu tenho tudo que eu sou, tudo que eu tenho, tudo que eu vier a ser, vem dele, é para ele, é para a glória dele. E isso faz com que eu alcance coisas inimagináveis para mim. Porque ele abre esses caminhos e ele me dá condições para ocupar esses espaços. Então, a minha fé é a minha maior força, com toda certeza.
0: Maravilha. É isso, Janaína Mendonça. A gente vai para um break rapidinho, tá? Já a gente volta falando de meio ambiente e da sua carreira. Pode ser?
2: Lógico.
0: É isso, então. Imigrantes agora, 8h19.
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3: É isso, pessoal. Quinta-feira, 8h25, de volta aqui na 100.9, recebendo a ambientalista, a Janaína Mendonça. Mas antes de voltarmos com a Janaína, a gente também pede a você que participe com a gente aqui através do WhatsApp da 100.9, que é o 98848-4759.
4: Bom dia, Rony. Bom dia, João. Bom dia. Deixa eu falar para vocês. Essa figura que está falando aí é nota 10, viu? Janaína foi minha secretária. Aqui quem fala é o Márcio. Tudo bem, Janaína? Olha, minha amiga. Você é 10, viu?
5: Obrigada.
4: Eu não esqueço de você, não, viu? De você, Cadu, meu amigão Cadu, viu? Aqueles velhos tempos, né? Nós
5: Deus.
4: Na luta aí, né? Você no seu trabalho, né? Passando as ordens pra gente, né? Você é uma mulher muito competente, viu, Janaína?
5: Gente, que
4: você
5: alegria.
4: Está de parabéns, viu? E é um imenso ouvir a tua voz, que já faz tempo que eu não te vejo e nem ouço a tua voz, viu? Um forte abraço pra você, Márcio Obama, daqui do Itaguaçu.
3: Toma, Janaína.
6: Valeu, Márcio. Ai,
3: toma, Janaína.
5: Que delícia, né? Ai, gente, eu falo que esse tempo de prefeitura foi o melhor tempo profissional que eu já tive na vida. Meu Deus do céu. Que saudades.
6: O Márcio já esteve aqui com a gente como convidado. Nós trouxemos ele aqui, que ele é jardineiro, né? Que cuida do paisagismo da Praça Tiradentes.
5: Porque ele fala super bem, né?
3: Porque aqui a ideia nossa é essa mesmo. É trazer pessoas como você, né? E pessoas como o Márcio, que faz um trabalho maravilhoso na cidade.
5: Maravilhoso.
3: Escondido, né? Escondido. Então a ideia...
5: De uma inteligência, né? Sim, obrigada, sim. Viu, Márcio? Um abraço aí pra você, viu? Saudades.
3: Então a ideia do programa é essa. Mas é isso aí, dona Janaína. Pode prosseguir aí. Fala pra gente por que você escolheu trabalhar com o meio ambiente. Fala de você agora aí. Fala tudo aí.
5: Então,
3: começa.
5: Olha, eu assim... Lá no ensino médio, né, eu tive um professor de biologia brilhante, né, e eu falei, gente, esse negócio é um mundo, né, eu quero estudar isso, eu quero estudar a vida, e eu sou uma pessoa apaixonada pela vida e nas diferentes formas de vida, né, e aí eu falei, gente, eu quero estudar biologia. Aí, na época, eu sempre fui, assim, gostava de dançar, gostava de jogar bola, joguei futsal na minha adolescência, gostava de festa, de curtir, sempre muito animada. E aí tinha o vestibular no final do ano, né, e eu ia tentar na UFMG e acabei me enrolando no vestibular e não consegui entrar na UFMG. E no ano seguinte teve o curso de biologia na PUC. E o curso de biologia na PUC era um curso diferente, era o primeiro semestre do curso de biologia voltado para gestão ambiental. E falei, gente, mas isso é muito legal, não sabia de nada, mas falei, gente, esse negócio é legal, hein? Biologia voltado para gestão ambiental, eu acho que vai ser a minha cara fazer isso. E fiz o vestibular, passei lá nos primeiros lugares, entrei e comecei a estudar. E o curso incrível, um curso maravilhoso e muito voltado para essa parte de gestão ambiental. Antes de terminar o curso, olha o que, que eu fiz. Trabalhei no Jardim Botânico de Belo Horizonte, que fica junto com o zoológico lá. Foi uma experiência muito legal. E aí eu tive a oportunidade de ir para Caratinga. Lá em Caratinga tem uma reserva. Lá tem o maior macaco das Américas, chama Muriqui. E esse macaco, ele é estudado por uma americana há 30 anos. Então, eu fui lá, fiz o processo seletivo e passei para estudar a floresta. Então, eu fui pesquisadora, tranquei a faculdade, fui pesquisadora por um ano. Eu morava exatamente dentro da floresta, sem televisão, sem internet, sem contato nenhum. E trabalhei lá fazendo pesquisa com as plantas, estudando as árvores. E nesse tempo, eu falei, gente, mas eu não posso ficar dentro dessa floresta, não. Porque a vida manifesta a partir dessa floresta. E esse macaco desse tamanho, esse grupo crescendo, como é que vai ser? Porque ele não vai conseguir ficar dentro desses 1.000 e poucos hectares, né, de floresta. E aí eu comecei a interagir com o entorno, com os produtores rurais do entorno. E comecei a entender que para ter a conservação do Muriqui, tinha que ter o trabalho com as pessoas que viviam ali no entorno. Gente, isso foi muito intuitivo. E hoje a minha vida profissional gira em torno disso, né? Porque aí eu comecei a me aproximar dessa população do entorno. A gente escreveu um projeto, captou um recurso e começamos a trabalhar para que esses produtores rurais do entorno tivessem um olhar mais cuidadoso com a floresta, trabalhar a conservação e a restauração. Inclusive, depois isso virou um corredor ecológico Caratinga-Simonésia. E eu trabalhando lá, tinha que voltar para formar, né? E voltei para estudar, para terminar meu curso e fiquei sabendo do concurso do IEF. Eu falei, vou tentar esse negócio para lá, né? E dei uma estudada em português e tal, e passei, menino. Passei para a região do Rio Doce, né, Valadares, porque eu estava em Caratinga, pensei, vou passar para o Rio Doce. Na minha cabeça, eu ia continuar ali no parque, ali naquela região, que eles iam deixar eu continuar ali, e fiz o concurso, passei em primeiro lugar. Demorei a tomar posse um pouquinho, e quando eu tomei posse, a minha chefe falou assim, olha, eu não posso te deixar. Deus, ele vai conduzindo o caminho da gente de uma forma. Eu falo que cada não de Deus, cada porta fechada de Deus, é um mundo aberto, né, depois, né? E eu fiquei muito triste na época, porque eu queria ficar em Caratinga, eu tinha toda uma rede, né? Onde eu vou, eu formo essa rede de amor com as pessoas, né? E eu queria ficar em Caratinga, e não tinha jeito de ficar em Caratinga, e fiquei em Valadares. E aí... Um servidor lá me chamou para conhecer um projeto. E esse projeto era um projeto internacional de recuperação de áreas degradadas, com dinheiro de um fundo, né, com sede no Japão. E eu comecei a trabalhar nesse projeto junto com o Instituto Terra, que fica lá em Aimorés, né? Que hoje é uma das maiores instituições de recuperação de áreas que a gente tem. E comecei a trabalhar nesse projeto. E a partir dali, eu entendi que a gente precisava trabalhar essa conciliação entre a produção rural e a conservação da natureza. A gente tinha que achar um caminho. E comecei a trabalhar com isso há 20 anos atrás, tá? E começamos esse projeto, e aí a gente trabalhou com mais de 200 produtores, mais de 1.000 hectares de recuperação de áreas, e foi incrível, e esse projeto deu muito certo, né? A gente conseguiu cumprir as metas e tudo mais. Até que, então, eu conheço o Cadu morava em Belo Horizonte, eu tinha que ir para BH. Fui para BH, casei, e fiquei coordenando alguns projetos lá de Belo Horizonte. E foi quando eu falei com vocês que eu comecei a adoecer, né? E aí, nesse processo de ficar lá em Belo Horizonte, conheci muita gente, fiz um network muito bom. E quando eu vim para Teoflotone? Quando eu vim para Teoflotone, gente, foi tão incrível, porque eu vim para ser supervisora regional. E a supervisão regional aqui de Teoflotone do IEF, ela abrange 58 municípios, 60 agora, se eu não me engano. Então, são 60 municípios do Nordeste de Minas. A região mais vulnerável economicamente do estado e com maior índice de desmatamento. Meu Deus. Por quê? Porque as pessoas têm a impressão de que para gerar riqueza, a gente tem que desmatar, né? Inclusive, gente, esse é um momento muito crítico que a gente está vivendo, né, politicamente, porque a gente está aí às vésperas da eleição e um lado dos candidatos acredita que a gente deve afrouxar as leis ambientais, que a gente deve passar permitir boiada, o desmatamento... Né? Né, o ministro da época, Bolsonaro, passou uma boiada, fragilizou um monte de lei e norma ambiental. E se o atual Flávio Bolsonaro, né, o atual candidato do bolsonarismo, ganhar, eu tenho certeza que a gente vai ter prejuízos enormes para a questão ambiental. Né? Então, todos esses avanços que a gente teve, trazendo a sustentabilidade para o ambiente produtivo, trabalhando que conservação é um ativo econômico e não um entrave econômico. Por quê, gente? Solo e água protegidos gera o quê? Produção, porque o solo e a água são os insumos para a produção rural. Então, se eu degrado o solo e perco água, como é que eu vou produzir? Então, a gente custou a conseguir achar esse caminho, a defender isso, a fazer essa parceria com o produtor rural. E hoje a gente corre esse risco, né? Mas... né, vamos ter fé que vai dar tudo certo e que a gente vai conseguir superar esse momento. Mas hoje eu coordeno um projeto muito legal, que é um programa que chama Pra Produzir Sustentável. E esse programa é isso, é implementar a lei de proteção da vegetação nativa.
3: E como é que ele funciona assim, na prática mesmo?
5: Na prática, então. Todo dono de terra, ele tem que ter, que tem na sua propriedade, né, na sua posse rural, todo, tá? Todo dono de terra do Brasil, essa é a nossa lei federal, ele tem algumas áreas dentro da terra dele que tem que ter vegetação. Então, são as áreas de preservação permanente, a reserva legal e a área de uso restrito. Então, essas áreas, elas foram desmatadas. E essa lei, ela já vem desde 1934, tá? Não é de agora, não. É desde 1934. E apesar da gente já ter essa lei, o que, que aconteceu? Não se cumpriu, né? A gente tem muitas áreas com vegetação, mas mais da metade das áreas em Minas Gerais não tem vegetação. Então, o IEF, ele tem essa atribuição, o Instituto Estadual de Florestas de Minas Gerais, de fazer com que essas áreas tenham essa vegetação. Se tiver, ele ganha um joinha, se não tiver, ele é chamado para recuperar. Então, hoje, o que, que eu faço? Eu rodo o estado de Minas Gerais, eu conheço cada canto desse estado, né, com muito orgulho. Não só conheço indo, mas como conheço as pessoas, conheço as instituições que estão atuando ali nessa área ambiental. E eu faço isso, eu convenço as pessoas a participarem desse processo, porque cuidar da vegetação nativa é uma responsabilidade de todo habitante do país. Nós precisamos de um grande pacto social para que a nossa natureza seja cuidada e ela continue prestando serviços ambientais, né? Porque água em quantidade e em qualidade, um clima favorável, alimentação saudável, tudo isso depende da natureza. Então, hoje eu faço isso. Eu brinco que meu trabalho é o melhor do mundo, né? Porque eu vou nos lugares, converso com as pessoas, mobilizo as pessoas ali para que juntos a gente possa garantir que tenha vegetação nativa nessas áreas.
6: Né? Então, ô, Janaína, você como bióloga, ambientalista, vou te fazer essa pergunta com algo que está presente, está acontecendo no momento, que é o fenômeno El Niño. Estamos vivendo ele aí. A ciência já explica os possíveis danos. Sim. A nossa região está atravessando e vai atravessar temperaturas quentes, ao contrário do sul. Como é que você avalia a nossa região? Nós estamos preparados para esse fenômeno?
5: Então, não. A gente não está preparado para a emergência climática que a gente vive. Isso é fato, tá? Por quê? Porque o que é essa emergência climática que a gente está vivendo, né? E por que ela é tão séria?
3: Como é que isso aparece aqui na nossa região?
5: Fala pra gente. Exatamente. Vamos tentar popularizar isso, né? Porque a gente fala de clima, parece uma coisa muito distante, né? Então, o que é essa emergência climática que a gente está vivendo? O que a gente está vivendo é que o aumento da temperatura, né, na Terra faz com que a gente tenha fenômenos extremos cada vez mais frequentes. Então, quais são esses fenômenos extremos? O calor intenso, né, que mata muitas pessoas, né, mata mesmo, o calor intenso mata, em especial os mais vulneráveis, que não tem como se refugiar dessas ondas de calor, os mais idosos, que têm algum problema de saúde. Então o calor, as ondas de calor intenso são ameaças para a vida humana. Então tem o calor intenso, tem as chuvas intensas, né, que caem de uma forma muito forte, né, muita chuva num período de tempo muito pequeno, e essa alta concentração de água em regiões como a nossa, que tem uma topografia muito elevada, e essa topografia está ocupada por residências. Eu lembro, João, quando eu era secretária de meio ambiente, que começava a chover, eu entrava em desespero, eu não dormia. Por quê? Árvores que caíam e que caem, né? Porque elas não. O solo fica tão encharcado que não consegue sustentar aquelas árvores, né, que estão plantadas em locais que são inadequados ou que foram ocupados por residências. Então não tem como aquela água infiltrar e escorrer naturalmente, aquilo fica concentrado e cai. Cai casa, cai árvore, cai tudo, né? O rio assoreado, todos os nossos córregos na área urbana estão assoreados, estão com terra, estão enterrados. E essa terra diminui o leito do rio. Então, aquela água que tinha um espaço maior para fluir, não consegue fluir. Então, a gente tem as enchentes. Então, é deslizamento, é enchente, é queda de árvore, é queda de casa. Então, tudo isso, a nossa região está super vulnerável, né? O estudo que teve aqui em Minas Gerais para definir as regiões mais vulneráveis à emergência climática, a região Nordeste de Minas está em primeiro lugar. Por conta dessa condição de relevo, de clima e de estrutura das cidades. Porque as cidades não têm estrutura para suportar essas chuvas intensas. Então, o que a gente está vivendo? Uma parte do ano a gente decreta escassez hídrica, porque não está chovendo, e aí se não chove, não tem abastecimento de água, né, não tem qualidade de vida, e a outra metade do ano a gente decreta por enchentes, por chuvas intensas. Então, assim, a gente está num completo descontrole mesmo sobre o aspecto climático. E para se tratar a questão climática, a gente precisa de investimentos financeiros altíssimos, tanto para adaptar as cidades, para se para, né, receber essas chuvas intensas, né? Por exemplo, a gente fez aqui em Teoflotone, na época que eu era secretária, a gente, nós revitalizamos, né, e criamos 50 áreas verdes. E todas essas áreas que a gente criou, né, um abraço para a Emily, que era a nossa paisagista agrônoma, ela tinha uma preocupação enorme de aumentar a área para infiltração de água. Por quê? A gente tentou até montar um sistema de jardins de chuva, mas não deu tempo, eu tive que sair, né, da prefeitura para voltar para o estado. Mas são jardins, são áreas verdes que aumenta a capacidade de absorver a água. Aqui a gente está numa pracinha, né, em frente aqui, que é uma pracinha toda cimentada. E depois que ela foi reformada, ela foi mais cimentada ainda. Na minha época, a minha ideia era tirar cimento. Por quê? Porque o cimento não deixa a água infiltrar. E a gente está aqui numa área que era um rio, né? Que a Luiz Boalha ali era um córrego. Você vê que a gente está cercado de morros e a água e a drenagem vem toda aqui para baixo. Então, nós precisamos de uma infraestrutura nas cidades para sobreviver a essa emergência climática. E Teoflotone não está preparado mesmo, né? E o pouquinho que a gente fez, que a gente conseguiu fazer, está sendo destruído agora. Porque vários pomares urbanos que nós criamos, por exemplo, estão sendo cimentados. Sério, um dia eu mandei uma mensagem para o Bruno Ballarini, falei, Bruno, que é meu amigo, falei, Bruno, como assim? Em época de emergência climática, a gente criou espaços para superar essa emergência climática e vocês estão cimentando? Então, a nossa região não está preparada, é uma região que vai sofrer muito. A gente precisa de investimentos econômicos, né? O candidato Flávio Bolsonaro falou que não existe, né? Ele nega a mudança climática e ele diz que vai tratar a questão climática com saneamento rural, né? Com saneamento básico. E não, mudança climática a gente trata é com adaptação das cidades, é com recuperação da vegetação nativa nas áreas rurais, é mudando a nossa forma de consumo, é mudando a infraestrutura, as nossas fontes de energia, e isso tem que ser um projeto de país e um projeto com muito investimento e vontade política para a gente superar isso, que a vida corre risco, né?
6: Beleza, vamos lá. A gente iniciou o programa falando um pouco sobre você, mãe atípica, mãe de adoção, né? Pais, né? Tanto você como o Cadu. Nós falamos aqui do IEF, falamos do seu projeto em BH, do seu retorno para Belo Horizonte. Está de passagem, então, a Flotone, inclusive, retorna hoje para a capital. Isso. Como foi, ex-secretária municipal de meio ambiente, como foi que você chegou a ser secretária de meio ambiente em Teoflotone? Nossa. Você já tinha vivido essa experiência em outra cidade? Foi a primeira experiência? Gente, conta pra gente.
5: Essa pergunta, João, é muito interessante. Por quê? Eu fui supervisora, né? E quando o governador Zema assumiu, ele exonerou todos os cargos, né? Normal isso acontecer. E ele não voltou com o meu cargo aqui em Teoflotone. A ideia do Zema era que o IEF regional, né, aqui em Teoflotone, deixasse de existir. Então, nós fizemos uma grande movimentação política. O Daniel foi muito importante nesse processo. Colocou o IEF debaixo do braço e foi negociar com o secretário, né? Foi pedir para que não acabasse com o IEF aqui. Nós tivemos uma assembleia, uma reunião na Assembleia Legislativa pedindo para que o IEF não acabasse. Mas eu tinha entendido que o meu tempo como supervisora tinha acabado, principalmente por quem era o governador Zema, né? Qual era a proposta que ele tinha de governo e que não combina com aquilo que eu acredito que é um Estado que assuma o seu papel para a política pública e alcance o interesse do povo. Então, eu falei, cara, não compensa eu ficar aqui como supervisora, representando o Zema no Nordeste de Minas, que é uma região muito vulnerável, que precisa muito de presença do Estado e de políticas públicas, e eu não vou ter isso nesse governo. Então, eu vou voltar a ser analista ambiental. E aí o Daniel teve uma reunião com o supervisor que assumiu no meu lugar, né? E aí o Daniel virou pra mim e mandou uma mensagem assim pra mim. Janaína, eu tô contando isso aqui pra vocês ao vivo, primeira mão, tá? Ninguém sabe disso.
6: Obrigado.
5: Eu não tenho que esconder isso, não. Ótimo. E o Daniel virou pra mim e falou comigo assim, Janaína, eu tive uma reunião com o supervisor e eu cheguei a uma conclusão que nem a nossa região e nem você merecem que você não tenha... Ele falou assim, você fique de mãos atadas. Nós precisamos da sua atuação. E eu era presidente da bacia do Mucuri na época, né? Eu fui presidente do comitê do Mucuri, duas gestões. Então, nós precisamos de você com autonomia e liberdade de trabalho. E você não vai ter isso. Então, eu quero te convidar para ser minha secretária. Eu falei, Daniel do céu, eu acabei de adotar, eu não posso ter perda econômica, porque o salário de secretário era muito baixo, né? Agora melhorou, mas era muito baixo, e era muito menor que eu ganhava no Estado, gente. Eu perdi por mês uns 4 mil reais, enquanto eu fiquei na prefeitura 2 anos, por mês, tá? E eu falei, Daniel, eu não posso ter perda econômica e tal. Eu falei, não, vamos lá. E você sabe que ele convence a gente a fazer qualquer coisa, né? O Daniel tem esse poder. E eu tava realmente muito triste, porque eu queria trabalhar e eu não tava conseguindo trabalhar. Aí, o que eu fiz? Falei, vou encarar, eu sei que Deus vai suprir, se Deus tá abrindo essa porta. Orei, ele confirmou, bora, partiu. E aí, eu nunca tinha tido essa experiência no Poder Público Municipal. E para mim foi a experiência mais incrível, porque eu falo que todo ser humano tinha que trabalhar em prefeitura, né, João? Porque a gente lida com as necessidades diretas das pessoas, direta. E a capacidade que a gente tem de mudar a realidade é prefeitura mesmo. Então eu tive essa graça aí.
6: Independente da função que você tem na prefeitura, quando a gente resolve o problema da população, você se sente, pude dar minha contribuição para tal pessoa.
5: É incrível, gente. Trabalhar em prefeitura é incrível. E depois eu ainda recebo convite para assumir a Secretaria de Agropecuária, né, gente? Com 7 mil quilômetros de estrada de chão para trabalhar, para fazer manutenção. Com toda a infraestrutura rural para fazer, né? Demanda de abastecimento de água. Eu lembro que a gente tinha que levar caminhão, levar o caminhão pipa para abastecer. E maravilha, gente. Água a levar em Maravilha, e eu tenho um orgulho de dizer que aquela água que chega na torneira de Maravilha foi uma luta muito grande em que a nossa secretaria, junto com o Daniel, nós encaramos para chegar a água em Maravilha, porque nós pegamos a Copanor, não vou, não tem jeito. Eu falei, tem, vamos fazer o projeto, vamos correr atrás, e nós fizemos acontecer, e hoje chega a água em Maravilha. Então eu tenho muito orgulho e louvo a Deus por ter me dado essa oportunidade. Fora a parte de rede de esgoto, que a gente trabalhou muito com a Copasa para que a gente tirasse o esgoto de vários lugares aqui dentro. Hoje a gente tem uma taxa de coleta de esgoto altíssima.
6: Se não me falha a memória, era um programa chamado Caça Esgoto.
5: Teve o Caça Esgoto também, que a gente fez uma grande campanha para tirar o esgoto do Rio, né? Teve o projeto Rio Vivo, que a gente desenterrou o rio lá na turma 38. Até hoje o pessoal é muito grato, porque era uma área que tinha enchente, o rio passava por uma marília pequenininha, nós convencemos Bahia a fazer uma ponte. Ai, Bahia, aí, saudades. Aí nós fizemos uma ponte lá na turma 38, fizemos um bosque da memória, né, em homenagem às vítimas do Covid. E por favor, Prefeitura Municipal de Teoflotone, dê manutenção nessas áreas, por favor.
3: A situação do rio, do rio Mucuri também, você tem ideia como é que tá hoje?
5: Então, o rio Mucuri, a gente tem uma região de cabeceira do rio Mucuri com muita vegetação, né? Ladainha, Poté, a gente tem a APA do Alto do Mucuri, que é uma APA do IEF, que faz um trabalho para cuidar daquela região. Então, a região Alto Mucuri, né, ali, ela é muito conservada, muito preservada, né? Mas à medida que você vai descendo o rio, você vai tendo um processo de degradação, né? Passou de Teoflotone em direção ali, aí passa Águas Formosas ali, você vai vendo que vai diminuindo a vegetação, aumenta a degradação e aumenta o assoreamento do rio, né? É um rio que tem pouco tratamento de esgoto, então ele tem, né, muito lançamento de esgoto. Mas assim, comparando com outras regiões do estado, a gente não está no grupo dos piores, não, sabe? A gente ainda precisa melhorar muito, precisa ser feito um grande trabalho de recuperação, de saneamento, principalmente saneamento rural, que é muito importante, né? E a gente precisa de investimentos para isso, né? Mas é um rio, é uma bacia que tem uma força muito grande, né?
3: O que a Janaína acha que recuperar essas nascentes, essas matas ciliares é tão importante assim para essa água que nós consumimos?
5: Não, sua pergunta é maravilhosa. Por quê? A gente só tem uma forma de ter água, que é a água da chuva, né? Ou aquela que foi armazenada há milhares de anos, que também veio da chuva, lá no lençol freático, na rocha. Mas para a água que circula é a água da chuva. Então, a chuva que cai, ela tem que encontrar um espaço para ela infiltrar, e a partir dessa infiltração, ela conseguir correr e formar as nascentes, e as nascentes vão formar os rios e córregos. Quando a gente tira a vegetação e tem atividades que degradam essas áreas de nascentes, de topo de morro, de encostas, a água não encontra espaço. Eu estava comentando com o Cadu hoje, na hora que a gente estava descendo, eu falei, Cadu, eu fico impressionado como que não tem políticas muito fortes de recuperação de pastagens, por exemplo. Porque a pastagem degradada, ela forma um cimento. E a água que cai da chuva não encontra espaço para poder penetrar ali e abastecer as nascentes, né? Então, essas áreas que a lei fala, que a nossa lei fala que precisa ter vegetação, elas vão segurar essa água da chuva que vai gerar essa água das nascentes e dos rios, de onde a gente capta essa água para abastecimento.
3: E o produtor rural, onde é que entra?
5: Ele é o dono dessa água, né? Porque isso acontece na propriedade dele. Então, por isso que dentro desse programa...
3: E essa lei exige o quê dele?
5: Sua pergunta também cirúrgica. Por quê? Porque a lei fala o seguinte, produtor, é sua obrigação. O que que a nossa lei fala lá no artigo 2º, a nossa lei de proteção da vegetação nativa? Que a vegetação que está na propriedade privada é bem comum. Ela presta um serviço para a sociedade. Então, o produtor ele tem essa atribuição de ser um guardião da natureza e prestar um serviço para a sociedade. Água, clima, biodiversidade, proteção do solo e tudo mais. Só que ele está descapitalizado, ele está sem informação, ele está sem apoio. Como é que ele... passando aperto na sua produção rural, vai cuidar de vegetação. Então, esse programa, que chama Pra Produzir Sustentável, ele faz exatamente isso. Ele reconhece a importância desse produtor rural e ele busca, com toda a sociedade, formas de ajudá-lo a proteger e a recuperar. E não só isso, a produzir mais e melhor também na sua área produtiva. Então, ele tem uma pastagem que está degradada e que pode produzir mais? Vamos recuperar essa pastagem? Ele tem uma cultura do café que está ali fragilizada? Vamos apoiar a produção mais sustentável desse café? Então, a gente fala que a gente precisa de uma adequação ambiental para que a lei cumpra e ele faça a proteção dessas áreas, como você perguntou, mas também uma adequação produtiva para que ele produza mais e melhor e consiga também gerar bens e riquezas para sua família.
3: E a população, o que precisa fazer, o que pode fazer?
5: Votar bem, em primeiro lugar, viu, amigo? Primeiro lugar é votar bem. Porque
3: ajudar
5: se a gente
3: o meio ambiente, por favor.
5: Porque se a gente não tiver... vontade política, sim, se a gente não tiver investimento do poder público para captar e direcionar recursos para isso acontecer, não vai acontecer. Quem é que vai... vamos supor, eu tenho que recuperar uma nascente dentro de uma área de pastagem com gado. Primeira coisa que eu tenho que fazer é o quê? Cercar. Uhum. Porque se o gado continuar pisoteando essa nascente, não vai ter nascente. Vai ter água contaminada, se tiver água. Então, cerca custa caro. Se eu tiver que plantar, eu tenho que ter muda. Produzir muda custa caro. Ou semente, assistência técnica para ele recuperar e para ele produzir melhor. Então, se eu não tiver política pública, investimento público para apoiar isso, nós não vamos ter água para beber, nós não vamos ter água para produzir, nós não vamos ter clima para viver. E é sobre isso.
6: Janaína, como o programa é resenha, a gente fala de tudo aqui, a gente já falou do seu currículo invejável, né? Você chegou a ser secretária por merecimento também, por competência. Mas aí eu vejo que você é muito, muito atuante, gosta muito da política. Você já pensou em se candidatar a algo?
5: Menino, eu não consigo imaginar eu participando de um processo de campanha. Entende? Eu não sei pedir
6: voto. Você é muito comunicativa também.
5: Eu sou, eu gosto de comunicar. Inclusive, pra mim, comunicação...
6: muito receptiva. Já tive a oportunidade de trabalhar contigo. Então, onde você chega, você é bem aceita.
5: Né? Eu sou mesmo. Graças a Deus. E primeiro é Deus, né, filho? É Deus que vai na frente abrindo os caminhos e tocando o coração das pessoas. E eu estudo comunicação. Comunicação, ela é o segredo do sucesso. Você tem que ter clareza e intencionalidade naquilo que você vai comunicar, né? Uhum. Então, realmente, eu tenho uma boa comunicação que já vem de Deus na minha vida e também eu estudo para isso. E eu tenho muita vontade de mudar, de impactar a vida das pessoas. Uhum. E eu tive grandes oportunidades de fazer isso, tanto na prefeitura quanto no estado. Então, muita gente fala isso para mim, né? Não foi uma ou duas pessoas que falou: você tem que ser prefeita de Teoflotone, quando eu morava aqui, né? Eu lembro o dia que eu fui receber o título de cidadã honorária, bateram nas minhas costas, né? Colocaram um alvo de todo tamanho, né, gente? Mas bateram nas minhas costas e falaram assim: aqui, ó, futura prefeita de Teoflotone. Então, assim, muitas pessoas falam: Padre Honório brinca comigo. Ele fala assim: eu só vou ser prefeito de Teoflotone se você for minha vice. Padre Honório brinca, que muita gente chama ele para ser prefeito, né? Então, muitas pessoas falam isso. Minhas amigas falam, muito politizadas: você podia ser deputada, alguma coisa nesse sentido. Mas eu não consigo me imaginar passando por um processo de campanha. Eu tenho muita dificuldade com conchavo e muita dificuldade com bajulação. Então, são três elementos fundamentais para você ser candidato a alguma coisa, né? Então, eu tenho muita dificuldade. Mas eu não falo que não, João, por quê?
6: Mas a pergunta é, você já pensou?
5: Não, não pensei.
6: Não passou?
5: Não passou pela minha cabeça. Passa pela cabeça de todo mundo, mas pela minha, não. Uhum. Mas eu não falo com você assim, assim como eu falo com as pessoas. Eu não vou fazer isso. Eu não falo. Por quê? Porque é minha vida de Deus. Se ele direcionar, assim como ele direcionou ser secretária, e ser secretário é ser um agente político, uhum. E eu fui muito feliz nisso, né? Inclusive, eu lembro que eu saí no final do ano com aquele jornal, não sei, eu não lembro de quem que é, acho que é Tribuna do Mucuri,
6: Tribuna.
5: Que elege os destaques, né? Uhum. Aí eu fui escolhida destaque mulher, né? Junto com o prefeito de Icaraí na época, que virou deputado, maravilhoso.
6: Seu Vavá.
5: E aí, na hora que eles descreveram, que ele me falou, você foi escolhida principalmente pela oposição. Ele falou, porque você, como secretária, você fez um trabalho tão bom para a cidade que a oposição te reconheceu como uma grande personalidade para ter o Flutor. Então, assim, eu vejo isso, vejo que eu tenho potencial, né? Mas é sobre Deus. Mas na minha cabeça nunca passou, não. De verdade, com sinceridade.
6: Você falou uma figura importante do Padre Honório. E ele tem um projeto que muitas pessoas não sabem, né? Que foi idealizado por ele, o projeto Frutificar.
5: Isso.
6: Né, e a Secretaria de Meio Ambiente, à época, eu não posso falar se hoje dá continuidade, abraçou esse projeto Frutificar. É a importância desse projeto para a região.
5: É que eu não sei nem te falar, porque o Padre Honório, ele para mim é a maior referência de pessoa transformadora de realidades, né? Onde o Padre Honório passa, ele deixa uma região transformada. No Espírito Santo, né? Ele foi lá, ele deixa casa de recuperação, ele deixa asilo, né? E ele deixa uma agricultura familiar fortalecida. E foi isso que ele fez aqui em Teoflotone. Eu fui a primeira pessoa que tive contato com o Padre Honório, João. Eu tenho muito orgulho. E ele fala isso por onde ele passa. Porque ele chegou e ele começou a apresentar o projeto dele para as pessoas. E aí ele falou, porque para ele é muito interessante que a base da produção rural é o meio ambiente. Ele acredita nisso, né? Então a primeira pessoa que ele foi no órgão ambiental. E eu estava lá. E ele conversou comigo. Eu falei, padre, o senhor é resposta de oração. Porque eu trabalho aqui com o IEF na parte ambiental. Mas eu sei que não tem como fazer a parte ambiental sem fazer a parte produtiva. E o senhor está trazendo uma proposta de diversificação e fortalecimento da agricultura familiar. É pegar essas áreas que já estão abertas e degradadas e recuperar com produção. E mudar a vida das pessoas. Estou junto com o senhor. O que, que o senhor precisa? Ele, eu preciso de um lugar para receber os porta-enxerto de uva. Porque a primeira coisa que a gente vai fazer é um seminário. E aí, nesse seminário, a gente vai falar sobre o meio ambiente, que eu queria que você desse uma palestra. Vamos falar sobre a produção de uva e outras produções de frutas, né? Produção de frutas. E a gente vai doar esses porta-enxerto. Eu falei, manda ver. Aí trouxe esses porta-enxerto, colocamos lá no viveiro. Depois, inclusive, até recebi um mini processo administrativo, porque recebi essas mudas de porta-enxerto, porque uva não pode, na época eu não sabia. Então, deu um probleminha aí pra mim, mas não tem problema não. E aí, a gente começou esse trabalho de fomentar. Aí eu levava junto as mudas de uva e as mudas de frutas que o IEF tem, né? E as mudas para recuperação das áreas. E aí isso começou. E aí ele queria trabalhar só em Teoflotone, porque era a paróquia dele. E eu era presidente do comitê do Mucuri. Eu falei, Padre Honório, não é para Teoflotone, é para o Mucuri. Eu preciso do senhor para o Mucuri. E aí ele começou a ir para os municípios do Mucuri. Hoje ele está nos vales do Mucuri, Jequitinhonha, Rio Doce, né? Uma grande rede de assistência técnica, uma grande rede de produtores rurais que hoje estão mudando a sua vida e a sua realidade com uva, café, frutas, hortas. Veio a parte da agroecologia muito forte, que é muito importante. Hoje a gente tem, junto com o Sebrae, que faz um trabalho incrível, Sindicomércio. Gente, nós viramos uma grande rede de atores para mudar a realidade produtiva de Teoflotone em região.
6: E a região concentra... Me corrija se eu estiver errado. Concentra a maior plantação de uvas aqui na nossa região. É a região do... Depois da Lajinha?
5: Isso.
6: Acho que
5: Brejaúba.
6: Brejaúba. É. Muito obrigado. E parece que foi implantado lá um festival da uva, né?
5: Sim, já implantado, já está no quarto ano. Acho que esse ano vai estar no quarto ano. Está em construção a fábrica, né, de sucos e vinhos lá. A rota turística Caminhos Franciscanos. Veio um mundo, a cooperativa hoje da agricultura familiar, que está aí fazendo, né, vendendo produtos, fortaleceu as compras institucionais, PA e PNAE. Os impactos, gente, de política pública, de fomento à agricultura familiar para regiões como a nossa, que dependem da agricultura familiar, Né? A gente tem um comércio muito forte em Teoflotone, por conta da realidade polo de Teoflotone, mas toda a região depende da agricultura familiar. Então, se a gente não fortalecer a agricultura familiar, a gente não vai ter uma região próspera. A única forma de prosperar, João, o Nordeste Mineiro, é fortalecendo a agricultura familiar. Então, esse programa ele veio para trazer isso, já tem muitos resultados. Hoje, vários políticos destinam emendas parlamentares para cá, né? E eu espero que esse projeto cresça e se fortaleça. Eu tenho orgulho de dizer que, quando eu fui secretária de Agropecuária e de Teoflotone, nós fomentamos as primeiras mudas de café, o retorno do café para a região, foram as primeiras mudas, lá no Brejaúba também, nós fomentamos. Fomentamos mudas de frutas, fomentamos a parte de recuperação ambiental. Então, o governo do Daniel Sucupira foi uma força motriz para o fortalecimento e a diversificação da agricultura familiar em Teoflotone e região. E eu fico muito feliz de ter feito parte disso.
3: Então toma uma aguinha agora, aí, por favor, relaxa. A gente vai para um break, é rapidinho, tá bom? 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
5: É isso, de volta. Agora são 9:06, recebendo aqui a ambientalista Janaína Mendonça. Programa, a gente ficaria aqui, dona Janaína, até amanhã, tá? Até amanhã, mas sabemos que a Janaína tem que viajar, né, de volta, pegar a estrada para BHZ, aquela cidade maravilhosa. Então a gente vai ter que liberá-la aqui. Desde já, agradecendo sempre a tua disponibilidade, teu carinho aqui com a Rádio 100.9, né? E, Janaína, você falou no, lá atrás do programa para sustentar, não é isso?
6: Uhum.
5: Fala pra gente que é leigo, né? Nosso público aqui, e do programa também é CBH Mucuri, né? CBH isso. Mucuri. É também o Juntos pelo Mucuri, não é isso? Parece que está lá no seu currículo. Fala para eles aí, para nós.
6: Então, na verdade, foi esse tempo, né, em que eu fui presidente do comitê e a gente fez uma parceria com a professora Isabel, maravilhosa, que agora está fazendo doutorado lá em Diamantina, mas é professora aqui da Engenharia Hídrica, né? Nós criamos um projeto de extensão dentro do FVJM, aqui no campus Mucuri, chamado Juntos pelo Mucuri, porque é exatamente isso, sabe, gente? Para a gente fazer transformação de realidade, a gente precisa juntar forças, né?

0: É juntar a EMATER, é juntar as prefeituras, é juntar o IEF, a Câmara, Assembleia, Governo Estadual, Federal, é juntar todo mundo e a sociedade civil organizada para que juntos a gente consiga construir esse lugar, né? Eu brincava que eu quero fazer, eu falava assim, eu acordo querendo fazer do Mucuri o melhor lugar para se viver. E realmente, o tempo em que eu tive à frente do comitê, em que eu vivi aqui, e mesmo depois indo para BH, direcionando projetos e ações para cá, é realmente porque eu acredito que esse lugar pode ser o melhor lugar para se viver. Tem gente maravilhosa, tem natureza, tem produção rural, tem capacidade, né, de gerar bens e riquezas e dividir esses bens e riquezas com a população. Então, esse programa tinha esse objetivo. Então, nós trabalhamos dentro da universidade, com os alunos, com as instituições. Nós entregamos coisas importantes, áreas em recuperação, nós entregamos essa força do projeto com o Padre Honório. É uma entrega nossa, porque realmente quem convenceu o Padre Honório a expandir, né, foi através do comitê. Então, foi um programa muito interessante, né? Eu não sei como ele está hoje dentro do comitê. O comitê segue, né, forte aí, com suas representações. E eu espero que esse comitê continue cuidando das nossas águas aí, né?
1: E o convite da Assembleia lá?
0: Menino, pois é. Ninguém sabe também não, viu? Contando aqui em primeira mão. Eu recebi um convite da Assembleia Legislativa, né? Como da escola da Assembleia. Então, a Assembleia, todas as vezes que os deputados, aí tá lá o nosso Daniel Sucupira, o Gleno, né? Muito legal, gente. Neilando, né? Que já é tradicional, mas ter o Daniel e o Gleno hoje na Assembleia, gente, é de um orgulho, é de uma alegria, né? Mais duas forças para somar lá na Assembleia. E aí, quando os deputados fazem propostas, né, de projetos de lei, direcionam as suas emendas, fazem programas, eles precisam de ter uma consultoria para aquelas áreas, né? Porque eles não entendem de tudo, né? Apesar que o Daniel quase entende, viu, gente? Que eu nunca vi o homem inteligente. Mas precisa de ter consultoria, né? E aí a gente tem os consultores ambientais da Assembleia. E eles, todos os anos, eles fazem cursos. E aí eles escolheram a temática de recuperação de áreas degradadas. E eu fiquei muito feliz, porque eu fui a pessoa que eles escolheram para dar esse curso para eles, né? Então, assim, é de uma alegria. Eu sei que vem de Deus, né? Eu sei que eu trabalho muito para isso também. Mas aí eu vou dar esse curso agora em outubro para formar esses consultores que vão impactar diretamente nas leis e políticas para o nosso estado. Então, estou aí com essa responsabilidade, né? Muito feliz, muito honrada. E eu espero que esse curso se desdobre em mais coisas boas para a área ambiental de Minas Gerais. E aí, com o nosso novo governador, né? Que eu desejo muita sorte para ele, muita sabedoria, muitas bênçãos. E que ele consiga fazer um bom governo e consiga valorizar o ativo ambiental que Minas Gerais tem. Então, quem tem contato aí com o Cleitinho, viu, gente? Vamos puxar isso, porque os últimos 8 anos foi muito triste. Né? E agora a gente precisa de um novo tempo para Minas Gerais que valorize o meio ambiente, que valorize o servidor público e que a gente consiga servir Minas Gerais com excelência.
1: É isso. Obrigado.
2: Obrigado pela presença.
1: Conversa boa.
0: Vocês são muito. Olha, vocês conseguem tirar coisas da gente. Imagina. Eu contei. A Winnie mandou mensagem aqui pra mim assim: como que você ficou falando essas coisas?
2: Quem te mandou
0: mensagem? Winnie, amiga, um beijo.
2: Winnie Baroni, um abraço pra Winnie.
0: Foi secretária de meio ambiente, foi meu braço direito.
2: Atleticana.
0: Infelizmente. É. Chatinha.
2: Ô, Jana, obrigada. A gente tava falando em off aqui, falei, ó. Automaticamente, eu pesquisando aqui, falei, preciso de alguém pro resenha, achei Janaína Mendonça, falei, Jana, você tá no Teoflotone? Ainda estou. Falei, vamos vir sexta-feira? Não, vocês estão, já tô em BH, mas amanhã dá certo, que seria hoje, e deu certo, delícia. Obrigado.
0: Foi maravilhoso.
2: Boa viagem de volta, obrigada, foi bom trabalhar, amiga, contigo, e a mensagem que você deixa pro povo de Teoflotone?
0: Então, o povo amado de Teoflotone, né, cuidem da nossa cidade, gente, eu quero voltar pra cá, se Deus quiser, né, é muito especial e a gente precisa realmente de cuidar dessa cidade. E esse cuidado passa pela responsabilidade pessoal. Cada um de nós tem essa responsabilidade de cuidar dessa cidade, seja através do seu quintal, da sua rua, fazendo a gestão do seu resíduo, né, do seu lixo, votando bem, escolhendo bem os representantes, cuidando dos espaços públicos. Então, cuide da nossa cidade, porque Teoflotone é incrível e eu amo esse povo, viu? E muito obrigada por essa oportunidade. Foi muito, muito legal mesmo.
2: Obrigado, meninos. Você é uma querida. Deixa eu só aproveitar a oportunidade dela aqui, um último questionamento. Inclusive, eu até entrei ao vivo dentro do jornal Imigrantes ontem ao meio-dia, inclusive aqui aos redores da Imigrantes. Uhum. Porque isso é poluição visual e ambiental também, não deixa de ser.
0: Sim.
2: Os candidatos, vai até um recado aí para os candidatos, para os organizadores de campanha e para os chefes de comitês. Uhum. Eles retiraram os wind banner, que são aquelas bandeiras,
0: e deixaram
2: as bases na Praça Tiradentes, na porta do Mercado Municipal e aqui na Praça Lions Club. Tá lotada, inclusive, tem até base de wind banner que está quebrada. Aquilo ali é uma arma, gente.
0: É mesmo.
2: Eu até mencionei, falei, ó, as pessoas que estão em situação de rua, tomam um álcoolzinho, ingerem na cabeça, começa uma discussão,
0: perigosíssimo.
2: Vou falar na língua popular, um caial de pedra daquele dá na cabeça do outro, não vai parar na UPA não, vai parar direto no IML. É. Então, por favor, coordenadores de campanha, candidatos, as pessoas que foram candidatos e os líderes aí de comitês, fazer a retirada desse material, né, Janaína?
0: Super importante isso que você está colocando. E aí eu já quero complementar, porque o Cadu, um beijão pro meu marido aí, ele coordenou a coleta seletiva por um bom tempo aqui em Teoflotone. Eu não falei desse trabalho, e eu quero mandar um abraço para os catadores de material reciclável de Teoflotone, que foi assim, a experiência mais desafiadora que eu tive. E ele trabalhou na época de eleição com a reciclagem dos santinhos. Então, se você tem material de campanha, direcione para a cooperativa, para a associação de catadores, para que isso possa ser reciclado, né? E tem que tirar, não é possível. É o mínimo, né? Tirar esse material, né? Por favor, né? Então, muito bom, muito bem colocado por você.
1: Ô, Janaína, vou abusar só mais uma perguntinha de você aqui na rádio. Seus planos, projetos, onde encontra a Janaína? Fala.
2: Rede social.
0: Ah, é mesmo, por favor. Eu sou blogueirinha.
2: Por favor. Eu vi 5 mil e tantos seguidores.
1: Nossa, fale tudo.
0: Mas, assim, gente, por favor, é isso mesmo. Pode me seguir lá nas redes sociais. Tem de tudo, viu, João? Ensina a malhar. Não é assim?
2: É, Jana é marombeira também, Rony.
0: Vida fitness, mãe atípica, Jean, meio ambiente, espiritualidade. Tem de tudo lá na minha página, né? É Janaína Mendonca. P, eu acho que é isso, Janaína Men P ou Janaína Mendonca P, mas procura lá que vocês vão ver. O João me segue, se qualquer coisa é só ir lá no do João, ele segue. E eu estou compartilhando aqui também na minha rede social, né? Então, por favor, me segue. Eu fico lá em BH.
2: Janaína.mendoncap.
0: Ai, ó, Janaína.mendoncap. Ótima, eu nem sabia como é que ela é blogueira.
2: Blogueira.
0: Então, por favor, me siga. E é isso, gente. Vamos compartilhar essas ideias aí. Eu tô lá em Belo Horizonte, né? Fico no IEF. Meu e-mail é janaína.pereira@meioambiente.mg.gov.br para quem quiser mandar um e-mail, um contato, né? E é isso. Só agradecer, gente. Foi muito legal mesmo.
1: Boa viagem de retorno.
0: Obrigada, gente. Eu espero em breve estar aqui de novo, viu?
1: É isso.
0: Deus quiser.
1: Procure-nos. Venha até a gente. Obrigado. Por favor. 9h15.
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1: Hora certa, 9:17.
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4: 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Na consulta ginecológica, você pode falar de corrimento, prazer, dor, anticoncepcionais, menopausa e qualquer dúvida sobre o seu próprio corpo. Nenhuma pergunta é pequena demais. 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O cuidado deve considerar sua idade, sintomas e o seu histórico. 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
6: Então é isso, sem muitas delongas. Vamos começando o nosso Hits da 100 nesta manhã de quinta-feira. Cheirinho já do final de semana. Lembrando, final de semana em feriadão na segunda-feira. Então será um final de semana prolongado, ouvinte querido. A partir de agora, então, música boa aqui no seu rádio, tá? Os grandes sucessos nacionais e internacionais que estão agitando as paradas do Brasil e do mundo. O melhor do flashback pra você aqui na rádio, que só toca música boa. E a sua participação, que é o mais importante, tá? 988-484759. Você manda alô, manda beijo, manda abraço. Fique à vontade. A casa 100.9 é sua, ouvinte querido. Você que manda. É, chuta até a porta se quiser. A gente deixa, né? É isso. Vitinho, música nova. Sexto sentido quebrado.

Essa é novíssima, novíssima, tá até com embalagem ainda, tá? Vitória Money, aqui na Manhã 7.9, See You In My Dreams, Vitinho, Sexto Sentido Quebrado. Deixa eu mandar aqui um alô muito especial, esses todos são especiais, mas esse aqui é espetacular, né? Aqui é o, quem tá ouvindo a gente aqui? É o nosso... Deixa eu até pausar isso aqui. Bom dia, Rony Martins. Estamos aqui no Buritis, trabalhando e ouvindo a 100.9, né? Gostaria de ouvir uma música, né? E mandar aqui para o Marcelo e também o Gabriel, aí no bairro, em Buritis, né? No Buritis, curtindo aí a programação da 100.9. Obrigado pela gentileza, tá? Pelo carinho, pela audiência. Ele tá falando aqui que, né... Que nós aqui da 100.9 fazemos aí, a gente faz parte da vida deles, né? Com muita alegria. Cara, que a gente alegra todos os dias. Cara, a gente aqui agradece você, ouvinte querido, que tá sempre aí todos os dias permitindo, abrindo a porta da tua casa para que a gente adentre, né? Tocando música. E a gente faz isso aqui, você pode ter certeza, tá com muito prazer, com muito carinho, tá? Vocês são especiais, vocês moram aqui, ó. No lado esquerdo, tá? Marcelo e Gabriel. Buritis, obrigado. Alô, Buritis. Te adoro vocês e obrigado pela companhia, tá? Vamos de Henrique e Juliano, então, pra essa galera? Amor dos Outros, 928.

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9: É isso, vamos seguindo nesta manhã de quinta-feira, já cheirinho de final de semana na área. E agora a gente volta lá no ano de 1987 com o grupo Foreigner. I Don't Wanna Live Without You, uma música maravilhosa, que fala sobre a dor silenciosa de entender a imensidão que alguém passou a ocupar na sua vida, transformando um desejo simples em uma necessidade profunda de permanência. Caramba, que lindo! Dependência emocional, arrependimento e vulnerabilidade diante de um amor profundo. Foreigner! I wanna live without you. Eu não sei viver sem você.

0: Você Já Namora, Marcos Ibelucci aqui na manhã. Ótimo dia pra você, uma ótima quinta-feira, tudo de bom pra você nesse dia maravilhoso, tá? Você merece ser feliz e esta quinta-feira é o dia certinho pra você realizar seus sonhos, tá? Corra atrás de tudo aquilo que você, ouvinte querido, acredita.
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0: A cidade agora 9h46.
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4: É isso, tá na hora de notícias, as primeiras da manhã.
5: Ô Rony, vamos falar de nostalgia. Eu sei que você não é muito adepto à rede social.
4: Não sou.
5: Mas você se lembra qual foi a sua primeira rede social, Rony?
4: O Orkut, né?
5: Então é dele que nós vamos falar, Rony Martins. Você era um orkuteiro, então, também.
4: Orkuteiro. Tinha aquelas comunidades lá.
5: Exatamente, coisas, Rony. Né? Dentro de alguns instantes, mais precisamente daqui 10 minutos, a rede social Orkut irá divulgar uma novidade em seu site. Né? A internet brasileira despertou, hoje, quinta-feira, um clima de nostalgia. O site oficial da antiga rede Orkut, né, o orkut.com, ele voltou a gerar repercussão nas redes ao exibir uma mensagem misteriosa acompanhada de uma contagem regressiva programada para hoje.
4: Olha.
5: Daqui a pouco, às 10 da manhã. Na página inicial, um visual moderno com avatares interligados traz a frase: "Estou preparando uma grande mudança no site. Te espero às 10 horas do dia 8 do 10, ou seja, daqui a pouquinho, para ver o resultado. O anúncio reacendeu o interesse de internautas e fãs que lembram a plataforma como o marco da década de 2000 no Brasil." Segundo informações que circulam nos bastidores da tecnologia, Rony, sim, sim. O objetivo do projeto seria resgatar as origens que consagraram o Orkut. Entre as expectativas estão o retorno dos jogos clássicos que fizeram sucesso na rede, bem como a revitalização das dinâmicas de comunidades e interações voltadas para conexões reais e humanas. Rony Martins, lembra de alguma comunidade que você participava?
4: Cara, não lembro, mas eu lembro muito bem que a gente ficava sabendo quem é que ficava cutucando, reforçando os nossos...
5: Fulano visualizou seu perfil.
4: Isso eu lembro muito bem, mas não lembro.
5: Hoje fala stalkear.
4: Eu lembro uma comunidade que eu lembro que eu comecei a segui-la, eu morava em Portugal, é o pessoal da... Soul Music, Soul alguma coisa, que era uma turma, era um pessoal que trabalhava na rádio Alfa e a Rádio Eldorado. E eles tinham um programa de Black Music todos os sábados às 9 da noite. E aí eu acabei entrando na comunidade.
5: Você interagia com esse pessoal?
4: Interagia com o pessoal todos os sábados, só que o horário começava 9 aqui, era 1 hora da manhã lá no em Portugal. Como era final de semana, eu estava sempre acordado.
5: Aí
4: e eu começava teclando com o pessoal, e eles mandavam alô, mandavam música, e eu conheci...
5: Não, era massa.
4: Quando eu voltei aqui, em 2011, eu até cheguei a conhecer uma turma, teve um encontro em Belo Horizonte de meia dúzia deles... Era muito legal.
5: Inclusive, e a amizade pelo Orkut que se tornou amizade verdadeira? Você chegou a fazer?
4: Não pelo Orkut, mas amigos, eu sempre tive. Eu lembro que eu tinha um perfil no Orkut. Sim. E eu seguia, era muito bom, cara.
5: Eu sou da época do Orkut que você poderia postar apenas 12 fotos. Você se lembra? Depois foi atualizando, e deixou um número ilimitado.
4: Mas eu lembro que as mensagens na época nos celulares que eram limitadíssimas. Acho que você podia uma meia dúzia ali. Mensagem de texto era. E aí eu lembro que quando você mandava as mensagens, acabava o estoque ali, aí você ficava vendo navios. Isso eu lembro.
5: Então, portanto, galerinha, daqui 7 minutos todo mundo fica... quem é da geração do Orkut, né? Mas quem não é da geração do Orkut que está nos ouvindo, quiser ter a curiosidade, pode ficar óbvio, ouvindo a 100.9 e de olho no site do orkut.com, porque daqui a pouco vai ter novidade sendo anunciada lá, Rony.
4: É isso, são 9 horas e 53, e um exame de sangue que busca sinais associados a mais de 50 tipos de câncer chegou ao Brasil, aleluia. O Gallery utiliza uma única amostra para procurar alterações no DNA que podem indicar a presença da doença, inclusive em tumores que atualmente não contam com programas de rastreamento de rotina. O teste passou a ser oferecido pelo Einstein Hospital Israelita e pelo Grupo Fleury, por meio da Genesis Genomics, parceria entre as duas instituições. O exame custa R$ 6.990 e precisa de solicitação médica e, neste momento, está disponível apenas de forma particular. É isso.
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8: 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Bom dia, agora 10h05 de volta aqui na 100.9 com a música da semana pra você. Espero que você tenha uma quinta-feira maravilhosa, tá? Bom dia. Que você use hoje o seu sorriso, né? Seja um dia muito feliz, muito alegre pra você. O seu coraçãozinho vibre com uma energia positiva capaz de superar qualquer adversidade, tá bom?
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8: Música da semana, Danilo e Davi. Eu não sou terapia.

Maneva, que é um convite à leveza, à renovação espiritual e à resiliência durante os desafios da vida. Na verdade, né, a canção atua como um mantra, né? Um mantra de esperança, lembrando que os momentos difíceis são passageiros. É isso, 10 e 12.

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2: É isso, 10h17. MC Roberto, tá preparadinho? Quer deixar pro próximo bloco? Tá tudo tranquilo?
3: Tô de boa, mano.
2: Bora lá então, é isso. Bom dia.
3: Bom dia, Rony. Bom dia, você ligado aqui na nossa programação. Aquele abraço, nosso muito obrigado. Hoje, quinta-feira maravilhosa, ensolarada, em tchó-tchó. E já vou trazendo aqui pra vocês, meus irmãos e minhas irmãs. Hoje, 8 de outubro de 2026, a previsão para a tarde de hoje é de sol com poucas nuvens. A noite será de céu limpo, tá? A máxima prevista para hoje, 33 graus. A mínima pela madrugada foi de 18. Estamos na primavera, a estação das flores. Meus irmãos, a semana que vem vai chover. A previsão é de chuva, viu?
2: Muita chuva.
3: Relativamente, é uma quantidade boa, né? Uhum. Muda muito de um para o outro, tá? Veja bem. De hoje até... segunda, 12, né? Nossa. É feriadão.
2: Sim.
3: A expectativa é que o feriadão seja de sol rachando aqui pra nós. Quem vai pra... Atenção, você vai pra cachoeira, todo cuidado, viu, gente? Não vai beber e porcar pra dentro da área funda, não, senão Corpo de Bombeiros e Chicão vai lá te resgatar.
2: Pelo amor de Deus, bate na madeira, ó, isola.
3: Então, todo cuidado é pouco aí. Aí, a partir do dia 12, né, pode ser que mude, viu, gente? Pode ser que mude. A previsão é que até o feriado aí nós tenhamos temperaturas boas, sol muito quente para você que vai tá planejando descer. Dá um pulinho ali no litoral, norte do Espírito Santo, né? E sul da Bahia, até Porto Seguro lá pra tomar um banho de mar.
4: Eu tava querendo ir litoral, Roberto, só que eu pensei bem, melhor não.
3: Ah, você tá querendo ir pro litoral?
4: Exato, eu tava querendo, mas aí eu pensei...
3: Não vai não.
4: Não, acho que eu vou pra BH.
3: Tá faltando aí o quê? Dinheiro, coragem? O que tá faltando?
4: Não, eu acho que eu vou pra BH porque eu não tive a oportunidade de conhecer a Arena MRV funcionando ainda. Aí eu vou aproveitar a oportunidade que é feriado segunda-feira.
3: Vai ver o Galo.
4: Vou ver o Galo.
3: Galo e quem?
4: Santos.
3: Neymar joga?
4: Não, porque Neymar não joga no sintético.
3: Ah, e hoje ele joga?
4: Hoje é quem?
3: Hoje é quinta, Flamengo e Santos.
4: Mas é Flamengo e Santos, Maracanã?
3: É Vila, né? É Vila.
4: Ah, então ele joga.
3: Joga. Rony disse que...
4: É,
3: Neymar,
4: Rony, é.
3: Neymar e como diz...
4: E ninguém é ninguém.
3: Vamos ver amanhã. Amanhã eu venho aqui, viu?
4: Ô, Robertinho, antes de você ler as manchetes do jornal, há 10, 30 minutos atrás, eu trouxe uma informação aqui que criei expectativa no povo, né? Falei, daqui 10 minutos vocês ficam ligados na internet, porque sabe quem tá de volta, Roberto?
3: Quem?
4: Rony e eu estávamos cutucando aqui.
3: Leandro Brito.
4: Não. Rede social.
3: Ah, sim.
4: O Orkut.
3: Voltaram?
4: Agora às 10 da manhã.
3: Uai, volta.
4: Às 10 para as 10 da manhã, eu anunciei que o Orkut criou uma expectativa, lançou na internet aí, falando, às 10 horas da manhã do dia 8, que seria hoje, nós temos uma novidade. Aí nós ficamos aqui logados no site do Orkut.com, aí ficamos na contagem regressiva. E o Orkut voltou, viu, Léo? Você que foi orkuteiro, o Orkut voltou, porém... O que Rony e eu tava na dúvida é se a gente conseguiria recuperar a conta para quem já teve conta no Orkut. Infelizmente não, você vai ter que abrir uma nova conta. É uma nova rede social.
3: Óbvio, ele deve estar vindo com a mesma pegada de Instagram, né, João? Porque não tem nada...
4: Não, pelo que eu tô vendo aqui, é a mesma pegada do Orkut, é pros saudosistas.
3: Eu nem lembro como é que era.
4: Tinha as comunidades, você conseguia ver quem visualizou seu perfil, você tinha uma página lá que você conseguia jogar.
3: Há quantos anos isso?
4: Aí você me abraçou.
3: 10, 15.
4: Mais de 20 anos. Que 12, Léo? 12 tem que acabou, vai ver, ué. Mais de 20 anos.
3: Pois é, então é...
5: Foi uma das primeiras redes sociais.
3: Sim, antes do Instagram, nem existia Instagram.
4: Antes de YouTube, né? Já existia YouTube, mas não tinha tanta fama, não.
3: Beleza, então...
4: Instagram é novato, Instagram veio depois do Face.
3: Se é interessante, né? E a gente vai dar uma olhadinha depois. Mas o Instagram hoje tá bem consolidado, né?
4: Instagram e TikTok, né? São as populares.
3: TikTok, né? A galera jovem tá mais no TikTok, né? A velharada, eu, Rony... E outros mais.
4: Pior que o Rony não tá nem no Instagram direito.
6: Nem no Instagram.
3: Não, o Rony tá, eu sigo
4: ele lá. Ele tem a conta, mas ele não mexe de vez em quando.
3: Não, mas tá. Mas
6: sou um
3: tá.
6: Atuante, né, Beto?
3: Tá, mas tá.
6: Como você que tem 600 mil seguidores, eu como, tenho lá como 300 só, meus amigos.
4: Ô, Rony,
6: só,
4: como o Leandro Brito, que tem até uma página de notícia no Instagram.
3: É, Léo é. Não, Léo, mas beleza.
6: De outro nível, né? Aí já é outro nível.
3: Mas é importante. Tá bom, mais uma rede social chegando. O que traz de novidade... É, o que nós vamos verificar brevemente aí, ele já tem popularidade, tem um nome conhecido da praça, Orkut. Bom, olha, a carreta perde os freios e provoca grave acidente que envolveu aproximadamente 20 veículos na BR-040. Minas Gerais elege 20 deputadas para nova legislatura, vamos falar disso. Líder comunitário do bairro Taquara e primeiro suplente de vereador Jairo Leiser. Ele comemora a eleição esmagadora do deputado estadual Neilando Pimenta, que a comunidade lá do Taquara apoiou em peso. Muito trabalho para equipes do Corpo de Bombeiros controlar um grande incêndio em residência ali no bairro Água Mineral ontem à tarde, rapaz. Queimaram várias motos, né? No imóvel, um carro também mais antigo que estava lá, queimou-se todinho e a gente vai mostrar lá a movimentação.
4: O que se deu esse incêndio, Roberto?
3: Bom, ainda não se pode apontar uma causa específica. Seria o incêndio queimado, o fio, e o fio se soltou no meio da rua, eletrificado, que o fio estava lá. Um fio de todo tamanho lá.
5: Gostei dessa trilha.
3: É, passando.
4: Andou de cair em alguém,
6: passando,
4: né?
6: Passando a cigarra.
3: Olha só.
4: Como diria minha avó, sem querer fazer piada com o Carlos, andou de cair na cacunda de alguém.
3: Exatamente. Aí fica a dúvida. O fogo que derrubou o fio ou o fio que caiu e provocou o incêndio? Então ninguém pode apontar.
4: Mas né? ele a suspeita é que foi oriundo do posto de energia.
3: Especula-se, não é, há essa possibilidade, né? Mas é muito raro, né?
4: Não é descartado, no caso.
3: Não é descartado, mas a gente não pode dizer que foi o fio. Então todo um trabalho deverá ser feito em torno disso aí. Mas foi uma correria danada, duas viaturas, né?
4: Tinha moradores? No momento?
3: Não tinha.
4: Graças a Deus.
3: A propriedade é de Tião, conhecido Tião Galinha, né? Ele tem uma loja de motos aqui atrás do próximo à prefeitura, né?
4: Ah, sim.
3: O imóvel lá é a residência dele, né? Lá funcionava como uma espécie de oficina, né? Que tinha várias motos.
4: Depósito também.
3: Ele é a área dele, mecânico de motos, várias motos que ele adquire em leilões, né? Para reforma e venda, um outro automóvel, enfim, tudo queimou, velho. Só sobrou a ferraria, como diz o destroço lá de ferros, tá? Mas ninguém se feriu. Mais uma vez a gente registra, quem estava lá comandando os trabalhos é o Tenente Victor, do Corpo de Bombeiros, que inclusive morador da cidade de Poté. Equipe da Delegacia de Homicídios, comandada pela delegada Érica Ribeiro, inicia levantamentos para identificar envolvidos na morte de um homem de 60 anos na última segunda-feira aqui no bairro Novo Horizonte. Última terça-feira, melhor dizendo, no bairro Novo Horizonte, em Teoflotone. Detalhe, hein? Essa vítima ela foi alvejada na noite de segunda-feira, tipo uma punição, deram um tiro na perna do cara. Tá! Aí, só que, não satisfeitos, eles voltaram lá no dia seguinte e executaram o homem de 60 anos com 5 tiros, né? A polícia trabalhando aí pra... eu creio que não vai demorar muito pra pegar os envolvidos, porque eles foram lá no outro dia, 8 horas da manhã, e executaram o moço. E saíram correndo. E hoje tem muitas câmeras de segurança, né, João? Todos os quarteirões têm câmeras, de um jeito ou de outro. Eu creio que a polícia, né, com essas câmeras, vai conseguir identificar esses envolvidos. E para finalizar, militares do Tático Móvel da Polícia Militar localizam drogas e prendem envolvido no tráfico no bairro Indaiá, em Teófilo Otoni. Leandro Brito.
5: Você não vai ter trilha sonora, não? Que duas que você falou aí teve.
3: Duas teve aqui, a trilha sonora, né, Brito? E logo mais, portanto, ao meio-dia tem muitas informações no nosso Jornal Imigrantes e, óbvio, né, a gente já está trabalhando aí, organizando equipes para a cobertura das eleições 2026.
4: Você tá ligado que você tá famosinho, né?
3: Por quê?
4: Porque ontem, na hora que você foi cobrir um incêndio, você saiu na rede social do Giraia.
3: Alô, Giraia, um abraço. Lá no bairro Mucurelo, mora naquela rua, Giraia.
4: Ai, imigrante aqui, gente, aqui onde minha rua, na rua do Giraia.
6: O Beto, lembrando aí que a partir de amanhã retorna, né, o horário político, né? Gratuito, não é isso?
3: Bacana, Rony. Eu comentei que a gente ia ter esse comentários a respeito. Recomeça, né?
6: Amanhã.
3: Recomeça amanhã e vai até, obviamente, até o dia 24, né? Já que eu acho que...
6: Provavelmente...
3: A eleição é no dia 25. 25,
4: né?
3: Acabou na sexta-feira.
4: A eleição é 25?
3: Então vai até o dia
4: 23. Até sexta. 23 ou 22 por aí.
3: Não, eu acredito...
4: Não estourar sexta-feira.
3: 23.
4: Então, porque no primeiro turno acabou na quinta.
3: Exatamente. Mas como eu acho que deve acabar no dia 23, né? Começa amanhã, 10 minutinhos. Aqui no rádio, Rony, como é que nós vamos fazer?
6: Meio-dia, né? Até meio-dia e 10, né?
3: Tá, pela manhã...
6: De manhã, 7h10, né?
3: Isso. E basicamente não vai alterar nada. A gente vai começar o nosso jornal,
6: mesmo
3: não altera
6: esquema,
3: nada.
6: Mesmo esquema, né?
3: 10 minutinhos, a galera do rádio fica com o horário eleitoral gratuito, meio-dia e 10 eles vão ter na
4: íntegra. Lembrando que o jornal Imigrantes começa meio-dia, aí a rede social a galera acompanha normalmente.
3: Isso.
4: E no rádio a partir do meio-dia 10.
3: Perfeitamente. Estamos aí já trabalhando para que a gente possa fazer uma cobertura bacana.
4: Isso já a partir de amanhã, né, Roberto?
3: Exato, a partir de amanhã, viu, João? E trabalhando já para que a gente faça uma cobertura bem interessante, igual nós fizemos no primeiro turno, né? De novo, vamos fazer o segundo turno. A gente acredita que não vai ser aquele tumulto do primeiro turno, né? Que é só um voto só, Minas Gerais. Minas Gerais só vai votar para presidente. Então, 13 ou 22?
4: Rapidinho.
3: Então, até o semi-analfabeto, né? O analfabeto funcional, ele vota com facilidade.
4: Dois dígitos só. Ele vai apertar o 13 ou 22, como você falou.
3: É fácil. Ou aperta o 22 e o verdinho, ou 13 e o verdinho. Então, não tem dificuldade, né? Então, até o semi-analfabeto, a pessoa idosa, ela consegue votar com rapidez. Então, vai ser um fluxo legal, bacana. E a gente está vendo um movimento muito grande das campanhas para levar aqueles... que não foram no primeiro turno. Eu sei que está sendo um segundo turno bem concorrido, tá? E nós vamos estar no dia 25 acompanhando tudo de pertinho, toda a movimentação e até o abrir das urnas. Valeu, Rony, valeu, João.
6: Valeu, Beto.
3: Tamo junto.
6: E é isso, em cima disso que o Beto está falando, é legal que é possível votar normalmente no segundo turno, marcando que está marcado para o dia 25, né? Eleitor, porém, precisa regularizar a falta, né, do dia 4. E quem não votou, nem justificou no próprio domingo, tem até 3 de dezembro de 2026, né? Para apresentar aí a justificativa do primeiro turno, né? E não é preciso esperar a justificativa da ausência ser aceita para votar às urnas, tá? Segundo a Justiça Eleitoral, cada turno é considerado uma eleição independente. Por isso, a ausência no primeiro turno não impede, como disse o Beto aí no fundo, a participação no segundo turno. E é bom lembrar que mais de 33,4 milhões de brasileiros faltaram ao primeiro turno, uma abstenção de 21,8%. Espero que não tenha sido você, ouvinte querido da 100.9.
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6: É isso, hora certa na cidade agora, 10h29.
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6: Beleza, vamos lá então de dose dupla, 10h34, duas do melhor para você, duas com YouTube, que tal?
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0: É, Dinho e os bons tempos aí, né? Do Kiko Zambianchi na ativa. O Dinho fez essa releitura desse clássico do Kiko Zambianchi, né? Senhor Kiko Zambianchi, primeiros erros. Mas rolou por aqui uma dose dupla maravilhosa com You Two, Angel of Harlem e Silêncio, do meu amigo Júnior lá no Mercado Central, curtindo a programação da 100.9. É isso.
1: Senhor Kiko.

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1: 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Amanhã, às 8 horas, nosso Jomar Brito estará aqui marcando presença na nossa emissora, tá?
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0: Segunda, 12 de outubro.
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4: Pois é, e para o ouvinte querido da Sepultura, a gente tem um recado aqui maravilhoso, né? Sobre o cantor Seal, britânico Seal, né? Dos maiores nomes aí da música internacional, que confirmou 5 shows no Brasil entre novembro e dezembro deste ano, tá? O britânico que conquistou o mundo aí com músicas como Crazy, né? Kiss from the Rose e outras maravilhosas que a gente adora, vai se apresentar em Brasília, Rio de Janeiro, São Paulo, Curitiba e também em Belo Horizonte. E a novidade é a confirmação do show em Brasília, marcada para 25 de novembro no Centro de Convenções Ulisses Guimarães. A apresentação do Seal encerrará a terceira edição do Festival Estilo Brasil. E a pré-venda exclusiva para clientes do Banco do Brasil com cartões BB Visa começaram, né? Já há muito tempo aí, né? E as vendas para o público foram abertas, melhor dizendo, né, no dia... No domingo passado, né, no dia 4 de outubro, me parece. E outros 4 shows também que fazem parte dessa turnê que celebra aí os 2 primeiros álbuns do Seal, né, e as apresentações do Rio de Janeiro e São Paulo estavam confirmados desde março. Curitiba e Porto Alegre, né, entraram também na programação na semana passada. Caramba, Seal de volta no Brasil. Enquanto o Seal não chega, vamos de Seal agora aqui na programação da 100.9. Que tal? Bom demais? Aumente o volume, tá?

0: traduzindo aí, ficante prêmio, tá? É uma pessoa com quem você se relaciona de forma casual, tá? Mas que recebe um tratamento VIP diferenciado, parecendo aí um namoro, né? Parecendo um namoro sem o rótulo formal de namoro. Esse termo aí faz parte, né, de um glossário moderno, né, de relacionamento usado nas redes sociais, né, para descrever aí vínculos, né, que entregam os benefícios de um compromisso sem a cobrança de um título, né, de um rótulo. É isso, Bruno Diegues e Marvila, Estonteante Marvila aqui na manhã 100.9.
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0: Gabas Brancas e Vaguilar aqui, também o Rizzo, Red Scott Creep, de volta às paradas, hein? Isso aí, cara. Isso é boa, né? Iker e Gilmar também passou por aqui. É isso. 11h14, bom dia pra você, tá boa quinta-feira. Tá chegando agora aqui na 100.9, né? Seja muito bem-vindo, ouvinte querido. É isso.
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2: 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É sua vida, 11:18 agora, Zé Neto Cristiano. Oi?

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1: Xande Avião e Gustavo Lima na Manhã 100.9. Deixa eu dar aqui um abraço para nosso ouvinte Gabi Simões, né? Tá lá ligadíssima na 100, obrigado pelo carinho, né? Pela participação aqui com a gente, pela audiência, sempre participando das nossas programações, da Gabi, né? Também o Geraldo, o Antônio, o Zezinho Pedreiro, Cláudio Ney. É isso, gente bonita, gente querida, né? Curtindo aqui a Rádio do Povo, a rádio que só toca a música boa, Imigrantes FM. Mais que uma rádio, uma referência pra você, né? Uma referência, né? Isso é importante, cara. 11h27 agora.
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Don't Look Back in Anger, que é o Oasis. É, essa música voltou, né? Novamente a tocar aquelas paradas de sucesso. A gente fica muito feliz com isso, né, cara? Muito legal. Nosso amigo Maurício Amorim tá lá colado na 100.9, trabalhando, ouvindo música boa. Ah, você não é bobo, né, cara? Tu não é bobo, irmão. Nossa amiga Josi também tá lá, coladíssima na cena, no bairro São Benedito, né? Ligada na 100.9. Obrigado, gente. É isso. Música boa só toca aqui. Não adianta as outras tentarem. Toca lá qualquer coisa. A gente não, a gente só toca musicão. Os grandes sucessos do momento, os melhores flashbacks de todos os tempos. Tudo. A gente faz aquele apanhado com muito carinho pra você, ouvinte querido, tá? Mais uma novidade chegando, ó. De Paulo e Paulinho agora, tá? Fim no fim. 11:40.

0: É isso aí. Boa quinta-feira pra você, tá? Diego Vitor Hugo aqui na manhã, 7.9. Beijei a cura, 11h45.
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8: É isso, 11h48 agora, notícias.
9: Vamos falar de futebol, a paixão do brasileiro, Rony Martins. Você sabia que o Corinthians está sem técnico, né?
8: É, o dinizismo foi pro saco de novo.
9: Não imperou. Após a derrota por 2-1 para o Internacional em Porto Alegre, a demissão do técnico Fernando Diniz aconteceu ainda no vestiário. E o predileto da atual diretoria do Corinthians é nada mais, nada menos do que um velho conhecido, Ramon Dias.
8: Mais do mesmo.
9: É, mas é nesse momento, Rony, acredito eu, pelo pouco que eu entendo de futebol, que é pra tentar salvar o time de um possível rebaixamento, já que o Corinthians tá namorando ali a zona, né?
8: Eu quero que o Corinthians caia também, é isso aí, eu fico feliz com isso, cara. Eu adoro que esses
9: times... O Ramon Dias é a primeira opção do Corinthians para substituir Fernando Diniz. Porque tem uma boa relação com o elenco que trabalhou no clube de julho de 2024 a abril de 2025. E o histórico de bons resultados em momentos de uma pressão pesa a favor do agente. Falando em pressão, quem não vai sofrer pressão mais, sabe quem é?
8: Quem é?
9: O América Mineiro.
8: O América Mineiro? É?
9: Não sofre mais pressão.
8: Sério? Por quê? O que houve?
9: Porque decretou ontem o seu descenso à terceira divisão. Oficializou.
8: Coitadinho,
9: né?
8: Do América.
9: Há muitas rodadas, o América vinha ameaçando uma possível queda. E ontem perdeu de novo, para variar. De novo. Jogou como nunca. Perdeu como sempre diante do seu pouco torcedor. Você acredita que ainda teve torcedor que pagou ingresso ainda para ir na Independência? É. Exatamente. O América Mineiro está matematicamente rebaixado para a Série C do Campeonato Brasileiro 2027. A queda foi concretizada na noite de 7 de outubro de 2026, mais conhecido como ontem, após a derrota por 1-0 para o Fortaleza na Arena Independência em Belo Horizonte. O gol foi marcado por Lucas Chacha aos 3 minutos do primeiro tempo. O Coelho segue afundado na zona de rebaixamento da Série B, com rodadas de antecedências no torneio. Em apenas 4 anos, o clube passou de disputar a Copa Libertadores, que aconteceu em 2022, para a terceira divisão, Rony Martins.
8: E esse final de semana, o Campeonato Brasileiro vai pegar fogo a rodada, porque, veja bem...
9: Não vamos falar de final de semana ainda. Vamos falar da rodada de hoje.
8: Não, eu falei hoje que a gente vai falar o porquê do final de semana.
9: Você falou final de semana, vamos lá. Vai lá. Só passando hoje aqui pra rodada de ontem, né, que iniciou ontem. Bragantino empatou com o Mirassol em 1-1. Corinthians, como eu falei, perdeu para o Internacional por 2-1. Remo e Grêmio ficaram em 1-1. O Vitória massacrou o Chapecoense por 4-0. Uhum. E o Botafogo, rapaz, perdeu para o Vasco da Gama em casa de 2-1.
8: Nosso Davi.
9: O Cruzeiro venceu 2-0 o São Paulo no Mineirão. Hoje, complemento da rodada, tem Santos e Flamengo às 19h30 da Vila Belmiro. Uhum. Tem Atlético Paranaense recebendo o Atlético Mineiro na Arena da Baixada às 20h. Tem Fluminense recebendo o Curitiba, jogo bom, hein? Às 21h30. E também às 21h30, Palmeiras recebe o Bahia no Allianz Nubank Park. Não, Allianz não, agora é Nubank Park.
8: Toda hora muda de nome.
9: Agora sim, vamos lá pro final de semana.
8: Por que eu disse o final de semana? Porque, veja bem, a zona de rebaixamento encontra-se o Inter com 31, o Grêmio com 30, o Remo 24 e a Chape praticamente, né?
9: Rebaixada.
8: Então vamos tirar a Chape aqui. Vamos lá para Inter e Grêmio. Temos um Grenal.
9: Eu tiraria Remo e Chapecoense.
8: Você acha que o Chapecoense, que o Remo também não tem
9: chance? 6 pontos. Né? A probabilidade do Remo cair é muito grande.
8: Beleza, mas então vamos focar aqui. Inter e Grêmio. Olha só o Grenal.
9: 30 e 31.
8: Pois é. E aí, acima do Inter tem o quem? O senhor Corinthians.
9: Com 32.
8: E logo a seguir, o Mirassol e o Vasco, 34. E aí, no domingo, temos nada mais nada menos que o Palmeiras brigando para voltar à liderança, porque o Flamengo vai ter um jogo dificílimo hoje com o Santos, né? E não se assuste, o Flamengo chegar amanhã e um resultado ruim.
9: Pode ser que o Palmeiras reassuma a liderança.
8: Reassuma a liderança,
9: justamente. Porque o Palmeiras joga em casa.
8: Joga em casa e o Flamengo vai pegar um jogo dificílimo com o Santos, né? E domingo tem Palmeiras e Corinthians, ou seja...
9: Rapaz!
8: Se o Inter ou o Grêmio ganharem e o Corinthians tropeçar com o Palmeiras... Quem vai pra zona? Quem? Corinthians. E eu vou ficar feliz da vida, cara.
9: É verdade. Final de semana aí, os adversários que você falou aí do Grêmio e Inter. Mas é Grenal.
8: Grenal, não. Pois é, então. Qualquer um dos dois que ganha, pula. E aí, se o Corinthians tiver um resultado ruim, ó, se o Grêmio ganhar, vai pra 33.
9: Uhum.
8: Se o Inter empatar, pula pra 32, ou ganhar, vai pra 34. Se o Corinthians empatar, fica com 33, e aí ele toma o lugar do Inter.
9: Na verdade, o Corinthians pode entrar na zona, entendi. Na zona de rebaixamento da próxima rodada.
8: Porque o Palmeiras vai jogar, né, hoje é possível líder, né? Se ganhar hoje o Flamengo empatar.
9: Boa observação, né, que você fez,
8: então, hein? Então vai ser um final de semana, e sem contar que temos Fla-Flu no Maracanã.
9: É verdade.

0: verdade, né? Três, dois clássicos, três.
1: O Santos e o Atlético, como você já falou, só que era segundo no domingo, né? E olha só aqui, irmão. Flamengo, Fluminense e Palmeiras,
0: é, o bicho Atlético e Santos pegar. É no domingo. É. Tô querendo ir pra esse jogo, viu? Acho que eu vou.
1: É, isso aí, cara. O bicho vai pegar nesse final de semana. Preparem aí, torcedores aí, coraçãozinho. É,
0: já. E querendo ou não, sábado vai ter um jogo bom.
1: Sábado?
0: É, mesmo que eu falei assim, vão tirar o Remo, mas querendo ou não.
1: Vasco e Remo.
0: Vasco e Remo, os Vasco dois. É. O Vasco não querendo voltar pra zona e o Remo querendo respirar.
1: O Vasco tá ali, a zona chamando e o Vasco. Será que eu entro lá na zona? Será que eu entro? E a zona tá, tipo assim, abre a porta.
0: Tipo assim, o Vasco tá com a perna e a zona de rebaixamento tá com a mão na perna, puxando a perna do Vasco.
1: Tadinho do Vasco. Eu só penso no meu amigo Léo Tonelada. Fico com pena do Léo Tonelada, que o Léo ganha do Botafogo, mas olha pra tabela e fala, meu Deus, o que nos separa aqui é apenas 3 pontos, ou seja, uma rodada, velho.
0: É, outro jogo bom, Rony. Ninguém tá dando nada por ele. São Paulo e Vitória.
1: São Paulo e Vitória.
0: Ambos com 36, não minto. Ambos com 36 pontos.
1: E se o São Paulo...
0: 11º e 12º, vai valer posição aí.
1: Pois aí, o São Paulo corre sérios riscos de perder 6 pontos no campeonato.
0: Exatamente.
1: Vai, ele tá, por causa do transfer ban.
0: Transfer ban.
1: E ele pode perder 6 pontos. E aí, irmão, se ele perder 6 pontos...
0: Ele vai a 30 e ele entra na zona.
1: Na zona, né? Toma o lugar até do Grêmio aí. É isso. Preparar então pro final de semana a pipoca... Né, o chopinho. Porque...
0: Mas hoje ainda tem jogo.
1: Hoje pessoal. Tem jogo, e o final de semana promete.
0: Já que nós estamos falando de jogo aqui, deixa eu fazer um convite para a massa atleticana.
1: Uhum,
0: o point nosso no oficializado aqui em Teoflotone é o Taverna Bar, Taverna Pub. Taverna,
1: que pertinho da
0: rádio. É isso. 20 horas tem Atlético Paranaense contra Atlético Mineiro. Vá uniformizado com a camisa do Galo, viu, pessoal? Quem gosta de tomar uma cerveja, vai ter um open bar lá, você vai pagar um valor e vai beber quantas cervejas você quiser. Eita, e drink também. Beleza. Vale a pena. Eu espero vocês lá, que eu estarei lá com a torcida do Atlético.
1: É isso aí. 11h55.

0: sobre finais com Gamadinho, a gente quer dizer para você que estamos chegando aqui no final da nossa participação nesta manhã de quinta-feira, quase sexta-feira já, quase final de semana, já batendo na porta. E nunca demais lembrar que segunda-feira é feriado, então final de semana promete ser esticadaço aí, né? Para você que pode, para você que é rico, que pode, né? Então é isso, valeu, Jotacheiro, 11h59.
1: Valeu, galera. Amanhã a gente volta a partir das 8 da manhã com mais um resenha, com mais uma programação da 100,9. E agora nós vamos ficar mais informados, porque informados nós já somos, os nossos ouvintes também, porque ele está chegando com as notícias, Roberto Gomes.
0: É, e hoje a passagem é que ele não vai ver. Qual imagem que você não vê, Beto? A minha, do João Teixeira? O que se sucedeu, como dizia meu saudoso pai?
2: Boa tarde, Rony. Boa tarde, João. Eu não estou tendo a sua imagem, Rony.
0: Oh, que pena, Beto.
2: O João Teixeira está na tela, tá aí. Consigo visualizá-lo aqui, tá?
0: Aqui, no meio, também aparece aqui só mesmo o símbolo da rádio aqui. Isso é um fantasma aqui.
1: Não, mas é porque hoje aqui, o mecanismo aqui decidiu mostrar o mais bonito do estúdio. Por isso está aparecendo só eu.
0: Bonito,
2: né, antes Beto? Ouvir isso do que ser surdo, hein, Rony?
0: Ele é bonito, deixa pra lá, né, Beto?
2: Antes não, ouvir isso do que ser surdo. Não, bom, não há problema. Estamos chegando para o nosso Jornal Imigrantes. Lembrando que amanhã tem a volta do horário eleitoral gratuito, né?
0: Então, supostamente desse horário, aqui na rádio estaremos, né, com o horário, né, Beto? E você aí mandando ver, como sempre, né?
2: Perfeito, meio-dia e 25 segundos. Então, amanhã, quando for meio-dia em ponto, a gente finaliza a nossa transição, né? Porque nós temos obrigação de seguir a risca.
0: Isso.
2: Começa meio-dia, vai até meio-dia e 10, né? 5 minutos para cada candidato. 5 minutos para o Lula, 5 minutos para o candidato Flávio Bolsonaro. Beleza? Isso.
0: Beleza, Beto.
2: Um abraço, Rony. Um abraço, João.
0: Valeu.
2: Até amanhã, vocês dois aí, se Deus quiser.
0: Se Deus quiser, bom programa para vocês aí.
2: Obrigado.
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Muito bem, hora certa, meio-dia, 3 minutos. Chegamos agora e vamos até as 13 horas com muitas informações. Hoje, quinta-feira, decorridos 8 dias do mês de outubro de 2026. A previsão para a tarde de hoje é de sol com poucas nuvens. À noite, o céu estará limpo, tá? Máximas informações, hoje, quinta-feira, decorridos 8 dias do mês de outubro de 2026. A previsão para a tarde de hoje é de sol com poucas nuvens. À noite, o céu

0: cena de guerra, senhores verão já já. E mais, Minas Gerais elege 20 deputadas para nova legislatura. Líder comunitário no bairro Taquara e primeiro suplente de vereador Jairo Leiser comemora eleição esmagadora do deputado estadual Neilando Pimenta. E ainda, muito trabalho para as equipes do Corpo de Bombeiros controlar um grande incêndio em uma residência lá no bairro Água Mineral. A reportagem da Rede Imigrantes esteve lá e a gente vai trazer detalhes já já para os senhores. E ainda, equipe da Delegacia de Homicídios, comandada pela delegada Érica Ribeiro, inicia levantamentos para identificar envolvidos na morte de um homem de 60 anos na última segunda-feira no bairro Novo Horizonte, aqui em Teófilo Otoni. E mais, militares do Tático Móvel da Polícia Militar localiza drogas e prende envolvido no tráfico no bairro Indaiá, em Teófilo Otoni. Hora certa, meio-dia, 5 minutinhos. E vamos com a primeira do dia, olha só. Carreta perde os freios e provoca grave acidente que envolveu aproximadamente 20 veículos na BR-040. Acompanhe.
1: O cara desse caminhão aqui, ó, empurrou todo mundo. Tem gente presa nas ferragens ali. Bateu, regaçou tudo pra... Fechou o trânsito todo, bateu tudo quanto é carro aqui, ó. Arrebentou carro, caminhão, carro pequeno. Saiu empurrando todo mundo. Fez uma desgraça. E eu carregado lá, e esse tem enxano aí, ó. Tô com 35 toneladas. Pode ser, viu, fi? Você não vai estaporar ali por cima, viu? Entendeu? B.O. demais aqui, viu?
2: Fala aqui da BR-040, altura do quilômetro 548. Palco de uma verdadeira catástrofe na manhã desta quarta-feira, quando um veículo de grande porte teria perdido os freios, atingiu outros carros à frente. Dados preliminares da Polícia Rodoviária Federal apontam pelo menos 20 veículos envolvidos neste acidente, que aconteceu num ponto aqui de descida da 040, antes do viaduto da Mutuca, ponto que estava com lentidão no momento, e este caminhão, sem freios, acabou atingindo diversos outros veículos. Por um milagre, foram poucos os feridos graves. Digo milagre porque foi a palavra que ouvi dita aqui por diversas vítimas deste acidente. Os veículos ficaram completamente destruídos, pelo menos 5 carros destruídos por completo e muitos outros com uma destruição também significativa. A gente começa o relato desse grave acidente ouvindo o agente da Polícia Rodoviária Federal, Felipe Souza, que nos dá detalhes da ocorrência.
3: A princípio, um dos veículos de carga sofreu uma pane nos sistemas de freio, vindo a colidir, uma colisão traseira, em engavetamento com diversos outros veículos. Isso vai ser verificado posteriormente no laudo pericial de acidente de trânsito que nós iremos realizar.
2: Quais que eram as condições aqui no momento? Havia retenção, os veículos estavam na velocidade padrão da rodovia?
3: Por ser um município pendular, esse horário é um horário que nós temos retenção nesses KM dos 548 até os 544. O trânsito provavelmente diminuiu e aí vindo um veículo de carga com o sistema de freio provavelmente superaquecido, não conseguiu parar e colidiu na traseira de outros veículos.
2: Esse motorista desse veículo se feriu, ele prestou esclarecimentos ao senhor e aos seus colegas. Qual que é a situação desse condutor?
3: Ele teve alguns ferimentos leves, está sendo apurado, vai ser verificado tudo, com condições do veículo, documentação, e posteriormente será repassado.
2: A gente não costuma ver acidentes dessas proporções aqui nesse ponto, né?
3: Normalmente esse tipo de acidente a gente vê já no início do anel rodoviário, lá após o 544. Não é muito comum nesse local aqui. Normalmente o veículo de carga desce, ele superaquece os sistemas de freio, vindo a trazer reflexos já no anel rodoviário. Tanto que a Polícia Rodoviária Federal tem realizado operações sistêmicas para verificação de sistema de freio de veículos de carga no KM-544.
2: O estudante Rafael Adame, de 23 anos, que machucou apenas o rosto num corte superficial, diz que pensou que a morte estava próxima.
4: Eu estava na pista da esquerda e eu comecei a ouvir uns barulhos, eu olhei pelo retrovisor, né, e vi o caminhão vindo. Questão de um segundo depois, ele colidiu no carro de trás, bateu no meu carro estava na pista dali, ele foi jogado para cá, e aí o caminhão também jogou para a pista do meio, né, e ele passou por cima do meu carro bem aqui. Foi questão de menos de um metro, ele não tinha me pegado, né, me acertado. Então, assim, foi um susto gigantesco, né, não tem nem o que dizer. Tô bem chocado com a situação. Que bom que ninguém chegou a falecer, né, ninguém chegou a falecer aqui no acidente, então isso é muito bom.
2: O que você pode nos dizer

0: sobre o barulho e o odor, o cheiro depois desse acidente.
1: Não, pois é. Barulho muito alto, né? Assim, de você vê o metal contorcendo, é muito alto, não só barulho de estalo. E assim, o cheiro que vem aqui, eu não sei, é um cheiro de diesel misturado com um cheiro de, sei, alguma coisa apodrecendo. É estranho, né? Um cheiro muito estranho. Essa é quase uma intervenção divina, né? Uma sorte gigantesca. Porque foi por muito pouco que ele não me pegou, né? E a gente sabe como é que é acidente com carreta. Acidente com carreta é a morte, assim, muito, muito marcante, né? Então, eu achei que eu ia morrer. Minha primeira sensação foi assim, acabou. Eu vi o caminhão vindo, foi assim. Meu primeiro pensamento foi, morri, acabou.
0: O empresário Jaime Nascimento, de 38 anos, escapou por pouco de estar entre os veículos envolvidos neste acidente.
2: E eu já tinha visto o caminhão lá em cima, que ele estava com a velocidade mais alta, sabe? E ele estava na direita, e eu estava na esquerda, ultrapassei ele. E aí, eu descendo, eu vi que ele estava na esquerda, e aí, abaixo, à frente, já estavam já os veículos parando. Tanto que eu até tinha ouvido na Itatiaia, foi no horário que passou o comunicado, falando que estava tendo a retenção aqui nos olhos d'água, e aí passou a informação. Aí eu joguei para a esquerda, né? Eu já estava na esquerda. Quando eu vi o caminhão que ele estava vindo logo atrás de mim, o meu único impulso foi jogar meu carro todinho para a direita, né? Imaginando que ele não ia passar para a direita. E aí quando ele passou por mim, ele saiu batendo em todos os carros.
3: Loucura, hein, gente? Loucura! Meio-dia, 11 minutos em Teoflotone. Até às 13 horas, muitas informações. Você que está acompanhando pelo YouTube, obrigado pelo prestígio. Curta aí a nossa live, tá? Para que as informações cheguem em mais pessoas que estão acompanhando a nossa programação, beleza? A todos que estão na live desde já, agradecemos. Você que está pelo Facebook, pelo Instagram e também pelo YouTube, tá? Essa galera maravilhosa, a gente agradece de coração. Inclusive, já tem pessoas aqui pelo YouTube também, tá? Não só pelo Facebook e pelo Instagram. Quem está pelo YouTube é Marlene Wolf Guimarães. Um abraço, Marlene. Boa tarde para você. Roberto Rocha também está acompanhando a 100,9 pelo YouTube. E muita gente aqui também pelo Instagram e Facebook, tá bom? Continue aí a mandar os recados que a gente vai ler aqui na medida do possível até o meio-dia, beleza? Olha só. Minas Gerais elege 20 deputadas para a nova legislatura. Que bacana, hein, gente? Acompanhe.
4: 20 deputadas foram eleitas para a próxima legislatura na Assembleia de Minas. O recorde é histórico na casa e mostra que a representatividade tem crescido no estado. No entanto, há ainda um longo caminho a ser percorrido em busca da igualdade. As 20 cadeiras correspondem a 26% das 77 vagas do Parlamento Mineiro.
5: Para a democracia é importante o pluralismo. São diferentes perspectivas, diferentes visões de mundo, diferentes lugares para enunciar projetos de visão de política pública, de legislação. Então, a democracia ela se alimenta do pluralismo.
4: Em 2022, foram 15 mulheres eleitas. E em 2026, das 20 que passam a compor o quadro da Assembleia, as 5 mais votadas superaram a marca de 100 mil votos. A deputada Beatriz Cerqueira recebeu 328 mil votos e bateu seu próprio recorde da eleição de 2022, quando foi reeleita com mais de 248 mil votos.
6: Eu sou professora e vim do movimento sindical. Então a gente disputava a necessidade de uma representatividade onde decide a nossa vida. E aqui no parlamento é isso que a gente faz, a gente disputa as pautas que são importantes para a classe trabalhadora. Então é desse lugar que eu venho e acho que isso contribui para esse processo todo que nosso mandato viveu.
4: Mas para chegarmos até aqui, o caminho foi longo. Nas primeiras décadas do Legislativo Mineiro, a participação das mulheres era escassa e, em alguns momentos, nula. As primeiras deputadas foram Marta Nair Monteiro e Maria José Nogueira Pena, em 1963. A transição para os anos 2000 viu números modestos, mas em crescimento, tanto na presença quanto nas urnas. No ano de 2006, a deputada Elbe Brandão, do PSDB, foi a primeira a ter mais de 100 mil votos.
7: Prefiro ter o entendimento do poeta que diz que o importante na vida não é a largada e nem a chegada, e sim a caminhada.
4: Das 20 eleitas, 14 foram reeleitas e 6 chegam à Assembleia pela primeira vez. A deputada mais jovem da bancada feminina é Chiara Biondini, do PL.
8: Eu acho que a população gostou do meu trabalho, sem dúvida nenhuma, é uma expressão, a 10ª mais votada aqui do nosso de 77. Então, continuidade do que eu já lutei, tentativa de ir para frente aquelas coisas que ficaram paradas, como projetos de leis que estão aí no caminho, mas com certeza ainda mais força, ainda mais expressão, ainda mais garra para lutar por aquilo que eu acredito, valores e princípios que para mim são muito sagrados.
4: Todas as 14 parlamentares que tentaram a reeleição foram reconduzidas ao cargo e farão companhia a 6 estreantes. Renovaram seus mandatos Alê Portela, Amanda Teixeira Dias, Ana Paula Siqueira, Andréia de Jesus, Beatriz Cerqueira, Carol Caran, Chiara Biondini, Delegada Sheila, Leninha, Lude Falcão, Macaé Evaristo, Maria Clara Marra, Marli Ribeiro e Nayara Rocha. Assumem o cargo de deputada estadual pela primeira vez Adriana Souza, doutora Laís Santiago, Flávia Borja, Isa Lourença, Marília Amaral e Roberta Lopes.
8: Tem pautas que elas vão além de lado, é bancada feminina, é bancada da mulher. Eu quero fazer aqui é além de defender os meus valores, os princípios, lutar também pela mulher e pelas pautas que, essas que são convergentes.
9: Seremos 20 mulheres com pautas que não... que podem nos unificar. Então a gente tem que avançar em mais direitos, em mais com essa capacidade de convergência que nós, acredito, né, que teremos.
3: Que bacana, hein, gente? Hora certa, meio-dia, 16 minutos. Das 16 que tentaram reeleição, todas conseguiram se reeleger. E mais 6 agora, novas deputadas integrando a Assembleia Legislativa de Minas Gerais. É o total 20 mulheres, que coisa bacana, né? A mulher realmente ocupando o seu espaço com uma sensibilidade, com uma visão diferente de sociedade. A Assembleia Legislativa de Minas Gerais, que teve por muito tempo a deputada Dito Vlotone, Maria José Hawaisen, que brigou, que lutou, que trouxe conquistas importantes aqui para Teoflotone e os vales do Mucuri e Jequitinhonha. Dentre as conquistas da Maria José Hawaisen, a Universidade Federal aqui de Teoflotone, né? É história que ninguém muda, história que tem que respeitar de uma pessoa que fez muito por nossa região. Muito bem, olha a Luana Almeida, Mulheres no Poder, maravilha, hein? Boa tarde, meu povo. A Luana entrando aqui comentando a respeito das mulheres, né? Mulheres no Poder, tem que ser assim, né, Luana? Tem que ser, a sociedade tem que... A população brasileira tem mais mulheres do que homens, né? Então, naturalmente, aos poucos, as mulheres vão equilibrando a balança, vão conquistando mais espaços, com muita sensibilidade, com muita inteligência, né? Para ajudar a resolver os problemas desse país gigante, rico ao extremo, mas sempre roubado, né? Você não vê falar das mulheres na política envolvidas aí em casos de corrupção. Você pega aí o caso do Banco Master, você ouviu falar de alguma mulher aí, de alguma deputada, alguma senadora envolvida? Pode até ter, mas até agora não apareceu, já que Vorkar passou o rodo, como diz o velho ditado, só envolvendo todo mundo. Mas até agora não aparece mulher envolvida, né? Mulher que é política partidária envolvida nos escândalos do Banco Master, tá bom? Vamos lá, vida que segue, meio-dia, 18 minutinhos. Daqui a pouquinho, hein? Equipe da Delegacia de Homicídios, comandada pela delegada Érica Ribeiro, trazendo informações das investigações do homicídio da última terça-feira. Curioso, gente, é que a vítima... ela levou um tiro na noite de segunda-feira, ou seja, os caras falaram, vamos dar um susto nele. Se apecaram um tiro na perna, né? Como se fosse um aviso, um castigo. Pois bem, esse cidadão não procurou o hospital, pelo menos até o momento não tem informação que ele tenha procurado o hospital. Ficou lá na casa dele, lá no Novo Horizonte, e no outro dia cedo, os caras foram lá e... atiraram, mataram ele com 5 tiros. Aí vem a dúvida, será que foram os mesmos que deram um tiro na noite de segunda para assustar? Será que foram eles mesmos que voltaram lá na terça-feira pela manhã e atirou 5 vezes contra esse moço de 60 anos e executou? Pois é, a delegada Érica Ribeiro está debruçada sobre esse caso, buscando informações, buscando detalhes. E logo, logo, vem aí mais informações para a gente repassar para os senhores. Já, já a gente vai ouvi-la nesse momento inicial das investigações, tá bom? E os militares do Tático Móvel da Polícia Militar localizaram drogas e prenderam um indivíduo no tráfico lá no Indaiá. Isso mesmo. São os homens do Tático Móvel. Eles não param, né, gente? Eles não param. Mais um serviço efetivado. E vamos trazer informações já já aqui no nosso Jornal Imigrantes. Hora certa, meio-dia, 20 minutinhos. Líder comunitário no bairro Taquara e primeiro suplente de vereador Jairo Leiser. Ele comemora a eleição esmagadora do deputado estadual Neilando Pimenta. Acompanhe.
10: E uma das lideranças que a gente frisou muito o nome aqui, inclusive na transmissão das eleições 2026, foi justamente essa liderança aqui, Jairo Leiser. É um jovem aqui dessa, criado, nascido e criado aqui nessa comunidade, é advogado, né? É também comerciante. Estamos, inclusive, gravando a matéria aqui no comércio dele, e a gente naturalmente fica feliz porque a liderança que ele apoiou, o deputado estadual Neilando Pimenta, foi eleito com 126 mil votos. Jairo, dever cumprido, e agora contar com a liderança Neilando Pimenta nas suas ações aqui no bairro e também em toda a cidade, né, Jair?
11: É isso aí, Roberto. Ouvintes da Imigrantes, quero mandar um grande abraço para todos vocês e dizer da gratidão, né? Começar aqui agradecendo, Roberto, todos que nos ajudaram. E é isso, Roberto. Agora é pôr o pé no chão, trabalhar muito, entregar o resultado. Leandro foi muito bem votado, não só em Teoflotone, mas em toda a região. Aqui em Teoflotone a gente até esperava um número maior, mas também entendemos o momento dos outros candidatos também, que estavam, né, em ascensão. Eu acho que Neilando entendeu isso também e foi bom para a nossa região. Agora vamos cobrar muito dele, vamos cobrar, nós trabalhamos muito, mas vamos cobrar para que o mandato, a força, a representatividade de Neilando chegue aqui para a Zona Sul, porque a gente precisa muito. Vamos precisar muito estar próximo de Neilando para conseguir trazer o máximo de obras, o máximo de recursos aqui para Taquara e para a Zona Sul.
10: E as pessoas, ao longo desses próximos anos, conhecerão também a realidade que é hoje o Hospital Regional, que muita gente só ouviu falar, ainda não foi, nem, talvez nenhum parente teve ainda o benefício do hospital.
11: Exatamente. E assim, o que deixou nós muito felizes foi isso, né? Porque, como o Neilando mesmo falou, que Teoflotone tem essa cultura, né, de chegar às coisas boas e acabarem indo embora por falta de representatividade. E a gente tinha essa preocupação de reeleger Neilando para que esse hospital continuasse e que funcionasse na sua 100% da sua capacidade. Então, assim, tendo Neilando continuando representando a gente vai ver o que, que é de fato aquele hospital funcionando 100%, o quanto que vai mudar, o quanto que vai impactar de forma positiva a vida das pessoas aqui do Vale do Mucuri e do Jequitinhonha.
10: Assunto interessante que você tocou, né? Está ainda com um quarto da capacidade total, né? Com 100 leitos, são mais de 400. Enfim, a presença dele como legislador e buscando, cobrando a efetivação da totalidade do hospital é muito importante.
11: Demais, demais. E, como eu disse, era preocupante, né? Porque trazer uma obra dessa envergadura e não ter recurso para tocar era uma preocupação. Então, Neilando lá, ele é uma luta de mais de 15 anos que tem ela, então ele sabe qual caminho, onde buscar, onde entregar. Então agora acredito que com o novo governo, Neilando vai estar lá lutando incansavelmente para que esse hospital venha realmente funcionar na sua totalidade, para que mais vidas sejam salvas e nossa região se desenvolva também através dele.
10: Jairo, você é primeiro suplente de vereador, e como é que está aí já? Daqui a alguns dias, vamos assim colocar, né, que passa muito rápido o tempo, já tem eleição para vereador, e o Jairo está na estrada, é projeto de continuar colocando o nome à disposição, já que, volto a repetir, você é primeiro suplente de vereador?
11: Com certeza, Roberto, com certeza. É uma coisa que eu, assim, trouxe para a minha vida, que eu gosto muito, eu sempre falo com as pessoas, eu sou extremamente apaixonado pela política, eu gosto da política, porque eu acho que a política é a ferramenta de transformação, é a política, através da boa política, que nós vamos conseguir mudar a realidade da Taquara, do Teoflotone, da Zona Sul. Então, assim, vou colocar meu nome à disposição mais uma vez da comunidade, né? Fiquei primeiro suplente, né? Por falta de, por pouca sorte, ali por muito detalhe pequeno, a gente não fez a segunda cadeira. Sou grato à população que me abraçou, que me ajudou, tem caminhado, continuado o trabalho, né, várias novas lideranças chegando para nos ajudar, fortalecendo o trabalho, estando lá perto do deputado também, para ele nos ajudar nessa caminhada de 2028, é porque os resultados vão vir, a gente vai entregar, pé está na estrada, como você mesmo disse, e se Deus quiser, 2028 sou candidato e quero muito ocupar uma vaga na Câmara para a gente colocar em prática o que a gente já tem feito, mas com mais intensidade para atingir e para ajudar mais pessoas.
10: Quantos votos o Jairo teve na totalidade?
11: 615 votos, moço. Primeiro suplente do PSB. Foi uma alegria muito grande. Essa votação expressiva, Roberto, com pouco recurso, né? Porque a política, cada vez que passa, tá ficando mais custosa, tá ficando muito mais. Você vê uma política que era antigamente era um convencimento, hoje é a política do dinheiro, infelizmente, né? Então, assim, a gente com pouca estrutura fica muito mais complicado você disputar com esses medalhão que tem aí na política. E mesmo assim, a população abraçou a ideia e a gente conseguiu ter um resultado muito bacana. E assim, 615 votos. De pessoas que acreditam no nosso trabalho e torce, peça a Deus que a gente tenha 600, agora se torna 1.200, que a gente consiga dobrar e ter uma votação expressiva na próxima eleição, se Deus quiser.
10: Jairo, o Taquara, né, tem aqui pertinho também São Benedito, né, tem a própria região rural, as regiões mais chegadas na zona rural que são próximas aqui, enfim, são muitas pessoas, né, Jairo? Se houver uma conscientização e centralizar os votos nos candidatos ou no candidato Jairo Laser, consegue fazer um ou até mais de um vereador aqui no bairro.
11: Sim, com certeza. Aqui a Zona Sul, a Taquara é muito grande, agora vai crescer mais ainda, né, com as casinhas populares que a gente acredita que no futuro próximo aí vão ser entregues. E o pessoal tem que entender, né, Roberto, conscientizar que a gente precisa ter um representante. Sem um representante, as políticas públicas não chegam. Quando chega migalhas. Então, assim, se você tem alguém que cobra, alguém que está mais próximo de quem tem capacidade de fazer, facilita muito o trabalho. Facilita para que as coisas boas cheguem. Então, o pessoal tem que se conscientizar, a gente tem feito esse trabalho de conscientização, mesmo sabendo que aqui é uma região nossa, desculpa a palavra, mas é uma região prostituída, o pessoal que ainda vende muito voto, o pessoal que leva o seu voto, né, não sabe a força que tem, o poder que tem seu voto, leva o voto para votar em outras cidades vizinhas, né, como Ouro Verde, Frei Gaspar, pessoal que vende o voto aí a R$50, e não entendo a força que o voto dele tem. Às vezes está passando uma dificuldade da falta de representatividade por falta dessa consciência com o voto.
10: Jair, obrigado pela participação aqui na Rede Imigrantes, né? Sucesso para você aí nas suas caminhadas, né? A gente sabe que tem muitas ações que você faz por aqui. Sucesso para você e toda a comunidade.
11: Muito obrigado, Roberto, e muito obrigado a todos que estão nos assistindo, que estão nos ouvindo. Quero aqui aproveitar a oportunidade e agradecer. Teve muita amiga, assim, que abraçou mesmo a campanha, mesmo assim, sem ter uma proximidade com o deputado, mas sabendo o acesso que nós temos com o deputado, depositou seu voto de confiança, sabendo que a gente é essa ponte entre o problema e quem resolve. Sempre que precisar de alguma demanda que seja referente ao deputado, esse é um compromisso que eu tenho com o Neilândia, e o Neilândia tem comigo, é da gente levar as demandas e tentar ajudar a comunidade da melhor forma, tentar solucionar os problemas da melhor forma. Então, conte sempre comigo, conte com o deputado Neilândia Pimenta, e gratidão, meus amigos, gratidão também, Roberto, pelo seu tempo, pela sua dedicação e pela transmissão. Fiquei muito feliz lá com a parceria. Conte comigo sempre, viu? Um abraço a todos.
10: Jairo Leis é advogado, comerciante, primeiro suplente de vereador aqui na cidade de Teófilo Otoni. Muito bem, meio-dia, 28 minutos em Teófilo Otoni, pessoal da Taquara acompanhando a nossa programação. Aquele abraço, um abraço para o Jair, pai aí do Jairo Leis, né? Tá sempre também prestigiando a nossa rede Imigrantes de Comunicação. Bom, a galera continua participando com a gente aqui. O Emerson está dizendo ali, olha, boa tarde a todos. De Tchotchó, estou em São Roque. Tá longe, hein, mano? São Roque, São Paulo, acompanhando as notícias ao vivo. Quando não possível, vejo no gravado. Beleza, tá aí, ó. Quando ele não consegue acompanhar ao vivo, o Emerson acompanha a gravação que fica alojada aqui na nossa, no nosso canal no YouTube, né? A galera pode acompanhar depois. E você que está vendo aí agora, curta a nossa live, compartilhe para que as informações cheguem em outras pessoas, tá bom? Adalto Gomes está com a gente mais uma vez. Bom dia a todos vocês aí, irmão querido. Deus te abençoe sempre. Obrigado, Adalto Gomes, da Zona Sul, Jardim São Paulo, acompanhando a nossa programação, a minha irmã querida também, nos prestigiando. Valeu, Adalto. Um abraço para todos vocês aí, tá bom? O Arnô, também seu esposo.
3: Hora certa, meio-dia e 29 minutos. Só lembrando, confirmando, o Neilan Pimenta obteve, na verdade, 125.936 votos. Basicamente, né? Quase 126 mil votos. Realmente, uma votação muito expressiva, né, gente? 125.936. Bom, daqui a pouquinho vamos falar sobre esse homicídio lá no bairro Novo Horizonte. As investigações, delegada Érica Ribeiro trabalhando forte com as suas equipes aí. Logo, logo, deveremos ter informações, viu, gente? Logo, logo. Por quê? Como é que pode? Duas pessoas chegam, executam uma pessoa em plena luz do dia? É, a polícia quer saber. Quem foi? Qual a motivação? O que é que aconteceu? Trabalho acelerado lá na Delegacia de Homicídios aqui em Teoflotone, né? Sol raiando, 8 horas da manhã, solão, sol quente já. E os caras foram lá e executaram o moço de 60 anos com 5 tiros. E volto a repetir, o que chamou a atenção, que na noite anterior, na segunda-feira à noite, eles foram lá e atiraram na perna do cidadão, né? Deram um susto neles. Será que a intenção era só dar um susto e depois arrependeram? Falaram, vamos matar logo, porque senão ele vai entregar nós para a polícia. Foram lá no outro dia cedo, tiro, 1, 2, 3, 4, 5 tiros, de acordo com o levantamento da perícia, e executaram o cidadão ali, dentro da casa dele. Moral da história, acionaram o SAMU, né? SAMU acionado, lá compareceu e constatou morte do cidadão. Aí o SAMU que chamou a polícia para ir àquele local. Olha só alguns detalhes que a polícia naturalmente está trabalhando duro aí para logo logo dar resposta à sociedade teoflotonense. Ah, o que que fazia esse rapaz? Não interessa, né? O importante é que a polícia quer saber quem matou, por que matou. Tem lei? Tem justiça? Então, a justiça, espera-se sempre que a justiça atue. Justiçamento é incabível. É por isso que a polícia está debruçada sobre esse caso para levantar e identificar os autores, tá bom? Olha só, quem está com a gente aqui na live é a Silvinha Cardoso. Estou aqui no povoado Volta Bala, curtindo o meu pai, a família e amigos, e comendo aquele frango caipira. Oh, inveja da Silvinha Cardoso, hein? Ela geralmente participa lá de Belo Horizonte, né, gente? Ela veio, tá curtindo lá a família, lá em Volta Bala. Volta Bala é região rural de Teoflotone, indo lá para Brejão. E automaticamente passa em Brejão, passa para você chegar lá no, na comunidade de Maravilha, que é uma das mais distantes de Teoflotone. Então, um abraço aí, viu, Silvinha? Dê um abraço ao seu pai, toda o pessoal aí, e saboreie mesmo, curta a zona rural e coma aquele frango caipira gostoso aí, viu, minha amiga? Tamo junto. Bom, a próxima matéria que eu vou chamar aqui vai ser essa aqui do Corpo de Bombeiros. Incêndio, viu, gente, ali no bairro Mucuri, foi uma correria danada ontem à tarde. Olha lá, olha a altura das chamas, consumiu tudo que estava nessa parte da casa, a parte de cima da casa. Olha, as imagens realmente assustam, né? Nós estivemos lá, fizemos o registro, acompanhamos o trabalho das equipes do Corpo de Bombeiros e os senhores vão ver essa matéria agora. 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Gilmar Brito, um abraço aí, meu irmão. Obrigado pelo carinho, tá? Obrigado por estar prestigiando sempre aqui a nossa rede Imigrantes de Comunicação. Bom, vou chamar a matéria agora. A Silvinha Cardoso está aqui. Assisti pela TV. Qual é o canal, por gentileza? Ô, Silvinha, em breve estamos aqui ajustando tudo, né? Digitalizando todo o sistema. Breve você vai ver pela TV também a nossa rede Imigrantes. Por enquanto, estamos aí pelas redes sociais e YouTube, né? Coloca aí, conecte no YouTube aí para o seu pai, para sua mãe, para o pessoal ver aí, Silvinha. Dá para conectar, você sabe, né? Bem facinho aí, Silvinha, entende? Coloca aí na TV que eu tenho certeza que eles vão gostar. Beleza, minha amiga? Meio-dia, 35 minutos. Olha, gente, muito trabalho para as equipes do Corpo de Bombeiros controlar um grande incêndio em residência no bairro Água Mineral. Acompanhe. Olha, estamos aqui no bairro Água Mineral e ocorrência de incêndio, né? Em princípio, um cabo de energia teria rompido. Não sabemos como que o fogo começou, né? Viaturas da Polícia Militar aqui no local, Corpo de Bombeiros também, conforme os senhores viram, pessoal da Neoelétrica já presente aqui no local, embora a informação que chega que não é serviço de competência da Neo, mas tem uma equipe aqui. Vamos chegar lá para saber mais detalhes, colher mais informações acerca do que efetivamente ocorreu, né? Bairro Água Mineral, né? Essa rua aqui um pouco estreita para subir. Mas estamos aqui, vamos aqui chegar nos profissionais do Corpo de Bombeiros, né, para saber detalhes. A casa se incendiou, o pessoal trabalhando aqui, inclusive o Tenente Vitor, né, trabalhando, desembolando aqui a mangueira há vários minutos. Eles estão aqui no local e a gente, né, nossa equipe aqui presente para mostrar o que está efetivamente acontecendo. Fogo naquela residência um pouco mais à frente. E a mangueira está sendo esticada aqui, uma longa distância. Aqui o pessoal da Polícia Militar. Vamos passar aqui, né? Mostrando toda a situação. E lá o pessoal. Está aqui o militar presente aqui, Sargento César, tá aqui, primeira palavrinha aqui, vamos ver se o Sargento, a Polícia Militar foi a primeira a chegar no local?
12: Ô Roberto, boa tarde a todos, quando nós chegamos no local, bom, já tá o bombeiro e uma equipe do TASC que já tava aqui no local, que já tava na proximidade, como nós estávamos mais distante, chegamos posteriormente, quando começou os trabalhos já de rescaldo do incêndio.
3: Qual a informação que o senhor pôde colher até o presente momento?
12: Até o momento foi uma fiação que rompeu e fechou curto, pegando fogo na residência. E tinha uns carros aqui na residência, tinha umas motos e acabou atirando em todos eles.
3: Muito obrigado, Sargento César. A Polícia Militar dando cobertura aqui no local. E a gente vai chegar aqui, né? Vamos chegar. O cabo está energizado ainda, a informação que chega para a gente, né? Esse cabo aqui, ó, ele está energizado, se rompeu, está energizado e naturalmente perigo aqui para passar. Embora tenha gente, pessoas ali próximas, equipe do Corpo de Bombeiros também lá no local, mas vamos chegar lá no Tenente Vitor para que ele possa nos trazer mais detalhes a respeito dessa ocorrência. Está chegando mais um caminhão para o suporte. É mais água, Tenente?
13: Isso, mais água para a gente reforçar aqui o combate, visto que a gente já usou uma quantidade do que a gente veio no primeiro caminhão de combate. Então retornamos até a fração do pelotão de bombeiros e a gente vem trazendo mais um caminhão para reforçar aqui as linhas de ataque.
10: E tem uma flotona, a dificuldade em ruas muito estreitas, né?
13: Isso, aqui o local difícil acesso em razão de ser uma rua íngreme, estreita e vários veículos estacionados à margem, então dificulta bastante o nosso acesso.
10: Bom, chegou aqui, quantos mil litros d'água aí?
13: Mais 5 mil litros de água.
10: Mas já está controlado o incêndio?
13: A princípio está controlado, a gente agora está fazendo o trabalho de rescaldo, que é evitar nova reignição, evitar que partes ainda não incendiadas venham possivelmente a ter ali um início de incêndio.
10: Ninguém se feriu, né?
13: Felizmente não, é uma oficina de carro e de moto. Segundo informações do proprietário, no momento não havia ninguém trabalhando no local.
10: Mas muitos prejuízos aí, motos queimadas.
13: Sim, tudo que estava no ambiente foi queimado, destruído pelas chamas, mas agora restou o combate. Felizmente não passou para as residências vizinhas, ficou contido ali, onde que a princípio começou o incêndio.
10: Muito obrigado, Tenente Vitor. Tá aí, gente, a correria do trabalho ainda continua para terminar de debelar o incêndio. Polícia Militar dando todo o suporte, né? Os militares, pessoal da Defesa Civil também comparecendo, a imprensa local também cobrindo essa situação atípica aqui, né? Que é de incêndio em uma residência aqui no bairro Água Mineral, né? E a movimentação agora final de tarde e, naturalmente, a equipe da Rede Imigrantes mostrando tudo aqui para os senhores. Equipe da concessionária que presta serviço para a CEMIG acaba de chegar para isolar o fio que está energizado e vão começar a fazer um trabalho na rede de energia elétrica. Colocaram cones para isolar esse cabo, gente, que está energizado e representa perigo para quem está aqui próximo. Nós não conseguimos avançar para o outro lado, onde está ali o Tenente Vitor, por conta justamente do perigo, né, que representa esse cabo aí no solo, inclusive ainda levantando fumaça, conforme os senhores podem observar.
3: Hora certa, 12:41, em Teoflotone. Não se sabe, pode afirmar até então, se foi incêndio na residência que teria derretido o cabo e ele se soltou, né, no meio da rua energizado, ou se foi o contrário, o cabo soltou, teria gerado faíscas, incendiado as motos e o carro que estava na garagem. Enfim, não se pode dar uma definição do que aconteceu para esse incêndio a tomar conta e destruir praticamente as chamas, os senhores têm uma noção, destruir tudo nessa parte de cima da casa, mas as motos, né, eram motos usadas, de acordo com informações, adquiridas em leilão, e mais um carro que estava na garagem. Situação realmente muito triste, complicada, e a informação que era a residência de um cidadão mecânico de motos, conhecido como Tião Galinha, proprietário de uma oficina de motos aqui atrás da prefeitura de Teoflotone. Cidadão muito respeitado, muito querido, Tião Galinha, né? Ninguém se feriu, é bom dizer isso, confirmando, não houve feridos, apenas danos, muitos danos materiais aí na residência do senhor Tião, conhecido Tião Galinha, mecânico de motos, comerciante aqui na cidade de Teoflotone. 12:43, vamos rapidinho, apoio cultural, e trago a matéria com a doutora Érica Ribeiro falando do homicídio no Novo Horizonte e mais apreensão de droga e prisões pelos militares do Tático Móvel. Voltamos já.
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0: Hora certa, meio-dia, 46 minutos, em Teófilo Otoni, vida que segue. Olha só, equipe da Delegacia de Homicídios, comandada pela delegada Érica Ribeiro, inicia levantamentos para identificar envolvidos na morte de um homem de 60 anos, ocorrido na última segunda-feira no bairro Novo Horizonte, aqui em Teófilo Otoni. Acompanhe. A delegada Érica Ribeiro, delegada de homicídios aqui da cidade de Teófilo Otoni, trouxe outras informações a respeito do homicídio registrado na manhã da última terça-feira no bairro Novo Horizonte, aqui na cidade de Teófilo Otoni. Uma situação curiosa: a vítima havia sido baleada na noite de segunda-feira e no outro dia, na terça-feira pela manhã, os envolvidos, os autores, voltaram lá e executaram esse cidadão de 60 anos de idade.
1: Na manhã, né, de ontem, nós tivemos informação de que tinha uma pessoa alvejada por disparo de armas de fogo em uma residência. E quando chegamos no local, identificamos ali realmente uma pessoa que tinha sido atingida por disparo de arma de fogo. E a família teria relatado, né, que duas pessoas teriam adentrado no imóvel e ali efetuado alguns disparos. Um senhor, né, de 60 anos. E ali no bairro Novo Horizonte. Então, aí, agora estamos fazendo os levantamentos para verificar o que motivou essa morte desse senhor.
2: Doutora, já tem uma linha de investigação? Porque nas redes sociais algumas coisas foram ventiladas, né? A polícia já conseguiu alguma linha de investigação nesse sentido?
1: Como trata-se de homicídio, é um procedimento sigiloso, nós estamos recebendo, sim, algumas informações. Então, a gente precisa ainda esclarecer, de fato, né, o que aconteceu ali no local, o que motivou. O que a gente pode adiantar é que esse senhor, ele foi alvejado na noite anterior, ele foi atingido na perna e o fato mesmo se consumou no dia seguinte, com outros disparos, então, que culminaram sua morte. Então, assim, não houve uma procura de atendimento médico no primeiro episódio, que foi, vamos dizer, horas antes. E aí a gente quer saber o motivo, né, porque essa vítima não procurou um atendimento, não acionou a polícia. E logo na manhã do dia seguinte eles consumaram, né, o crime.
3: Delegada, o que a polícia sabe sobre o comportamento social da vítima?
1: A vítima, pelos levantamentos, ele tem uma passagem antiga por homicídio, né, já é bem mais antigo esse procedimento dele, mas não aventamos a princípio que tenha necessariamente a ver com relação com a morte dele.
2: Doutora, só para entender, a senhora falou de dois momentos, né? Esses autores, eles fizeram esse ato no primeiro momento, saíram e voltaram pela manhã, ou a polícia acredita que eles ficaram lá a noite toda?
1: A gente acredita que nesse primeiro momento, até porque foram em locais diferentes, as informações dão conta que a vítima estava sozinha em casa. E à noite, essas pessoas, são dois indivíduos, entraram nessa casa e efetuaram um disparo de arma de fogo que atingiram a perna dessa vítima. Então, eles tinham ali todo o tempo, né, e as condições para finalizar a conduta deles e ceifar a vida da vítima ali mesmo. Optaram por não fazê-lo. Então, a gente quer saber por quê que no dia seguinte, na manhã seguinte, foi que eles decidiram. E aí a vítima já não estava em casa, né, já estava em outro local. Aí sim eles entraram nessa casa e sem nada dizer, acabaram por alvejar a vítima fatalmente.
0: Doutora, o fato de ter sido durante o dia, e seguramente no entorno tem câmeras de seguranças, vai facilitar o trabalho da polícia?
1: Se essas câmeras, né, a gente tiver acesso, sim. Estando essas câmeras em funcionamento ideal e localização que dê para a gente averiguar ali quem possa, né, ser os autores, e a gente pede, eu sempre falo que a gente pede a colaboração da população, né, porque a polícia ela está presente para fazer a lei prevalecer. Então, se alguém tiver alguma notícia que traga informação para a gente, quanto antes, para nos levar a essas pessoas. São pessoas que se veem no direito ali de entrar na casa de outro. A gente não sabe a conduta dessa vítima anteriormente, mas independente disso, né, ninguém tem o direito de fazer justiça com as próprias mãos. e entrar na casa da pessoa e ali efetuar disparo e ficar impune. Então, a gente pede até para a segurança da população dali, do bairro, né? A polícia está presente para protegê-los. Então, se alguém tiver qualquer informação, as câmeras de segurança que a gente recolher, que sejam disponibilizadas, a gente oficia, a gente requisita, a pessoa que não entrega essas câmeras, ela pode até ter algum procedimento contra ela, porque faz parte, né, o direito individual, ele não prevalece sobre o coletivo nessas situações, então a gente pede a compreensão da população.
3: Delegada, se considerando esses dois momentos em que eles feriram a vítima e depois executaram a vítima, há possibilidade então de um agravante aí sobre de crueldade em relação ao feito?
1: Justamente, então a gente quer ver, né, a gente vai averiguar dentro dessa circunstância fática aí o que houve, se foi um momento ali que eles quiseram torturar essa vítima, atingindo só a perna dele para que ele sofresse e depois finalizasse, né, esse crime, ou talvez teriam, acreditaram que não voltariam, mas alguma coisa mudou nessas horas, o que desencadeou efetivamente na execução da vítima.
0: Algo relacionado à pedofilia, doutora?
1: Existem informações preliminares, né? Nada a gente pode afirmar ainda, como eu disse. Essa motivação a gente não afirma. Nós precisamos, primeiramente, de confirmar. Tudo que, quando acontece um homicídio, a primeira coisa que a gente precisa são pegar as informações e não trabalhar com suposições, porque daqui um ou dois dias pode mudar totalmente, então a gente tem que trabalhar com a realidade. Então a gente aguarda primeiro as informações, então a gente não pode levantar nenhuma suposição nesse momento.
2: Doutora, pela ação da forma que foi, violenta, poucas informações da própria comunidade, pode levar a crer que seja realmente um justiçamento e que possa ter sido por pessoas da própria comunidade?
1: Pode acontecer, como eu disse, a gente não sabe a motivação, por ser dentro dali da comunidade, não tendo nenhum indicativo de outros membros de bairro, né, de facção rival, vamos dizer assim, caso seja relacionado a tráfico. Então, a gente leva no entendimento preliminar que possa, sim, ser uma ideia de um justiçamento. E justamente por isso que a gente tem que trabalhar com toda cautela, e já para cortar o mal pela raiz, porque aqui na nossa cidade a gente não pode deixar prevalecer esse tipo de conduta.
0: Hora certa, meio-dia, 53 minutos em Teoflotone. Naturalmente, a gente vai aguardar aí os próximos dias para que a delegada volte a se pronunciar e trazer mais detalhes a respeito dessa execução em plena luz do dia lá no bairro Novo Horizonte. Meio-dia, 53 minutos, confirmando, olha, militares do Tático Móvel da Polícia Militar localizam drogas e prendem envolvidos no tráfico lá no bairro Indaiá, aqui em Teoflotone. Acompanhe.
4: A informação era que o local estaria sendo utilizado para o tráfico de drogas. Antes da abordagem, os militares do Tático Móvel passaram a monitorar a movimentação na rua Salvador, no alto do Indaiá, zona norte de Teoflotone. Durante a vigilância, uma cena chamou a atenção dos policiais. Um dos suspeitos teria enterrado algo no terreno.
5: Bem, precedidos aí de levantamentos de inteligência policial, de que um suspeito, já conhecido no meio policial, faccionado à facção criminosa Família Teoflotone, FTO, a qual é aliada ao Comando Vermelho, esse indivíduo ele estaria responsável pelo acondicionamento e distribuição de drogas, bem como pelo recolhimento do quantitativo em dinheiro adquirido, né, em decorrência das vendas de drogas. Diante dessas informações, foi realizada a operação denominada Batida Policial, de onde passamos a observar a movimentação desse suspeito. Avistamos o momento em que ele, de posse, né, na posse de uma ferramenta tipo enxada, ele direcionou até uma área de mata e ali começou a cavar. Ele cavou, abriu o que seria, em princípio, um tambor plástico, retirou uma sacola plástica e ficou algum momento nas imediações da rua. Um motoqueiro fez contato com esse suspeito, passou para ele um quantitativo em dinheiro e, em contrapartida, ele entregou a esse suspeito o invólucro que ele há pouco havia retirado do tambor. Na sequência, ele direcionou até a residência dele. Diante dos fatos, uma equipe foi até a residência do suspeito, objetivando realizar a abordagem, e outra, né, paralelo à abordagem, deslocou até onde ela havia desenterrado esse tambor.
4: Depois da intervenção, os militares foram até o ponto observado. Com uma enxada, começaram a cavar e debaixo da terra encontraram o que procuravam. Drogas que, segundo a polícia, haviam sido escondidas para dificultar a localização.
5: O criminoso, né, ele tem 24 horas por dia para tentar ocultar a sua prática delituosa. E nós aí, né, precedidos de inteligência, serviços de inteligência policiais, passamos a observá-lo e hoje, no dia em questão, foi visto o local exato onde ele havia acondicionado, ou seja, enterrado essa droga.
4: Depois que os produtos foram encontrados enterrados, a polícia foi contabilizar os materiais apreendidos. A droga, neste momento, está aqui, na sede da Companhia Tático Móvel. Ainda com toda a materialidade, o suspeito conduzido nega que seja o proprietário dos produtos entorpecentes.
5: Bem, ele nega a propriedade, né? Declara que nesta data ele ao menos saiu de sua residência. No entanto, aí toda, né, o seu trajeto foi aí avistado pelos militares.
4: Qual que é a situação criminal dele, Sargento Anderson?
5: Bem, um suspeito, ele já é conhecido no meio policial, tem diversas passagens por crime de tráfico de drogas, ameaça, tortura. Ele é apontado como faccionado, a facção criminosa Família Teoflotone, né, mantém contato direto com o que se aponta, né, ele se intitula o responsável pela droga, pela distribuição de drogas do bairro. Ele mantém um contato direto, a qual ele é subordinado e apontado como gerente também, né, responsável pelo acerto aí das drogas.
4: No tambor encontrado enterrado, a PM localizou e contabilizou a droga, que foi encaminhada à autoridade de polícia judiciária.
5: E após averiguação, constatou que havia no seu interior 210 microtubos, os quais haviam em seu interior uma substância esbranquiçada semelhante à cocaína. Diante aí os indícios aí claros, né, de tráfico de drogas, realizamos a busca domiciliar, sendo essa devidamente autorizada aí pela a esposa do suspeito, e onde logramos este encontrar a quantia de R$ 1.300 em dinheiro. Diante dos fatos, foi dado voz de prisão ao suspeito pelo crime de tráfico de drogas, sendo preservados e garantidos seus direitos constitucionais, e conduzida ao quartel PM e posteriormente à delegacia para providências subsequentes.
4: Há uma reincidência de tráfico de drogas nesse local?
5: A área apontada como área de domínio da facção aqui, né, citada, a Família Teoflotone, inclusive o suspeito, esse registro de tortura em que ele possui é justamente o justiçamento que eles impõem aí na população ordeira, né, viciados também, que passam a dever. Então, essa área já é conhecida, já é catalogada como ponto de venda, tráfico de drogas, bem como área de domínio da facção Família Teoflotone.
4: Bom, qual que é a equipe ou equipes que atuaram nessa ocorrência, sargento?
5: Poxa, foram o comando tático, né, mais dois táticos móveis, e também os militares da seção de inteligência do 19º Batalhão.
0: Muito bem, hora certa, meio-dia, 59 minutos, hein? Então, Flotone, tá aí o pessoal do Tático Móvel, sempre atentos, né? E basicamente todo dia realiza apreensão de droga aqui na cidade de Teoflotone e também na nossa região. Bom, tá chegando ela, já se preparando para o feriadão, porque vai ser um feriadão quente, vai dar piscina, vai dar cachoeira, vai dar praia. Minha amiga Valquíria Martins, boa tarde, tudo bem?
6: Boa tarde, Roberto. Vai dar trabalho, né? Que ninguém ainda sabe, né? E olha que nós ainda somos CLT. Depois que não for, nem sei o que vai dar.
0: Ah, minha amiga, pois é. Dia segunda-feira, feriado, né?
6: É.
0: Dia 12, dia das crianças.
6: E da padroeira do Brasil, que ninguém sabe se vai ser o último.
0: É, minha querida. Pula essa parte aí, né?
6: Vem o feriadão prolongado aí, a galera já tá se organizando, vai viajar, vai passear, isso é muito bom.
0: É.
6: Tô feliz por todo mundo que pode se organizar ainda, fazer uma viagem, né? Que
0: já
6: bom.
0: Planejou ou vai de última hora? Como é que é?
6: Fala. Eu aí. Sempre é de última hora, né? Porque CLT tem que ter isso, né, Roberto? A gente espera a liberação ou não liberação do patrão.
0: Pois é, eu acho que eu vou ali, sabe?
6: Eu também, estou querendo ir pela mesa ali, Carlos Chagas, vamos ver se vai dar certo.
0: Vou ali, em algum lugar eu vou. Minha amiga, bom trabalho nessa tarde gostosa de quinta-feira, viu?
6: Muito obrigada, Roberto, bom calor para você. Tira o terno, meu amigo, que tá 33 graus já.
0: Vou tirar, porque vai, hoje tá prometendo. Valeu, bom trabalho,
6: obrigada.
0: 17 horas. 17 horas tem ele, o baianinho Lula Guedes, com o programa de Olho da Cidade. Às 18 horas e 15 minutos tem Dr. Ivan Santana e Roberto Gomes com o programa Imigrantes Esportes para falar do Cruzeiro, que venceu ontem, aleluia, 2-0, derrotou o São Paulo. Hoje tem Galão da Massa, hoje tem Flamengo e Santos, muitos jogos hoje também pelo Brasileirão.
6: Ainda bem que aqui não tem corintiano, né? Porque o trem tá feio.
0: Tá feio, inclusive, deu tilt ali, inclusive caiu, né, o Fernando Diniz, que é o técnico.
6: Pois é, mas nem é ele que joga, Roberto. Eu não consigo entender por que é o técnico que cai, se é o jogador que joga.
0: É mais fácil mandar um embora do que mandar 11.
6: É, tá certo. Eu também tô brincando, né? Pelo amor de Deus, o corintiano é tão bravo, né? Não estou entendendo, não. Tá passando uma vergonha alheia. Nossa. Não sou corintiana, viu? Deus me livre e guarde, mas estou com vergonha e dó a Deus.
0: Vai, tem que dar feio lá mesmo, minha querida. Valeu, Leandro Brito, aqui nos bastidores. João Teixeira. Valeu, Rômulo Lancama, nosso diretor administrativo. E Nestor de Melo Marques, que já está lá em Belo Horizonte, acompanhando tudo virtualmente. Um abraço e até amanhã.
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6: Olá, muitíssimo boa tarde pra você. Tudo bem? Quinta-feira, 8 de outubro. É isso mesmo, já é quinta-feira, 281 dias. Já se passaram 84 dias para 2027. Gente, já tá muito cedo. Tá muito cedo ainda ou já tá podendo montar aí o pisca-pisca, a árvore de Natal? Eu sou meio suspeita, como eu amo. E você também já tá aí nessa ansiedade de ver aí o bom velhinho todo de vermelho? Simbora, né? Porque tá quase, já é quase Natal. Já é outubro aí, outubro, novembro, dezembro. Aí eles costumam dizer, né? Sexta, sábado e domingo. Muito boa tarde pra você, Valquíria Martins, ao vivo, até às 4 da tarde com playlist. E às quatro tem o clube mais amado do Brasil, Clube do Arrocha. Você é meu convidado, minha convidada especial, agradecer, né? A gente tem tanto. A gente chega sem nada, leva nada e esquece, né, de agradecer. Quantos momentos difíceis você já viveu? Não precisa me responder. Quantas vezes você achou que não ia passar por aquela situação terrível e passou? Quantas vezes você achou que não ia realizar um sonho e já realizou milhares deles? Então, por favor, só um pouquinho de humildade, bora só agradecer. Deus, obrigado por tanto e absolutamente por tudo. Eu acho que é o mínimo que nós, seres humanos, devemos fazer. Ter a humildade de agradecer a esse Deus tão lindo, que nos ama incondicionalmente, sem olhar pecadinho, pecado ou pecadão, tá? Ele é tão bom, é, porque a perfeição de Deus tá em olhar aí pra gente sem apontamento, sem julgamento. Então agradeça, porque a gente vem sem nada, leva nada e tá assim de coisas. Ó, tem coisa que a gente nem precisa pra falar a verdade, né? Mas muito obrigada pela sua companhia, pela sua audiência e pela sua participação, que pode começar a partir de agora aqui na nossa tarde no playlist, para mandar o seu alô, para dizer de onde você está ouvindo a nossa programação. 988484759. 988484759. Tá valendo!
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6: 33 graus! De muito calor e sucesso na Imigrantes, ao som de Madonna e Sabrina Carpenter. Começando com as mulheres, porque mulher já sabe, né? Lugar de mulher onde ela quiser. 1 e 9, boa tarde. Até às 4, playlist, às 4, Clube do Arrocha. Vem comigo.

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2: 1:16, boa tarde.
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É a coleguinha Simone Mendes, Direitos Iguais. Miley Cyrus e Pixote na programação Imigrantes. Muito boa tarde pra você, seja bem-vindo à nossa programação. É um sucesso atrás do outro na sua tarde, Imigrantes, Valquíria Martins ao vivo. Tem pra todo gosto.

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0: 2:13, boa tarde pra você.
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0: É o mais safadão do Brasil, Wesley, aqui com Rei Vaqueiro Displicente. Teve Bruno Mars e Zenato e Cristiano. Como tá a sua tarde? Tudo bem por aí? Você tá ligando o radinho agora? Boa tarde, seja bem-vindo. Você está na Imigrantes, Valquíria Martins ao vivo, 2h25, 33 graus. Tá quente por aí? Então se hidrate, tome muita água.
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3: Olá, eu sou a doutora Carla Guedes, ginecologista e obstetra. Na consulta ginecológica, você pode falar de corrimento, prazer, dor, anticoncepcionais, menopausa e qualquer dúvida sobre o seu próprio corpo. Nenhuma pergunta é pequena demais. Nem toda consulta precisa dos mesmos exames. O cuidado deve considerar sua idade, sintomas e o seu histórico. Anotar dúvidas antes do encontro pode ajudar. Cuidar da saúde íntima começa com informação confiável e uma conversa sem julgamentos.
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0: Ele, Ivan Aguilar, Madrugadas Brancas, Harry Styles de Paulo e Paulino. 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
0: 3h32, já tem Clube do Arrocha.
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8: Depois do verdadeiro terremoto de otimismo que levou a nossa bolsa de valores ao recorde histórico acima de 206 mil pontos na última segunda-feira, o mercado financeiro viu 2 dias de acomodação. Passada a euforia inicial do início da semana, as engrenagens da economia real e, principalmente, o cenário que vem lá de fora voltaram a ditar o ritmo dos negócios na B3, a Bolsa de Valores do Brasil. É o que os analistas chamam no jargão financeiro de realização de lucro. Depois de verem as ações subirem mais de 20% em poucas horas, muitos investidores decidiram que era hora de vender parte desses papéis para colocar o dinheiro ganho no bolso. Como resultado natural, o índice Bovespa recuou levemente nas últimas sessões, fechando essa quarta-feira na casa dos 204 mil pontos. Uma variação pequena diante do salto histórico, mas que mostra que o mercado puxou o freio de mão. Mas o grande motivo para essa calmaria pós-recorde não veio de dentro do país, e sim dos Estados Unidos. O Banco Central americano divulgou as atas das suas últimas reuniões, sinalizando uma postura mais dura em relação ao controle da inflação por lá. A mensagem de que os juros americanos podem continuar altos por mais tempo acendeu um sinal de alerta global. Quando os juros sobem na maior economia do mundo, os títulos públicos de lá passam a pagar mais, atraindo dinheiro dos grandes fundos mundiais. Esse movimento global de cautela refletiu diretamente no câmbio por aqui. O dólar, que havia despencado para baixo da linha dos R$ 5,00, estabilizou. No mercado de ações, aquelas empresas de varejo e construção que haviam liderado os ganhos na segunda-feira passaram por ajustes técnicos e recuaram um pouco, enquanto as pressões externas sobre as commodities como o petróleo também deixaram os investidores mais defensivos. O balanço desses 2 dias mostra que o recorde de 206 mil pontos foi um marco de confiança importante, mas a economia funciona em rede global. Nenhum mercado sobe em linha reta para sempre e as oscilações fazem parte do jogo. Agora, os olhos do mercado se voltam para os indicadores econômicos e os balanços de empresas que saem nos próximos dias.
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0: Tá aí, dose dupla, duas sem sair de cima. Benson Boni pra você na Imigrantes e já já Clube do Arrocha.
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0: Finalzinho, finalzinho do nosso playlist Imigrantes. Tá tendo vários picos de energia aqui na nossa região, deve ser a CEMIG, né? Não tem cabimento. E aí você já fica atento aí, porque a gente vai arrochar assim mesmo, hein? Tenha um pouquinho de paciência. Galera aí, parece que já conseguiu ouvir aí, já tá me ouvindo aí. Através da internet, através do aplicativo da Imigrantes aí, é através do Radiosnet, tá ouvindo, Imigrantes? Fala comigo aí, a galera tava falando, ah, não tô conseguindo te ouvir, Valquíria, aqui no aplicativo. Então dá uma olhada aí e me retorna aqui, tá? Pode ser aí pelo nosso WhatsApp, 988-484759. Fala comigo que você já está ouvindo aí através do Radiosnet, através do imigrantesfm.com.br, através da Alexa, tá bom? Que a gente já deu aquela olhada aqui, tá? Tá chegando o nosso Clube do Arrocha. Playlist volta amanhã, sexta-feira, 1 da tarde.
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0: Eu te entrelaço, bebê. 4 e 7, uma hora sem sair de cima. Terapia grátis com a Dama da Rocha. Você não paga mais a rocha.
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0: Me ama ou me larga, hein?
1: Jadeira de T.O.
0: Eita, lasqueira. Água que passarinho bebe. 35 graus. Eita, e a Dama da Rocha chegando pra aumentar o termômetro. E tome a rocha, bebê!
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0: com a Dama da Rocha.

0: vem com tudo.
1: Arrocha eu cheguei pra matar o seu desejo de arrochar. Porque aqui a química bate, hein? A dama da rocha tem a pegada, bebê. 4 e 10. Sente a pressão. A dama da rocha coloca o talento em você, a emoção. Top!

Aqui tem, hein? Aqui tem a rocha de responsa, mais bruta do que pé na bunda, a dama da rocha chegando com tudo na sua tarde.

0: É de dar medo quem não gosta de arrochar, hein? Toma cuidado, quem não gosta de arrochar, sei não, hein? Fica com a pulga atrás da orelha, porque não tem coisa melhor do que arrochar, né? Tá valendo a sua participação, 988-484759. É você arrochando na Imigrante de segunda a sexta-feira, hein? 5x2. De segunda a sexta, às 16h, tem Clube do Arrocha. Avisa pra galera aí, avisa, por favor. 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
2: Voltando, bebê. Chama que dá liga, tá na hora de arrochar. É o melhor momento do rádio brasileiro, a Dama do Arrocha. Eu e você, você e eu no clima. Nesse clima gostoso, sente a pegada. Se tiver as manhas, não entra não, hein? Quem não aguenta, bebe leite, trem. Mas quem aguenta é uma hora sem sair de cima, só arrochando.
3: Se não contar.
2: Eita, vem!

0: Perdoar flagrante. Ah, se você perdoar hoje, amanhã você leva chifre de novo, porque chifre foi feito pra homem, boiúza de ousado. Perdoa não, bebê. Se perdoar, tu vai errar mais, hein?
1: 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A Rocha Nascem.
0: Vem com tudo. 4h24. Tem uma pitu aí?
2: Henrique Naviola.
0: Traz, bebê.
2: Até quem não sofre, sofre.
0: Até quem não sofre, sofre. Tá afim de chorar? Chora no ombrinho da Dama da Rocha, que hoje ela tá daquele jeito. Tá perigosa, passando rodo. Sente a pegada da mulher.
2: Mais um fim de semana.
0: Eita, o Heitor Costa chegando.
2: Os bares lotados.
0: Já pensou uma pingue, uma pele, uma rocha até o amanhecer? Eita, pega leve, Dama da

0: Vai, seu coração, lembrar da dama da rocha. Esquece de eu não, bebê. Vai pisando aí no acelerador da felicidade, mandando embora toda a tristeza, toda a depressão, toda a ansiedade. E vambora receber da vida aí só pensamentos positivos, coisas boas.
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0: Porque arrochar faz suar, faz perder caloria.
2: Bota sentimento aí, vai.
0: E aí, coloca sentimento aí pra Dama da Rocha, pra sentir a pegada, bebê. Internacional esse arrocha, sente o clima.

0: Nacional, nosso Clube da Rocha, conta pra mim de onde você tá ouvindo a Dama da Rocha, o Zezé tá com a sua família no Belvedere, no bairro Belvedere, muito obrigado pelo carinho da audiência, boa tarde minha amiga Val, tô ouvindo você, que calor hein, abraço Gabi Simões, e aí quando a Dama da Rocha chega, já sabe né Gabi, termômetro sobe mais ainda, aqui tá marcando 35, e aí, conta pra mim, olha a Gracinha, apareceu mulher,
1: Valquíria, boa tarde, boa tarde. Valquíria. Fazer aquela ilusão pra nós aí, Valquíria.
0: Saudade de você,
1: Léo,
0: mulher.
1: Léo, Fabrícia, Eduarda, Gabriel, Thomas. Todo mundo te ouvindo, Valquíria. Faz aquela rochão pra nós, Valquíria. Se você sabe, Valquíria. E é nóis, Sarnaná, Valquíria.
0: Eu gosto, ela fala.
1: Com Lúcio, Inês da Bela Vista.
0: Beijo, Gracinha. Tava com saudade dos seus áudios. Suave na nave. Essa mulher tá sempre suave na nave. Eu gosto disso. E ela chega, já chega arrochando. O Ivan Pereira também tá curtindo aí o Clube da Rocha. Aquele abraço. O homem que quer ser locutor. Vai se achegando pra arrochar na Imigrantes de segunda a sexta-feira às 16h. Você arrocha daí, eu arrocho daqui e o clima só aumenta.
2: Balança. É o arrocha internacional do Ícaro Mendes.
0: Balança, porque balançar é bom demais.
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0: 4h32, hora de arrochar.
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5: Ô, Clube do Arrocha, como é que fala não pra Dama da Rocha? Eu quero ver você falar não pra Dama da Rocha. Com um convite desse pra arrochar, sem pagar nada, como é que fala não? Fala nada.
6: Eu queria não atender.
5: Chama, chama na bota que tá na hora. A melhor hora do seu dia é a hora do Arrocha.
6: Mas lá vou eu de novo.
5: Bota pra moer, Dama da Rocha.

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1: Ô, locutor, toca Silvano Salles. É, a dama da rocha toca, hein? A dama da rocha não tem isso não, hein?
2: Apaixonado.
1: Se é o cantor apaixonado, a dama da rocha toca. Segura o chifre que lá vai o pedrada.

0: Só mais uma rocha, por favor, dama do arrocha, mais bruta do que pé na bunda. Todas as tardes na programação Imigrantes. Vai se achegando e vai falando com a dama da rocha. Fala comigo, Mauro.
1: Bora, Val, arrochar na caminhada. Nossa locutora preferida é a melhor do Brasil. A locutora que tem a voz inconfundível. Ô, Val, você sabe que eu sou seu ouvinte número um, sou seu fã. E seu programa não é 10, não é 100, seu programa é 1000. Eita lasqueira, a menina põe pra focar mesmo, viu? Alegrar nossas tardes. É isso aí, Val. Fica com Deus.
0: Amém, Mauro. Muito obrigado pelo seu carinho. É bom demais ouvir essas palavras. Bora, Mauro. Arrochar. Beijo pra você em Carlos Chagas, toda a galera aí de Colônia. O povo de Carlos Chagas não perde o clube do Arrocha. O Mauro não deixa. Mauro, é porreta demais. Ô, lasqueira. Hoje você me liga, hoje... Caminha e arrocha. Esse homem é dose dupla. Ela me

0: Eu quero aproveitar aqui a grande audiência do nosso Clube do Arrocha, porque a dona Ruth e o seu Otávio estão sofrendo muito porque a cachorrinha deles sumiram. E aí pediram para procurar a Valquíria aqui na Imigrantes, que ela ia falar e a cachorrinha ia aparecer. Então eu tô tão feliz com essa fé que eles estão aqui no programa Clube do Arrocha, que eu quero pedir você e ouvinte aproveitar a audiência maciça. Ela não sabe nem a raça do cachorrinho, tá, gente? Mas o amor que ela tem já vale tudo. É uma fêmea bem branquinha, por nome de Chara. Ela atende por nome de Chara e ela sumiu ali nas imediações do supermercado Marte Minas. Fazer até uma propaganda aqui, tá? Ela sumiu ali naquelas imediações. E eles estão sofrendo tanto, mas se você encontrou aí uma cachorrinha branquinha, tá? De porte médio e não sabe de quem é, pois agora já sabe. Manda foto aí nos grupos de WhatsApp, vambora ajudar aí a dona Ruth e o seu Otávio a encontrar a Chara, tá? Uma fêmea branca, a qual eles não sabem a raça. Eles já são pessoas aí idosas e tá sofrendo muito. O contato deles é 988-35-2122. 988-35-2122. Pra você que encontrou aí uma cachorrinha nessas imediações aí, não sabe de quem é o dono, tá bem cuidada, pois é. Dona Ruth e seu Otávio estão sofrendo e pediu pra Valquíria fazer aqui esse chamamento urgente, porque o seu Otávio tá até doente, tá? Ele tá adoecendo, sentindo falta aí dessa cachorrinha conhecida por nome de Chara, chama-se ela assim. E aí fica aqui o meu pedido, no nosso momento aqui de utilidade pública. E a gente ganha muito, né, quando a gente ajuda, principalmente quando a gente não conhece, tá? Eu costumo dizer que a gente conhece mesmo o ser humano quando ele ajuda alguém que não tem nada para dar em troca. Porque se for por algum valor, aí não tem graça, né? Então se você encontrou aí, a cachorrinha não é sua, por mais dócil que ela seja, por mais legal que seja ficar com essa cachorrinha aí, por favor, vamos ajudar aí eles e vamos devolver a Chara pra dona Ruth, pro seu Otávio, ó. Beijo pra vocês, casal. Continue com muita fé aí, a Chara vai voltar pra casa, se Deus quiser. É a pegada, da Dama da Rocha. Abraço, pras Cláudias. A Cláudia do bairro Matinha. Beijo pra você, tá, Claudinha? Tô vendo que você tá chegando aqui. Ela falou, boa tarde, Val. Cheguei da rua ainda, peguei o programa. Coisa boa, Claudinha. Deu tempo de arrochar. Melhor não tem. A Cláudia aí na Jante 3, mandando alô aí. Pra Miriam e Marli Soraya. Miriam, Marli e Soraya, beijo pra vocês. Muito obrigada pelo carinho da audiência. Eu vou, mas eu volto. É a última sequência do nosso Clube do Arrocha. Tem o Pablo? Claro que tem. Não pode faltar Pablo no Arrocha. Pode não.
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2: Fichore, Mãe Nelvê, a Dama da Rocha pisando de salto alto no coração desse povo. Tem um gordinho gostoso aí ouvindo. Só pra você sofrer, hein, gordinho? Desculpa aí. Chama que dá liga, chama pra rochar. Chama não, senão eu vou, hein?

desculpa aí, mas esse arrocha é bom demais. E a dama da rocha já te ensinou, né, bebê? Quem tem dó é piano. Aqui, nós bota pra lascar pro povo ser feliz. Aumenta o volume, acelera aí, que quando a dama da rocha tá ao vivo, não tem pra ninguém. Tô na área, se derrubar é pênalti, hein? Bora, filho de fiote! A liga é uma liga e viver é diferente de estar vivo. Só quem arrocha sabe disso.

0: liga danada que dá esse arretado, esse arrocha, hein?
1: Ai, delícia!
0: É uma delícia cremosa. Fala comigo que eu te escuto.
2: Boa tarde. Dama do Rocha.
0: Olha eu aqui.
2: Claro, Nunes por cá. Val, cansado, quem tá é eu, viu, Val? Mas tô aqui arrochando e vou caçar uma farmácia aí pra mim tomar uma gelada na veia, que o bicho tá pegando.
0: Adoro!
2: O Espírito Santo tá um sol pra cada um, Val. E o tempo tá atorando e nós tá por cá, cansado, mas arrochando. Um abraço, minha querida. Tamo ligado aqui, Val.
0: Abraço pra você, meu querido.
3: Quem sou, pai, inocente.
0: Com a farmácia, sei, viu, Flávio? Vou falar nada com você, não. Eu cheguei a respirar aqui. Direto na veia, hein? Sobe direto pra cabeça, hein?
3: Que sorria pra mim.
0: Que bom que você tá arrochando. Aqui nós bota pra torar, Mi. Bora arrochar, Miozinho que tá tendo. Tá achando que o sol tá só aí? Ele tá aqui também, viu? 35 graus. Olha só, tá marcando termômetro aqui dentro do estúdio. Você imagina lá fora. E quem tá arrochando? Bom demais, Flavinho, ter você por aqui. Espírito Santo, a Dama da Rocha agradece essa audiência maravilhosa. Oh, Deus, como o Senhor é bom pra mim. Meus ouvintes são maravilhosos. Meu coração fica radiante de felicidade. É bom demais ter esse carinho. Escuta aí, ó.
4: Fica na hora que você ir, né, Val? Porque ele vai com Deus, viu? Tô esperando você amanhã, no mesmo horário, desse mesmo jeito. E que essa rocha maravilhosa pra nós, Valqueira. Alô, Valqueira, é nóis, suave na nave.
0: Dá pra ser triste desse jeito? Dá nada. Não tem tristeza que chega aqui, mal olhada, inveja, tem nada. Primeiramente com a proteção de Deus e com o carinho e a oração de cada ouvinte desse. É proteção demais, cada ouvinte é um anjo na minha vida. Obrigado, meu povo. Beijo no coração, Gracinha. Muito obrigado pelo carinho da audiência. Deus permitindo, amanhã nós estamos arrochando de novo. Nós não para, não. E o bom da rocha é que nós arrastamos uma multidão, né? Porque coisa boa é assim. Coisa boa, a gente multiplica, divide, soma, só não subtrai. Não pode nada. Porque o que é bom pode ser pra mim, pode ser pra você, pode ser pra todos nós. Essa coisa de querer só pra si tá errado. Em algum momento tá errado. Papai do céu gosta que a gente faça isso, né? Viemos sem nada, não iremos levar nada, o ontem não volta, o amanhã pode não chegar. E a única certeza que o ser humano vem nessa terra é que vai partir dela. Pode ser logo, pode ser daqui um tempo, né? E assim mesmo ainda tem gente com soberba, com orgulho, e isso não leva a gente a lugar nenhum. Humildade sempre, no coração, na vida e principalmente nas atitudes que mostra quem somos.

0: Esse Arrocha de Perder o Juízo é bom demais. Uma hora passa que a gente nem sente, né? Já tem uma hora que a gente tá arrochando. Meu Deus, tô perdida no tempo. Já tá na hora de me despedir de você. Não tô nem acreditando. Uma hora tá sendo pouco, né? É. A gente não aguentar uma hora, vai de tadala. Faz duas horas de arrocha. Três, quatro... Meu povo lindo, beijo carinhoso no coração. Fiquem todos com Deus. A gente se encontra na Imigrantes. Tchau. E será que ele já tá a postos? Hoje eu nem vi ele. Baianinho Lula Guedes, cadê você?
1: Boa tarde, tô aqui no estúdio 2. Já prontinho aqui pra levar o programa De Olho na Cidade.
0: Nem vi você vindo tomar um cafezinho. É porque eu vejo, viu, gente? Pra quem não tá nos vendo, eu sempre vejo ele chegando com a pastinha dele, a chavinha do carro. Ele vem tomar um cafezinho e fala, oi. Hoje eu não vi o homem, deve ter chegado em cima da hora, né?
1: Hoje realmente cheguei em cima da hora, mas a nossa produção já tinha adiantado o programa. Tá tudo tranquilo, tudo dominado.
0: Tem algum bafão aí ou
1: Val,
0: tá tudo bem?
1: Antes, pra falar da temperatura em Teoflotone, que
0: a temperatura é um bafão mesmo.
1: É um bafão, né? É
0: fumaça. E só tá começando.
1: Só tá começando. Esse verão promete demais, né?
0: Verdade.
1: Mas vamos lá, o programa já tá pronto. A gente vai destacar no programa De Olho na Cidade aqui. Acho que eu acho que não falta acontecer mais nada na política.
0: Meu Deus.
1: Você já pensou ser candidato? Investir... financeiramente algumas pessoas para retribuir com esses votos, para trabalhar nessas cidades em volumes altos, e esses votos não vêm?
0: Acredita, é o que mais acontece.
1: É o que mais acontece. Só que o Eduardo Cunha, que é dono de um monte de rádio aí, um monte de igreja evangélica, ele fez diferente. A informação que nós temos no programa De Olho na Cidade hoje, que Eduardo Cunha vai visitar aliados para recuperar o dinheiro investido na campanha.
0: Eita lasqueira!
1: A turma vai ter que devolver o Massaro para ele.
0: Aí é um bafão. Devolver como, menino? O povo já deve ter comido esse dinheiro e já feito o número 2.
1: Você já pensou se essa onda pega, meus votos não saem, me devolve o que é meu?
0: Menino, vai acabar com tudo.
1: Eu realmente não sei mais o que é que falta nesse país. Então a gente vai divulgar isso aqui no programa De Olho na Cidade. Com pouco mais de 32 mil votos, seus votos que ele obteve, Eduardo Cunha, do Partido Republicanos, ele não conseguiu retornar à Câmara dos Deputados. E apesar dos investimentos da estrutura política mobilizada durante a campanha, há informações que o ex-deputado atribuiu parte do resultado a lideranças políticas e religiosas que teriam prometido apoio, mas não entregado os votos esperados. Quer dizer, recebeu, mas não entregou os votos combinados, né? Fico triste quando eu vejo falar líderes religiosos no meio disso, né?
0: Foi a primeira coisa quando você falou essa frase, eu só pensei nisso. Então significa que usaram o púlpito, pediram, prometeram, pagaram, mas não recebeu, tô
1: mas
0: entendendo.
1: Deus não deixou votar nele.
0: Não, Deus não tem nada com isso.
1: Pois é, Deus está fora disso.
0: Deus
1: está
0: fora disso.
1: Pois é, então isso é um bafão e diz que depois do segundo turno que ele vai visitar. Eu acho que alguém tem o Flotone aqui, tem que receber, quando receber a notícia que ele tá vindo, ó, cai fora.
0: Eu sou mais tirar o passaporte logo, menino.
1: E o homem que esperava ter mais de 100 mil votos, teve 32 mil. Teve até voto demais, né?
0: É mesmo, passou a menina da bota, tá pegando boi.
1: Agora ninguém sabe quanto ele investiu, né? Quanto ele investiu?
0: O que você acha? Foi mais de 1 milhão?
1: Ah, esse aí não brinca não, porque ele mudou para Minas Gerais com esse intuito de se candidatar e ter...
0: E ganhar.
1: E ganhar. Né? Então a gente
0: deu
1: vai...
0: ruim.
1: Deu ruim para ele. Daqui a pouco no programa De Olho na Cidade, a gente vai destacar também, o Tribunal do Júri em Ouro Verde de Minas condenou 2 homens por tentativa de homicídio. Mas eu quero pular porque a live do programa de hoje... É porque ele tá de volta. O Falando de Saúde tá de volta.
0: Ah, ele pode? Cabeça Branca 2 pode voltar.
1: Ele vai aproveitar do lado do Cunha, vai buscar, vai cobrar de quem ele passou dinheiro também, não devolveu para ele, não deu os votos para ele. Diz que ele fez alto investimento, mas os votos não vieram. E ele me dá de volta aí, ó.
0: Pois é, sem falar que tanta gente que ele já operou nessa vida, já podia ter elegido ele, né?
1: Pois é. Daqui a pouquinho nós estamos com o quadro Falando de Saúde com o doutor Ademir Camilo,
0: Gente finíssima.
1: E ele mandou...
0: Beijo, Ademir, seja bem-vindo, nem te vi para abraçar.
1: Seja bem-vindo de volta, e hoje ele vai trazer aqui um assunto, um tema importante no programa.
0: É.
1: A importância da doula no serviço de saúde. Para quem não sabe, é um profissional especializado em oferecer suporte físico e emocional e informativo a gestantes antes, durante e após depois. O parto. Com foco na humanização do nascimento. Você conhecia?
0: Conhecia, sabia sobre esse assunto.
1: Pois é, um assunto interessante que ele vai trazer aqui.
0: E vai tirar a dúvida de muita gente, com certeza.
1: No programa de hoje, com certeza. E quem quiser participar, já está tudo aí, as redes funcionando. Val, algo mais?
0: Bom programa, que o doutor Ademir seja muito bem-vindo. Vou aproveitar e já vou trazer meus exames para ele poder olhar.
1: Ele agora não vai atender mais ninguém.
0: É isso que eu pensei.
1: Ele agora para atender, meu amigo, prepara.
0: Ué, agora é, ó, privatizado. Beijo, bom programa.
1: Um abraço, Val. 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Em 3 minutos eu volto com De Olho na Cidade, jornalismo verdade, hoje com um quadro falando de saúde, com ele de volta, doutor Ademir Camilo, daqui a pouco no programa.

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Boa tarde. Boa tarde, são 17 horas mais 4 minutos. Estamos chegando com o programa De Olho na Cidade, Jornalismo Verdade. Eu digo 17 horas mais 11 minutos. Estamos chegando com o programa De Olho na Cidade, Jornalismo Verdade. As imagens não mentem, notícia como ela é. Programa que vai ao ar de segunda a sexta a partir das 17 horas e ponto. A equipe que vai trabalhar comigo na direção técnica da Rádio Imigrantes, a comunicadora Valquíria Martins, reportagens, jornalistas Roberto Gomes e Elvis Passos, produção Paulinho Boca de Contô, Dom Juan e Leandro Brito, apresenta o programa. Eu sou o baianinho Lula Guedes, me chamo assim desde pequenininho, levando aonde quer que você esteja uma nova proposta de comunicação. Esse programa tem a transmissão da Rádio Imigrantes, 100.9. TV Imigrantes, canal 12 Teófilo Otoni Minas. Estamos nas páginas das nossas redes sociais, no Facebook da rádio, da TV, do jornalista Elvis Passos. Estamos na página do programa no Instagram, De Olho na Cidade TO. Estamos na página do programa no YouTube, arroba De Olho na Cidade 2024. Estamos na Rádio Nets, estamos na Alexia. Estamos no tradicional radinho de pilha, que eu não abro mão e foi lá que tudo começou. Vamos fazer juntos um excelente programa de rádio. E a mensagem do dia: o mundo oferece fama, mas Jesus oferece vida. Não troque o eterno pelo que é passageiro. A maior conquista é permanecer nos caminhos do Senhor. Quem vive para Deus nunca vive em vão. E com essas palavras, vamos aos destaques do programa de hoje. Olha, a suspeita é presa após drogas serem encontradas. Vereador Renato Teles compartilha trajetória com formandos no Capacita TO. Isso ocorreu ontem. Eduardo Cunha vai visitar aliados para recuperar dinheiro que foi investido em campanha e que não teve retorno em votos.

0: Palestra para idosos aconteceu com sucesso na cidade de Poté. Campanha premiada CDL, vamos destacar também no programa De Olho na Cidade. Hoje, retorna o quadro Falando de Saúde. Hoje conosco, doutor Ademir Camilo. A nossa convidada é a técnica de enfermagem, a Josilane Adola, né? E que é uma profissional especializada em oferecer suporte físico e emocional e informativa a gestantes antes, durante e após o parto, com foco na humanização do nascimento. E ela vai estar explicando isso aqui, como funciona. E mais, os nossos repórteres trabalhando para deixar você muito bem informado. Programa De Olho na Cidade, jornalismo verdade. E a primeira informação que eu vou trazer no programa: suspeito é preso após drogas serem encontradas enterradas em área de mata aqui em Teoflotone. Um homem de 24 anos foi preso por suspeita de tráfico de drogas durante uma operação da Polícia Militar realizada na terça-feira na rua Salvador, no bairro Alto do Indaiá, Zona Norte, em Teoflotone. Segundo a polícia, o local já era conhecido por forças de segurança como ponto de venda de entorpecentes e área de atuação da organização criminosa familiar de Teoflotone, apontada pelos militares como ligada ao Comando Vermelho. E algumas pessoas foram detidas naquele momento. 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O vereador Renato Teles participou de um grande evento ontem no Capacita TO. Da carteira assinada ao próprio negócio, Renato Teles compartilha a trajetória com formandos do Capacita TO. Durante a cerimônia de conclusão de curso, o vereador relatou as dificuldades enfrentadas no início da vida empresarial e destacou a importância da persistência. Acompanhe parte do que ele falou em áudio e vídeo.
1: Da minha casa, trabalhava na CLT durante o dia inteiro, acordava cedo, fazia a massa da pizza, deixava descansando, chegava na hora do almoço. Na época eu fazia a pizza pré-assada para finalizar só na hora de sair o pedido. Eu chegava na hora do almoço, em vez de dormir e descansar, ia pré-assar a pizza para depois, à noite, tirar os pedidos e vender. Muitas vezes, começando no fundo da minha casa, minha esposa trabalhava de noite. De dia ela estava lá cortando, ralando, fazendo os preparativos, e à noite eu atendia e fazia a pizza. Meus motoqueiros não ficavam lá, porque eu vendia uma, duas pizzas por dia. Eu insisti com isso por muito tempo, vendendo só isso. O pessoal: você é doido, tem aniversário, você não vai, tem isso, você não vai. Por que que você faz isso? Porque eu acredito no meu projeto. Então eu persisti desse jeito, e eu perdia o motoqueiro, e muitas vezes eu fazia a pizza, eu atendia o telefone e eu entregava a pizza também. E muitas vezes eu estava entregando a pizza, parava a moto, ia lá, tirava o pedido correndo, terminava de entregar para ir lá fazer um outro pedido. E assim foi a minha história até hoje ter a minha pizzaria lá no shopping da cidade, ter uma hamburgueria lá. Então, assim, quando eu vejo vocês com essa oportunidade, abracem. Abraça essa oportunidade. Eu tenho que parabenizar aqui, né, o nosso prefeito Marinho, nosso secretário, toda a equipe da Assistência Social, do Desenvolvimento Econômico, que faz parte disso, porque eu tenho certeza que esse tipo de projeto muda de verdade a vida da pessoa.
0: Tá aí, portanto, o vereador Renato Teles participando do Capacita TO, falando um pouco da sua vida, como ele começou, principalmente a vida empresarial. Agora, 17 horas, 17 minutos, programa De Olho na Cidade, jornalismo verdade. Senhores, o candidato Eduardo Cunha vai visitar aliados para recuperar dinheiro investido em campanha. Com pouco mais de 32 mil votos, Eduardo Cunha, do Partido Republicanos, não conseguiu retornar à Câmara dos Deputados e, apesar dos investimentos da estrutura política mobilizada durante a campanha. Segundo interlocutores, o ex-deputado atribui parte do resultado a lideranças políticas e religiosas que teriam prometido apoio, mas não entregaram os votos esperados. Após o segundo turno, Cunha pretende visitar aliados em Minas para cobrar explicações e discutir a possível devolução dos recursos empregados na campanha, conforme relatos de pessoas próximas. Sem comentários. 17h18, você acompanha o programa De Olho na Cidade, jornalismo verdade. 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Recadinho no programa. 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Ali o Renato Amaral, boa tarde, Lula. Então o Eduardo Cunha vai fechar as rádios que ele abriu, inclusive em Teoflotone. Boa pergunta, viu, Renato? Mas eu não posso te responder ainda, porque eu não tenho essa informação. 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São 17h20 e aconteceu na cidade de Poté uma palestra muito interessante voltada para os idosos. O repórter Samuel vai trazer as informações de lá, em áudio e vídeo.
2: Hoje acontece uma importante palestra aqui na Câmara Municipal de Poté, voltada ao público dos idosos. Eu conversei com Junéia Sampaio, que é diretora da Divisão de Cultura, Esporte e Lazer. Conversei também com Netinho, que é secretário de Saúde da cidade de Poté, que trouxeram mais informações para a gente sobre essa importante palestra.
3: Bom dia, tudo bem, Salomão? Bom dia, meu povo de Poté. Estamos aqui hoje com a nossa melhor geração, né? Que é o nosso grupo que está aqui hoje na Câmara, para uma palestra onde Netinho vai falar da qualidade de vida. Né, eu até falei numa entrevista anterior que há muitos anos atrás a qualidade de vida era bem diferente. Hoje a gente está procurando muito com academia, com exames, com consultas, com qualidade de vida mesmo. Então hoje nós estamos aqui com a nossa melhor geração, que antigamente falava-se idosos, hoje a gente brinca muito, né? Então hoje a gente está aqui trazendo uma palestra de autoestima, de estímulos, para que a qualidade cada vez melhor.
2: Esse tema é muito importante e é super atual, né?
3: Sim, muito importante, porque nós mesmos que estamos aí na faixa, né, hoje de 50 e poucos anos, também estamos correndo atrás para nós chegarmos na idade delas, 70, 80, 90, que nós temos aqui seu Antônio, que tem 98 anos, né? Hoje ele não pode estar com a gente, mas ele tem 98 anos, ele participa dos nossos exercícios, dos nossos trabalhos, então a gente está correndo atrás também para poder ter essa qualidade de vida, né, que é um tema maravilhoso, né, que é cuidar da nossa melhor geração.
2: Antigamente tinha essa questão de quando a pessoa chega numa certa idade, a pessoa não tem mais função ou então não consegue exercer mais uma função, mas hoje em dia a gente vê que os idosos, depois que eles começam a se exercitar, eles começam inclusive a ajudar mais dentro de casa, exercer algum papel assim, de relevância e inclusive passar um tempo a mais com os familiares, um tempo de qualidade.
3: Com certeza, Salomão. Hoje a gente procura muito até famílias mais jovens que façam isso, que tragam o seu idoso, tragam a sua pessoa mais velha da casa para isso, né? Para ir para uma academia ou para estar com a gente nos nossos exercícios. Eu até falo, quando eu coloquei no story essa semana, minha mãe tem 92 anos e domingo ela saiu para votar. Então, assim, isso é um exemplo para a gente, porque tem pessoas aí que você sabe que a partir de 70 anos... Hoje o voto é facultativo, mas eu acho que é muito importante que todos saiam de sua casa para exercer sua cidadania. Minha mãe, com 92 anos, ela não precisava, mas ela quis ir. Hoje ela tem uma lojinha, ela trabalha, ela faz sua fisioterapia dentro de casa. Ela também, aí, com 92 anos, ela corre atrás de uma qualidade melhor de vida. Então, isso é um estímulo para todos nós que estamos com 50 e poucos anos, né? E é muito importante que os mais novos tragam os seus idosos, sua melhor geração para nós, para estar com a gente durante o dia.
2: E essas atividades acontecem em quais dias da semana e quais horários?
3: Todos os dias, de segunda a sexta, né? Todos os dias. Quando não é feito aqui no órgão, né? No pátio do órgão, é feito na praça com o professor Del Ramos, né? Já tem um bom tempo que a gente está com essa melhor geração. E tem outros professores, que é Haroldinho, tem a turma dele, e a gente chama ele de Ganso, né? Ele também tem a turma dele. Aí, final do ano, a gente junta e faz uma confraternização com todo o nosso povo.
2: E para quem estiver interessado, como que faz para encontrar?
3: Tiver interessado, trazer sua pessoa, é só ir até a sala da divisão, procurar qualquer um deles lá que está com a gente, Poliana, Ana Lu e Thiago, e a gente faz a inscrição e vamos embora. Qualidade de vida.
4: Bom dia, Salomão. Bom dia, ouvintes da Rádio Liberdade. Hoje o tema dessa palestra é terceira idade, né? A melhor idade e qualidade de vida. A gente vai abordar alguns temas desse segmento que hoje tem uma atenção especial da nossa Secretaria de Saúde, da Secretaria de Educação, de cultura, divisão de cultura, é um público que a gente tem um olhar atento para ele, que é um público que demanda um cuidado, um zelo, e produzir políticas que possam incluí-lo e acolhê-lo da forma que ele é.
0: 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A gente só tem que agradecer a audiência a todos vocês. Daqui a pouquinho eu tenho mais uma informação precisa. 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Antes, porém, eu tenho um recado aqui no programa e vou falar. 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Daqui a pouquinho tem a live do programa. Hoje falando de saúde com o retorno do médico doutor Ademir Camilo. 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E mais uma informação chegando. Minas Gerais elegeu 20 deputadas para a nova legislatura. São 20 mulheres que estão chegando. Acompanhe em áudio e vídeo.
5: 20 deputadas foram eleitas para a próxima legislatura na Assembleia de Minas. O recorde é histórico na casa e mostra que a representatividade tem crescido no estado. No entanto, há ainda um longo caminho a ser percorrido em busca da igualdade. As 20 cadeiras correspondem a 26% das 77 vagas do Parlamento Mineiro.
6: Para a democracia é importante o pluralismo. São diferentes perspectivas, diferentes visões de mundo, diferentes lugares para enunciar projetos de visão de política pública, de legislação. Então, a democracia, ela se alimenta do pluralismo.
5: Em 2022, foram 15 mulheres eleitas E em 2026, das 20 que passam a compor o quadro da Assembleia, as 5 mais votadas superaram a marca de 100 mil votos. A deputada Beatriz Cerqueira recebeu 328 mil votos e bateu seu próprio recorde da eleição de 2022, quando foi reeleita com mais de 248 mil votos.
7: Eu sou professora e vim do movimento sindical. Então a gente disputava a necessidade de uma representatividade onde decide a nossa vida. É, e aqui no parlamento é isso que a gente faz, a gente disputa as pautas que são importantes para a classe trabalhadora. Então é desse lugar que eu venho e acho que isso contribui para esse processo todo que nosso mandato viveu.
5: Mas para chegarmos até aqui, o caminho foi longo. Nas primeiras décadas do Legislativo Mineiro, a participação das mulheres era escassa e, em alguns momentos, nula. As primeiras deputadas foram Marta Nair Monteiro e Maria José Nogueira Pena, em 1963. A transição para os anos 2000 viu números modestos, mas em crescimento, tanto na presença quanto nas urnas. No ano de 2006, a deputada Elbe Brandão, do PSDB, foi a primeira a ter mais de 100 mil votos.
8: Prefiro ter o entendimento do poeta que diz que o importante na vida não é a largada e nem a chegada, e sim a caminhada.
5: Das 20 eleitas, 14 foram reeleitas e 6 chegam à Assembleia pela primeira vez. A deputada mais jovem da bancada feminina é Chiara Biondini, do PL.
9: Eu acho que a população gostou do meu trabalho, sem dúvida nenhuma. É uma expressão, a décima mais votada aqui do nosso de 77. Então, continuidade do que eu já lutei, tentativa de ir para frente aquelas coisas que ficaram paradas, como projetos de leis que estão aí no caminho, mas com certeza ainda mais força, ainda mais expressão, ainda mais garra para lutar por aquilo que eu acredito, valores e princípios que para mim são muito sagrados.
5: Todas as 14 parlamentares que tentaram a reeleição foram reconduzidas ao cargo e farão companhia a 6 estreantes. Renovaram seus mandatos Alê Portela, Amanda Teixeira Dias, Ana Paula Siqueira, Andréia de Jesus, Beatriz Cerqueira, Carol Caran, Chiara Biondini, Delegada Sheila, Leninha, Lude Falcão, Macaé Evaristo, Maria Clara Marra, Marli Ribeiro e Nayara Rocha. Assumem o cargo de deputada estadual pela primeira vez Adriana Souza, doutora Laís Santiago, Flávia Borja, Isa Lourença, Marília Amaral e Roberta Lopes.
9: Tem pautas que elas vão além de lado, é bancada feminina, é bancada da mulher. Eu quero fazer aqui é além de defender os meus valores, os meus princípios, lutar também pela mulher e pelas pautas que, essas que são convergentes.
7: Seremos 20 mulheres com pautas que podem nos unificar. Então a gente tem que avançar em mais direitos, em mais com essa capacidade de convergência que nós acredito, né, que teremos.
0: Pois é, são 20 mulheres que estão chegando, são 20 deputadas que estão chegando aí para o ano que vem. Bom, vamos dar início agora ao quadro Falando de Saúde. Após 45 dias fora do ar o programa sem ter a apresentação Falando de Saúde, a gente retorna hoje recebendo aqui o doutor Ademir Camilo, que também foi disputar uma candidatura. Em primeiro lugar, parabenizar pela sua coragem, pelo seu trabalho, pelo seu desempenho. Antes da gente falar do tema aqui no programa, queria que o senhor fizesse um raio-x aí da sua campanha, como é que foi.
10: Primeiro, agradecer a oportunidade a todos de reconhecer aquilo que nós nos propusemos. Mas até ontem eu estava lendo algumas críticas, Lula, do que realmente importou, e os comentaristas, os analistas políticos diziam que era muito mais importante falar que era contra o Supremo Tribunal Federal do que você explicitar e ter a necessidade de ter a maternidade aqui em Teoflotone. Mas esse entendimento, e a gente que já passou por anos e anos, e eu disse também que o quantitativo, você ter um, dois, alguns ou muitos ou pouco voto, isso não importa para quem quer discutir a cidade, a região. Então, eu queria, a nossa palavra é palavra de agradecimento, né? Quando você traz aí uma matéria do Eduardo Cunha que ele vai atrás, aqui a gente já teve político aqui que emitia nota promissória. Se desse os votos, Ótimo. Se desse os votos e não pudesse continuar, era só devolver o dinheiro, porque a nota promissória estava lá. Então, esse curral eleitoral foi muito importante e é importante nesse momento. E, por fim, o poderio econômico, vale dizer aqui, que foi fundamental. Então, aqueles que tiveram muito e muito recurso, teve êxito. Aquele que não teve, teve pouco êxito. Se você falar assim, o Nicolas teve
0: 15 mil votos.
10: Né? Pouco recurso? Pouco recurso, não. Ele distribuiu entre os 9 candidatos que ele lançou como estadual. O Cleitinho não fez uso do recurso público. E como é que ele andou de avião? Como é que ele foi para os lugares? Então, isso mostra que o poderio econômico, o abuso do poder econômico, teve uma participação especial. Mas em relação à eleição, eu saio muito tranquilo, eu sempre sou muito tranquilo e acho que não só tenho o desígnio de Deus, mas também tenho o momento adequado. Então, para isso, nós sentimos ainda muito mais fortalecido, porque quando você vai à rua, eu acho que tem isso, um fator importante. Teve muita gente aí que não foi à rua. Não foi porque não queria escutar os xingos da população, com muita razão, porque tem muita reclamação em todas as áreas, e em especial a nossa área da saúde, que a gente pôde encontrar. E aí quero levar você essa semana próxima lá perto do São Jacinto, onde uma pessoa está lá com uma perna fraturada, uma senhora com a perna fraturada, e conseguiram fazer a cirurgia 9 meses atrás, e ela não consegue andar, que está com a perna torta. Então isso acontece, e isso, para quem vai às ruas, tem a possibilidade de encontrar a população e discutir os graves problemas. O Leandro me entrevistou no dia da eleição, Lula, e me perguntou se eu consegui transmitir aquilo que eu achava para a eleição. Eu falei que não, porque as pessoas não queriam ouvir. Então, tinha muita gente que queria saber, como eu disse aqui logo no início, se era contra o Xandão, contra o STF, contra qualquer coisa, era feminista, e aí você era contra os trans. Então, são coisas complicadas que a gente não compactua, mas tem a cabeça erguida e tem como agradecer a cada pessoa que nos acolheu. Eu mesmo andei com a Jô, né? Nós andamos e encontramos diversas pessoas. Você fez isso, você fez aquilo, mas isso não traduz, né? Não traduz em voto, porque isso já passou, você fez, acabou.
0: Ok. Dito isso, vamos lá, vamos voltar com o quadro Falando de Saúde. E você traz um assunto interessante, está aqui a profissional técnica de enfermagem, a Jô, que a Jô, eu não tinha conhecimento dessa profissão de doula, mas eu estou buscando aqui nas redes sociais. A doula é um profissional que oferece suporte contínuo, físico, emocional e informativo aos gestantes durante a gravidez, o trabalho de parto, o parto e o pós-parto, sem realizar procedimentos médicos ou clínicos. Se você me permite, eu queria perguntar para ela como é que funciona isso, essa grande técnica de enfermagem, Jô.
10: Eu só queria acrescentar nesse currículo aí, a Jô é uma excelente profissional, e é por isso que ela está aqui, obviamente. Se ela não fosse uma grande profissional, ela não estaria aqui. Não por conta... porque todo mundo tem capacidade, todo mundo aprende. Mas aqui o programa é para que a gente possa passar a informação. Mas antigamente, Lula, a gente já tinha essas doulas, né? E aí tornou-se uma profissão e hoje é certificada, onde a gente tinha as parteiras. Uhum. As parteiras eram as acompanhantes das gestantes, até muitas vezes chegar a um serviço médico, ou chegar ao médico, mas a gente tinha isso com muita propriedade. E agora, além da experiência e competência, então eu queria primeiro parabenizar você, viu, Jô?
11: Obrigada.
10: Difícil de trazer a Jô aqui, porque
0: pois é.
10: A Jô se acha assim, mais tímida, mas é uma... uma profissional zaça, grande, amiga de todo mundo, brava.
11: Obrigada.
10: É brava igual nós, mas tem um coração enorme. Então eu queria agradecer ela lá de Baixa Quente, lá em Água Quente. Lá
0: pois
10: de
0: é.
10: Águas Formosas. Vai lá, Lula.
0: Deixa eu fazer essa pergunta para ela aqui. Ô, Jô, qual é a diferença exata entre o trabalho de um doula e de um médico ou enfermeiro obstetra?
11: Boa tarde a todos. A doula, ela não substitui o trabalho do médico ou da enfermeira obstetra. A doula, ela acolhe, encoraja, transmite e passa o apoio emocional, físico e informação.
10: É isso. Então, há uma grande interferência. Mas aí, como a gente tem que aproveitar o programa...
0: Vocês trabalham associados, juntos?
10: A gente trabalha, ela trabalha dia sim, dia não, e tem dias que a gente
0: está falando... Não, eu falo no momento do parto,
10: sim,
0: a doula trabalha
10: sim.
0: E o que auxiliando, é isso?
10: E o que, que a gente pretende com essa informação? Primeiro, transmitir o que é de verdade para a população, principalmente as mulheres que vão ganhar menino. E aí a doula, ela prepara e ela auxilia no momento e ainda depois, porque ainda... tem o trabalho da amamentação. Então é antes, durante e depois. Jô, o que que realmente a doula faz?
11: A doula...
10: Você é bem específico, fala assim, próximo um pouco do microfone.
11: A doula, especificamente, ela não só trabalha durante o trabalho de parto e o pós-parto, mas sim, ela também faz um trabalho durante toda a gestação e também para com o acompanhante, porque muitas vezes o acompanhante, qual ela escolhe, que é um direito dela, ele às vezes demonstra medo, insegurança, sem saber como acompanhar e como ajudar. E a doula, durante a gestação, ela pode trazer informações e preparar a paciente gestante e o acompanhante para o momento do trabalho de parto, para que ela passe um trabalho de parto mais tranquila, confiante e que tem uma evolução de trabalho mais rápida.
10: Explica-se mais específico para a população, principalmente para aquela gestante que está ali nos assistindo hoje, que acompanhou toda a divulgação, para que ela possa se sentir, né? E o nosso trabalho, Lula, como eu estava falando, é para que a gente tenha doula 24 horas no próprio hospital. O próprio hospital. Porque hoje a grande maioria, né, Jô? São pessoas contratadas... que tem a formação... São freelance, né? Então, o que que especificamente, na hora do parto lá, qual é o trabalho mais importante naquele momento?
11: No momento do trabalho de parto, é importante que a doula, ela oferta para a gestante movimentos, posições, massagens, conforto, acolhimento... e para que ela venha ter um trabalho de parto e um parto na qual o desejo dela.
0: Ali nas redes sociais, a Tarine Portugal, Jô, uma excelente profissional, um olhar clínico admirável, Deus abençoe sua vida. Mas eu quero te perguntar agora, quais são os limites da atuação da doula dentro de uma sala de parto? Quais os limites, quando você estava...
10: O que você pode e o que você não pode fazer?
0: Isso.
11: A doula, ela não pode interferir na conduta médica. A doula, ela está ali para agregar junto com a equipe, cada um fazendo o seu papel.
0: E como a presença da doula complementa e não substitui o direito da gestante, um acompanhante de livre escolha?
11: Sim, a gestante, ela tem um direito... de escolher um acompanhante no qual o desejo dela. A doula não substitui o acompanhante. No trabalho de parto, ela pode ter o acompanhante que ela escolhe.
0: Sim.
11: E a doula para atuar juntamente.
10: E mais ainda, o hospital aqui Santa Rosália conta com uma equipe de profissionais credenciados, eles mesmos se autocredenciam, que são os fotógrafos. Então, a equipe muitas vezes é uma equipe multidisciplinar. Existem doulas psicólogas, existem doulas fisioterapeutas, existe a enfermeira obstétrica e doula, e as técnicas de enfermagem, tem gente que só fez o curso de doula. Então, hoje essa certificação pode ser para diversas profissionais. Lô, qual o principal desafio e aquela mulher que tem hora que chega lá no hospital, está assim,
12: escabelando, tá arrancando cabelo e lá no pronto-socorro tá escutando os gritos. Qual que é o trabalho principal e como fazer a abordagem?
11: Um dos meus maiores desafios foi ter acompanhado uma gestante na qual ela estava em trabalho de parto, mas até então ela não esperava que poderia ser um trabalho de parto mais prolongado. E ela desejava muito esse trabalho de parto normal, mas devido ao tempo prolongado, ela já estava desistindo, já estava cansada. Até então, o meu acolhimento, a minha assistência com ela, eu acolhi, orientei, mudei de posições, fizemos alguns movimentos de relaxamento. Ela já estava desanimada devido o bebê dela estava alto, porque a fase do trabalho de parto são várias fases, e naquele momento o bebê dela estava alto e requeria que ele tivesse que descer mais para chegar no expulsivo. E até então ela já estava impaciente com o próprio trabalho de parto. E meu desafio com ela foi fazer com que o bebê dela, que em alguns movimentos, que esse bebê descesse para que o desejo dela seja realizado. Até então, o parto aconteceu normal e foi tudo bem, tranquilo, e foi de acordo com o desejo que ela
12: principais
11: sonhava.
12: Principais manobras? Assim, para que as pessoas entendam, nós estamos falando para quem está lá.
11: Tá. Uma das principais manobras que eu uso muito em paciente que às vezes está com o bebê já alto e precisa da descida do bebê, eu gosto muito de fazer e orientar agachamento, a rotação do quadril, posição de quatro apoio. São movimentos que ajudam muito na descida do bebê.
0: Ô Jô, como funciona a garantia de acesso das doulas às maternidades do SUS e de rede privada?
11: Como de fato é um direito da paciente, as maternidades elas não podem fazer com que proibir essa entrada da doula nas maternidades, independente de ser privada ou SUS.
12: Só que você precisa de critérios, e o critério é só lá se inscrever, só isso. Então, se você apresentou o certificado, você está apta e a paciente a deseja ou deseja, você está credenciado. Hoje não é mais facultativo, é lei.
0: Agora, deixa eu te fazer uma pergunta mais pessoal, e a respeito da remuneração. Como é que funciona isso?
11: A remuneração...
0: Parte do hospital, parte do...
12: Não, a gente quer implementar no hospital, mas hoje é privado. A pessoa que contrata, uma grande maioria no site...
0: No caso, a mulher que vai ganhar o bebê que contrata.
12: Isso. E leva a sua própria doula, já que tem vários profissionais aqui. Então, varia muito a remuneração. Varia muito. A gente já viu remuneração... em torno aí de R$500, mas já viu remuneração em torno de R$2.000.
0: Ademir, com sua larga experiência, não seria importante os hospitais adotar isso?
12: Sim, é isso que a gente está lutando, para que a gente tenha uma maternidade completa. Isso, obviamente, né, a Jô, ela trabalha das duas formas, mas ela é nossa profissional efetiva lá do Hospital Santa Rosália, e a gente conta no seu plantão, conta com essa ajuda extra, porque ela faz isso de coração, já que ela não é doula naquele momento, ela é técnica de enfermagem.
0: Deixa eu fazer uma pergunta pessoal para ela, porque ela é técnica de enfermagem, não é isso?
11: Sim.
0: O que te levou a prestar esse serviço como doula?
11: Eu iniciei a trabalhar no Santa Rosária na obstetrícia. Desde então, a minha assistência foi voltada mais para essa parte de acolhimento e humanização da mulher. Até então, eu me especializei e me capacitei na área de doula.
12: Então, isso é que faz os profissionais. Você trabalha na área, você gosta, você tem grandes desafios. Vale lembrar que quando a Jô fala de desafios e que a gente encontra problema, a gente troca de ideia, Lula. Está muito alto, vão lá, vão fazer as manobras, vamos fazer rotação, vão colocar de quatro apoios, né? Muitas vezes de cócoras, dependendo do estágio do parto. E aí fala, a gente conversa assim, eu acho que não vai descer, eu acho que não vai nascer. E aí, com o grande trabalho que é feito por todas as profissionais, inclusive aqui pela Josilene, a nossa Jô, é a gente tem muito mais sucesso. Então, quando ela falou aqui do desafio, e assim, não sei se todo mundo percebeu, é que muitas pessoas, muitas mulheres não se prepararam adequadamente para um tempo, e muitas vezes um tempo prolongado, e acaba que querem desistir daquele sonho, né? Uhum. O parto normal, o parto humanizado, e a gente se deve ao aumento do parto humanizado à mídia, porque algumas estrelas, né? Algumas mulheres, parto de cócoras, parto na água, né? Isso fez com que melhorasse muito a taxa. Mas a nossa taxa aqui de cesárea ainda é muito grande aqui em Teoflotone, visto que a gente é uma maternidade regional e drena a maioria dos casos que são complexos e muitas vezes requer um atendimento mais de urgência.
0: Olha nas redes sociais ali, eu falei. Boa tarde. A profissão de doula é regulamentada no Brasil pela Lei número 15.381, sancionada em abril de 2026. A profissão é exclusivamente feminina, apesar da nomenclatura da profissão.
12: Sim, agora a gente já viu e é muito curioso, né? Normalmente, né, Jô?
11: É.
12: Quem acompanha é o marido, é a mãe, é a madrinha,
11: a vizinha.
12: Mas tem, por exemplo, Lula?
0: Sim.
12: A gente já viu o avô,
11: o pai,
12: irmão,
11: o pai da gestante.
12: Pois é. O pai da gestante, olha pra você ver. Lógico que não é doula, né? A doula é exclusividade feminina de acordo com a regulamentação,
0: eu não sabia que já tinha regulamentado.
12: Já.
0: Eu não sabia, estaria a lei número 15.381 sancionada em abril de 2026, então isso foi agora.
12: Mas isso também tem várias modificações, mas Minas Gerais já aceita. Aqui no Santa Rosália a gente tem doulas desde o que? Tem mais de 6 ou 7 anos que eu voltei e a gente tem aqui. Então esse não é o problema. Jô, agora é lógico, não é só alegria, né? Mas você sabe que tem conflitos, né? Você falou aqui, Lula te perguntou, né? A doula, ela não interfere na conduta. Mas existe algumas que querem dar pitaco. É isso ou não, Jô?
0: Fica à vontade.
12: Aí
0: é de você pro médico.
11: Na verdade, A doula, ela não é da competência dela interferir nas condutas médicas. Ela está ali para fazer o acolhimento e prestar uma humanização para a paciente. Ela não pode interferir. O momento ali é da gestante. A doula, ela não pode interferir na conduta médica e nem na via de parto, né? É necessário que ela respeite a obstetrícia em relação às condutas para a qual que o médico venha fazer o que é melhor para a mãe e para o bebê.
0: Agora eu vou inverter a pergunta. E o médico, ele fica satisfeito com a doula?
12: Não é muito satisfeito. Eu acho assim, a experiência mostra que antigamente a gente não gostava, mas não é que não gosta da pessoa. A gente já teve aqui, Lula, de acidentes. É? Acidentes, a pessoa não suportar aquele momento, é? E o acompanhante, seja marido, seja pai, seja mulher, pegar aí, desabar lá. E já teve casos de traumatismo craniano, casos
0: Nossa
12: graves.
0: Senhora, que isso.
12: Porque você está prestando atenção na mãe e não está prestando atenção muito no acompanhante. Mas o caso da doula, ela também ainda tem essa função de acolher. Então o ambiente é muito importante. Então tem ambientes com música, tem ambientes em penumbra, tem ambientes que é estrelar, tem ambientes que é determinada música que é escolhida pela gestante e a doula previamente. Então é um trabalho interessante. De agora, o que a gente chama atenção e que a Jô falou que trabalha antes, durante e depois, é que precisa fazer isso. Então você não pode ter só durante o parto.
0: Ah, entendi.
12: Então, a
0: preparação também.
12: Essa preparação é muito importante. Hoje já tem a fisioterapia pélvica, tem as fisioterapeutas com especialização em obstetrícia que ajudam muito, mas você tem que se preparar, como ela disse. O maior desafio foi o tempo. né? A pessoa ficou exausta, a mulher ficou exausta, ela tinha o desejo, ela queria, era manifesto, mas chegou um momento de desespero que, ó, não dá mais. E aí, com um trabalho interessante de um grande profissional, a gente consegue reverter isso, porque muitas vezes falta muito pouco, né? E aí, Jô, tem mais uma pergunta em relação à analgesia de parto, doula, médico e momento. A gente já falou aqui que tem o critério médico, né? E tem muitas pessoas, igual a gente falou, que descabela, né? Você não falou isso, descabela, como é que você faz? Mas tem um momento que se pede muita analgesia e pela posição ainda não é confortável que o médico indique, né? E nem muitas vezes a gente tem o profissional da anestesia à disposição a todo momento. Isso é um grande desafio, né?
11: É, para a doula, quando a paciente ela manifesta uma analgesia farmacológica, é um desafio em relação, é igual o doutor falou, que às vezes naquele momento você não vai ter o profissional para estar fazendo na qual o desejo dela. Mas a doula, ela trabalha com alguns métodos não farmacológicos para alívio da dor. Vou dar um exemplo, compressas mornas, chuveiro com água morna com a demanda maior, isso aí ajuda muito no alívio da dor. Mas às vezes também a gestante ela requer uma analgesia farmacológica, igual a gente tem falado. Só que às vezes aquela analgesia, devido à sensibilidade da dor, não é o momento para aquela hora. Às vezes acontece de ter o profissional, mas não é o momento para aquela hora para analgesia farmacológica, que aí vai ser uma indicação médica.
0: Vamos lá nas redes sociais. Para quem está acompanhando, gente, aqui é o programa De Olho na Cidade e nós temos toda quinta-feira o quadro Falando de Saúde. O titular do quadro que participa com a gente é o doutor Ademir Camilo, que retorna hoje e trazendo um assunto de grande importância para todos, que é o trabalho da doula, é o que nós estamos apresentando aqui no programa De Olho na Cidade. Aí ali vem a Thaís, assunto de suma importância, desafios que muitas mulheres e profissionais enfrentam. Aí vem a Solange, melhor médico, prestando homenagem aí ao Ademir. Aí vem profissionais excelentes, elogiamos vocês dois. Agora vem uma pergunta ali, ó. Como podemos garantir que a mulher se sinta segura, respeitada e protagonista do seu parto, mesmo quando os planos precisam mudar por questões médicas, do parto normal para o parto cesárea?
12: Vai lá primeiro, Jô.
11: Esses planos em questões, em relação a isso, a gente tem que respeitar e garantir a paciente que a gente está ali para cuidar da mãe e do bebê, entendeu? Às vezes a paciente ela quer um parto normal, né? Mas devido a algumas condições obstétricas ou por algumas urgências obstétricas, não convém o parto devido ao bebê pode estar em risco ou até mesmo a mãe. Aí já é uma conduta médica a via de parto em relação a isso. A gente vai ressaltar, a gente trabalha com vidas, né? A gente está lá para salvar vidas, então esse é o nosso papel.
12: E a gente tem meta, Lu, né? O SUS tem meta. O SUS, ele preconiza, tanto é que os valores até são diferentes, o de parto normal é maior do que cesárea, porque existe uma meta para que você possa fazer uma cesárea. E quando você muda, não é só porque você quer. Nós vamos chegar ainda. Então, cabe ressaltar que no Brasil ainda não tem lei, que disciplina que o seu desejo por realizar um parto cesariana, por exemplo, ele se faça através da lei. Porque tem algumas coisas, a doula, você acabou de ver, é lei. Então, você tem direito a esse acesso. Agora, o que se preconiza no SUS, uma grande maioria, que você tenha, nas mulheres de primeiro filho, sempre menor do que 40%, seja parto por via cesariana, e 60%, ou a maioria, por parto normal. Então, essa preparação, e acho que, se Jô assim permitir que a gente faça uma reflexão, e eu digo para algumas gestantes, uma das coisas importantes é quando você quer. Então, o seu desejo de ter um parto normal é muitas vezes muito maior do que algumas condições que a gente encontra, né? Fora o que ela disse aqui, tem algumas vezes que é necessário fazer um parto de emergência, um parto cesariana por isso ou por aquilo, que o neném tá sentado ou não, é por uma eclâmpsia que precisa nascer, que não tem tempo hábil. Isso são condições diferentes, né? Mas a via de parto preferencial é o parto normal.
0: Deixa eu te fazer uma pergunta aqui para a Jô. Por exemplo, tem uma pessoa acompanhando o programa de olho na cidade, está prestes a ganhar a bebê, e ela quer fazer um planejamento, né? E ela quer, nesse momento, você passou essa confiança para ela. O que é que ela tem que fazer? Como é que ela faz contato? Ela pode fazer um contato para você, te contratar? Como é que funciona isso?
11: Aí no caso ela entra em contato, né? E para a gente estar conversando sobre...
0: Aí você vai dar aquela assistência durante esse período?
11: Sim.
0: Até o momento do parto?
11: É, dá parto aquela bacana, assistência, dá, orienta aí. Ela, auxilia ela para que ela passe um trabalho de parto mais seguro na casa dela.
0: Olha que bacana.
11: Até no dia do parto, momento do parto.
12: São várias fases assim, é. Você pode fazer, e o ideal é que você faça uma conversa antes, é como se fosse, lógico, uma consulta, um treinamento, né? Mas assim...
0: E nesse período ela passa a estar frequentando a casa.
12: E a partir daí, você sempre tem o acompanhamento. Mas é bacana, assim, por exemplo, tem alguns trabalhos de parto, em, por exemplo, a Jô. Amanhã ela está de plantão. Então ela não tem condições de estar lá na casa da pessoa.
0: Pela profissão dela, pela profissão.
12: Isso. Mas se fosse hoje... E a paciente entrasse agora em trabalho de parto, liga para a Jô vai lá na casa dela. E no momento adequado é que ela vai para o hospital. Então, você imagine o conforto que é de ter um profissional, nossa, qualificado, não só
0: fazendo esse acompanhamento
12: antes,
0: todo, né?
12: Durante e logo no pós, parto, seja ele parto normal ou parto cesárea. Mas o grande desafio, não só da doula, como dos médicos atualmente, é justamente isso. É o que a Thaís perguntou ali. Como você ser, né, a mulher ser, a prova gestante, ser a protagonista. Agora, existem as questões puramente médicas, e acho que isso tem que ser respeitado. E quando você fala desse planejamento, hoje, os hospitais, eles têm que ter um plano de parto. Então, o Hospital Santa Rosália elaborou um plano de parto, que chega lá, qualquer gestante, seja cesariana ou parto normal, ela vai ler todas as garantias, todos os seus deveres, todos os seus direitos que ela tem naquele momento. Mas ela pode levar algo pronto, né? É óbvio que a gente já viu lá algumas coisas que não existem. Por exemplo, eu quero música, né? Você tem música? Você pode ter. Uhum. Mas vai ter que ser do seu celular, porque o hospital... não dispõe ainda daquelas caixinhas, entendeu?
0: Sim, sim.
12: Então, são coisas que... eu não quero barulho. Só que a gente lutou aqui pela maternidade e tem hora que não tem lugar para sentar.
0: Verdade.
12: Então, essas condições... E aí, muitas vezes, nós trabalhamos no limite, né, Jô? A gente trabalha no limite porque as condições de trabalho para que a gente faça ou dê o melhor ainda não são tão adequadas aqui na nossa maternidade, que já é para a região uma excelente maternidade, mas requer que a gente possa adequar cada vez mais.
0: Ô Jô, quais são os maiores desafios de comunicação entre o saber tradicional humanizado da doula e a rotina do hospital?
11: Um dos maiores desafios é... vou dar um tópico aqui, igual a Ademir falou, um dos, que eu vejo que também está dentro disso. Às vezes a paciente, ela quer um parto sem muita luminosidade. E ali naquele ambiente, na sala do pré-parto,
0: sim,
11: são várias camas e é dividida ali. Então, assim, é necessário que entra para atender uma outra pessoa e tem outra do outro lado, entendeu?
0: Entendi.
11: Então, assim, esse desafio dessa parte de acolhimento ali, devido não ter um quarto só para a paciente, entendeu? Só dela naquele momento ali. Estou falando do pré-parto.
0: Sim.
11: entendeu? Então, assim, fica um pouco a desejar, porque não tem esse lugar específico só dela só, é dividido.
0: Ok, tá chegando ali as redes sociais o Farley Moreira. Olha, Ademir, para você aí, ó. Parabéns pelo programa, parabéns a Jô. Muito curioso e interessante sobre as doulas. Um outro assunto para o próximo programa poderia ser sobre o cuidador de idosos, Ademir.
12: Olha, a gente até falou isso aqui na campanha. Você lembra que você me entrevistou?
0: O pessoal já está...
12: Que a gente falou da Bolsa Cuidador. E, obrigado aí, viu, Farley? Vamos...
0: As pessoas já estão...
12: Vamos fazer do próximo de cuidador, já que você pediu. E a gente tinha uma proposta... para a Assembleia Legislativa, que era um projeto de lei de cuidador de idosos, que era a Bolsa Cuidador. Então vamos trazer aqui um profissional, vamos trabalhar aí essa semana para trazer um profissional cuidador para mostrar os grandes desafios. E aí, só para lembrar, e a gente falou aqui, quando você fala de cuidador, você tem cuidador diurno e noturno, e normalmente não são só dois, um para o dia, um para a noite. Normalmente são quatro, é um no dia, um na noite e o outro no outro dia. Então, para cada idoso que precisa de cuidados especiais, você deveria ter quatro profissionais. Então, é por isso que a gente chamou atenção para essa Bolsa Cuidador. Mas obrigado aí, Farley, e a gente vai com certeza fazer isso. E a Glice ali está mandando ali os parabéns para você, João.
0: Excelente abordagem.
12: Uma excelente abordagem. Parabenizando pelo trabalho. Só que ali a Glícia é puxa-saco, porque essa aí acho que é a irmã da Jô. Não é, Jô?
0: Mas é assim mesmo. Deixa eu aproveitar.
12: Mas parabéns, Jô Glícia, ó. Bom, tu tá nos acompanhando. Acho que hoje ela tá em Águas Formosas.
11: Ela tá fora de Teoflotone.
12: Ela tá fora de Teoflotone. Que bom tá acompanhando a gente aí. O programa é assim. Mas, além da brincadeira, a Jô tá aqui porque é um excelente profissional. Isso é uma grande verdade.
0: Ô, Jô, estão perguntando aqui. Quais são os pré-requisitos legais e de formação hoje exigidos para atuar como doula?
11: Para atuar como doula é necessário fazer o curso de capacitação, né, profissional, para estar atuando como doula. A pessoa recebe o certificado, tem a carteirinha, e aí ela faz os registros nos hospitais, no caso, para ela estar atuando, né? Para estar trabalhando lá em relação à assistência, né? A parte dela. Então, é um dos requisitos para ser doula, tem que ter o curso.
0: Ademir?
12: E é isso que a gente fala. Acho que o grande profissional é aquele que sempre está se capacitando.
0: Se qualificando.
12: E hoje, né? Hoje essa qualificação, ela faz uma grande diferença. Quantas e quantas pessoas, viu, Lula? Aqui a gente pode falar sem medo nenhum que... Eu achava, com a minha experiência, que não ia evoluir para parto normal, e com o trabalho da doula, teve sucesso, é muito sucesso.
0: E olha só nas redes sociais ali, tá chegando a todo momento ali, ó. Excelente abordagem, assunto muito importante a serem abordados. Obrigado por esclarecer tantas dúvidas, vocês são maravilhosos. E agora sim, Gilvan Silva, parabéns, minha irmã. A irmã da Jô, né?
12: É irmão.
0: Gilvan Silva, parabéns, minha irmã. Você tem que voltar mais aqui, porque você deu audiência no programa.
11: Ah, que bom, ué.
0: A doula aqui tá...
11: Pode estar voltando assim, mais vezes.
12: E tem hora que assim, não quero ir, vai fazer pergunta difícil. Mas aqui não tem pergunta difícil, né? O que pode é, muitas vezes, a gente nem dominar o assunto.
0: Sim.
12: E aí você tem que ter coragem de dizer, pessoal, esse eu não sei, esse eu posso estudar, eu posso voltar aqui
0: no
12: de novo.
0: No
12: próximo programa eu trago uma informação mais certeira, mas ninguém está aqui. É lógico que a gente, de vez em quando, dá umas espetadas para que a pessoa possa falar o que é a vida real. Vida real é diferente, né? Então, quando a Jô coloca aqui, e eu acabei de falar... Você não tem um ambiente hoje preparado 100% no Hospital Santa Rosália, porque não comporta. Né? A gente tem hora que você precisa escolher, né, quem fica em pé ou quem fica sentado. Não é nem quem fica deitado.
0: Vocês já fizeram parto juntos?
12: Vários. E hoje a gente faz muito, e aqui a gente não tocou, mas o Jô vai encerrar falando do parto de cócoras.
0: Sim, fica à vontade, chega no final.
12: Fala aí já. Do parto de cócoras, esse trabalho de doula naquele final. E que muitas vezes, viu Lula, o parto de cócoras, só para você ter curiosidade, o médico mais assiste do que faz o de cócoras. A doula tem hora que faz mais, porque você tem essa interação.
0: Por que essa de cócoras?
12: Aí, ela que vai falar. Que
0: é profissional. Fala aí, Jô.
11: Porque a gestante, no momento do trabalho de parto, ela pode escolher a posição na qual ela quer que o bebê nasce, entendeu? Entendi. E muitas das vezes, a gente também pode oferecer uma posição e ela adequar isso para facilitar para ela e trazer um conforto melhor. O parto de cócoras para gestante é um parto muito bom, porque o bebê ele nasce e desce mais rápido e alivia mais a dor, o bebê nasce e fica para facilitar para ela e trazer um conforto melhor. O parto de cócoras para gestante é um parto muito bom, porque o bebê ele nasce e desce.

0: no programa das 17h30,
1: falando de saúde
0: com a profissional Thaís Fernandes.
1: Gente, estamos chegando no finalzinho do programa, são 18h19. Ademir, fica à vontade para seus agradecimentos aí, você que retorna agora ao programa, né?
0: Nós estamos retornando com força total.
1: E já traz um assunto de grande importância.
0: E assim.
1: E o bom é ver as pessoas participando, interagindo e dando ideia dos temas, e é assim que a gente vai trabalhar.
0: Eu acho assim que essa interação com o público é o que mais dá audiência, é o que mais traz resultados, porque é um problema que você precisa, né?
1: Verdade.
0: Na minha casa, minha mãe vai fazer 93 anos e meu pai vai completar agora, dia 26 de outubro, 98 anos.
1: É muita coisa.
0: Você fez uma reportagem aqui, ainda pouco, lá de Poté.
1: Sim.
0: Uma palestra pros
1: idosos.
0: Melhor idade, rapaz.
1: Melhor idade.
0: Você também tá ficando velho, né? Mas, obrigado aí, Farley, obrigado, Thaís. Vamos sim fazer um programa aqui específico com os cuidados pós-operatórios, seja qualquer cirurgia, cirurgias abdominais, cirurgias de mama, cirurgias de cirurgia geral, cirurgias ginecológicas, que traz um maior conforto no pós-operatório. Então, queria agradecer o nosso retorno, muita alegria, viu, Lula?
1: Sim.
0: Com muita disposição, e para que nas quintas-feiras, e aí encerrando, agradecer a Jô, uma excelente entrevista, descontraída,
2: obrigada,
0: tranquila. Veio lá de Águas Formosas.
1: Olha só.
0: Para Teoflotone, e mora aqui no, na Cidade Nova.
2: Bairro Cidade Nova. Teoflotone, bairro Cidade Nova.
1: Jô, muito obrigado.
2: Por
1: volte
2: nada.
1: Sempre, estamos chegando ao final do programa.
2: Obrigada.
1: Quinta-feira tem mais, falando de saúde, sempre com um tema importante, com o médico doutor Ademir Camilo.
0: Cruzeiro ganhou.
1: E o De Olho na Cidade vai ficando por aqui, a equipe que trabalhou comigo na direção técnica, Rádio Imigrantes, comunicadora Valquíria Martins. As reportagens foram dos jornalistas Roberto Gomes e Elvis Passos. A produção Paulinho Boca de Cantor, Leandro Brito e Dom Juan. Apresentou o programa, eu sou o baianinho Lula Guedes, me chamo assim desde pequenininho, levando aonde quer que você esteja uma nova proposta de comunicação. A seguir, Imigrantes Esportes com os dois coordenadores da...
0: Quem sabe, agora é Lula Bolsonaro.
1: Daí está chegando agora os dois coordenadores de campanha que apresentam o programa de esporte, porque o programa esporte fala mais de política. Tchau, pessoal, um abraço, valeu. Tchau.
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0: Beleza, moçada linda! Chegamos agora, vamos até às 19 horas e 15 minutos com muitas informações. Hoje, quinta-feira maravilhosa, 18 horas e 16 minutos em Teoflotone, né? Quinta-feira ensolarada daquele jeito, mano velho. Bem quentinho, bem gostosa. A tarde pra você ficar torradinho, tostadinho, crocante, né? Com sol quente desse jeito, é. Quem trabalha no sol tem que se prevenir, passar aquele protetor solar, né? Cuidar da pele, porque o sol, meus amigos, amigos e minhas amigas, embora estejamos na primavera, está um sol para cada um. Eu e ele, doutor Ivan Santana, com muitas informações. Vamos falar, obviamente, do Cruzeiro, que ontem pôs papocar, hein? Cruzeiro ontem arrebentou, 2-0. E o galão da massa, doutor Ivan Santana, tá na expectativa. Coraçãozinho do vizinho tá batendo forte, né? O baianinho Lula Guedes agora tá meio na dele, já passou a correria política, né? Correu pra federal, correu pra estadual, mas...
1: Deixa ele.
0: O homem é bom, hein? Elegeu dois aí, Daniel Sucupira e o Fábio Ramalho, Fábio Liderança, o deputado da porca. É? O deputado da porca famosa lá de Brasília. O homem que sabe fazer a porca assada mais gostosa do Brasil.
1: Que isso?
0: É, foi elogiado pelo Renan, pelo Kim Kataguiri, né? Que são do Partido Missão e, enfim, o homem é bom.
1: Pelo amor de
0: o homem
1: Deus.
0: É bom, o homem é espetacular. E o baianinho vira folha, tá aí. Doutor Ivan Santana, boa noite, tudo bem?
1: Boa noite, Roberto Gomes, você tá feliz hoje porque seu Cruzeiro ganhou. Quero ver se você vai estar feliz até mais tarde com a vitória do Galo e a pesquisa eleitoral. O Lula Guedes falou que você está coordenando a campanha de um candidato em Teoflotone. Você não me contou nada.
0: Estou coordenando nada.
1: Ele falou, mas Robertão, um calor danado, você que é um homem do tempo. Mas o Cruzeiro ganhou, jogou bem, né? Dois jogadores lá novos arrebentaram. E daqui a pouquinho tem Flamengo, tem Galo, tem Palmeiras. Tudo isso aqui na nossa revista. É política, é o momento Léo Dias, é tudo que você quiser, Roberto. Vamos lá.
0: Muito bem, doutor Ivan, vamos falar de tudo. Quero agradecer desde já aqueles que apoiam, que garantem aqui, né, uma bela audiência do nosso programa. Igor Simões Tauber, através do Atleticano e Delfonso Júnior. 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Agradecendo a galera da Alfa Unipac. 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Hospital Bom Samaritano. Alô, Guilhermão, tamo junto, hein? Vascaíno Guilherme de Castro, tá ligado aqui na nossa programação. E agradecer também toda a turma da Asprovel Seguro Automotivo, seu Jorginho, Léo Pugirum, Eduardo, essa galera é demais. Doutor Ivan Santana, alguma bomba hoje, o dia todo aí no mundo político, na novela, alguma coisa aí importante?
1: Não, é só reuniões em Brasília, o Cleitinho hoje esteve lá, né, com o Nicolas e os senadores eleitos de Minas Gerais, não um só, né? Claro, né? E aí ele falou, logicamente, que ele já falou que ele declara 22, né? Mas ele é a favor do 6 por 1. Ele é contra a ideia, o que o Flávio está querendo, que é você saber quantas horas você vai trabalhar. Então hoje foi isso, né? Mas o TSE hoje de manhã tomou uma medida aí que pode ser que eleição, pode ser não. Vão ser recontagem os votos lá no Rio de Janeiro, né?
0: Rapaz, parece que já...
1: E o Ruas lá, vai ser a contagem, acho que é amanhã. O Ruas vai ser...
0: Oficializado
1: como governador do Rio Grande do Sul. Ele é um ex... Estive lendo hoje a biografia dele, Roberto.
0: Sim.
1: Ele é um ex-policial... É policial civil, né? Ele foi prefeito, foi candidato a deputado estadual, enfim... E agora ele deve ser, vai ser homologado a sua candidatura, mas o Paz, já assim que homologar, vai recorrer.
2: Alegria, sorria! Sorria aliviada! Agora a China Azul espalhada em todo o Brasil. KJ, Caio Jorge, Cruzeiro 1, São Paulo, nada! Gol 43 do Cabuloso na Série A do Campeonato Brasileiro, oitavo do Caio Jorge.
0: Oitavo do KJ no Brasileirão. Doutor Ivan Santana dormiu, não viu nenhum gol, né, doutor Ivan?
1: Não, quando eu acordei de madrugada, eu vi o gol. Eu vi os gols, de umas duas, eu vi os gols. Parabéns aí pro Cruzeiro. Inclusive, o cara deu um passe, né, de letra lá, né, rapaz, pro Caio Jorge fazer o gol.
0: O Matheus Pereira, não, foi lindo,
1: o Matheus Pereira. Ele fica meio desligado, assim, durante um tempo do jogo, mas De vez em quando ele vai lá no 420, né?
0: É, mas o homem é bom, o homem é espetacular. Bom, olha, antes que eu chame o segundo gol aí do Cruzeiro, quem Sim. marcou o segundo gol foi quem? Quem,
1: doutor Ivan? O garoto que veio lá do Sport de Recife.
0: É Zé?
1: Zé?
0: Lucas.
1: Zé Lucas.
0: Bom, Zé Lucas, doutor Ivan, já a gente vai mostrar o gol do Zé Lucas. É o primeiro dele aí, em partidas oficiais, com a camisa do Cruzeiro.
1: Um golzinho de cabeça, né, Alberto?
0: Pois é. 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Alana, um abraço para você, um abraço aí para o meu parceiro Idelfonso Júnior, que já está aí, né, tadinho? Já tá tenso, porque o Galão entra em campo daqui a pouco, e se tem Galo em campo, não tem placar em branco, né? Mas tem muita emoção. Haja coração para tanta emoção. 18 horas 37 minutos. 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Um abraço para toda a equipe acompanhando aqui a nossa programação. Meu amigo João Mabrito, essa galera linda e maravilhosa, tamo junto e misturado, beleza?
1: Aqui, Albertão.
0: Pois não, doutor?
1: O Herbert, ele é o gerente de uma loja de material de construção. Ele mandou um abraço para você, ele é cruzeirense, tá assistindo a agenda, anotei, você viu?
0: Ah,
1: o Herbert.
0: O Herbert.
1: Onde é que é isso? Castro Pires, só que eu não sei o nome da loja, eu vou lembrar.
0: Mas tá bom, só...
1: Mas o cara, mas eu falei, Herbert,
0: o nome bairro tá ótimo.
1: O Herbert Castro Pires, loja material de construção, que o dono da loja...

0: É o professor chama-se Cícero, que é atleticano.
1: Opa! Vai sofrer hoje, Cícero. Vai sofrer hoje. Ontem foi o sofrimento do Herbert, né?
0: Não fala isso, não fala isso.
1: Mas o Herbert tá alegre, tá feliz, porque o Cruzeirão venceu. E por falar em Cruzeiro, tem o segundo gol, né?
0: É.
1: Zé.
0: Periquito passou mal,
1: Lucas,
0: papagaio.
1: O menino que tem um futuro brilhante pela frente. Marcou o gol importante do Cruzeiro. Solta aí, meu parceiro Leandro Brito. Vamos lá.
2: Tira para Zé Lucas. O garoto sai jogando, toca na bola, bola boa. Pediu de volta. Sabe jogar o garoto. Recebeu. Abre para a direita. Caio Jorge dominou. Vai bater uma bomba. Soltou o coronel. Bruno Rodrigues bateu. Matrave e voltou. Esquece, Zé Lucas, ele começa a jogada, arranca, toca no Caio Jorge, o chute do atacante, o goleiro solta, BR chega, bate, a bola vai no travessão, acompanhado esse menino de ouro, essa joia rara, e de cabeça, abre os olhos, testa firme, pro fundo do gol, e sai para o abraço. Zé Lucas, de cabecinha feita, de cuca legal, é o segundo do Cruzeiro, aos 11 minutos da etapa final. O amor, meu Cruzeiro, fez parte de tudo que nos guiou. O amor vai nos guiando, meu Cruzeiro. Zé Lucas, o da 5. Ele é rede. Emoção, a sua estrelada. Pela segunda vez no Mineirão. Ô, Zé Lucas, assim, vai. Vai que eu tô te vendo, vai na fé, paixão e fé. Vai com fé, eu vou. Que a fé não costuma falhar agora. Lindo. Mineirão 2 para o Cruzeiro, 0 São Paulo. Detalhe, passe. Como atacante, o volante estava na área. Estufou as redes do Coronel. Felipe Moraes para Zé Lucas. Arrancada do volante. Deu no Bruno Rodrigues. O chute com rebote. Chegou o Caio Jorge no travessão. Quem estava na área ele? Garoto Zé Lucas. Garoto de seleção brasileira sub-20. O Ancelotti está de olho. Hoje é dia de gol, Cruzeiro. Que show, hein, pai? Que show, hein, Zé Lucas? É gol do Cruzeirão. Mais lindo do mundo, 2-0.
3: Gol 44 do Cruzeiro na Série A do Brasil. Primeiro do Zé Lucas. E bem...
1: Daqui a pouquinho, tá aí Zé Lucas. Zé Lucas, o garoto é realmente muito bom de bola, né, doutor
0: muito
1: Ivan
0: bom.
1: Santana? Tem um
0: Você
1: futuro,
0: vê,
1: hein?
0: Um gigão, médio volante, acompanhou a jogada, foi lá e a bola sobrou, fez o gol de cabeça. Isso mostra que o garoto é diferenciado, viu, Roberto?
1: Beleza, ainda hoje nós vamos ouvir aí ele, o Zé Lucas, o nordestino Zé Lucas, já vai falar aqui na nossa programação. 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Grêmio 1. O senhor viu esse jogo, doutor Ivan?
0: Vi, esse eu vi.
1: É, foi mais cedo, né?
0: Foi mais cedo.
1: Mas disse que velho dorme cedo mesmo, tá certo.
0: É esse mesmo, não tem jeito. É o remédio que eu tô tomando, rapaz, tá botando o velhinho arrasado.
1: Mas o do Galo, o senhor não dorme não, né?
0: Não, é, vai ser 20 horas também. Se eu dormir, eu posso ser internado aí num asilo.
1: Não, mas do Galo, o senhor tem do Galo, dá pra o senhor assistir, doutor Ivan.
0: Não, 20 horas, o velhinho vai ver, ó. Apesar que o remédio já tá fazendo efeito aqui, viu?
1: Vamos lá, Grêmio 1, é Remo 1, Grêmio 1. É um ruim falando mal lavado, né? Dois times que tem a pena,
0: o,
1: né?
0: O Grêmio saiu na frente, eu vi esse jogo, depois o Remo foi lá e empatou, mas um joguinho tecnicamente horrível, viu, Roberto? Vamos lá.
1: E essa aqui, Bragantino 1, Mirassol 1, o senhor disse que o Bragantino ia ganhar, eu vi.
0: Pois é, mas o Mirassol tem um jogador expulso, acho que com 4 minutos, e o Bragantino fez o gol e o Mirassol empatou ainda, você acredita?
1: Rapaz, aqui deu queda, né? Essa aqui, Internacional 2, Corinthians 1, doutor Ivan.
0: É, Robertão, aí 1-0 pro Inter, aí depois...
1: Ah, tá.
0: É, 1-0, né?
1: Uhum.
0: Aí depois o Corinthians empatou, aí fez 2-1. E aí, quando todo mundo desceu lá, foi demitido. O dinizismo, mais uma vez, começa bem e depois foi demitido. E aí estão querendo trazer a Zubeldia, enfim. Mas ele não... também, Roberto, 7 partidas que o Corinthians não ganhava.
1: Pois
0: Robertão,
1: é.
0: Demoraram demais.
1: E demitir. Aí já era. Bom, Vitória 4, Chapecoense 0. A pancada, hein? O Vitória foi pra cima,
0: eu
1: doutor
0: Ivan. Eu acho que o Vitória vai salvar, mas o Chapecoense também, na minha opinião, já era também, viu, Roberto?
1: Ai, vai, já era muito tempo.
0: É igual
1: tempo.
0: A Meriquinha nossa de Belo Horizonte, né? Oh, meu Deus.
1: Não afeta ninguém. Olha só, 18 pontinhos, lanterna absoluto. Os últimos 5 jogos, ainda até que ele tentou reagir, lá. 3 derrotas, 1 vitória, 1 empate, e agora mais uma pancada no rim.
0: Ele tem um saldo bacana, viu? Ele tem menos 28 gols.
1: E já o Vitória, que ganhou ontem, deu uma subidinha, né? Chegou a 36 pontos.
0: Agora eu acho aí, Roberto, desculpa te interromper. No Corinthians, do Mirassol pra baixo aí, que o Vasco tá tendo uma recuperação espetacular.
1: Tá indo bem.
0: Venceu o Botafogo, né? Então, do Mirassol pra baixo, meu amigo.
1: Mirassol, 15º, com 33. Roberto, né? Corinthians na porta da zona com 32. Internacional dentro da zona com a vitória de ontem, né? Foi importante. Chegou a 31, tá ali dentro da zona, mas perto do Corinthians, que tá na porta com 32.
0: É verdade.
1: E ao mesmo tempo, perto do Mirassol, que tá com 33. Não tão distante do Vasco, que tá com 34. Coisa tá feia por aqui, doutor Ivan. Então, o Inter continua dentro da zona com 31. O Grêmio, gente, a dupla do Rio Grande. Será que é a chuva? Será que tá chovendo demais lá e o povo entrou água, como
0: não,
1: diz o outro?
0: Esse ano não entrou água nos campos, não.
1: Mas eu tenho que na cabeça dos jogadores.
0: Com certeza, Roberto. Você já pensou o ano que vem, Rio Grande do Sul, né? Que tem time lá na Série B que tá subindo, né?
1: É verdade, com certeza.
0: Você já pensou os dois melhores equipes do Rio Grande do Sul irem pra Série B, Robertão? Que decepção!
1: A possibilidade é real.
0: Viu? E o Juventude tá lá, primeiro e segundo. Você já pensou? Juventude representando o Rio Grande do Sul o ano que vem. Barbaridade, tchê.
1: É realmente a possibilidade de cair os dois grandões do Sul, Inter e Grêmio. É fato, viu? O Remo tá ali, né? Também praticamente vai descer, vai voltar pra onde que estava.
0: Esses dois aí, Robertão, eu vou cravar, não tem jeito mais. Remo e Chapecoense. É aquilo que você fala. Grêmio tem camisa, Internacional tem camisa. Corinthians, coincidentemente, né? São 3 equipes de camisa. É time de massa, de torcida, mas se continuar com esse futebol medíocre, cai.
1: Pois é, o Remo conseguiu empatar ontem com o Grêmio porque foi dentro de casa, né? A obrigação era vencer. Não está conseguindo vencer dentro de casa, aí, né, Ivan? E numa situação dessa fica difícil qualquer tipo de recuperação. Então, meus amigos e minhas amigas, a coisa não ficou bonita ontem para os times do Sul. E só para a gente finalizar aqui, Botafogo 1, Vasco da Gama 2, ganhou o clássico. É o clássico, né, Ivan?
0: Clássico, ganhou o clássico. Placar e depois ganhou o jogo.
1: Exatamente. Léo Tonelado todo alegre com isso.
0: Ô, Beto, teve um lance engraçado aí. O Botafogo fez o outro gol e o Tite saiu de lá e entrou no campo pra comemorar. Aí depois ele foi expulso. Aí ele comemorou o gol. Aí o VAR anulou o gol.
1: Foi expulso por.
0: Essa foi boa, não foi?
1: Tadinho do vezinho, Tite.
0: Dó. Você sabe que ele tem uma perninha assim, né?
1: Meio manca.
0: Aí ele entrou lá no campo, invadiu o campo, comemorou, vibrou. O VAR foi. Aí o árbitro expulsou. Aí o gol foi anulado.
1: Ai, então foi feia a coisa ontem. Então, só confirmando, ontem tivemos Vasco da Gama, venceu o clássico 2-1 em cima do Botafogo. Clássico. Por isso que o Tite comemorou tudo, porque era um gol importante do empate naquele momento,
0: Botafogo,
1: mas a vaca foi pro brejo ali, né? Deu o Vascão da Gama e o Cruzeiro 2, São Paulo 0. Daqui a pouquinho vamos ouvir o Zé Lucas, jovem promessa do Cruzeiro de Belo Horizonte. E pela Série B, ontem tivemos o Botafogo de São Paulo 2-1, Operário, tivemos Avaí 2, Londrina 1. América, como já era esperado, 0. Fortaleza 1, já está rebaixado. América, Vila Nova 0, Cuiabá 0 e CRB 3. Atlético Goianiense 1.
0: Ô, Roberto, você lembra do Teco Valentim?
1: Valentim,
0: ele assumiu aí o Operário hoje, viu? Você lembra, né?
1: Hoje.
0: Demitiram o Teco e assumiu hoje. Demitiu o Teco ontem, olha lá, o Operário perdeu.
1: Sim.
0: Tinha feito 1-0. Perdeu pro Botafogo, São Paulo, que tá lá atrás. Aí contrataram o Valentim para tentar salvar Né? Que esse Valentim já...
1: O Operário.
0: É, rapaz, é ele... Ele, tem uma época que o Atlético Paranaense ele ganhou aí a Sul-Americana, viu?
1: É, o Operário não dá tão mal, é o nono, né, Ivan?
0: Então, 42, aí,
1: cair não cai.
0: Não, demitiu o técnico, mas pra tentar ver se o Valentim.
1: Dá uma recuperada.
0: É, faltam 6 jogos, 38 jogos, faltam 6, né?
1: Pois é, é porque eles. Pra segurar a onda, não deixar o time despencar e correr risco de rebaixamento. A verdade
0: isso,
1: é essa.
0: Isso.
1: E o Atlético, nossa, aqui, 42 não, pontos ganhos.
0: Não
1: pelo
0: cai
1: menos,
0: mais.
1: Cair não cai, né, Ivan?
0: Graças a Deus, nunca mais, mas perdeu ontem. Pelo amor de Deus, tá muito inconstante. Uma vitória, 2 empates, não pode. Não pode, o Alex lá, né, Roberto?
1: Pois é, mas ontem eu não vi aqui. Jogou,
0: perdeu, mas perdeu.
1: Jogou mais cedo?
0: Não, perdeu, foi quarta-feira.
1: Ah, que ontem não jogou, não.
0: Não, né? Jogou quarta.
1: Beleza. Vamos! Então jogou na quarta passada ou na terça? Que ontem foi quarta, hoje é quinta.
0: Não, acho que jogou ontem, eu acho.
1: É, o senhor decide. Não, quarta foi ontem?
0: Ontem foi quarta. Hoje não é quinta,
1: Roberto? Hoje é quinta.
0: Mas então jogou ontem.
1: Mas ontem cadê? Eu tô caçando aqui, não tô achando.
0: Mas você tá então foi terça.
1: Ai, meu,
0: terça. Não, que perdeu.
1: Eu tô falando, então vou aqui na terça, né?
0: Perdeu, Robertão.
1: Terça 6, mas perdeu. Uma coisa o senhor tá certo, que ele perdeu.
0: Perdeu lá, olha lá. 2-1.
1: Então tá, perdeu. Ó, Sport 2, São Raimundo 1, Goiás 2, Atlético.
0: Foi terça.
1: Terça-feira que o pau quebrou, então. E o Juventude, né? Na terça ganhou.
0: Tá lá em cima.
1: Da Macaca. Conforme o doutor Ivan Santana disse, tá bem o Juventude lá, ó. Líder absoluto. Quem sabe?
0: Só que tá pau a pau, viu, Robertão?
1: É, chance de subir, viu, do Juventude.
0: E uma coisa interessante ali, ó. Se o Novo Horizontino ganhar, ele vai pra 57. Se o Criciúma ganhar, vai pra 56. Se o Atlético Goianiense ganhar, vai pra 55. A coisa tá pegando lá, Robertão.
1: Detalhe, só faltam...
0: 6 rodadas.
1: 6 rodadas.
0: Pra alguns.
1: Na Série B, né? O Juventude, por exemplo, já fez a 32ª, faltam 6. É, rapaz, haja coração pra tanta emoção. Britinho, vamos rapidinho um apoio cultural?
0: Vamos.
1: E a gente volta na sequência, meus amigos e minhas amigas, pra falar mais de Cruzeiro que venceu ontem. E o Juraci tá dizendo aqui, olha... É, e o Ismar Júnior também. Roberto, o Campeonato Brasileiro é dramático. Ontem o Corinthians perdeu o seu técnico, foi demitido. E o próximo jogo é contra o Palmeiras.
0: Nossa, é verdade, Ismar.
1: Ai, o
0: que
1: interino.
0: Loucura.
1: E o clássico vai ser então contra o interino, né?
0: Não, eles estão querendo buscar
1: algum
0: um técnico
1: interino.
0: Estão querendo buscar um técnico hoje.
1: Ih, rapaz.
0: Hoje é amanhã, Roberto.
1: Será que acha?
0: Estão atrás de dois técnicos aí, né? Eu tenho plano A, plano B.
1: Meu amigo, você é técnico de Corinthians, não é fácil.
0: Zubeldia. Ele é o plano B.
1: Ô, Ismar, ajuda lá, liga lá, indica alguém lá pro Corinthians.
0: Indica Leandro Brito.
1: O cara faz um contrato com salário lá em cima, porque sabe que corre risco de tomar tapa, corre risco da como é que é o nome?
0: Saiu a pesquisa, Roberto, desculpa te interromper.
1: Saiu a pesquisa, doutor?
0: Saiu.
1: Pra presidente da República, doutor Ivan Santana. Será que meu informante me informou certo? Fala
0: aí. Informou-se errado.
1: É mesmo? Como é que tá aí, doutor Ivan Santana?
0: Pode falar?
1: Pode falar, doutor Ivan
0: Santana. Saiu agora a pesquisa... Flávio Bolsonaro, 49%, e Lula, 45% na disputa para presidente, diz Datafolha. 49% desaprovam e 48% aprovam o governo Lula, diz a pesquisa Datafolha. É, então, saiu agora, né, nesse horário, com que hora é essa? 18 horas e 52 minutos, o Bolsonaro... Está na frente 4 pontos percentuais.
1: 4 pontos percentuais. E aí, doutor Ivan Santana, o que é que o senhor diria desses números?
0: Então, Roberto, eu já estava com 2.200.000 votos na frente, né? Eu já esperava que o Flávio estivesse na frente nessa primeira pesquisa, aí essa do Datafolha, encomendada pela Rede Globo. E aí vamos esperar, porque vai ter debate dia 11, vai ter... outros debate de um pool de emissoras, vai ter o debate da Bandeirante, vai ter o debate da Globo, vai ser as duas entrevistas do Jornal Nacional, vamos ver. Mas é uma situação muito difícil, eu acho, em relação ao segundo turno, Flávio, em relação ao Lula, Roberto.
1: Aqui tem Flávio Bolsonaro dos votos válidos, 52%, contra 48% de Lula, ou seja, 4 pontos percentuais, né, no caso aí, a vantagem, tanto na convencional aí, né?
0: Isso.
1: E também eliminando brancos e nulos dos votos válidos, 58, 48, 4 pontos a diferença, doutor Ivan.
0: Lembrando que o Flávio teve 47%. Se ele chegasse em 50 no primeiro turno, mais um.
1: Isso, teria vencido. Mas aí é falas contadas.
0: Vamos para lá.
1: Agora
0: vamos
1: é para frente.
0: Então ele sai na primeira pesquisa 4 pontos.
1: E aí, é uma vantagem considerável?
0: Considerável, considerável.
1: Muito bem. O Bambu vai enfoiar então, né, doutor Ivan?
0: Vamos esperar. Mas o Flávio está na frente.
1: Ai, ai, ai, está na frente o Flávio Bolsonaro e Luiz Inácio Lula da Silva chegando aí com 48. Não deixou o homem disparar. O perigo era disparar, né, doutor Ivan? Então agora vamos ver aí como é que vai ser as próximas pesquisas e as reações dos movimentos pelo Brasil afora.
0: Com certeza, Roberto.
1: O bicho tá pegando, Britinho. Rapidinho, apoio cultural, a gente volta trazendo informações do Zé Lucas, né? Ele que fez um gol importante ontem. Fala a reportagem da Itatiaia, naturalmente, aqui a nossa Rede Imigrantes. E, meus amigos e minhas amigas, haja coração para tanta emoção. O Galão vai entrar em campo daqui a pouquinho. Voltamos já, vamos lá.
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2: Muito bem, 18 horas 59 minutos em Teoflotone. O Ismar Júnior, flamenguista apaixonado, eu perguntei.
3: Ei, pra... Ismar.
2: Eu pedi pra ele sugerir um técnico aí pro Corinthians, Ivan Santana.
3: Ele sugeriu.
2: Ele colocou um parente seu ali, Joel Santana.
3: É meu primo Carraro.
2: E aí?
3: Eu acho que é um grande
2: Mas
3: técnico.
2: Mas ele tá vivo, Ivan?
3: Tá vivo, tá dando entrevista no podcast. Tá vivão, tá bacana. Conversa falando inglês fluentemente.
2: É, o Papai Joel tá assim?
3: É, ele conta uns casos bacanas.
2: Então, tá
3: eu
2: bom.
3: Acho que pra acabar de afundar o Corinthians contra. E Leandro Brito resolve o caso do Corinthians, ou isso lá.
2: Patrícia, né, que tá na audiência, né, Patrícia?
3: Ô, Patrícia, obrigado pela audiência, um abraço pra você, pra sua mãe, tudo bem com sua mãe. E agradecer as mulheres que assistem a gente, a Maitê, a Luciana. Todas as mulheres, são muitas mulheres competentes que assistem a gente. Ô, gente, muito obrigado pela audiência também.
2: Muito bem, o Ismar está dizendo aqui, ó, há quem diga que a Janja vai coordenar a campanha de Lula nesta reta final. Você ouviu falar alguma coisa disso aí? Eu acho que ele está zoando, né?
3: Não, está zoando. Ela foi proibida até de participar dos palanques. É pro Alckmin agora participar e tiraram ela, viu?
2: Ah, muito bem. Valeu, Ismar. Obrigado pelo carinho.
3: Mas ele
2: obrigado
3: mandou outra lá para nós, lá em cima, lá, o Ismar.
2: Hã?
3: Ele mandou outra lá sobre a América, não mandou?
2: Não.
3: Você leu essa? Falei, fiquei feliz que Sucupira falou que vai voltar o Mecão.
2: Onde é que você está lendo isso aqui, doutor Ivan
3: Santana? Para o...
2: Ah, o Juraci.
3: É o Juraci, desculpa.
2: Que ele mandou aqui, ó.
3: O Mecão é o Mecão?
2: Isso, ele... Roberto, doutor Ivan, Robertinho, fiquei feliz. O Sucupira falou, vai voltar o Mecão. Já tá doido para, né, ir na minha camisa, para vestir minha camisa vermelha. O Galo deu mole para a Chapecoense. Ele está falando aí do jogo passado, né? Que o Galo deu mole. E está falando aí do América, que realmente o atual o deputado eleito Sucupira, em entrevistas aqui, ele confirmou que vai lutar para voltar ao América ano que vem, né? 27. É. E, obviamente, a galera do América realmente ficou feliz da vida. O Luciano comentou isso aqui ontem com a gente. E as pessoas estão já comentando a respeito dessa possibilidade. 19-2, Zé Lucas marcou um dos gols ontem. Falou a Itatiaia automaticamente, a nossa rede Imigrantes também. Solta aí, Britão.
4: Desde o começo do ano passado que a gente vem sendo convocado junto para a Seleção Brasileira Sub-17. Então, é uma amizade, assim... muito boa que eu tenho com ele, muito importante para mim. Desde o primeiro dia que eu cheguei aqui no Cruzeiro, ele e todo o grupo e staff me acolheram muito bem e eu só tenho a agradecer a eles por isso. E estou conseguindo fazer um bom trabalho aqui no Cruzeiro também e hoje consegui retribuir com um gol para ajudar nessa partida de hoje, nessa vitória.
5: José, voltando à questão do gol aí, todo jovem, você também já foi criança lá, quando era criança narrava os gols e tal. Lembra um pouquinho aí, fala do gol, né? Veio na sua cabeça, iniciou a jogada, puxou a jogada, chegou na frente, pisou na área. Fala um pouquinho aí, você lembra do gol?
4: É, lembro um pouquinho do gol, mas acredito que foi muita emoção ali. Quando a bola sobrou ali na minha cabeça, disse agora. Meu primeiro gol como profissional e meu primeiro gol com a camisa do Cruzeiro. Então, estou muito feliz. Foi uma noite maravilhosa para mim, que seja o primeiro gol de muitos com essa camisa.
5: Pra arriscar, não? Narrar um jogo aí? É o primeiro gol, pô. Esse é bom, hein? Esse é bom de narrar, hein?
4: Não, um pouco pra mim.
5: Tá, mas e a sequência agora? Você espera ter mais sequência no Cruzeiro, então, com o Romero?
4: Espero, sim. Tenho que seguir trabalhando muito firme, sem passar por cima de ninguém, com muita humildade. O grupo é muito importante, o grupo é muito, muito qualificado, a disputa é muito sadia. E espero ter mais oportunidade, mas vou seguir trabalhando firme também, que o Arthur Jorge sabe muito o que faz.
6: Ô, Zé Lucas, e sobre jogar aqui no Cruzeiro, sobre ter tendo oportunidades, você já ganhou oportunidades como segundo volante, como primeiro volante. Onde que você gosta, qual posição que você gosta mais de jogar? Você gosta de chegar mais na área, você gosta de jogar um pouco mais recuado? Qual que é a sua preferência?
4: Sobre oportunidade, o que eu tenho que fazer é trabalhar. Trabalhar no dia a dia o máximo que eu conseguir para conseguir essas oportunidades que o Arthur Jorge vem me passando, né? E sobre questão de jogar de primeiro volante ou de segundo volante, para mim, tanto faz. O que eu tenho que fazer trabalhar o máximo para ajudar o Cruzeiro, tanto jogando de primeiro volante quanto de segundo.
6: E qual que é a importância para um jogador jovem fazer assim, o seu primeiro gol como profissional logo no seu começo aqui no Cruzeiro? Isso te passa mais confiança?
4: Com certeza. Me passa muita confiança, o grupo me passa muita confiança e esse primeiro gol, acredito que vai me passar mais confiança ainda para seguir trabalhando firme e que seja um período muito longo e muito feliz aqui no Cruzeiro.
2: Beleza, hora certa, 19h05, Intel Flotone, Zé Lucas, menino de futuro. Menino de futuro, gente. E daqui a pouquinho o bicho pega, tem um tantão de jogos. Leandro tá ali tossindo ali. Eu acho que ele engasou, tá tomando açaí, mano.
3: Será que foi por causa da pesquisa eleitoral?
2: Não, é que ele sabe que tá precoce ainda, né? Ainda tem muita então água tá. Pra passar debaixo da ponte, naturalmente.
3: Ah, então tá.
2: O perigo era se tiver 10 pontos de frente, né? Aí,
3: tá
2: aí,
3: doido, aí Leandro
2: Bito. Aí ele desmaiava, aí nós íamos ter que interromper o programa.
3: Chamar o Samu. Aí, um dos nós dois tinha que ir lá pra ilha.
2: É verdade. Ainda tá no. O negócio ainda tá ali, né? Meio pareado. Deixa estar, Britinho. Daqui a pouquinho tem a bola rolando. Daqui a pouquinho.
3: Que isso?
2: Mengão, Santos e Flamengo. Haja coração pra tanta emoção. Ele tá nervoso também por conta do jogo, né, Ivan?
3: Ah, ele tá nervoso por causa do jogo do Flamengo.
2: Jogo
3: verdade,
2: daqui a pouquinho, vamos tá daquele jeito, né? Atlético Paranaense e Galo, daqui a pouquinho, 20 horas também. Atenção, Brasil. Tem também Fluminense e Curitiba, 21h30. Vai anotando, viu? 21h30 tem Palmeiras e Bahia. Jogos importantes e de muita emoção nesta noite maravilhosa de quinta-feira. Já falamos com o Zé Lucas. Quem mais quer falar aí, Britinho? Felipe Moraes.
3: Quem mais?
2: O menino jogou bem ontem, viu, Ivan Santana?
3: Diz que foi ganhou o melhor jogador em campo.
2: É mesmo, rapaz?
3: Entrou no lugar do Arroy, né? O Arroy ficou de reserva. Segundo a imprensa mineira, ele foi o melhor homem em campo ontem.
2: Olha só, Cruzeiro valorizando as suas crias e vai ganhar dinheiro.
3: Verdade,
2: daqui uns dias vende caro, né, Ivan?
3: Verdade, Robertão.
2: Vamos lá, beleza. 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Guilhermão tá feliz da vida com o Vascão da Gama que ganhou ontem, né? 2-1 do Botafogo. 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Fala aí, Filipão.
1: Superdata FIFA, né? E há uma disputa muito grande nesse ataque do Cruzeiro aí, né? Você, Arroio, você é um meio atacante, mas você, Arroio, Wesley, enfim, tem muita gente. Mas voltar a titular é um bom sinal, né?
7: Nessa parada a gente trabalhou muito forte, trabalhamos bastante, o Mister conseguiu impor as ideias dele de jogo pra gente, a gente conseguiu se adaptar bem e foi importante pra gente poder assimilar a questão de jogo e graças a Deus ele me deu a oportunidade e fui feliz, aproveitei bem.
8: Você ganhou muitos duelos durante o jogo. Isso foi um pedido do Arthur Jorge. Uma característica do seu jogo mesmo, duelar bastante no meio de campo.
7: Bom, não é questão de ser pedido do Mister ou não. É o mínimo que eu posso fazer vestindo essa camisa. É da minha vida ali dentro e honrar as 5 estrelas que eu carrego no peito. Então, isso é o mínimo que eu posso fazer.
9: O Arthur te elogiou muito também na coletiva. Falou desse trabalho físico que vem feito com você também. Queria que você falasse um pouquinho, né, desse trabalho à parte que vem sendo feito com você e que você projetasse também o próximo jogo contra o Bragantino. Agora são 9 finais pela frente. O que é que o Cruzeiro tem que ajustar, mesmo vencendo, para enfrentar o Bragantino e em busca de mais uma vitória?
7: Bom, o trabalho por fora, como falei na outra entrevista ali, é um trabalho que vem sendo construído a longo prazo com o pessoal lá da Toca, o pessoal da parte indoor, tanto da nutrição quanto da parte da academia, da parte física. O Taba, que é o nosso cara da preparação lá, é um dos principais responsáveis nisso, é um cara que me ajuda bastante a construir essa caixa, essa forma física. Então é um trabalho que é muito importante para mim, que o clube vem desenvolvendo comigo.
10: Duas situações. Durante a transmissão, a galera elogiou bastante você pela sua confiança, né? Você vestiu a camisa do Cruzeiro, não sentiu o peso, tá dentro de campo ali e cada vez melhor se adaptando ainda mais. O quão fundamental tem o Arthur nessa evolução sua e também da sua parceria com o Zé Lucas, porque aqui ele falou muito bem de você, falou que vocês já são parceiro há um tempo aí, e aí rasgou um

0: grande por ele, é um moleque do bem, trabalhador e muito feliz por poder estar vivenciando esse momento com ele e mais feliz ainda por ele ter feito o gol. Então, muito feliz por ele.
1: Você que é cria da Toca e é mineiro, o que que representa nesse momento uma titularidade, uma sequência nesse time do Cruzeiro? Você já falou aí que vai se doar sempre em campo, mas o que que representa para você tão novo?
0: Bom, vestir a camisa do Cruzeiro sempre foi um sonho, desde moleque, é o time do meu coração, então poder estar vestindo essa camisa, pisando, jogando aqui dentro do Mineirão, para mim não tem alegria maior, não tem felicidade maior, poder estar minha família toda aí no estádio, então para mim é motivo de muito orgulho. Um trabalho muito legal que o clube tem feito comigo e todos os profissionais lá da Toca vêm me ajudando bastante.
2: Felipe, eu queria que você explicasse mais como tem sido esse trabalho que você tem feito para ganhar massa muscular. Você falou aí que teve um trabalho específico com a nutrição, o Arthur Jorge também comentou, igual ele falou. Queria que você detalhasse mais como tem sido o seu dia a dia, o que mudou na sua rotina.
0: Bom, o que mudou é que agora tem que comer mais e trabalhar mais na parte da academia. Mas como eu falei, é uma parte fundamental para mim, porque eu sinto essa diferença e isso vem me ajudando bastante a ganhar duelos físicos dentro de campo, em todos os aspectos físicos dentro de campo, isso vem me ajudando bastante.
3: Ô Felipe, o Cruzeiro teve muito tempo para se preparar para esse jogo e o Arroio ficou todo esse tempo fora, né, pela seleção. Quando você soube que seria titular e como foi a preparação durante esses dias para esse jogo?
0: Bom, nossa, a gente trabalhou bastante, trabalhando firme na semana, foi uma semana cheia, então deu para a gente adaptar no similar ao que o Mister estava pedindo no estilo de jogo dele, e foi uma semana importante para nós, para a gente guardar na memória tudo que ele pede, e foi uma semana cheia, uma semana que deu para a gente trabalhar bastante, e em relação a saber da titularidade, eu vou estar sempre preparado quando o Mister precisar, então ele me avisando antes ou não, a cabeça tá focada.
3: Só mais uma rapidinho. Hoje você mais uma vez teve mais uma oportunidade. Aos poucos a torcida vai te conhecendo. Você se apresentou dentro de campo. E quem é o Felipe Moraes, né? Um jovem de 18 anos. O que você pode dizer ao se apresentar para a torcida? Quem é o Felipe Moraes?
0: Bom, o Felipe vai ser o cara que sempre vai estar honrando a camisa do Cruzeiro. Vai sempre tá dando a vida lá dentro de campo e representando essa camisa.
4: Felipe, você é um cara muito jovem e que demonstra uma característica muito boa, que é ter muita personalidade, nunca fugir dos embates, nunca deixar de pedir a bola, mesmo se no lance você acaba errando um passe ou errando um drible, alguma coisa, na próxima jogada você está ali se apresentando, pedindo a bola e tendo muito essa confiança. Queria saber como é que você faz para trabalhar essa confiança, se é algo que já vem de você naturalmente, se foi trabalhado extra-campo, se é algo que vem da comissão técnica, dos seus companheiros. Como é que você faz para trabalhar essa confiança de forma que você tenha essa personalidade tão forte dentro de campo?
0: Bom, acho que a confiança ajuda qualquer jogador, com a confiança as coisas fluem mais fácil e todos os atletas me dão essa confiança, todo o staff, toda a comissão técnica, todo o pessoal do clube. Então, com essa confiança, você tendo essa confiança de todo mundo do clube, do grupo, as coisas saem mais fácil.
5: Muito bem, menino Felipe Moraes, voz de menino ainda, jeitinho de menino, mas futebol de gente grande, né, doutor Ivan Santana? É.
6: Vambora,
5: Ai,
6: Robertão.
5: gente, é galo daqui a pouco. Haja
6: É galo.
5: coração pra tanta
6: Vambora
5: emoção.
6: pra eu ver o galo, né, Robertão?
5: É, doutor Ivan Santana. E o Smack quer ver o Flamengo, Ivan? Então, doutor Ivan, um abraço.
6: Robertão, um abraço pra você, Leandro Brito, Romulo Ancama e Nestor, galão da massa, boa noite, até amanhã, se Deus quiser, Robertão.
5: Agradecendo a todos que estiveram conosco até agora. Valeu você que participou aqui pela nossa página no Facebook e a você que participou com a gente também pelo Instagram. Quero agradecer de coração cada um de vocês, viu, gente? Obrigado mesmo por estar sempre prestigiando aqui a nossa programação. Tem a galera que participa também pelo nosso Zap também, né?
6: Também.
5: Agradeço de coração a vocês que mandam aquela mensagem, aqueles que têm nosso contato. Quando não conseguem participar por ali, eles mandam por aqui. De coração, obrigado a cada um de vocês. Vamos lá então, 19 horas e 14 minutos, agradecendo aos nossos parceiros patrocinadores, Igor Simões Tower, Franco Empreendimentos, através do Rony Franco, Alfa Unipac, Celtec Energia Solar, Tietec Hipermercado, Hospital Bom Samaritano, Asprovel. Galera linda, aquele abraço, nosso muito obrigado. Amanhã, 19 horas, 18 horas, 15 minutinhos, muito mais informações.

0: Quem sabe, né? Falar da vitória do Galo, falar a vitória do Flamengo, tudo é possível. Um abraço e até amanhã.
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3: 7:19.

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3: Existe uma teoria que se chama 90-10. Uma pessoa tem 90% daquilo que você procura em alguém. Só que você foca naqueles 10% que falta. Aí você sai pra rua, se aventura e realmente você encontra aqueles 10%. Mas não se deu conta que perdeu os 90%.

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0: 7:43.
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2: 7h54. 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
9: Olá, eu sou a doutora Carla Guedes, ginecologista e obstetra. Na consulta ginecológica, você pode falar de corrimento, prazer, dor, anticoncepcionais, menopausa e qualquer dúvida sobre o seu próprio corpo. Nenhuma pergunta é pequena demais. Nem toda consulta precisa dos mesmos exames. O cuidado deve considerar sua idade, sintomas e o seu histórico. Anotar dúvidas antes do encontro pode ajudar. Cuidar da saúde íntima começa com informação confiável e uma conversa sem julgamentos.
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1: 18.
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0: segunda, 12 de outubro.
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1: 8h31. 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
1: 8h45.
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